0: Independência tem 0 para o América, 1 para o Juventude.
1: E amanhã a seleção brasileira joga contra a Austrália às 7 horas da manhã.
0: Sou o Guilherme Reis, eu tenho os comentários em plantão de Marcos Machado, reportagens de Giovanna Calmon e trabalhos técnicos de Eliezer Ferreira e Reinaldo Andrade, equipe nota 10 da Inconfidência, levando a emoção do futebol mineiro para você em mais uma oportunidade. 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Mas a Juventude vem para o campo de ataque, a bola com Patrick Lanza vem dominando, avançando na ponta esquerda, do cruzamento nas mãos do goleiro Gustavo, que catou, não largou e tenta sair no contra-ataque. Também não tá querendo, não, né? Tá ganhando, né, Gustavo? Tá ganhando. É, tocou curtinho.
2: G4 aqui.
0: É, tá no G4. G4 não, né? G4 não serve, não. É G2, né? Tá achando que é o líder agora, América. Se você virar de ponta cabeça a tabela, pode até ser. A bola vem com o Fábio. Fábio tenta avançar a jogada. Não consegue, devolve a bola para o Juventude. Bumba, meu boi, a falta em cima do Barreto no campo de defesa americana. Marcos Machado, 27 minutos, ali praticamente 20, para o América fazer o gol de empate e tentar a virada para ainda manter o sonho do impossível ainda vivo.
1: O que a gente vê é uma América entregue nesse momento em campo, viu, Gui? Com 27 minutos do segundo tempo, a América não consegue ser nem um pouco perigoso contra o gol do Juventude. O Juventude muito tranquilo dentro de campo. Gabriel Pires entrou controlando realmente o jogo. E agora vai você, Gui.
0: Ah, Marcos, pode ir, velho. Pelo amor de Deus, cara.
1: E aí?
0: Vai você, você acha que vai sair uma jogada? Desculpa a todos nós. Ali vem pela ponta direita o Fábio, lateral direito, que não tem esquerda nem para subir no ônibus, tentou juntar, encontrar um ângulo e isolou. Vai, Marcos.
1: Mas o América realmente com muita dificuldade de ser perigoso no jogo. E Gabriel Pires entrou muito bem na partida, conseguindo controlar o meio de campo realmente. E as mexidas do Juventude surtiram muito mais efeito para a equipe gaúcha do que as mexidas do América. Porque se os 11 iniciais são muito abaixo tecnicamente, os 11 suplentes serão um nível até pior. Então a entrada do Kaique Zizeiro não surtiu efeito. E aí a situação do América é essa. É um ano deplorável do América, um ano de vergonhas, que passa desde a direção até os jogadores. O América passando mais uma vergonha dentro da Arena Independência, à frente da sua torcida.
0: Pela meia esquerda vem dominando o Luigi. DNA formador tentando lançar o time do América para o campo de ataque. A bola vem com o Felipe Amaral. O América tenta buscar o empate. Pela sua honra e pela sua glória, Coelhão. A bola vem no círculo central com o Felipe Amaral. Amaral recua, toca a bola ali para Sousa. Sousa vem avançando na intermediária defensiva, quase na linha de vídeo gramado. Tenta o passe, recua, toca a bola ali para o William do Bigode. Olha onde o William do Bigode está. Na lateral esquerda para ver se ajuda alguma coisa esse time do América. A bola vem com o Rafa Barcelos. Barcelos vem tentar dominar. Abre o jogo na meia direita. Com Segovinha na líquida de gramado, vem pra dominar, ele ergue os braços como quem diz, não tem ninguém, mas não tem mesmo, Segovinha, então vai você. A bola vem com Sousa, Sousa vem avançando, a bola com Rafa Barcelos, Barcelos no círculo central, tenta dominar, consegue, abre o jogo na direita com Fábio, Fábio toca a bola ali para Felipe Amaral joga pra frente para Segovinha, Segovinha de primeira, tenta um passe interceptado e toma-lhe contra-ataque do Ju. A bola com Gabriel Pires, entrou na meia direita, vai tocando a bola com Fábio Lima, correu meio com freio de mão puxado, toca a bola ali na direita, não aguenta mas correu o Fábio Lima, correu mais notícia ruim também. A bola vem com o Raí, Raí vem avançando, ultrapassou a linha de gramado, escapou da falta, tocou com o Gabriel, vem trupicando, dominou, encontrou o passe, devolveu com o MP, Segovinha ajudou, sobrou com o MP, vai fazer o gol, driblou, vai pintar o golaço, travado, bateu Raí, travado de novo. E ali no kick da bola, o goleiro Gustavo consegue fazer o domínio. E agora ouçam as vaias. É isso aí mesmo. Vaias e mais vaias da torcida americana. É, ó. Pro goleiro Gustavo, né? Tomou gol, coitado. A falta no meio de campo. 30 minutos. Alteração, Segovinha sai meio que tô fundo, tô raso ali manquitulando, Giovana.
3: Saindo Segovinha com a camisa de número 77, entrando uma sola com a camisa 99, Gui.
0: Marçola, artilheiro do Campeonato Mineiro Módulo 2, famosa Série B do nosso estadual. Alteração também no time do Juventude.
3: Saindo na equipe do Juventude, o Fábio Lima, que como você bem disse, correu mais que notícia ruim, com a camisa de número 11. Entrando o Manuel Castro, com a camisa de número 17, ou simplesmente Manu, como está escrito aí na camisa dele, Gui.
0: Ah, eu anotei Castro aqui. Espera aí, deixa eu corrigir para Manu. Manu?
3: Manu.
0: Beleza. Manuel foi pro céu. A bola na esquerda vem com Sousa. Sousa tenta a ligação direta, vai avançando. Olha o domínio do Fábio Lima, meu Deus do céu. Gente de Deus. Ai, ai. A bola pela linha de fundo, Fábio Lima tentou dominar no peito, a bola foi como um tiro no peito dele. Ele saiu com o bola e tudo e ela foi para a lateral. Lateral para a equipe do Juventude. 32 minutos do segundo tempo. O relógio é inimigo do América. A bola com Patrick Lanza na lateral esquerda para o Juventude. Tocou a bola para Marcos Paulo, lançamento direto. Olha o Luiz Amarília correndo mais que notícia ruim, vem roubando. Rafa Barcelos conseguiu se recuperar, que já sai jogando a bola, toca ela com Sousa. Sousa vem avançando, toca a bola ali, vem avançando com Rafa Barcelos. Barcelos na ligação direta, tocou para Massola. Massola invadiu a grande área, quem sabe agora o gol de empate. Fez o breque, o cruzamento no segundo pau, tira dali Pinheiro, joga para escanteio, pode ser o gol de empate agora, Giovanna Calmon.
3: O Massola entrou cheio de vontade, querendo o jogo, em velocidade pelo lado direito de campo, tentou a finalização, mas o Gabriel Pinheiro estava atento. Bola para fora, escanteio para o América, Gui.
0: Escanteio para o América na ponta direita. Felipe Amaral vem para a cobrança. Felipe Amaral vem para a cobrança de escanteio pela ponta direita. Pode ser agora o gol de empate em Coelhão. 33 minutos, o cruzamento no segundo pau. Ela vai sobrar na ponta esquerda com o Luigi. Evitou a saída. Apostou corrida contra a bola, dominou, jogadinha de futsal, tocou a bola para Kaique, lá vem um da 70, o cruzamento na grande área. Jandrei dominou com toda a tranquilidade e agora não tem pressa para sair jogando. E já abre o jogo na lateral esquerda, vem com Patrick Lanza. Patrick Lanza, ele vem avançando, toca a bola mais à frente para MP, dominou com certa dificuldade. Totozinho para frente, entregue o time do América nesse momento. Totalmente entregue o time, Deca campeão. A bola com Pinheiro. Pinheiro toca a bola para Gabriel. Gabriel Pires vem dominando. Na intermediária, o lançamento para a esquerda. Tira dali o Fábio. Vem avançando com Paulo Vitor. Não consegue. Pinheiro, como se fosse um atacante, tocou a bola para Patrick Lanza. Encontrou a Marília. Luiz Amarília para MP. MP dominou. Tentou a jogada de efeito. MP dominou de novo. Ela saiu em escanteio, meu Deus do céu. Escanteio na ponta esquerda para o Juventude, Giovanna.
3: O América consegue arrumar confusão com a bola em situações tão simples, né, Gui? O Felipe Amaral ali tentou tirar a bola, acabou batendo no MP, voltando nele, bola pra fora. Então, escanteio aí para o Juventude. Patrick Lanza na bola, Gui.
0: Patrick Lanza na cobrança do escanteio. Escanteio para o Juventude. Patrick Lanza vem na cobrança. Escanteio na ponta esquerda para o time jaconeiro. Vem no cruzamento na marca do pênalti, tirou dali. Paulo Vitor sobrou na ponta direita com Anderlan. Ele vem conduzindo, traz para ele na lateral. Vem devolvendo no cruzamento. Marcos Paulo na cabeçada, tira dali o Fábio. Ela sobra na ponta esquerda com Patrick Lanza. Lanza tocou para o MP, vai arriscar o chute. Tocou, interceptado Felipe Amaral. Tira o perigo dali da grande área. Ela sobra com Pinheiro no campo de ataque. Todo o time de Caxias do Sul no campo de ataque. Anderlan vem dominando na ponta direita. Tocou a bola, vem a avançando a bola com o MP. MP tenta o passe, driblou, falta em cima dele. É falta em cima dele. Falta em cima do Manu. É falta em cima dele, Giovanna.
3: Ô Gui, agora vem bola muito perigosa ali na área do América. O América, quando tenta ali, faz a falta em cima do jogador do Juventude. Agora é a bola, é muito perigosa, viu, Gui?
0: É falta para o time do Juventude. 35 minutos, o América vai perdendo por 1-0 dentro dos seus domínios. América na ponta direita, tentando se defender no seu lado esquerdo. Manu, e quem é o outro que está ali para cobrança? É o Gabriel Pires, né? É o Gabriel Pires. Gabriel Pires vem para a cobrança direta, ela desvia a barreira e vai para escanteio de novo, Giovana.
3: A cobrança de falta pelo lado direito de campo acabou desviando no camisa 70, no Zizero ali, bola para fora, mais um escanteio para o Juventude.
0: Mais um escanteio para o Juventude. Vem para a cobrança o Raí. Na ponta direita, escanteio para o Juventude, para fechar a tampa do caixão americano. Aí autorizado, cobrou curtinho com o Aderlan, devolveu com o Raí, jogadinho ensaiado, cruzamento no segundo, pau para fora. Alguém faltou no ensaio dessa cobrança ensaiada. Tiro de meta, Giovana.
3: Faltou ensaio nessa cobrança de escanteio, Gui, a bola totalmente para fora, sem direção ali, apenas tiro de meta para o Gustavo. E tem alteração na equipe do América, saindo o 88, Gustavo Barreto, para a entrada do camisa 13, Heitor.
0: 13 quem?
3: Heitor.
0: É. Heitor, eu não te escuto mais. Você não me leva a nada. A bola vem com o Rafa Barcelos. Fez o giro para cima da sua marcação. Vem dominando, avançando o time do América. A bola no círculo central. Vem com o William do Bigode. Tentando se entregar nesse jogo. Não consegue o passe equivocado. Sobra com o William do Bigode. O capitão da equipe americana sofreu falta. Falta em cima dele. No campo de defesa. E na inconfidência. O tempo corre mais rápido. Brasileirão, 30ª rodada do Campeonato Brasileiro da Série B, 38 minutos do segundo tempo no Independência, tem 0 para o América, 1 para o Juventude.
1: E ontem, pelo Campeonato Brasileiro Série B, o CRB ganhou de 3 a 0 do Cuiabá.
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0: 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Muito obrigado pela sua audiência e pelo privilégio da sua preferência aqui na Inconfidência. E vem o Juventude no campo de ataque, a bola vem com o Raí, Raí toca a bola ali para Marília. Marília tenta fazer o domínio, não consegue, um tijolo para cima do Gabriel Pires. Não consegue fazer o domínio, Heitor domina na intermediária. Toca a bola ali para o Kaique, Kaique na linha lateral ainda do campo de defesa. Recua, toca a bola ali mais atrás com o Luigi. Luigi pede bola, Rafa Barcelos, o passe é nele. Lá vem o homem da camisa 4, tentando levar a esperança para o América até o último instante. O torcedor do América acredita até depois do fim. A bola vem no círculo central com Felipe Amaral. Felipe Amaral vem dominando, toca a bola ali para Sousa. Sousa no campo de ataque, agora todo o time do América se lança para o campo de ataque. A bola vem com Rafa Barcelos. Barcelos tenta fazer o domínio, prende, para, procura a melhor opção de passe. Volta o jogo mais atrás no círculo central com o Lucas Sousa. Sousa passe de canhota mais à frente para ninguém. Tira dali Patrick Lanza, já jogou para Marília. A Marília vem dominando, escapa do domínio dele, escapou no meio de quatro jogadores. Toca a bola na esquerda com Patrick Lanza. Patrick Lanza toca a bola para Gabriel Pires. Gabriel Pires vem dominando, faz o giro, ninguém do América para pressioná-lo. A bola na esquerda vem avançando com a Marília. Marília abre o jogo mais à frente, não, prefere tocar no círculo central para aquele que é Pires. Pires toca a bola para Lanza. Lanza toca a bola para o zagueirão com o Marcos Paulo. Paulo toca a bola ali na direita com o Rodrigo Sansan. Toca a bola na direita com o Aderlan. Aderlan mais no meio de campo, toca a bola para Raí. Raí mais à frente, vem avançando o time do Juventude para o campo de ataque, a bola com o MP, como se fosse o centroavante, dominou, esquisito, sobrou a bola com o Massola. Massola vem dominando, abriu o jogo na direita, bom passe, a bola para Paulo Vitor, para o Vitor no vazio, com Sousa. Sousa dominou, evitou a saída, boa jogada, não conseguiu fazer o domínio, e toma ele embora do time do Juventude, com o Sam. Sam tenta fazer o domínio, tocou a bola para Marília, jogada de futebol, e vai avançando o jogo, toca a bola para Manu. Manu na esquerda, encontra Patrick Lanza, na linha de vídeo gramado, vem dominando, toca a bola com tranquilidade, o time do Juventude não tem por que correr, e vem avançando Gabriel Pires. Pires abriu o jogo na esquerda, vem com Patrick Lanza, o cruzamento, ela vai direto pra fora. O cruzamento virou um chute, levou perigo para a meta do goleiro Gustavo. Giovana,
3: muito perigo ali, assustando o goleiro Gustavo, viu, Gui? Porque o Patrick Lanza tentou cruzar, mas a bola pegou efeito, acabou indo direto para o gol, passou tirando tinta ali do travessão defendido pelo Gustavo. Tiro de meta para o América.
0: Tiro de meta para o América, já cobrado. Gustavo, tocando a bola com Sousa. Sousa toca a bola para Rafa Barcelos.
1: O Gui.
0: Oi.
1: O que me espanta é como que os jogadores do Juventude, mesmo trotando num lance sem impor tanto ritmo, eles conseguem ser mais perigosos do que o América. O América, desde que sofreu o gol, não consegue levar perigo algum para a equipe do Juventude. O América tentou fazer mexidas, a entrada do Massola, o técnico Douglas Leite tentando fazer algo de novo nessa equipe do América, mas muito, muito complicada a situação da equipe do Coelho. O Coelho hoje vai decretando assim completamente seu rebaixamento. Na minha visão já estava decretado, mas hoje é ainda mais visível. Uma equipe que não tem uma configuração de jogo, primeiro tempo buscando só lançamento, realmente só chute de fora da área. Então assim, um jogo muito pobre da equipe do América, mais um jogo muito pobre da equipe do América, e essa culpa ela passa desde a diretoria, treinadores que passaram esse ano, até aos jogadores. Todo mundo tem a sua parcela de culpa pelo ano vergonhoso que o América faz. Um ano deplorável, um ano de uma equipe decacampeão, como se diz, o América. É muita vergonha. Então, é algo a ser, assim, completamente começar do zero realmente pro ano que vem. Que em 2027 o América tá na Série C do Campeonato Brasileiro.
0: Mas pode tentar adiar esse sofrimento agora com escanteio, escanteio para o América. Vem Luigi para a cobrança do escanteio. 42 minutos do segundo tempo. O América à procura do empate. A bola na ponta direita, escanteio americano. Luigi na cobrança. A cobrança autorizada vem no segundo pau. Xandrei saiu, deu um soco nela. Ela vai sobrar com o Kaique, dominou bem na ponta direita. Na ponta esquerda vem avançando. O cruzamento na marca do pênalti. Tira dali Patrick Lanza. Vai complementar o time da América. Ela vai sobrar com o Felipe Amaral. Amaral totozinho na bola, abriu o jogo na direita. Boa bola com o Paulo Vitor, olhou para a grande área. Tem ninguém, vai você mesmo, Paulo. Ele prefere tocar a bola na direita com o Heitor. Heitor vem avançando. Pedalou pra cima da marcação, levou pra perna na canhota, tentou o passe, Patrick Lanza no chão, e tome-lhe contra-ataque do Juventude, pedalou a Marília, falta marcada em cima dele, Giovana.
3: Pois é, o Lucas Sousa ali não perdoa a Maria, e aqui descendo no contra-ataque em velocidade, zagueirão camisa 3 do América, acabou fazendo a falta, Lucas Casagrande marcou, apenas aí bola para o Juventude, Gui.
0: Alguns torcedores americanos, dos poucos presentes, já começam a deixar as arquibancadas do Independência. Verdadeiros guerreiros que estiveram aqui presentes. Tem que ser valorizado, tem que dar uma cota vitalícia para cada um que está aqui presente hoje. Para fazer valer a presença. É um desrespeito ao torcedor o que o América fez hoje. Ah, fatalmente iria rebaixar, sim, mas poxa, dentro de casa pelo menos dá uma vitóriazinha, pô. Pelo amor de Deus, é uma vergonha, vergonha, vergonha daquele que no começo da temporada falou que tem um projeto sólido, que não é para se preocupar, que é um dos maiores projetos dos últimos tempos, tá aí, o grande projeto. Fazer história, né? Há mais de 15 anos não disputava a Série C o América. No ano de debut, né? Para debutar nos 15 anos sem conhecer a Série C, o América vai voltar para ela. Impressionante. É impressionante o que faz o América com o seu torcedor. Problemas que vêm em enxurrada. Desde quem manda, ou desmanda no caso, até quem toca a bola. E pode pintar o segundo gol do Juventude. Patrick Lanza na linha de fundo. Vai sobrar a bola com o Anderlan. Pra fora! Longe do gol, Giovanna Calmon.
3: O cruzamento do Patrick Lanza aqui pelo lado esquerdo de campo. Encontrou o Anderlan dentro da área ali, mas sem nenhuma marcação. Mas a bola estava muito forte. Tentou a finalização, mas isolou bem longe do gol, viu, Gui? E, neste momento, sobe a plaquinha de acréscimo, mais 5 minutos de novo.
0: Não sei nem se é 5 minutos para a esperança do empate ou 5 minutos de tortura para o torcedor americano. Mas pode vir um empate no cruzamento. Não, vai vir não. Jandrei vem para o domínio. Em dois tempos, até fez embaixadinha. Marcos Machado. Alguma luz no fim do túnel? Já é para pensar no ano que vem, né?
1: Há somente escuridão, Guilherme. Somente escuridão. A cada jogo que passa, o próximo jogo do América é sempre o pior. Essa é a certeza que o torcedor do América tem. E você muito bem destrinchou aí, Gui. É um projeto que falavam muito que era um projeto a ser seguido, um projeto que muito bem consolidado, muito bem definido, e a gente consegue ver, né? Uma equipe que deve salário extracampo, uma equipe que deve direito de imagem, que esportivamente cai na terceira fase da Copa do Brasil, dentro de casa, que é vice-lanterna da Série B, que não consegue chegar em uma final de Campeonato Mineiro mais uma vez. Então, assim, é um poço de vergonha. Essa que é a realidade do América hoje. Um poço de vergonha, uma equipe sem estrutura alguma.
0: E por aqui vem o América pela ponta direita, tentou o cruzamento, o glorioso Kaique fez a falta na hora que foi tentar finalizar, falta na grande área, mais 5 minutos, portanto, vamos até 50 minutos deste segundo tempo. Silvio Vinícius falando, o América está de brincadeira, grande Silvinho, na escuta do AM 880, valeu Silvinho, você também é um guerreiro, viu meu amigo? Você também é um guerreiro, assim como os praticamente 200 torcedores presentes aqui.
1: Ô, Gui,
0: no Gigante do Horto. Oi!
1: Se eu puder mandar um abraço para um amigo que é também americano, Bernardo Dutra, acompanha todos os jogos, está aqui no estádio hoje também, sofrendo mais uma vez com o Coelho.
0: E os torcedores do Juventude aqui presentes cantam, um, terceira divisão. A bola na ponta direita do Juventude, vai trocando passes, a bola vem com Rodrigo Sansa no círculo central, toca a bola para Gabriel Pires, Gabriel Pires abre o jogo na esquerda, vem com Marcos Paulo ultrapassou a linha de gramado, vai avançando, tocou na linha de fundo com Patrick, lança o cruzamento para trás, tira dali a defesa, é escanteio para o Juventude, Giovana!
3: Mais um cruzamento do Patrick Lanz aqui pelo lado esquerdo. O América está deixando ele jogar. Na hora de cruzar, Fábio estava ali no meio do caminho. A bola desviou, foi para fora. Escanteio para o Juventude, Gui.
0: Escanteio autorizado e já cobrado. A bola na ponta esquerda vem com o Patrick Lanza. Vai gastar tempo agora o Juventude. O Juventude mantém mais do que nunca vivo o seu sonho para subir a Série A em 2027. O América a passos largos para a Série C no ano que vem. Lateral para a equipe do Juventude. Juizão prometeu até 50, já estamos com 48. Vem avançando o time do Juventude na linha de fundo. Luiz Amarília tentou, ganhou o Paulo Vitor, jogou contra a marcação, vem Felipe Amaral, não conseguiu tirar a bola dali, a bola sobrou com Gabriel Pires, vai Pinheiro, vai riscada ali, tocou a bola mais na direita, vem avançando o Manu por elevação, tocou a bola para Pinheiro, sai do gol Gustavo, é no último segundo América, para tentar adiar o sofrimento, Gustavo dá um chutão pro campo de ataque, tenta ganhar no alto, Kaique, melhor para Marcos Paulo, dá um chutão ali, para onde apontou o nariz do Lucas Sousa, a bola fica viva, no meio de campo, na intermediária, a bola na direita vem com o Manu, tira dali o perigo, chutou pra onde apontou o nariz e o chutão vai virando o lançamento, olha o MP invadindo a grande área, sai do gol Gustavo e já sai jogando com o Fábio, é o último ataque do jogo, 49 minutos, a bola com o Heitor toca a bola no círculo central, vem com Felipe Amaral toca a bola aí na lateral esquerda com o Lucas Sousa, é pela sua honra e pela sua glória América, um gol de empate no finalzinho, Sousa cruzou na grande área, tirou Pinheiro ou Heitor, abre o jogo na direita, tira dali a Marília, a bola fica viva no campo de ataque, ainda tem tempo América, a bola com Barcelos na direita com Fábio, cruzamento, tira dali o Pinheiro, o Gizão já olha pro relógio, o banco do Juventude desesperadamente pede o fim do jogo, mas ainda há tempo, 49-40, a bola alçada na grande área, tira dali Marcos Paulo, a bola fica viva com Fábio domina, sofre a falta, não é falta para a equipe do Juventude, falta no ataque. Torcedores do Juventude aqui presentes gritam arerê, o América vai jogar a Série C. 50 minutos, o juizão já olha para o relógio, Lucas Casagrande. Jandei também já pede o fim de jogo. O Douglas Leite tenta animar os seus jogadores. Jandrei vai chutar a bola e acabou!
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0: O América, mais uma vez, é derrotado na Arena Independência, com gol marcado por MP. Aos 15 minutos do segundo tempo, o Juventude vence a equipe americana em Belo Horizonte. O Juventude com esses 3 pontos. Olha para cima na tabela. Sai da quarta posição e vai para a segunda. Vice-liderança para o time jaconeiro. 53 pontos. O América, com essa derrota, estaciona nos 17. O primeiro colocado fora da zona de rebaixamento é o Botafogo de São Paulo, Botafogo de Ribeirão Preto, que tem 32. Nem um milagre salva a América. Os destaques finais, Giovanna Calmon.
3: Fim de jogo na Arena Independência, mais uma derrota na conta do América, apenas 3 vitórias dentro de casa nesta Série B. E Gui, eu vou usar as mesmas palavras que você, é um desrespeito com o torcedor que está aqui, porque essa galera está sem receber há 3 meses, mas está jogando feio desse jeito desde o início do ano, e eu posso falar porque eu acompanho o sofrimento de perto. Meu pai ali, ó, na arquibancada, presente nesse jogo, minha mãe também, mandando até um abraço aqui para eles, Ricardo e Adriana presentes ali, e eles sofrendo desde o início do ano com esse time. É um desrespeito com o torcedor, a equipe fazer esse tipo de jogo aqui dentro. Passando aí pelos próximos jogos do América, se ainda restar algum tipo de esperança aí ao torcedor, o América viaja agora no dia 3 para encarar o Atlético Goianiense às 4 horas da tarde. Depois recebe aqui na Arena Independência o Fortaleza no dia 7 às 8h30 da noite. E depois viaja também para encarar o Criciúma no dia 12, feriado, às 7h30 da noite. E pelo lado do Juventude, que saiu vitorioso aqui hoje, recebe o Operário na próxima rodada, no dia 2, depois viaja e encara a Ponte Preta no dia 6, e depois recebe o São Bernardo no dia 11, Gui.
0: Tá certo, Giovanna, valeu pelas suas informações finais. Marcos Machado, matematicamente não está rebaixado, mas moralmente há muito tempo, e agora só procura, né? Óbvio que não vai procurar isso, mas só espera ou aguarda a data oficial do rebaixamento. O time do América vai disputar a Série C em 2027.
1: Eu acho que a data mais esperada nesse momento, tanto para o torcedor quanto para os jogadores, é realmente o último jogo do América da temporada. Porque, assim, como muito, muito bem como você disse, moralmente já está rebaixado, matematicamente não. Mas um ano de muitas vergonhas do América, um ano onde o América foi muito abaixo em todos os quesitos, e hoje mais uma vez passou vergonha dentro da sua própria casa, uma equipe que não consegue fazer nem o fator dentro de casa se sobressair sobre o adversário, e hoje mais uma vez fez um jogo muito, muito abaixo. No primeiro tempo tenta ali, consegue algumas coisas, porém você vê que é uma equipe até mentalmente muito abalada pelo que é a temporada até o momento. Uma equipe que caiu muito, muito, muito, e que faz uma temporada vergonhosa, vergonhosa por tudo que foi desde o início dela. Uma equipe que se dizia ter um projeto consistente e não tem projeto algum. O que tem é um projeto de vergonhas, o que a gente pode falar. Então, mais um jogo vergonhoso do América, mais um jogo onde o América passa vergonha dentro de casa, e mais um jogo onde o América deixa a desejar, e muito, e deixa escapar os 3 pontos e tá praticamente rebaixado. Agora vai aí fazer aí os próximos jogos, realmente visando acabar essa temporada, e talvez o necessário realmente é você juntar os cacos dessa temporada e pensar para a próxima, para ver se você consegue fazer algo de diferente, porque já que nessa não deu certo, faz para a próxima temporada para ver se você passa menos vergonha.
0: Que passe menos vergonha o América. Tem ali alguns próximos confrontos, inclusive vai finalizar a temporada contra o Avaí, aqui neste mesmo gigante do Horto. Tele, ó, mais 1, 2, 3, 4, 5, 6, 7 jogos. Destes 7 jogos, 1, 2, 3, 4 são em casa, pelo menos, América, para valer a sua honra, a sua história, e respeitar o seu torcedor, que nesses confrontos em casa, pelo menos a gente veja o maior respeito ao América. Com comentários de Marcos Machado, chegamos ao fim de mais uma jornada esportiva aqui no seu Gigante do Ar. Pela 30ª rodada do Campeonato Brasileiro da Série B, o América enfrentou o Juventude aqui no Gigante do Horto, na Arena Independência. No primeiro tempo, placar inalterado, 0-0. No segundo tempo, deu Juventude. Aos 15 minutos, MP, que saiu do banco, abriu o placar e fez o gol único da partida. Juventude 1, América 0. Juventude recupera a segunda colocação do Brasileirão da Série B. O América estaciona na vice-lanterna da mesma competição. Eu sou o Guilherme Reis e tive a missão de narrar para vocês mais esta jornada esportiva do Gigante do Ar, com comentários de Marcos Machado e também o plantão, reportagens de Giovana Calmon, trabalhos técnicos de Eliezer Ferreira, na mesa de áudio e na externa, Reinaldo Andrade. Toda a repercussão deste jogo e mais do futebol mineiro, brasileiro e mundial amanhã, a partir das 11 da manhã, no Primeiras Esportivas. Muito obrigado pela sua audiência, pelo privilégio da sua preferência. 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
3: Saudações, caro ouvinte. Você sabia que muitos medicamentos podem ser obtidos gratuitamente pelo SUS em Minas Gerais? Por meio da rede Farmácia de Minas, pacientes com receita médica podem ter acesso a diversos remédios destinados ao tratamento de doenças, como hipertensão, diabetes, asma e outras condições de saúde. O programa integra a assistência farmacêutica do SUS e busca garantir que a população tenha acesso contínuo aos medicamentos necessários para seus tratamentos. Dessa forma, e para além das consultas e exames, o SUS também contribui para que milhares de mineiros possam seguir seus tratamentos com mais segurança e qualidade de vida.
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6: Olá, boa noite.
13: Boa noite para você que nos acompanha em todo o país.
6: Segunda-feira, 28 de setembro de 2026.
13: Vamos aos destaques do dia.
6: Mais de 500 sites de apostas irregulares são retirados do ar no Brasil.
13: E após proibição das bets, quem tem dinheiro nas plataformas poderá pegar o valor de volta.
6: Cidadão será notificado sobre prazos e procedimentos para a devolução dos recursos. Luciana Colares de Holanda.
14: A partir de terça-feira, dia 6, os sites e aplicativos de apostas saem do ar.
13: Mercado de combustíveis tem regras mais rígidas contra aumentos abusivos.
6: E portaria prorroga a subvenção ao óleo diesel em meio à alta do petróleo. Gabriela Noronha.
15: Em outra frente, a ANP determinou multas que somam mais de 700 milhões a distribuidoras de combustíveis por elevação abusiva de preços.
13: Futebol feminino ganha marco legal para a profissionalização da modalidade.
6: Lei também prevê proteção à maternidade e combate à discriminação e à violência. Thaís de Araújo.
16: A lei do futebol feminino estabelece diretrizes nacionais para o desenvolvimento do esporte. Entre as medidas está a redução gradual do número de atletas não profissionais nas competições oficiais.
13: Hoje na apresentação da Voz do Brasil, eu, Mariana Jungmann e Luciano Seixas.
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13: Quem tem dinheiro em casas de apostas vai receber informações do governo federal sobre como e quando pedir a devolução dos valores.
6: Os avisos serão enviados pela caixa postal do gov.br e também pelo WhatsApp para orientar os usuários sobre os procedimentos e os prazos.
13: Pelas novas regras, os valores devem ser devolvidos diretamente pelas casas de apostas até 5 de outubro. Em alguns casos, a restituição será feita por instituições financeiras, com prazo até 14 de outubro.
14: As empresas têm até o dia 5 de outubro, próxima segunda-feira, para retirar as propagandas do ar, inclusive de patrocínios. Dia 5, também, às 11h59 da noite, é o prazo para retirada voluntária dos valores pelos apostadores. A partir de terça-feira, dia 6, os sites e aplicativos de apostas saem do ar. Entre os dias 7 e 8 de outubro, as bets devem informar as instituições financeiras os saldos remanescentes, discriminados por CPF. E de 9 a 14 de outubro, finaliza o prazo para devolução dos saldos aos apostadores pelos bancos. A partir do dia 14, se houve qualquer obstáculo para devolução dos valores, os saldos serão repassados à Caixa Econômica Federal, que receberá os recursos e vai providenciar a devolução aos apostadores. Luciana Colares de Holanda, para a Voz do Brasil.
6: E também está sendo feita a operação contra as bets que não eram regularizadas, as ilegais.
13: Já foram retirados do ar 506 sites suspeitos de oferecer apostas de forma irregular no Brasil.
6: A ação foi feita pelos Ministérios da Justiça e Segurança Pública e da Fazenda, que monitoram plataformas sem autorização para funcionar no país.
13: Levantamento também identificou 43 canais e grupos ativos no Telegram relacionados à divulgação de apostas e jogos de cassino online. Juntos, eles ultrapassam os 202 mil integrantes.
6: A iniciativa faz parte de um trabalho para interromper o acesso a plataformas que operem sem autorização e impedir que novos endereços sejam usados para oferecer apostas ao público brasileiro.
13: Uma questão de saúde mental.
6: Assim, o governo federal definiu a onda

0: para tentar cobrir os rombos causados pelas bets.
1: Eu cheguei a pegar um empréstimo no banco de 7 mil reais, botei uma banca e no outro dia eu já tinha perdido os mesmos 7 mil reais. E eu fiz isso não foi uma vez, foram em outras vezes também.
0: Após 4 anos de vício, Reinaldo teve um princípio de infarto e entendeu que era hora de procurar ajuda.
1: Nesse dia eu tive uma virada de chave, assim, no sentido de que eu pensei, ou eu paro ou eu acabo com a minha vida.
0: Entre maio e junho, 50 milhões de brasileiros apostavam em bets, segundo pesquisa da Confederação Nacional de Dirigentes Lojistas e do Serviço de Proteção ao Crédito. De acordo com o estudo, que considerou apenas as capitais, 43% dos apostadores já deixaram de pagar contas essenciais, como água e luz, ou abriram mão de lazer por conta dos jogos. Merula Borges, especialista em finanças da Confederação, diz que o vício não prejudica apenas os apostadores, mas a própria economia do país.
2: Ultimamente, só os custos negativos de saúde e no comércio ficam no Brasil, enquanto a maior parte do lucro acaba indo para fora, com empresas que estão instaladas fora, que não geram emprego.
0: Os efeitos colaterais das bets extrapolam as finanças. Um dos principais motivos para a proibição dos jogos no Brasil, segundo o governo federal, é que o vício se tornou um problema de saúde pública. Quadros como ansiedade, depressão, alterações no sono e no humor são associados ao transtorno do jogo. Segundo a OMS, a Organização Mundial de Saúde, o risco de morte por suicídio é 15 vezes maior entre pessoas que estão nessa condição. Entre 2018 e 2025, os atendimentos no SUS ligados a jogo e problemas com apostas cresceram 140%. O ministro da Saúde, Alexandre Padilha, lembra que as pessoas afetadas podem recorrer ao SUS para buscar ajuda.
3: A gente oferece hoje já teleatendimento para as pessoas que, por vergonha, por estigma ou por dificuldade de acesso, não procuram uma unidade de saúde presencial, então elas podem acessar, vão continuar acessando através do Meu SUS Digital. Vamos continuar oferecendo os atendimentos presenciais.
0: Desde que entrou no ar, em dezembro de 2025, a plataforma de autoexclusão do governo federal registrou o pedido de bloqueio do CPF em sites de bets de mais de 1 milhão e 300 mil pessoas. 51% dessas pessoas declararam relação direta com a saúde como motivo para a autoexclusão. Reportagem Luana Karen.
4: Está em vigor uma nova etapa do programa de renegociação de dívidas do governo.
5: Nas fases anteriores, a União dava uma garantia aos bancos para que eles dessem descontos. Agora o governo vai adquirir a carteira de débitos.
4: Os descontos devem começar a ser repassados aos devedores a partir de fevereiro de 2027. Entenda como vai funcionar com Pablo Mundim.
6: Uma nova etapa do programa de renegociação de dívidas, o Desenrola, prevê a compra pelo governo federal de carteiras de dívidas de pessoas físicas. A medida provisória estabelece descontos de, no mínimo, 90% para dívidas de até 10 mil reais. O ministro do Planejamento e Orçamento, Bruno Moretti, explica quais dívidas poderão ser incluídas no programa.
7: Dívidas em atraso, de um período de 2 a 4 anos e meio, mais ou menos, porque a partir de 5 anos essas dívidas prescrevem.
6: Na prática, bancos e demais credores poderão oferecer suas carteiras de dívidas em leilões. Será selecionada a instituição que oferece o maior desconto. Depois da compra, o consumidor poderá quitar o saldo restante à vista ou parcelar a dívida. Os juros e as demais condições de pagamento ainda serão definidos pelo Conselho Monetário Nacional. A economista e professora da FGV, Carla Beni, fala sobre a diferença dessa medida para outros programas de renegociação.
8: A mudança desse modelo é que o cidadão vai dever para o Tesouro Nacional. Então, o Tesouro que vai fazer toda a negociação com o banco e vai comprar os lotes pelo maior desconto possível.
6: A economista da FGV, Carla Beni, também orienta os consumidores sobre os cuidados para evitar um novo endividamento.
8: O importante é que a pessoa já comece a fazer uma programação, já vai tentando já juntar algum valor. Numa situação ideal, ela quitaria essa dívida vista para não continuar com outra dívida. Mas se ela precisar parcelar, é importante que essa parcela caiba no orçamento para que ela não se frustre novamente.
6: O cronograma prevê o chamamento dos credores em novembro, apresentando

0: apresentação das propostas em dezembro e a homologação em janeiro. A previsão é que os contratos sejam assinados e os descontos comecem a ser repassados aos devedores em fevereiro de 2027. Para acompanhar as próximas etapas e saber como participar, o consumidor deverá consultar os canais oficiais do programa, que ainda serão divulgados. Reportagem Pablo Mundim.
1: O Setembro Verde chama a atenção para a importância da doação de órgãos.
2: E nós conversamos com a coordenadora-geral do Sistema Nacional de Transplantes do Ministério da Saúde, Patrícia Freire, sobre a logística, as regras e as diferenças que esse gesto pode fazer para salvar vidas e dar uma nova chance a quem espera por um transplante. Acompanhe. Doutora Patrícia, bem-vinda à Voz do Brasil, um prazer ter a senhora conosco aqui. Vamos começar então essa conversa com uma dúvida que é muito comum, né? Qualquer pessoa pode ser doadora de órgãos e tecidos?
3: Sim, qualquer pessoa, primeiramente obrigada, Mariana, pelo convite. Aqui no mês da doação é muito importante a gente falar sobre isso, né? Setembro é dedicado à doação, ao incentivo à doação de órgãos e tecidos, né? Então a resposta é sim. Qualquer pessoa saudável, que não tenha doenças transmissíveis, pode ser doadora de órgãos e tecidos, né? Para ser doador de órgãos após a morte, é preciso estar em morte encefálica. E para ser doador de tecidos, o coração já pode ter parado e é possível doar alguns tipos de tecidos.
2: Agora, existe idade mínima para essa doação ou idade máxima?
3: Idade máxima não tem. Idade mínima, sim, para aqueles pacientes que estão em morte encefálica, porque a morte encefálica, que é a morte cerebral, né? Ela só pode ser diagnosticada a partir de 7 dias de vida. Então, a idade mínima, é claro, tem que ser a partir de 7 vidas, mas a partir de 7 dias de vida é possível doar órgãos para transplante. Idade máxima não tem. Vai depender, é claro, da performance da pessoa, né? Hoje em dia, um idoso, por exemplo, de 70 anos, né? Existem pessoas com 70 anos que são atletas, que estão muito bem de saúde, então isso não impede a doação de órgãos. Então não existe idade máxima, existe a condição da pessoa naquela idade. Se ela estiver bem, saudável, sem doenças transmissíveis, não há impedimento só pela idade. A idade isoladamente não impede a doação de órgãos.
2: E aí, no caso, uma criança doa para outras crianças, idoso necessariamente vai doar para outro idoso? Tem essa relação?
3: Depende. Na verdade, o regulamento técnico do Sistema Nacional de Transplantes, ele prioriza que doadores abaixo de 18 anos, órgãos de doadores que tenham de 18 anos ou menos, vão primeiro para receptores também com abaixo de 18 anos. Mas isso é muito, varia um pouco, assim, por exemplo, porque nós podemos ter uma criança de 13 anos que seja muito grande, tenha, por exemplo, um coração já grande, né? Nós temos adolescentes aí de 13, 12 anos que tem 1,90m, né? Porte físico de adulto. Então, o coração desse adolescente provavelmente não vai caber numa criancinha de 1 ano que está precisando de um coração para transplante. Então, a gente faz essa relação antropométrica também, né? Mas, a priori, órgãos de doadores infantis vão primeiro para receptores infantis. Se não tiver nenhum receptor dessa faixa etária compatível, aí ele vai para doação de órgãos para adultos normalmente. Mas a gente procura fazer essa compatibilidade antropométrica.
2: Agora, a senhora mencionou, né, a doação em casos de morte encefálica. A gente tem doação também de pessoas em vida, porque eu acho que a maioria das pessoas, quando pensa em doação de órgãos, já pensa em situação de morte. Né? Mas a gente tem doação em vida também. A senhora pode falar um pouquinho pra gente dos dois casos, assim, quando que se trata de doação pós-morte, quando que é possível fazer doação em vida ainda?
3: Sim, a doação pós-morte, ela é prevista em lei, né? E ela ocorre numa situação que a gente chama de morte encefálica, que é quando a perda da função total das funções do cérebro, né? A gente sabe que todo o nosso organismo é comandado pelo nosso cérebro, então quando ele para de funcionar, isso é a morte de fato do indivíduo. E é na morte encefálica que é possível se doar coração, rins, fígado, pâncreas, intestino e tecidos também. É possível doar córneas, é possível doar pele, ligamentos, ossos, tendões, enfim. Mas na doação inter vivos, a gente só pode doar órgãos duplos ou órgãos que se regeneram, né? Então, em vivo, na doação em vivos, a gente pode doar um dos rins, parte parte do fígado e pode doar medula óssea. Esse é o tipo de doação em vida que pode acontecer.
2: Muito bem. Agora, doutora, uma única pessoa pode doar mais de um órgão, mais de um tecido?
3: Com certeza. Um único doador falecido, por exemplo, ele pode doar até 7, 8 órgãos e também pode doar todos os tecidos, exceto medula óssea. E o doador em vida é aquilo que eu falei, ele pode doar medula óssea, um dos rins ou parte do fígado.
2: E o Sistema Único de Saúde tem uma lista única para isso? Acho que essa também é uma dúvida que muita gente tem, né? Porque as pessoas têm aquele imaginário de que você pode... Ai, tendo dinheiro, você vai passar na frente. É uma lista única, né?
3: É uma lista única. Critérios econômicos, sociais, políticos, enfim, isso não é um consenso comum, é uma lenda urbana, né? Isso não existe, a lista é única. A distribuição dos órgãos que são doados pelas famílias, ela é feita através de critérios técnicos e não é feita assim diretamente pelo humano. Há um sistema informatizado que cruza os dados de compatibilidade dos candidatos a transplantes, ou seja, daquelas pessoas que estão inscritas na lista única, com os doadores, com os dados dos doadores, e existe um algoritmo. Então, ele cruza os dados dos doadores e dos receptores e vê qual é o mais compatível e organiza, assim, por critérios cronológicos, por critérios de urgência máxima, né? Então, você pode, por exemplo, uma pessoa pode passar na frente da lista, pode, se ela tiver muito urgente. Uhum. Porque tem aquela pessoa que está inscrita, mas que ela não está tão urgente, ela pode esperar um pouco. E tem alguns que entram no caso de urgência máxima, que ela precisa transplantar em 48 horas, ou senão ela morre. Então, nesses casos, a lista olha quem está em urgência. E, é claro, ela classifica os urgentes primeiro e os eletivos na sequência. Então, a lista é única e não existe. O nosso sistema, ele prima por isso, sabe, Mariana? Ele prima pela transparência do sistema. Então, as pessoas que são candidatas a um transplante e que estão inscritas nas listas, elas têm acesso ao seu prontuário e elas podem acompanhar a sua situação na lista. Então, ela vai ver quem passou na frente por questões de urgência, enfim. Então, a lista é totalmente transparente e não é possível se passar na frente da lista por questões que não sejam urgência.
2: Agora, antes da gente encerrar, queria que a senhora falasse um pouco sobre como as pessoas devem proceder, caso elas queiram ser doadoras, né? Acho que é muito importante, principalmente quando se você tem a intenção de ser doadora, mas você percebe que a sua família pode ter algum tipo de preconceito com aquilo ou algum tipo de resistência, né?
3: Na verdade, as famílias não têm preconceito, as famílias não têm conhecimento, porque a doação de órgãos é uma coisa, assim, a gente costuma dizer que é o suprassumo da alta complexidade, né? Quando todos os tratamentos falharam, o que que resta agora? Trocar o órgão? Então, as famílias têm desconhecimento, né? Mas o que é essencial, que fique assim de mensagem para quem está nos ouvindo, é que se você deseja ser um doador após a sua morte, você venha a falecer e quiser se tornar um doador, você precisa deixar claro para sua família. Então, você, sei lá, está numa conversa de fim de semana, vocês estão ali no almoço de domingo na família, né? Você fala assim, gente, lembra aquela coisa da doação de órgãos? Eu quero deixar bem claro, eu vou ser doador, viu? Se eu morrer, a gente até brinca, né? Se eu doer é para doar, se eu morrer é para doar tudo. Então, é isso que precisa ficar claro, porque a família, ela tende a fazer os gostos do seu ente querido
2: a
3: quando ele fala,
2: né?
3: Ela tende a respeitar. Então, o que é muito claro é falar, gente, se eu morrer algum dia, eu quero ser doador de órgãos. Se eu não puder, por exemplo, se não houver morte cefálica, a pessoa já tiver o coração parado de cara, né? Assim, por exemplo, num acidente de trânsito, o coração parou ali, dá para doar córneas, dá para doar ossos, dá para doar pele, dá para doar músculos, tendões, dá para doar uma série de outros tecidos. Principalmente, a gente tem que lembrar das córneas. A nossa lista de córneas hoje é gigante. E você imagina, você poder doar os seus olhos e fazer com que uma pessoa volte a enxergar. Então, isso é muito importante. Então, a mensagem que precisa ficar para as famílias, para a pessoa que quer se tornar um doador, avisa a sua família, porque quem vai autorizar a doação é a sua família.
2: Muito bem, nós conversamos com Patrícia Freire, coordenadora geral do Sistema Nacional de Transplantes do Ministério da Saúde. Doutora Patrícia, muito obrigada pela entrevista à Voz do Brasil.
3: A gente é que agradece.
1: 2027 vai ser o ano da Copa do Mundo Feminina no Brasil.
2: E de olho no futebol feminino brasileiro, foi sancionado nesta segunda-feira um marco legal para a modalidade.
1: A legislação prevê medidas para profissionalização nas competições, proteção à maternidade e prevenção e combate à discriminação no futebol.
4: Foi sancionada nesta segunda-feira a Lei do Futebol Feminino, que estabelece diretrizes nacionais para o desenvolvimento do esporte. Entre as medidas, está a redução gradual do número de atletas não profissionais nas competições oficiais. Na principal divisão nacional, cada equipe poderá ter inicialmente até 4 jogadoras não profissionais. Nas demais divisões nacionais e na principal divisão estadual, o limite será de 6. A lei também estabelece medidas para ampliar a participação das mulheres em diferentes áreas do futebol e garantir mais direitos às atletas, como explica o ministro do Esporte, Paulo Henrique Cordeiro.
5: É uma lei que também se preocupa com a formação de gestoras, com técnicas, com a arbitragem feminina no futebol, com condições como a proteção à maternidade, com a busca da igualdade salarial entre as jogadoras do futebol feminino e do futebol masculino, que se preocupa essencialmente com o desenvolvimento desse futebol feminino, de nós virarmos a chave.
4: As atletas também deverão ter acesso a condições equivalentes de treinamento, espaços, equipamentos e profissionais de suporte. A legislação inclui ainda medidas de prevenção e combate à discriminação, ao racismo, à intolerância e à violência contra as mulheres no futebol. A medida entra em vigor durante a preparação do Brasil para sediar, em 2027, a Copa do Mundo Feminina. O Mundial será realizado de 24 de junho a 25 de julho em 8 cidades brasileiras. Reportagem Thaís de Araújo.
2: O governo federal divulgou hoje uma série de medidas que vem tomando para evitar que o aumento do preço do petróleo, causado pela guerra no Oriente Médio, traga prejuízos para a população brasileira.
1: A cotação internacional do barril do petróleo Brent, o tipo que é para comercialização, já acumula uma alta de 40% desde o início dos conflitos.
6: As medidas fazem parte de um conjunto de ações para evitar o aumento do preço dos combustíveis no país diante da alta dos preços internacionais do petróleo. O pacote inclui nova portaria do Ministério da Fazenda, que prorroga a subvenção de R$ 2,12 por litro de óleo diesel, publicada na última sexta-feira. Segundo o ministro do Planejamento e Orçamento, Bruno Moretti, a política de concessão de subsídios aos combustíveis ainda é necessária e precisa ser mantida para atenuar os efeitos da guerra no Oriente Médio entre Estados Unidos, Irã e Israel.
7: A política de subvenção, ela funciona sempre como um amortecedor. Ela é do tamanho necessário para amortecer o choque e nunca ela é discricionária, sem parâmetros.
6: Na semana passada, também foi deflagrada a Operação Carga Pesada. De acordo com o balanço divulgado nesta segunda-feira, entre 21 e 25 de setembro, 241 fiscalizações foram realizadas em postos, distribuidoras e revendedoras para checar preços e qualidade dos combustíveis e do GLP, o gás de cozinha. O ministro da Justiça e Segurança Pública, Wellington Lima, destacou que o reforço na fiscalização não vai de encontro ao livre mercado. O ministro disse ainda que é preciso diferenciar a liberdade para definição de preços das situações consideradas abusivas.
8: A necessidade de nós, a todo instante, chamarmos atenção para a distinção entre o uso, a liberdade de preço e o abuso. O uso dessa faculdade não se confunde com este abuso indiscriminado de preço. Imaginar 1.300% de incremento na margem de lucro é algo que atenta frontalmente contra o interesse da sociedade brasileira, da cidadania, da dimensão dos consumidores, e o nosso aparato de Estado deverá estar absolutamente mobilizado para reprimir esse tipo de conduta.
6: O governo também aumentou as penalidades previstas para infrações cometidas por integrantes da cadeia de combustíveis. Com a nova regra, o teto para as multas passou de 14 para 500 milhões de reais. Reportagem Gabriela Noronha.
2: E devido à elevação abusiva de preços, a ANP, Agência Nacional do Petróleo, Gás Natural e Biocombustíveis, já aplicou multas que somam mais de 700 milhões de reais a distribuidoras de combustíveis.
1: E essas foram as notícias do Governo Federal.
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1: Com produção da empresa Brasil de Comunicação.
2: Fique agora com as notícias do Poder Judiciário e do Congresso Nacional. Boa noite.
1: Boa noite para você e até amanhã.
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11: STF vai definir limites para quebra de sigilo telemático em fiscalização tributária.
12: Acordo prevê medidas para combater o assédio eleitoral na administração pública da Paraíba.
11: Para o STJ, condenação por violência doméstica é fundamento suficiente para impor a participação do agressor em grupo reflexivo.
12: Boa noite, eu sou Marcela Luiza.
11: E eu sou Walter Lima.
12: Supremo Tribunal Federal vai definir se a Justiça pode autorizar a quebra de sigilo telemático em fiscalizações de tributos.
11: A decisão final do STF deverá ser aplicada por todo o judiciário do país. Marcelo Della Libera.
13: O caso começou com uma ação da União que pediu acesso a e-mails e arquivos armazenados em nuvem de um investigado para apurar um suposto esquema de emissão de notas fiscais falsas. No recurso ao Supremo, a União sustenta que o Marco Civil da Internet permite, mediante ordem judicial, o acesso a dados armazenados também em processos de outras áreas. O relator ministro Dias Toffoli destacou que a discussão envolve, de um lado, o direito à privacidade e ao sigilo das comunicações e, de outro, o interesse público na arrecadação de tributos. Ainda não há data para o julgamento do mérito no Supremo.
12: Acordo homologado pela Justiça do Trabalho prevê medidas para combater o assédio eleitoral na administração pública da Paraíba.
11: O Estado também vai pagar indenização por dano moral coletivo. Samanta Flor.
14: O acordo foi firmado entre o Ministério Público do Trabalho e o Estado da Paraíba. A previsão é de ações para identificar e coibir práticas de assédio eleitoral e também discriminatórias nas relações de trabalho da administração estadual. O Estado ainda vai pagar R$200 mil por dano moral coletivo em 20 parcelas. A decisão prevê multa em caso de descumprimento.
12: Mesários preparam sessões eleitorais antes da abertura da votação.
11: Equipes orientam o eleitorado e garantem o funcionamento das sessões. Estevão Furtado.
15: No dia 4 de outubro, as sessões eleitorais vão funcionar das 8 da manhã às 5 da tarde, no horário de Brasília. Durante o pleito, mesárias e mesários conferem a identificação, registram a presença, liberam a urna e orientam eleitoras e eleitores sem interferirem na escolha do voto. Celulares e outros equipamentos que possam gravar ou transmitir imagens devem ficar desligados e guardados no local indicado pelos mesários, enquanto a pessoa vota. Ao final do horário de votação, a equipe imprime o boletim de urna e encaminha a mídia de resultado para a transmissão dos dados.
12: Condenação por violência doméstica é fundamento suficiente para obrigar agressor a participar de grupo reflexivo como condição de suspensão da pena.
11: O entendimento é do STJ, Fátima Uchoa.
16: Um homem condenado por violência doméstica teve a execução da pena suspensa desde que cumprisse algumas condições, como a de frequentar 5 sessões de grupo reflexivo. O Tribunal de Justiça do Rio de Janeiro afastou essa condição por entender que não houve fundamento específico para determiná-la, o que resultou em recurso do Ministério Público. O STJ restabeleceu a obrigação. Segundo o relator ministro Rogério Schietti Cruz, o juiz só precisa apresentar justificativa específica se decidir não aplicar a medida. Para o ministro, os grupos buscam responsabilizar o agressor e ajudar a romper o ciclo de violência doméstica.
12: Justiça bloqueia 146 milhões de empresas acusadas de envolvimento em garimpo na terra indígena Yanomami.
11: A decisão é fruto de um pedido do MPF, Vanessa Pereira.
17: Segundo a ação, a cassiterita era extraída clandestinamente da terra indígena Yanomami, em Roraima, transportada por aeronaves a partir de pistas de pouso clandestinas, registrada como se fosse produção de cooperados e, em seguida, adquirida pela White Soda Metalurgia e Mineração Limitada, que transformava o minério em lingotes de estanho. Com isso, além do bloqueio de bens, direitos e valores, a Justiça também determinou que a Receita Federal informe os dados de faturamento das quatro empresas de 2021 a 2025. Essas informações servirão de base para sanções e eventual revisão de valores bloqueados.
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12: Uma boa noite.
11: E até amanhã.
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1: Eu sou Humberto Pinheiro e estes são os destaques de hoje do Jornal do Senado, que começa agora. Congresso vai iniciar a análise da medida provisória que proíbe as bets em todo o país. CCJ analisa punições para quem desiste de criança adotada. Sancionada lei que cria a Universidade Federal da Fronteira Norte em Oiapoque, no Amapá. Boa noite. Já está no Congresso Nacional a medida provisória 1394 de 2026, que proíbe em todo o país as chamadas bets. Pelo texto, que será analisado por uma comissão mista de senadores e deputados federais, antes de ser votado pelos plenários da Câmara e do Senado, a restrição valerá para as apostas sobre eventos reais de temática esportiva e sobre eventos virtuais de jogos online. As informações com o repórter Alexandre Campos.
2: Além de acabar com as atuais concessões no prazo de 30 dias, a MP prevê o bloqueio do acesso a sites e aplicativos de apostas. As empresas que exploram a atividade não terão direito a qualquer indenização nem a devolução do valor que repassaram ao governo pela outorga do serviço. A conta vinculada a algum operador que continuar explorando ilegalmente a atividade será bloqueada e os valores serão destinados ao Fundo Nacional de Segurança Pública. O dinheiro referente a jogos não apurados e os recursos de prêmios de apostas cujo resultado tiver sido concluído antes da vigência das novas regras deverão ser devolvidos aos apostadores. O texto ainda veda publicidade, propaganda e patrocínio relacionados a esse tipo de atividade e impõe obrigações aos provedores de aplicações de internet e lojas virtuais, como impedimento de oferecer produtos ou serviços referentes a apostas. O vício em bets tem levado famílias ao endividamento e há mais registros de casos de depressão e de ansiedade, com aumento do risco de suicídio, problemas que, de acordo com o governo, motivaram a edição da medida provisória. A população pode se manifestar sobre a MP clicando em consulta pública no endereço senado.leg.br/e-cidadania.
1: O Congresso também recebeu o projeto de lei do Executivo que tipifica crimes relacionados às bets. O texto torna crime tanto a exploração quanto a publicidade de bets, tipificando 5 condutas como criminosas. A proibição das bets prevista em medida provisória já está valendo, mas o projeto que trata dos crimes ainda precisa ser votado pela Câmara e pelo Senado para virar lei e entrar em vigor. A Comissão de Constituição e Justiça do Senado deve discutir uma alteração no Estatuto da Criança e do Adolescente para punir adultos que desistem do processo de adoção. A proposta busca introduzir sanções específicas para desencorajar a chamada desistência tardia, quando a criança já consolidou laços afetivos com os adotantes. Repórter Douglas Castilho.
3: De 2019 a 2024, mais de 2 mil crianças registradas para adoção passaram por pelo menos um processo de devolução, segundo dados do Conselho Nacional de Justiça. Foi pensando nesse cenário que o ex-senador Major Olímpio apresentou o projeto de lei que estabelece sanções para os adotantes que desistirem durante o processo. A relatora da proposta na Comissão de Direitos Humanos, senadora Damares Alves, do Republicanos do Distrito Federal, falou das consequências dessa espécie de segundo abandono.
4: Agravam ainda mais a vulnerabilidade de crianças e adolescentes que, por vezes, já sofrem trauma anterior de exclusão ou perda da família de origem.
3: A proposta prevê punições como o pagamento de indenização e até responsabilização por crime de abandono de incapaz, se a desistência ocorrer após a sentença judicial definitiva de adoção.
1: Foi sancionada a lei aprovada pelo Senado que cria a Universidade Federal da Fronteira Norte, com sede em Oiapoque, no Amapá. Repórter Rodrigo Rezende.
5: A Universidade Federal da Fronteira Norte, a UFFN, terá sede em Oiapoque, na fronteira com a Guiana Francesa, e será vinculada ao Ministério da Educação. O campus da Unifap, Universidade Federal do Amapá, que fica no município, passa a integrar a nova universidade, com a transferência dos cursos, estudantes e cargos. A UFFN terá como objetivos oferecer graduação e pós-graduação, desenvolver pesquisa, extensão e cultura e promover a inovação e o desenvolvimento regional. O presidente do Senado, Davi Alcolumbre, destacou o papel da instituição na formação de profissionais e pesquisadores, principalmente com a possível exploração de petróleo na região.
6: De formarmos capacidade intelectual na academia, na universidade, no conhecimento, nessa nova perspectiva das riquezas da exploração do petróleo e das riquezas que o petróleo pode proporcionar para o Brasil e vai proporcionar para a Amazônia, de conhecimento, de inteligência, e a universidade, só ela é capaz de gerar todas essas perspectivas.
5: Para 2027 e 2028 estão previstos investimentos de R$20 milhões por ano na nova universidade.
1: Uma proposta em análise na Comissão de Educação propõe que bibliotecas de escolas públicas disponibilizem livros sobre proteção à mulher. Obras que abordem o tema e igualdade entre homens e mulheres também devem constar nos acervos. A medida tem como objetivo atuar preventivamente no combate à violência contra o público feminino e deve ser adotada conforme a previsão orçamentária. A relatora, senadora Ivete da Silveira, do MDB de Santa Catarina, enfatiza que a iniciativa pode ser implementada de forma gradual. Para ela, o acesso a obras literárias, informativas e pedagógicas sobre esses assuntos contribui para o desenvolvimento de atitudes compatíveis com a dignidade da pessoa humana e com a não discriminação.
7: Nem só de violência vive o Brasil. Ele vive também de uma capacidade de reagir a ela.
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1: O Tribunal Superior Eleitoral decidiu que o e-título poderá ser usado normalmente nos dias das eleições, inclusive para download. A novidade vale para os 2 turnos de votação. Mais detalhes com o repórter Herman Kulitz.
11: Os cidadãos poderão usar o aplicativo e-título normalmente nos dias da votação, inclusive para download. Isso vale tanto para o primeiro turno quanto para o segundo. O anúncio foi feito pelo presidente do TSE, ministro Cássio Nunes Marques, destacando as funcionalidades.
12: A Justiça Eleitoral iniciou o envio de notificações oficiais pelo aplicativo e-título. A iniciativa busca facilitar o acesso a informações importantes para o exercício do voto, como a consulta antecipada ao local e a sessão de votação. Reforçamos, portanto, a recomendação para que eleitoras e eleitores mantenham o aplicativo atualizado, façam o primeiro acesso e confiram seus dados com antecedência.
11: De acordo com o TSE, quem tem biometria cadastrada e fotografia digital poderá utilizar o e-título como documento oficial de identificação na hora de votar, apresentando o documento diretamente pelo celular ao mesário. Não serão aceitas capturas de tela nem documentos sem foto.
1: 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Com trabalhos técnicos de Eliseu Caires, o Jornal do Senado fica por aqui. Acompanhe agora as notícias da Câmara dos Deputados. Boa noite e até amanhã.
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13: Câmara analisa a destinação de percentuais mínimos de recursos ao esporte.
14: Projeto de lei cria uma política nacional de educação para jovens e adultos.
13: Parlamentares apresentam propostas para fiscalizar a qualidade da água.
15: Boa noite. Encerramos hoje o projeto de gravação de edições do Jornal Câmara dos Deputados em emissoras da rede Câmara de Rádio neste ano de 2026. Este programa está sendo produzido diretamente da cidade de Vitória da Conquista, com a participação do colega Guilherme Barbosa, da Rádio Câmara de Vitória da Conquista. Eu sou Márcio Aquilissardi, bem-vindo, Guilherme.
16: Boa noite, obrigado, Márcio. É uma honra profissional participar da apresentação desse Jornal da Câmara dos Deputados, dentro da Voz do Brasil. Vamos agora às notícias da Câmara dos Deputados.
13: O Wellington Roberto, do PSD da Paraíba, apresentou proposta de fiscalização e controle para verificar a origem e a regularidade da água utilizada na fabricação de refrigerantes e cervejas no Brasil. A iniciativa prevê a revisão das autorizações realizadas nas fábricas nos últimos 5 anos.
15: O Wellington Roberto quer saber se as empresas usam água mineral dentro dos padrões exigidos pelos órgãos de controle. O deputado também solicita explicações sobre a ausência nos rótulos dos refrigerantes de informações relacionadas à origem da água utilizada na produção.
13: Júlio Arcoverde, do PP, quer discutir a prestação dos serviços de abastecimento de água e esgotamento sanitário no estado do Piauí. O deputado cita relatos de falhas no fornecimento e defende mais acompanhamento da execução dos contratos de concessão.
15: Júlio Arcoverde sugere reunir representantes da concessionária, de órgãos reguladores e do poder público em uma audiência sobre o tema. Ele explica que o objetivo é avaliar a fiscalização do setor e discutir medidas para melhorar a qualidade e a continuidade dos serviços prestados.
8: Saúde.
13: Dorinaldo Malafaia, do PDT do Amapá, defende a aprovação de projeto de lei complementar que inclui o combate à malária entre os objetivos da atuação conjunta da União, dos estados, do Distrito Federal e dos municípios. A proposta prevê ações articuladas aos processos de licenciamento ambiental.
15: Dorinaldo Malafaia alerta que grandes empreendimentos instalados em regiões com alta incidência de malária devem considerar durante o processo de licenciamento os riscos da doença. O deputado avalia que a cooperação entre os entes federativos pode fortalecer a prevenção e o controle.
8: Segurança Pública.
13: Sargento Faur, do PL do Paraná, defende o aumento das penas para motoristas alcoolizados que causarem acidentes com vítimas. Ele cita casos recentes de atropelamentos fatais e mortes de motociclistas provocados por condutores embriagados.
17: Eu apresentei, baseado nessa carnificina que estamos vivendo no trânsito, um projeto duríssimo, que ele aumento de pena, reclusão de 6 a 20 anos quando o motorista sob influência de álcool ou outra substância psicoativa provocar morte no trânsito, crime inafiançável. Ou seja, chega de fiancinha de 3 mil, de 1.000, de 2 mil, não, vai ficar preso até decisão judicial. Multas mais severas.
15: A proposta também prevê 10 anos de suspensão da carteira de motorista em casos de morte e 7 anos quando houver invalidez permanente da vítima. Para Sargento Faur, as mudanças evitam a sensação de impunidade e tornam mais rigorosa a punição para crimes cometidos por motoristas embriagados.
13: Favorável à redução da maioridade penal de 18 para 16 anos, Paulo Freire Costa, do PL de São Paulo, considera que as regras atuais de punição para adolescentes precisam levar em conta a gravidade dos acontecimentos. Ele é um dos autores de PEC sobre o tema.
15: O texto assinado por Paulo Freire Costa também inclui a responsabilização penal de adolescentes maiores de 12 anos que cometam crimes violentos e hediondos. A justificativa aponta que o limite de 3 anos de internação pode estimular o recrutamento de menores para a prática de crimes.
8: Justiça.
13: Projeto de Alexandre Guimarães, do MDB do Tocantins, cria regras para punir a chamada litigância abusiva reversa. A proposta prevê punições para réus que descumpram decisões judiciais de forma reiterada ou apresentem recursos sucessivos apenas para atrasar as determinações da Justiça.
15: De acordo com Alexandre Guimarães, grandes litigantes costumam transformar a demora dos processos em estratégia de negócio, o que sobrecarrega o judiciário. Para ele, a medida combate o abuso de poder econômico nos tribunais e assegura que as decisões sejam cumpridas.
8: Educação.
13: A Câmara analisa a criação de uma Política Nacional de Educação de Jovens e Adultos. A proposta pretende avançar na construção de medidas para estimular milhões de brasileiros que não conseguiram concluir os estudos. A repórter é Maria Neves.
18: A Comissão de Educação da Câmara dos Deputados aprovou o projeto que institui a Política Nacional de Educação de Jovens e Adultos. Pela proposta, o poder público deverá adotar ações para assegurar o acesso e a permanência na escola de todos os cidadãos que não concluíram o ensino fundamental ou médio na idade própria. Dentre as medidas previstas estão a busca ativa de estudantes que abandonaram os estudos, a previsão de orçamento próprio para o programa em igualdade de condições com o ensino regular e a oferta de bolsas de estudo. Ainda de acordo com o texto aprovado, a União deverá oferecer assistência técnica a estados e municípios para ampliar a oferta de vagas na educação de jovens e adultos. Nessa modalidade, as instituições de ensino deverão oferecer cursos em horários flexíveis, inclusive aos fins de semana. Para a deputada professora Luciene Cavalcante, do PSOL de São Paulo, que integra a Comissão de Educação, a proposta é fundamental, uma vez que o Brasil ainda conta com milhões de pessoas que não concluíram a educação básica.
19: Hoje, no nosso país, mais de 1.000 cidades não têm sequer uma turma de EJA. Isso é um escândalo. Quando a gente vai olhar que são quase 70 milhões de brasileiros que hoje não concluíram a educação básica.
18: O projeto ainda determina a formação de professores especializados e a realização de concursos públicos para a contratação de profissionais específicos para a formação de jovens, adultos e idosos. Os governos também terão de assegurar aos alunos da modalidade de jovens e adultos participação igualitária em programas de material didático, transporte, alimentação e assistência à saúde. Além disso, as instituições de ensino deverão oferecer espaço para acolhimento de crianças entre 4 e 12 anos, sob a responsabilidade de estudantes jovens, adultos ou idosos. A proposta que institui a Política Nacional de Educação de Jovens e Adultos ainda será analisada pelas comissões de Finanças e Tributação e de Constituição e Justiça. Da Rádio Câmara de Brasília, Maria Neves.
8: Economia.
15: Lucas Ramos, do PSB de Pernambuco, apoia a criação de regras mais claras para responsabilizar os sócios pelas obrigações que permanecem após a extinção de uma empresa. A proposta, segundo ele, protege credores, trabalhadores e fornecedores, além de ampliar a segurança jurídica.
13: Relator da matéria na Comissão de Indústria, Comércio e Serviços, Lucas Ramos avalia que a mudança contribui para reduzir disputas judiciais e fortalecer o ambiente de negócios. Ele afirma que a medida ajuda a coibir o uso indevido da personalidade jurídica para evitar o cumprimento de obrigações.
15: Projeto de Júnior Ferrari, do PSD do Pará, amplia a desoneração tributária para serviços de conservação, modernização e reparo de embarcações listadas no Registro Especial Brasileiro. O texto também inclui as empresas brasileiras de navegação como beneficiárias do Renaval, o programa de incentivo ao setor.
20: Júnior Ferrari alega que a reforma tributária acabou com benefícios que garantiam a competitividade do setor de reparos navais. Ele entende que as mudanças são necessárias para preservar empregos, atrair investimentos estrangeiros e manter a infraestrutura de atendimento à frota brasileira.
15: Juarez Costa, do Republicanos de Mato Grosso, integra a Frente Parlamentar em Defesa do Mutualismo. O grupo pretende acompanhar a regulamentação do sistema em que associados dividem os custos de proteção de seus bens como alternativa ao seguro tradicional.
20: Juarez Costa apoia a articulação entre o poder público, entidades do setor e a sociedade civil para fortalecer esse modelo de proteção patrimonial. A frente também busca contribuir para a aplicação das regras estabelecidas pela lei que regulamentou o mutualismo no país.
21: Agricultura.
15: Produtores rurais endividados poderão ter até 25 anos para pagar seus financiamentos, conforme substitutivo apresentado por Dilceu Esperafico, do PP do Paraná. O relatório do deputado também estabelece carência de até 3 anos para o início dos pagamentos.
20: Dilceu Esperafico considera que a renegociação das dívidas pode ajudar os produtores afetados por perdas na safra, aumento dos custos de produção ou dificuldades na comercialização. O texto também prevê a suspensão de cobranças judiciais durante o período de adesão ao programa de renegociação.
15: Raimundo Costa, do PSD da Bahia, é autor de projeto que cria um selo nacional para a identificação de pescado proveniente da pesca artesanal sustentável. A proposta também institui um programa de rastreabilidade para informar a origem do produto e a comunidade responsável pela captura.
20: Raimundo Costa aponta que a certificação pode aumentar o valor comercial do pescado artesanal, ampliando o acesso a mercados diferenciados. O texto prevê também que produtos certificados tenham prioridade em compras públicas, feiras e ações de promoção comercial.
21: Trabalho.
15: Mauro Benevides Filho, do União do Ceará, apoia a PEC que reduz de 44 para 40 horas semanais a jornada, com 2 dias de descanso a cada 5 trabalhados e sem redução salarial. Ele ressalta a importância da mudança para o bem-estar da população.
22: Eu bato muito que você, para você crescer, você tem que melhorar na sua função estudando. O que é que essa emenda constitucional está fazendo? É tentando reduzir, em vez de 1 dia por semana de folga, de lazer, de cuidar da casa, enfim, do que seja, de estudar, é reduzir de 5 por 2. O que é isso? É trabalhar 5 dias e conseguir folgar 2. Isso não significa que sábado e domingo não poderão trabalhar. Poderão sim. Você pode substituir um dia da semana, quarta-feira, trabalhar no sábado e assim por diante. Ou seja, a emenda constitucional prevê isso.
20: Mauro Benevides Filho considera que a redução da jornada também pode aumentar a produtividade. Segundo o parlamentar, empresas que já adotaram a escala de 5 dias de trabalho por 2 de descanso relatam funcionários mais motivados e redução das faltas justificadas por atestados.
15: Zé Adriano, do PP do Acre, apresentou requerimento para a realização de audiência pública para debater o fim da escala 6x1. O deputado propõe ouvir representantes da construção civil sobre os possíveis impactos da mudança nos custos, na produtividade e na manutenção dos empregos.
20: Zé Adriano considera que a construção civil deve participar do debate por empregar grande contingente de trabalhadores e depender intensamente de mão de obra. Ele avalia que a audiência pode contribuir para a análise das propostas sobre o tema que tramitam no Congresso Nacional.
15: Missionário José Olímpio, do PL de São Paulo, apresentou o projeto que autoriza a criação de um Programa Nacional de Proteção a Motofretistas e Mototaxistas. A proposta prevê recursos federais para municípios e o Distrito Federal oferecerem gratuitamente equipamentos de segurança e cursos de qualificação.
20: Missionário José Olímpio defende a priorização de trabalhadores de baixa renda com adesão voluntária aos cursos e sem novos custos para a categoria. Segundo o deputado, o objetivo é reduzir os acidentes e as mortes no trânsito relacionados ao uso profissional de motocicletas.
15: Ercílio Coelho Diniz, do MDB de Minas Gerais, apresentou o projeto que cria o Programa Nacional de Requalificação Profissional para pessoas acima de 45 anos. Segundo ele, o objetivo é oferecer cursos gratuitos de tecnologia e serviços digitais, bolsas de qualificação e incentivos para empresas que contratarem os beneficiários.
20: O projeto de Ercílio Coelho Diniz também prevê prioridade para pessoas desempregadas há mais de um ano. O deputado argumenta que a iniciativa combate o etarismo no mercado de trabalho e reduz o desemprego prolongado entre trabalhadores com mais de 45 anos.
0: Esporte.
15: A Câmara analisa uma proposta que prevê a destinação de recursos ao esporte. A repórter Paula Bittar tem mais detalhes sobre a medida.
2: A Comissão de Constituição e Justiça da Câmara aprovou uma proposta de emenda à Constituição que estabelece que União, Estados, Distrito Federal e Municípios deverão destinar anualmente pelo menos 1% da receita de impostos à promoção do desporto educacional e de alto rendimento. Além de definir percentuais mínimos, a proposta propõe um sistema de repasse de recursos entre os entes federativos para viabilizar políticas públicas integradas. Assim, do mínimo previsto para a União, 25% serão destinados aos estados e ao Distrito Federal e 25% aos municípios. Os critérios de rateio dos recursos serão definidos em lei complementar. O relator na comissão, deputado Helder Salomão, do PT do Espírito Santo, defende que a destinação de recursos mínimos pode colaborar para o incentivo ao esporte desde cedo.
21: A escola é a primeira oportunidade que o jovem, que o adolescente tem de começar a prática esportiva. E muitas escolas não têm a estrutura necessária, não têm o apoio. Nós precisamos ter recursos disponíveis, e nós estamos falando de 1% do total dos impostos arrecadados, para investimento em infraestrutura nas escolas do nosso país. Eu tenho certeza que nós vamos revelar muito mais talentos.
2: Segundo Helder Salomão, no futuro, mais dinheiro investido se transformará em mais medalhas para o país.
21: Hoje, nós temos o Bolsa Atleta, que é uma experiência bem-sucedida, porque vários ganhadores de medalha nas Olimpíadas que o Brasil participa são de atletas que tiveram o apoio do Bolsa Atleta. Eu acredito que nós, ao aprovarmos essa PEC e ela se transformar numa legislação que garante recurso para infraestrutura e apoio aos nossos jovens, adolescentes, nós teremos muitos talentos. O Brasil vai se destacar muito mais nas Olimpíadas, nas competições nacionais e internacionais.
2: A análise da proposta pela CCJ é apenas o primeiro passo da tramitação na Câmara. Agora, a PEC que destina recursos para o esporte, assim como outras que estão sendo analisadas em conjunto e tratam do mesmo tema, precisa passar por uma comissão especial e pelo plenário em 2 turnos de votação. Da Rádio Câmara, de Brasília, Paula Bittar.
20: A Câmara analisa projeto que cria uma política nacional para ampliar o acesso de crianças e adolescentes com autismo a atividades esportivas adaptadas. Autor da matéria, André Fufuca, do PP do Maranhão, afirma que a iniciativa utiliza o esporte como ferramenta de desenvolvimento, autonomia e inclusão social.
15: A matéria prevê a criação de núcleos e centros de esporte inclusivo e a capacitação de profissionais para atender esse público. André Fufuca destaca também a integração de ações nas áreas de esporte, educação, saúde e assistência social.
20: Termina agora esta edição especial do Jornal Câmara dos Deputados, produzida e apresentada pela Rádio Câmara de Brasília, em parceria com a Rádio Câmara de Vitória da Conquista, integrante da Rede Câmara de Rádio.
15: Eu agradeço ao Guilherme e a toda a equipe da Câmara de Vereadores de Vitória da Conquista pelo excelente trabalho conjunto.
20: Obrigado à Câmara dos Deputados por esta oportunidade. Este programa teve trabalhos técnicos de Everson Urani e apresentação de Márcio Aquilissardi e Guilherme Barbosa. Boa noite.
15: O Jornal Câmara dos Deputados volta amanhã. Fique agora com as notícias do Tribunal de Contas da União.
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4: 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Boa noite.

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13: Muito bem, começando então mais uma edição do Seleção em Confidência M, nesta noite de segunda-feira, 28 de setembro. A partir de agora, a programação musical é dela, Lúcia Carneiro, e a gente ouve sucessos nacionais e internacionais de todos os tempos. Muito bom ter a sua companhia. A gente começa a noite com o grupo Bon Jovi cantando Hallelujah.

0: Eliana Prince, Sabor das Marés, de Dalto e Marcos Sabino. Marcos Viana e Sagrado Coração da Terra, Caminhos Quentes. E abrindo o programa hoje, Bon Jovi com Hallelujah.
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0: Seguimos aqui na Inconfidência AM 880. Agora o destaque é Elis Regina.

0: Chico Buarque, Bastidores, música do Chico, e Elis Regina, Dois Pra Lá, Dois Pra Cá, música de João Bosco e Aldir Blanc. Tem intervalo, mas ó, rapidinho, prometo, vou num pé e volto no outro.
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4: Você está com Seleção Inconfidência aqui no Gigante do Ar, Inconfidência M. Sucessos nacionais e internacionais de todos os tempos. Agora o destaque é Alejandro Sanz com Coração Partido.

0: Marcelo Costa, Venha Dançar Comigo, música do Marcelo com Martinez, Joana, Sentimental Demais e Brigas, canções de Jair Amorim e Evaldo Gouveia, Osmar Navarro, Quem É, e também Alejandro Sanz com Coração Partido.
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0: De volta com Seleção Inconfidência AM na sua noite de segunda-feira. Agora o destaque é Simone.

0: Tom Jobim, Chico Buarque, Anos Dourados, canção do Tom com Chico. Frank Sinatra com New York, New York. Também Caetano Veloso, Samba de Verão, de Marcos e Paulo Sérgio Vale. Simone, Sentimental Demais. Tem intervalo, mas a noite não acabou não. Tem muito mais daqui a pouquinho.
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0: De volta com Seleção Inconfidência aqui no Gigante do Ar. Agora a gente relembra Taiguara.

Lucas Santana, Mensagem de Amor, de Herbert Viana, Maria Gadu, Linda Rosa, de Dudu Peixoto e Luiz Chiari. E abrindo o bloco, Taiguara, Teu Sonho.

0: não acabou. A música é dele.
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0: Último bloco do Seleção Inconfidência de hoje está começando com Tunai.

0: Isabela Taviani, Sob Medida, e também Tunai, Toda Vida Que Tiver, Canção do Tunai. Bom, final de mais uma edição do Seleção em Confidência, que esteve com você neste começo de semana, nesta noite de segunda-feira. A programação musical foi da Lúcia Carneiro, trabalhos técnicos Ronilda Mendes e Eliezer Ferreira. Eu sou Márcio Roney, valeu demais pela sintonia, te espero amanhã à noite, aqui mesmo no Gigante do Ar. Na sequência, quem te faz companhia é a Valesca Falsi com Memória Nacional até às 5 horas da manhã. Um grande abraço, se cuide, fique bem e a gente se fala amanhã. Até lá.
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7: Seja bem-vindo, seja bem-vinda, está no ar mais uma edição do programa Memória Nacional. A partir de agora, eu, Valesca Falsi, te acompanho até às 5 horas com a programação da Lúcia Carneiro, trabalhos técnicos de Nilda Mendes, na mesa de som, Zé Carlos Figueiredo. E a nossa madrugada começa com Vanderlei.
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A Geo Marques e Flávio Venturini, Luz dos Meus Olhos, Loborges, Sonho Real, música dele do Ronaldo Bastos, Beto Guedes, Tudo em Você, de Beto e Ronaldo Bastos, Vanderly, Onde Deus Possa Me Ouvir.

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1: E vamos seguir com Nara Leão, Penas do Tietê.

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1: Esse foi Zé Cabaleiro com Lenha. Lenine, dele e de Dudu Falcão, Paciência, Milton Nascimento, Itamarandiba, essa música é dele e do Fernando Brant. Nara Leão cantou Penas do Tiê.
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1: Obrigada pela sua audiência. Vamos de Emílio Santiago.

0: Nana Caymmi, Último Desejo, de Noel Rosa. Ney Mato Grosso, Cordas de Aço, de Cartola. Márcia cantou Ronda, de Paulo Vanzolini. Emílio Santiago, Brigas, de Jair Amorim e Evaldo Gouveia.
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0: Chegando Elis Regina.

0: João Bosco, Linha de Passe, a música dele, Aldir Blanc e Paulo Emílio. Ivan Lins, dele, do Celso Viafra, Emoldurada. Gonzaguinha cantou Recado e Elis Regina, O Mestre Sala dos Mares, de João Bosco e Aldir Blanc.
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0: Uma e um.
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0: Obrigada pela sua audiência. Memória Nacional vai ao ar todos os dias da semana aqui pelo AM 880 e FM 100,9 em Belo Horizonte. Vamos então seguir com Kid Abelha.

0: Kiko Zambianchi, Primeiros Erros, Titãs, Isso, música do Tony Belotto. Ira, Mudança de Comportamento, de Edgar Scandurra. Kid Abelha, Educação Sentimental 2, de Leone, Paula Toller e Herbert Viana.
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0: E agora tem Tim Maia.

0: Jorge Benjor, W Brasil, música do Benjor. Sandra de Sá, Olhos Coloridos, de Macau. E Tim Maia, Não Me Iludo Mais.
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0: Muito obrigada pela sua companhia. Ouça agora Prende-se.

0: João do Vale, Fagner, Revelação de Claude Clésio, Hildon na Rua, na Chuva, na Fazenda e Prende-se, Não Diga Nada, música do Ronaldo Bastos.
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0: E vamos ouvir Roupa Nova.

0: Hit A Vida Tem Dessas Coisas, música dele do Bernardo Vilhena. Absinto Só a Lua, de Vanderlei e Elias. E A Rua Mordida de Amor. E teve também o grupo Roupa Nova com A Viagem, de Aldir Blanc e Kleber.
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2: 2:01.
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0: Aqui no Memória Nacional você ouve clássicos da música popular brasileira contemporânea. E agora, Tom Jobim com Nova Banda.

0: Caetano Veloso, Você é Linda, Gal Costa, Aquele Frevo Axé, de Caetano Veloso e César Mendes, Djavan, Meu Bem Querer, Tom Jobim com nova banda, Luísa, essa música do Tom Jobim.
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0: Chegando Chico Buarque.

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1: 2 horas e 25 minutos.

0: João Nogueira, dele, do Paulo César Pinheiro, Eu em Rosa, Paulinho da Viola, Pecado Capital, Simone, O Amanhã, Chico Buarque foi o primeiro, ele cantou Meu Guri.
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0: Muito obrigada pela sua audiência. Vamos de Rita Lee, Baila Comigo.

Lulu Santos, Assim Caminha a Humanidade. Antes, Lobão, Essa Noite Não. Música que ele fez com Bernardo Vilhena, Ivo Meirelles e Daniele Dumery. Cidade Negra, Uerê, a música deles. E Rita Lee, Baila Comigo, de Rita Lee e Roberto.

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2: Vamos seguir com Marina Lima.

0: Legião Urbana, Só Por Hoje, de Dado Villa-Lobos e Renato Russo. Paralamas do Sucesso, Beco, de Herbert Viana, Bi Ribeiro e Baroni. Léo Jaime, Pra Ninguém. Marina Lima cantou Transas de Amor, música da Marina e do Antônio Cícero.
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0: Memória Nacional vai ao ar todos os dias da semana, de meia-noite às 5 horas da manhã, aqui na rede Inconfidência de Rádio, AM 880, e para quem está em Belo Horizonte, no FM 100,9. Jota Quest.
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0: Zélia Duncan, Tudo Sobre Você, de John Loa e Zélia Duncan. Paulinho Mosca, O Último Dia, dele Billy Brandão. Skank Negreli, Ainda Gosto Dela, de Samuel Rosa e Nando Reis. Jota Quest, Só Hoje, de Rogério Flauzino e Fernanda Mello.
1: Podemos

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1: Zizi Posse agora com Deixa Estar.

0: Ronaldo Rezedá, Marrom Glacê, Vinícius Cantuária, Esse Som Eu Quero, Cinema 2, Não Me Iluda, música do Fábio Fonseca, Zizi Posse, Deixe Estar, música do Lulu Santos e Ronaldo Bastos.
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0: E agora tem o grupo Azimuth com Linha do Horizonte.

0: Dalto, onde é que a gente vai? A música dele e do Cláudio Rabelo. Papas da Língua, eu sei. Teve também Guilherme Arantes com Cuide-se Bem e o grupo Azimuth com Linha do Horizonte, de Paulo Sérgio, Vale, Paraná.
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0: Ouça agora Benito de Paula.

0: João Só, Menina da Ladeira, Paulinho Nogueira, Simplesmente, Luiz Airão, Os Amantes, música de Sidney da Conceição e Lourenço, Benito de Paula, Ah, Como Eu Amei.
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1: Obrigada pela sua audiência, você que está ligado aí no Memória Nacional. Chegando o Roberto Carlos.

0: Ivete Sangalo, Deixo, Erasmo Carlos e Renato Russo, A Carta, a música do Raul Sampaio e Benil Santos. Roberto Carlos foi o primeiro, ele cantou Despedida.
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0: E vamos seguir com Zé Ramalho.

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0: Fafá de Belém, estrela radiante de Walter Queiroz, Alceu Valença, Anunciação, Zé Ramalho, sinônimos de César Augusto, Cláudio e Paulo Sérgio.
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0: Muito obrigada pela sua audiência. Vamos de boca livre com Mistérios do Prazer.

0: A Cor do Som, Menino Deus. Flávio Venturini, O Que Tem de Ser, música dele, do Ronaldo Bastos. Boca Livre, Mistério do Prazer, de Zé Renato, Cláudio Nutes, Juca Filho.
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0: E vamos para a última sequência de hoje, abrindo com Cleiton e Cledir.

0: MPB4 Labirinto, Amelinha Romance da Lua Lua. Teve também Pepeu Gomes com Sexy Manjá, música dele Tavinho Paz, e Cleiton e Cledir, Vira Virou, música do Cleiton Ramil. Essa edição do Memória Nacional termina aqui. Muitíssimo obrigada pela sua companhia. Eu sou Valesca Falsi, a programação é da Lúcia Carneiro. Trabalhos técnicos de Nilda Mendes, na mesa de som, Zé Carlos Figueiredo. Eu estou de volta logo mais com mais uma edição do Memória Nacional. Eu te espero, então, à meia-noite.
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3: Cinco horas.
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5: Alô, Brasil! Pela Rede Inconfidência de Rádio, no AM 880, estamos iniciando mais um Estação Caipira, programa que toca o sertanejo raiz e a música regional. Seleção musical do Cristiano Batista. Eu sou o Tarcísio Lopes. E a gente começa o programa com Tonico e Tinoco.

0: Você conferiu Adalto Santos, Fogo de Lenha de Chororó, Maurício Duboc e Carlos Corna. Trio Classe A, Forró Cremoso de Lagartixa, Teodoro e Sampaio, Viola em Noite de Lua de Alcino Alves e Teodoro, Tonico e Tinoco, Viola Cabocla de Tonico.
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0: Olá, você está ligado na Rede Inconfidência de Rádio AM 880, o gigante do ar. Seguimos em frente, então, chamando aí Tião do Carro e Pagodinho.

0: Estação Caipira, você conferiu Túlio e Anderson. Eu sei, de Preá, Zé Belmiro e Paraguai, Nosso Amor Tá Selado, Zico e Zeca, Folha Seca, de José Fortuna, Tião do Carro e Pagodinho, O Nordestino, de Tião do Carro e Grilo.
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7: Olá, essa é a Rádio Inconfidência de Belo Horizonte, Minas Gerais, Brasil. Todo dia estamos aqui, de 5 até 7 da manhã, tocando sertanejo raiz. Chegando aí, Zalico e Zalinho.

0: Estação Caipira, você conferiu Zé Tapera e Teodoro, Água no Leite de Tapera, Tião Carreiro de Pardinho com Orquestra da Terra, Oi Paixão de Tião Carreiro e Zé Paulo, Tião Carreiro de Pardinho, Terra Roxa de Teddy Vieira, Zalique Zaninho, Brinco de Ouro de Gaivota e Zalico.
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4: Oi, gente, aqui é a Rádio Confidência, é o gigante do ar. Chegando aí, Sulino Marroeiro e Douradense.

0: Vira e vieirinha, galo índio, dinho pai e o filho, trio linha de frente, refúgio, desinildo e lírio, Tomazinha Zé da Serra, prece, sulino, barroeiro e douradense, flor mato grossense de Zé do Rancho e Zé do Mato.
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0: Aqui você ouve o sertanejo raiz e a música regional. Tá bom? Obrigado a todos pelo carinho da audiência. Chegando aí, Zé Venâncio e Tião Mineiro.

0: Trio trem de Minas, as águas do São Francisco, de Gino, Gene, Pimentel, Torrinha e Canhotinho, Lavadeiras de Boca e Torrinha, Silvério e Barrinha, Moda da Mula Preta, de Torres, a composição, Zé Venâncio e Tião Mineiro, Senzala de Venâncio.
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2: Bom dia, ouvinte Inconfidência. Excelente terça-feira para você. Vejo lentidão já no anel rodoviário, no sentido Rio de Janeiro, na passagem pelo bairro Bom Sucesso, ali na região do Barreiro, sem confirmação oficial de ocorrência. Filas também ali próximo à Vila Bernadette. Você deixando o Barreiro, tem a opção de pegar o desvio pelo bairro Milionários, depois na sequência acessando a Vila Bernadette. Para você que vai para o Belvedere, você pode pegar o desvio a partir do Trevo do Betânia. 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Diego Costa para a Rádio Inconfidência.
3: 6:18.
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9: 6 horas e 20 minutos.
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9: Oi, gente, aqui é a Rádio Inconfidência de Belo Horizonte, o gigante do ar. Chegando aí, Teixeirinha.

0: Estação Caipira, você conferiu? Tião Carreira e Paraíso, Tarde Demais de Paraíso, Zé Mulato e Cassiano, Paixão na Madrugada de Zé Mulato, Zilizalo, Casinha de Praia de Goiás, Teixeirinha, O Menino da Porteira.
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2: Na BR-040, motorista que deixa Ribeirão das Neves e segue rumo à capital, enfrenta fila desde a passagem pelo bairro Veneza, lentidão que chega até o Cabral em Contagem. Excesso de veículos nesta manhã. E a dica para você, motorista, é insistir com paciência, se possível, tentar sair mais cedo de casa para não correr o risco de atrasar para os compromissos. Na sequência, após a passagem pelo bairro Cabral, cenário é positivo, motorista volta a enfrentar fila apenas na reta do Califórnia, no acesso ao anel rodoviário. Mas por lá, vale insistir com paciência. 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Eliseu Júnior para a Rádio Inconfidência.
0: 6:30.
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0: Oi, gente, aqui é a Rádio Confidência, o programa Estação Caipira, todo dia tem, de 5 até às 7, você ouve aqui o sertanejo raiz, o sertanejo das antigas, o sertanejão, né? Chegando aí Tibagi e Miltinho.

0: Estação Caipira, você ouviu Zita, Carreira e Carreirinho, Triste Separação, Trio Parada Dura, Maria Rosa, de Antônio Ramos, Tapajós e Tocantins, Caravana de Rodeio, de Aleixinho e Tocantins, de Bagé, meu tio, Orgulho.
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0: 6:44.
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0: Oi, gente, essa é a Rádio Confidência, o gigante do ar, Estação Caipira. Esse é o programa dos mãos, né? Aqui você ouve o sertanejo raiz e a música regional. Então vamos aí agora no bloco final do programa de hoje, chamando Zé do Cedro e João Pinheiro.

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0: Estação Caipira, nós tivemos aí Vanderlei e Vardel, a Viola e a Pescaria de Goiânia e Donizete Santos, Tina Gonçalves, Caçule Marinheiro, Adeus Amor, Sérgio Reis, um violeiro toca, de Almir Sater e Renato Teixeira, Zé do Céu e João do Pinho, ou João Pinheiro, é isso, né? Recorte da Sogra, de João Pinheiro e Zé do Cedro. Oi, gente, aqui acaba o programa. Um abraço para todo mundo. Fiquem com Deus. Voltamos amanhã a partir das 5 horas. Até lá.
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2: Destaque agora para você, ouvinte Inconfidência, de Avenida Cristiano Machado, você que deixa o bairro e segue rumo ao centro da capital. Dois pontos de lentidão agora nesse sentido. O primeiro na passagem pelo bairro Maria Virgínia, onde há semáforos em flash. A dica para o motorista, atenção, e vale insistir. E na sequência, na passagem pelo bairro Silveira, bairro Ipiranga, motorista enfrenta pequena fila devido a uma obra que interdita a faixa da direita. A dica neste ponto, inclusive, acessar vias internas do Ipiranga, vias internas do bairro Silveira, até a chegada ao bairro da Graça e ali sim retornar a Cristiano Machado. 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Eliseu Júnior para a Rádio Inconfidência.
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1: No anel rodoviário, o trânsito já é complicado para quem segue rumo ao Rio de Janeiro. Vejo por aqui trânsito lento a partir do bairro Camargos. Lentidão que chega até a altura do Vila Bernadette. O motivo é uma carreta com defeito que bloqueia uma das faixas. Você que segue rumo ao Rio de Janeiro, a dica é insistir com paciência e, onde for possível, acessar via marginal. Você que segue rumo ao ponto alto da capital, Belvedere, ao Buritis, a dica é desviar passando pela Avenida Amazonas, na sequência, acessar Contorno e Raja Gabaglia. 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Eliseu Júnior para a Rádio Inconfidência.
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0: Em Belo Horizonte, são 7:30. Bom dia, hoje é terça-feira, dia 29 de setembro de 2026. Eu sou Regina Pala.
1: Bom dia, eu sou Renato Silveira. A temperatura agora em Belo Horizonte, aqui no Barro Preto, é de 23 graus. Confira os destaques de hoje no Jornal da Inconfidência.
0: BH inicia a aplicação da vacina Pneumo 20 para idosos a partir de 85 anos.
1: Novas faixas preferenciais de ônibus entram em operação no Barreiro.
0: A AGU cobra bets por gastos do SUS com tratamento de vício em jogos.
1: Estas e outras notícias você confere agora no Jornal da Inconfidência.
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0: 7:31. A Prefeitura de Belo Horizonte começa a aplicar nesta terça-feira a vacina Pneumo 20 para idosos a partir de 85 anos. A dose protege contra infecções bacterianas graves, como pneumonia, meningite e sepse.
1: A imunização está disponível nos centros de saúde da capital e no serviço de atenção à saúde do viajante. Os endereços podem ser consultados no portal da Prefeitura, pbh.gov.br. Para receber a vacina, é preciso apresentar documento de identificação com foto e a caderneta de vacinação.
0: Além dos idosos de 85 anos ou mais, o imunizante continua disponível para crianças até 4 anos, bebês prematuros e idosos acamados ou que vivem em instituições de longa permanência. A Prefeitura reforça a importância de manter o cartão de vacinas atualizado.
1: 7:32. Autoridades de saúde intensificam ações de combate ao Aedes aegypti. Chegada da primavera traz dias mais quentes e aumento das chuvas. Tatiana Alves.
3: A chegada da primavera traz dias mais quentes e o aumento das chuvas em grande parte do país. Essa combinação cria o cenário ideal para a proliferação do Aedes aegypti, mosquito transmissor de doenças como dengue, zika e chikungunya. Por isso, entre os meses de outubro e maio, as autoridades de saúde intensificam as ações de combate às chamadas arboviroses urbanas. A dengue costuma provocar febre alta, dores no corpo e atrás dos olhos, podendo evoluir para quadros mais graves. Já a chikungunya é marcada por fortes dores nas articulações, que podem persistir por meses. A zika geralmente apresenta sintomas mais leves, mas preocupa especialmente gestantes devido ao risco de malformações congênitas nos bebês. Estudos apontam que a maior parte dos focos do mosquito está dentro ou no entorno das residências. Eles costumam ser encontrados em recipientes que acumulam água parada, como caixas d'água destampadas, calhas, pneus, vasos de plantas, garrafas e até pequenos objetos deixados em quintais e terrenos. No Rio de Janeiro, estado historicamente afetado pelas arboviroses, as condições climáticas tornam a vigilância ainda mais importante, como alerta o virologista da Fiocruz Amazônia, Felipe Naveca.
4: A época de maior circulação, de uma maneira geral, são épocas de chuvas, né, ou logo após o período de chuva, porque a gente tem, durante o período de chuvas, a gente tem aumento de criadouros, né, por conta de lixo acumulado, restos de copos, qualquer reservatório que acumule água, por exemplo, o Aedes aegypti pode utilizar como criadouro, né?
3: A Secretaria Municipal de Saúde do Rio de Janeiro mantém ações permanentes de combate ao Aedes aegypti por meio de equipes de vigilância. O órgão realiza visitas domiciliares, monitoramento de focos, aplicação de larvicidas em áreas estratégicas e campanhas educativas. Para reforçar esse trabalho, a recomendação é que cada morador faça inspeções semanais em sua residência, eliminando qualquer recipiente que possa acumular água. Da Rádio Nacional, no Rio de Janeiro, Tatiana Alves.
0: Jornal da Inconfidência, 7h35. Começam a operar nesta terça-feira as novas faixas exclusivas e preferenciais para ônibus nas avenidas Olinto Meirelles e Valdir Soeiro Henrich, mais conhecida como Via do Minério, na região do Barreiro. As vias passam a contar com mais de 2 quilômetros de espaço prioritário para o transporte coletivo, com funcionamento durante 24 horas.
1: De acordo com a Prefeitura de Belo Horizonte, a medida busca reduzir o tempo de viagem e a espera dos passageiros nos pontos. A intervenção contempla mais de 20 linhas de ônibus que atendem a região.
0: A faixa exclusiva para ônibus na Via do Minério funciona no trecho entre a Avenida Olinto Meirelles e a Rua Alfredina de Amaral. Já na Olinto Meirelles, a faixa preferencial opera entre a Via do Minério e a Avenida Deputado Álvaro Antônio. Em ambos os locais, a prioridade para os ônibus é 24 horas.
1: 7h36, pesquisa aponta grande variação de preços em salões de beleza de BH. Corte de cabelo masculino pode chegar a R$200. Os detalhes com Leandro Siqueira.
5: Um corte de cabelo masculino pode custar até R$200 em Belo Horizonte. E uma aplicação de tintura chega a R$800. Os custos de salão de beleza foram pesquisados pelo site Mercado Mineiro em Belo Horizonte e os resultados divulgados nesta segunda-feira. Segundo o diretor do site, Feliciano Abreu, a grande diversidade de estabelecimentos e o perfil da clientela favorecem a alta variação de preço entre os mesmos serviços.
6: Os preços estão bem estáveis em relação a 3 meses atrás que nós realizamos essa pesquisa. Tivemos somente um aumento de 1,15% na manicure e pedicure, que era R$ 65,52, subiu para R$ 66,27, um aumento pequeno de 1,14%. O resto, nós temos aí também a barba masculina, que era R$ 52,22 em média, passou para R$ 53,06, um aumento de 1,60%. Então o mercado está estável e isso é bom para que o consumidor possa continuar frequentando.
5: Em comparação a uma pesquisa realizada em junho deste ano, não houve altas significativas, explica o diretor.
6: Os preços estão bem estáveis em relação a 3 meses atrás que nós realizamos essa pesquisa. Tivemos somente um aumento de 1,15% na manicure e pedicure, que era R$ 65,52, subiu para R$ 66,27, um aumento pequeno de 1,14%. O resto, nós temos aí também a barba masculina, que era R$ 52,22 em média, passou para R$ 53,06, um aumento de 1,60%. Então o mercado está estável e isso é bom para que o consumidor possa continuar frequentando.
5: A pesquisa foi realizada em 45 estabelecimentos entre os dias 20 e 23 de setembro. O levantamento completo está disponível no site Mercado Mineiro e no aplicativo com oferta. Reportagem Leandro Siqueira.
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1: Agora são 7h38. Fred Ângelo, bom dia.
7: Bom dia, Renato. Bom dia, Regina.
0: Bom dia.
7: Bom dia a você que nos acompanha no Jornal da Inconfidência. A proibição das apostas online atinge também a publicidade das bets. E isso poderá trazer efeitos para muitos clubes de futebol, já que a maioria dos times da primeira divisão e até o próprio Campeonato Brasileiro são patrocinados por casas de apostas. O repórter Juliano Justo, da TV Brasil, conversou com Eric Betting, presidente da Máquina do Esporte, uma plataforma de mídia, conteúdo e negócios focada em marketing esportivo. Ele também entrevistou Moisés Assaf, especialista em finanças do futebol. Vamos acompanhar.
8: Boa parte dos principais clubes brasileiros tem cerca de um século ou mais de fundação. Histórias de paixão e conquistas nunca faltarão aos torcedores, que viram nos últimos 8 anos as empresas de apostas se tornarem as maiores patrocinadoras dos clubes brasileiros. Atualmente, 14 dos 20 clubes da Série A têm uma casa de apostas como patrocinadora. Acordos que preveem um aporte de mais de 1 bilhão nesta temporada.
9: Mas este cenário mudou com a medida provisória do governo federal que proibiu as bets no país. E os clubes precisarão se readequar a este novo cenário e escrever mais páginas nesta centenária história da paixão nacional, o futebol.
10: Mesmo hoje, as receitas dos clubes atreladas a esse mercado de apostas não chegava a 15%, 20% dos clubes maiores ali que a gente está falando, né? Então, não é uma receita tão significativa assim dentro do bolo. E o grande ponto que o próprio mercado de apostas mostra é que se você trabalhar diretamente ao consumidor, se você trabalhar o torcedor, se você buscar alternativas, você consegue trazer mais dinheiro.
11: O problema original é o problema de gestão, a relativamente baixa profissionalização dos clubes, o que faz com que você tenha um problema já, independentemente dessa questão da proibição das bets. Só que o problema será ampliado.
12: As plataformas têm até dia 6 para retirar os anúncios. Dirigentes de diversos clubes divulgaram um manifesto alertando sobre os perigos da proibição e se colocando à disposição para debater o tema.
10: Existem modelos e existem alternativas que vieram de mercados de fora de abrir a linha de crédito, sim, porém exigir em troca melhora de governança, porque não vai adiantar nada a gente dar o dinheiro e os clubes não melhorarem a forma como eles são administrados.
11: Se for apenas entregar dinheiro e os clubes continuarem usando da forma que usam normalmente, não se garante a solução do problema. Só vai adiar o problema e será mais uma medida que vai postergar o problema, jogar para frente.
12: Nas redes sociais já teve até notícia falsa. O BNDES precisou publicar uma nota desmentindo o boato de que criaria uma linha de crédito para os clubes. Já a Associação das Bets reagiu e pediu no Supremo a suspensão da MP.
10: O futebol brasileiro não vai acabar, gente. O futebol existe independentemente de quem esteja financiando ele do ponto de vista dos patrocínios, da mídia, do próprio governo. O futebol é sustentado pelo tamanho de indústria que ele representa, né? E isso é uma coisa que precisa ficar muito clara. Quem realmente sustenta a indústria esportiva, não só do futebol, mas a indústria como um todo, é o fã, é o torcedor, é quem acompanha, quem consome o evento esportivo.
0: 7:42, a seguir no Jornal da Inconfidência. A AGU cobra bets por gastos do SUS com tratamento de vício em jogos.
1: A Anvisa investiga suspeitas de perda de visão associadas a canetas emagrecedoras. A gente já volta.
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14: Se você gosta de jogos dinâmicos e cheios de adrenalina, a dica de aplicativo de hoje é o Subway Surfers. Gratuito e um dos jogos mobile mais populares do mundo, ele coloca você no controle de um personagem que corre pelos trilhos do metrô, desviando de trens, pulando obstáculos e coletando moedas pelo caminho. Com gráficos coloridos, trilha sonora animada e atualizações frequentes com novos cenários ao redor do mundo, o jogo mantém o ritmo acelerado e sempre traz novidades. Quanto mais você avança, maior o desafio e a velocidade. O Subway Surfers, SUBWAYSURFERS, Subway Surfers, é gratuito e está disponível para Android e iOS. Eu sou o Pedro Henrique Vieira e essa foi mais uma edição do App do Bom. Nos trabalhos técnicos, Celso Júnior.
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0: A terça-feira será de muito calor e tempo seco em grande parte de Minas Gerais. A massa de ar quente segue atuando até amanhã e pode provocar temperaturas acima dos 40 graus no Triângulo Mineiro, Norte e Noroeste.
1: Na metade sul do estado, forte aquecimento pode favorecer a ocorrência de tempestades pontuais. Em Belo Horizonte, o céu fica claro, ainda com muito calor e máxima de 35 graus.
0: 7:45. Projetos de agrofloresta com replantio de mata nativa e cultivo agrícola em áreas urbanas degradadas apontam para a necessidade cada vez maior de programas autossustentáveis. A iniciativa contrasta com o avanço da devastação de biomas. Acompanhe esse alerta e um exemplo de como amenizar o problema na reportagem de Fernanda Cruz, da TV Brasil.
16: A cobertura vegetal no Brasil vem caindo progressivamente desde 1985, segundo o MAP Biomas. Há 41 anos, o país tinha 79% de vegetação, percentual que reduziu para 65% no ano passado. A queda afeta 25 estados, além do Distrito Federal.
17: Essa redução de 79% para 65%, De proporção de área no Brasil com redução de vegetação nativa, ela se dá principalmente devido ao avanço de áreas antrópicas, principalmente de áreas de agropecuária. Em 2025, os últimos mapas mostram que um terço do território atualmente é composto por esse uso, né? Então ele sim é o principal causa dessa redução de área de vegetação nativa.
16: Em área absoluta, as maiores perdas acumuladas em 41 anos foram identificadas na Amazônia, cuja redução foi de 54 milhões de hectares, e Cerrado, que registrou queda de 52 milhões de hectares. A derrubada dessa vegetação deixa o país mais exposto aos eventos extremos do El Niño.
17: Ele vai ser maior. O efeito do El Niño em áreas já antropizadas, ele tende a ser mais intenso devido a isso, porque perde aquela camada de cobertura.
16: Uma das maneiras de reduzir os impactos da retirada dessa vegetação natural são os projetos de agrofloresta nas cidades, que cultivam árvores e plantas nativas, além da produção de alimentos. Neste espaço, na Ilha do Governador, no Rio de Janeiro, voluntários participam do movimento coletivo da Agrofloresta do Cocotá.
18: Esse sistema, ele é baseado nos povos originários, né? Onde as plantas umas cuidam das outras, né? Então a gente vai plantar hortaliças junto com árvores nativas, junto com roça, pensando em alimentar a gente, os pássaros, as pessoas, o solo e toda a comunidade.
16: Na Agrofloresta do Cocotá, todos os alimentos são distribuídos gratuitamente em mutirões.
19: É uma forma da gente trazer agricultura florestal com diversos plantios, em diversas atividades, porque a gente acredita muito que a gente não vai estar plantando só as sementes, mas também alimento, cura, convivência, coletividade, e isso tudo acreditamos que engloba, acredito que engloba o conceito de agrofloresta também.
1: Agora são 7:48. A Anvisa investiga 13 ocorrências de suspeita de perda de visão em pessoas que usaram canetas emagrecedoras. Até o momento, não há casos confirmados. Repórter Sara Kines tem as informações.
20: Anvisa, Agência Nacional de Vigilância Sanitária, investiga 13 casos de suspeita de perda de visão associados ao uso de canetas emagrecedoras. Os registros se referem a suspeitas de eventos adversos e não a casos confirmados. No total, foram 12 notificações ligadas ao princípio ativo semaglutida, presente em remédios como Ozempic e Wegovy, e uma notificação com a tirzepatida do Monjaro. Segundo a agência, a notificação não significa que o medicamento seja o causador da perda de visão. A confirmação depende de análise das informações clínicas de cada caso, com confirmação do diagnóstico, além do uso de outros medicamentos e de outras possíveis causas. A noiana, neuropatia ótica isquêmica anterior não arterítica,

0: sanguíneo baixo.
1: Processos de emagrecimento rápido às vezes podem causar hipotensão, isso leva a uma baixa de fluxo sanguíneo. A própria diabetes, que essas canetas, elas são prescritas, e o diabético já tem também um problema circulatório nas extremidades, e a mesma coisa acontece no olho. E a própria obesidade, em si já leva também uma baixa de perfusão sanguínea, principalmente nas extremidades.
0: Em junho do ano passado, a Anvisa já tinha publicado um alerta sobre a perda de visão repentina como evento adverso muito raro associado à semaglutida e determinou a inclusão do risco nas bulas de medicamentos com esse princípio ativo. Em nota, a Novo Nordisk, fabricante das canetas que contém semaglutida, informou que não houve aumento na incidência desse tipo de neuropatia nos ensaios clínicos realizados. A Eli Lilly, que produz o Mounjaro, afirmou que monitora informações de segurança dos seus medicamentos, inclusive sobre questões oftalmológicas. As canetas emagrecedoras são indicadas para o tratamento de obesidade e diabetes tipo 2. O uso deve ser feito com prescrição médica, retenção de receita e acompanhamento médico rigoroso. Com produção de Helder Castro, da Rádio Nacional em São Paulo, Sara Kines.
2: Jornal da Inconfidência, 7h52. A Advocacia Geral da União cobra Betis por gastos do SUS com tratamento de vício em jogos. A ação pede R$1 bilhão e diz que 40% dos apostadores têm padrão de risco. Repórter Gésio Passos.
3: A AGU, Advocacia Geral da União, entrou com uma ação na Justiça pedindo para que os sites de apostas, as bets, paguem pelos custos do Sistema Único de Saúde com o tratamento dos danos causados pelo vício em jogos. A ação civil pública contra 17 plataformas de apostas pede a reparação mínima de R$1 bilhão em danos morais coletivos. A AGU também solicita a restituição em dobro dos valores apostados pelas pessoas com ludopatia, que é o vício compulsivo por jogos. O governo federal afirma que os gastos do SUS são maiores que os valores arrecadados com os impostos pagos pelas bets, que repassaram R$50 milhões aos cofres públicos no último ano. A ação registra que cerca de 28 milhões de brasileiros apostam atualmente e quase 11 milhões apresentam padrão de risco ou problemático de jogo. Segundo a AGU, o modelo de negócio das plataformas é estruturado para maximizar o tempo de engajamento e o volume de apostas, favorecendo o vício. O órgão argumenta que as bets causariam adoecimento psíquico, sob forma de ansiedade, quadros depressivos, transtorno do jogo e, nos casos extremos, ideação suicida associada ao endividamento. Nesta segunda-feira, entidades que representam os sites de apostas pediram ao Supremo Tribunal Federal a derrubada da medida provisória do governo federal que proibiu a atuação dessas empresas no país. No processo, a AGU solicitou ao relator do pedido, o ministro do STF, Luiz Fux, prazo de 72 horas para se manifestar sobre a ação. Com informações da Agência Brasil, da Rádio Nacional em Brasília, Gésio Passos.
4: Jornal da Inconfidência, 7h54. Ministro Nunes Marques reclama de interferência do STF em decisões do TSE. O presidente do Tribunal Superior Eleitoral enviou um ofício a Edson Fachin nesta segunda. Confira com Pedro Lacerda.
5: O presidente do Tribunal Superior Eleitoral, ministro Cássio Nunes Marques, manifestou ao Supremo Tribunal Federal preocupação com interferências nas decisões da Justiça Eleitoral. Em ofício enviado nesta segunda-feira ao presidente da Suprema Corte, ministro Edson Fachin, ele classificou a situação como indevida sobreposição de competência. O ofício foi enviado depois de uma decisão do ministro do STF, Flávio Dino. Nunes Marques afirmou que episódios repetidos de violação ao princípio do juiz natural afetam diretamente a condução da eleição. Segundo ele, a decisão de um único ministro do Supremo passou a valer também para outras publicações que nem chegaram a ser identificadas no processo. Para o magistrado, a conduta desorganiza a divisão de competências da Justiça Eleitoral e enfraquece o comando único sobre a eleição. O ministro também defendeu mudanças na tramitação dos processos no STF.

0: para evitar que decisões do TSE sejam derrubadas. Nunes Marques levou o assunto pessoalmente a Fachin em uma reunião. No domingo, a pedido do humorista Antônio Tabet, Dino reestabeleceu uma postagem na Rede X sobre Nossa Senhora Aparecida. A publicação havia sido retirada do ar na sexta-feira por ordem do ministro André Mendonça, do TSE. Na postagem, Tabet mostrou a imagem da santa e escreveu que a família miliciana atacava Nossa Senhora Aparecida. O texto não citava o nome de Flávio Bolsonaro, candidato do PL à presidência, mas a campanha dele recorreu à Justiça Eleitoral, alegando que o conteúdo era falso e continha discurso de ódio. Mendonça mandou remover a publicação e conteúdos semelhantes sob multa diária de R$30 mil. Dino justificou a decisão com a defesa da liberdade de expressão e o risco de censura em massa. Nesta segunda-feira, a defesa de Flávio Bolsonaro recorreu ao Supremo contra a decisão de Dino, em pedido encaminhado ao ministro Luiz Fux. Dino, por sua vez, pediu a Fachin uma sessão presencial do plenário para que os colegas decidam se referendam à decisão. A definição da data de julgamento da questão cabe ao presidente da corte, Edson Fachin. Com informações da Agência Brasil, da Rádio Nacional em Brasília, Pedro Lacerda.
1: 7:57, o Jornal da Inconfidência fica por aqui. A gente encerra com um alerta no anel rodoviário de BH. Mais cedo, uma carreta apresentou defeito no sentido Rio de Janeiro, à altura do bairro Vila Bernadette.
2: A apresentação do Jornal da Inconfidência foi de Regina Pala e Renato Silveira. Edição, Gustavo Abreu, Marcos Tadeu e Renato Silveira. Na mesa de áudio, Reginaldo Silva.
1: Agradecemos a sua audiência. Bom dia.
2: Bom dia.
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1: Na Fernão Dias, trânsito agora é lento para quem sai de Betim, Contagem e segue rumo à capital. Vejo por aqui lentidão a partir do Riacho das Pedras e que chega até a altura da Praça da CEMIG. Por lá, excesso de veículos, reflexo também de lentidão no anel rodoviário. E a dica para quem quer ganhar tempo é desviar no Riacho das Pedras. Vale acessar Avenida Francisco Firmo de Matos, Babita Camargos, Via Expressa, até a chegada ao anel rodoviário. 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Eliseu Júnior para a Rádio Inconfidência.
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0: O ano de 1973, Stuck in the Middle with You, com a banda Steeler's Will, para você, aqui no Flashback em Confidência, 8h29.
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2: O anel rodoviário sentido Vitória, trânsito complicadíssimo agora para você motorista, lentidão a partir do bairro Madre Gertrudes e que chega até o Alto Caiçaras, por lá obras de capina, uma das faixas está bloqueada, a dica é acessar via marginal onde for possível. Um pouco mais à frente, na passagem pelo bairro Universitário, trânsito lento também, isso porque tem ocorrência envolvendo moto também no anel sentido Vitória, por lá duas faixas bloqueadas, a dica é, neste ponto insistir com muita paciência também. 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Eliseu Júnior para a Rádio em Confidência.
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1: 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No programa desta terça, vamos falar sobre acessibilidade, capacitismo e os desafios enfrentados no dia a dia. 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

0: do ano de 1980, Xanadu com Olivia Newton-John. A última do Flashback em Confidência desta terça-feira. Muito obrigado. Agora 8h52.
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2: Olá, bom dia. A BR-040 terá frentes de obras reforçadas ao longo desta semana no trecho entre Belo Horizonte e Cristalina, em Goiás. Até domingo, dia 4 de outubro, a concessionária Via Cristais realiza intervenções no pavimento e serviços de manutenção. Na Grande BH, os trabalhos ocorrem durante a madrugada, das 10 da noite às 5 da manhã, em trechos da capital e de Ribeirão das Neves. O período noturno foi escolhido para minimizar os impactos no tráfego, mas motoristas podem encontrar faixas parcialmente bloqueadas e desvios. Durante o dia, interdições parciais e temporárias estão programadas em cidades como Esmeraldas, Curvelo, Felislândia e João Pinheiro. Em Paraopeba, região central, as equipes avançam na instalação de um pórtico com sensores aéreos para a nova balança de pesagem em movimento. O equipamento vai permitir fiscalizar caminhões sem a necessidade de parada na pista. A concessionária orienta os condutores a reduzirem a velocidade e respeitarem a sinalização. Polícia Federal combate fraudes bancárias no Triângulo Mineiro. Gustavo Abreu tem as informações.
3: Agentes da Polícia Federal estão nas ruas de Uberaba, no Triângulo, para investigar fraudes bancárias eletrônicas contra clientes da Caixa Econômica Federal. Dois mandados de busca e apreensão são cumpridos por ordem da Justiça Federal. Segundo a PF, contas vinculadas aos investigados teriam sido usadas para receber valores de transações fraudulentas. Diversas pessoas teriam sido vítimas do esquema. O prejuízo delas passa de R$ 28 mil. Reais. As buscas são por celulares, computadores, documentos, valores e outros materiais que possam ajudar a esclarecer os crimes e identificar possíveis envolvidos. Reportagem Gustavo Abreu.
2: Eleitores que pretendem utilizar o e-título durante o primeiro turno das eleições gerais precisam baixar e validar o aplicativo até às 11 horas e 59 minutos da noite do dia 3 de outubro, próximo sábado, véspera da votação, que será no domingo, dia 4. O serviço será suspenso no dia da eleição para evitar sobrecarga no sistema. A versão digital do título eleitoral pode ser usada como documento de identificação para votar quando apresenta a fotografia do eleitor. O documento, porém, precisa ser exibido diretamente na tela do celular ou tablet. Prints ou fotografias da tela não são aceitos. Repórter em Confidência, redação Renato Silveira, apresentação Tarcísio Lopes.
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1: Destaque agora de Fernão Dias, motorista que deixa a capital e segue rumo a São Paulo, rumo a Betim. Neste momento, o trânsito é lento na Fernão Dias, desde a passagem pelo bairro Inconfidentes. Lentidão que chega até a altura do Riacho das Pedras. O motivo, uma ocorrência envolvendo dois carros. A dica para você que quer ganhar tempo, você que segue rumo a Betim, é evitar Fernão Dias e dar preferência por seguir caminho pela Via Expressa, que neste momento tem cenário melhor. No caminho oposto, saindo de Betim, seguindo rumo a Belo Horizonte. Aí sim, vejo por aqui Fernão Dias com trânsito fluindo muito bem. 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Eliseu Júnior para a Rádio Inconfidência.
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3: Bom dia, 9 horas em Belô. Tá começando em boa companhia nesta terça-feira, 29 de setembro de 2026. Temperatura agora na capital mineira, 26 graus, 9 horas da manhã. Eu sou Emerson Rodrigues. Em boa companhia apresenta hoje, no quadro Trilhas Inesquecíveis, uma música do filme que fez parte da trilha sonora do filme Hairspray, Em Busca da Fama. Música, aliás, o filme de 2007. No meio a meio tem Herman's Hermits e Fevers, no versão brasileira, tradução da música Even the Nights Are Better, com Air Supply. No Cantil do Rei, três músicas do Roberto Carlos e uma dessas músicas é De Tanto Amor. As outras você vai ouvir por volta das 10 horas aqui no Cantinho do Rei. Ídolos de Sempre fala sobre a vida e a obra de Diana. Tudo isso e muito mais com produção de Pedro Henrique Vieira, trabalhos técnicos de Tânia Alves, a assistente de estúdio é Renata Toledo. Temperatura agora em Belô confirmando, né? Eu já falei, mas vale a pena repetir, já temos 26 graus, mais um dia de calor sufocante aqui na capital mineira. Bom, fique à vontade para participar do Em Boa Companhia. O WhatsApp é 31 982 76 2663. Repetindo, 31 982 76 2663. E para começar hoje tem a música que a Marília, do Alípio de Melo, pediu, música do Nelson Gonçalves.

0: Nelson Gonçalves, Negue para Marília, do Alípio de Melo, agora 9:04.
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Nos tempos em que um sundae de sorvete custava muito menos, um menino de 10 anos entrou na cafeteria de um hotel e sentou-se à mesa. Uma garçonete colocou um copo d'água à sua frente. "Quanto custa uma taça de sorvete?", perguntou ela. Ele: 50 centavos, respondeu a garçonete. O menino tirou a mão do bolso e examinou as moedas que havia ali. "Quanto custa uma taça de sorvete simples?", perguntou ele. Algumas pessoas estavam esperando por uma mesa e a garçonete estava um pouco impaciente. 35 centavos, disse ela bruscamente. O menino contou as moedas novamente. "Eu quero um sorvete simples", disse ele. A garçonete trouxe o sorvete, colocou a conta na mesa e saiu. O menino terminou o sorvete, pagou ao caixa e foi embora. Quando a garçonete voltou, começou a limpar a mesa e engoliu em seco ao ver o que havia acontecido. Ali, cuidadosamente colocadas ao lado do prato vazio, estavam 15 centavos, a gorjeta dela.

0: Agora em Belo, 9:06.
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0: Hoje o tema é literatura. São livros escritos por Machado de Assis, exceto A. Dom Casmurro, B. Esaú e Jacó, C. O Cortiço, D. Memórias Póstumas de Brás Cubas. Repetindo a pergunta de hoje para você participar aqui pelo WhatsApp 31 982 76 2663. São livros escritos por Machado de Assis, exceto A. Dom Casmurro, B. Esaú e Jacó, C. O Cortiço ou letra D. Memórias Póstumas de Brás Cubas. Seguindo com Em Boa Companhia, para dizer que 29 de setembro é o Dia Mundial do Petróleo. Celebra a importância desse recurso energético. 29 de setembro é também o Dia do Paraquedista Militar, data comemorada no Brasil em homenagem aos militares que atuam nas tropas paraquedistas do Exército Brasileiro. A data está relacionada à tradição da Brigada de Infantaria Paraquedista, unidade especializada do Exército, sediada no Rio de Janeiro. 29 de setembro é também o dia do selinho. A data é uma celebração informal ligada ao gesto de carinho e afeto, especialmente entre casais, familiares e amigos. E 29 de setembro, para fechar, é também o Dia Mundial do Coração, promovido por entidades de saúde para conscientizar sobre doenças cardiovasculares.

0: José Augusto, Bate Coração, 29 de setembro é o Dia Mundial do Coração. E agora em Belô, 9 e 12.
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1: Essa não é para você, motores de aplicativo. Você deve estar ouvindo discussões sobre regulamentar sua profissão, certo? Mas afinal, o que essas discussões propõem? Bom, algumas propostas incluem um valor mínimo de hora trabalhada pagos pelos aplicativos, o fim dos contratos com dedicação exclusiva, contribuição para o INSS e até auxílio maternidade. E agora, se sente mais preparado para conversar sobre o assunto com os colegas de trabalho? Esperamos ter ajudado.
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0: 9h14, Rádio Inconfidência, Belo Horizonte, em boa companhia, trazendo agora aniversariantes deste 29 de setembro. Começando com o ator britânico Ian McShane, 84 anos. E dois atores brasileiros também fazem aniversário hoje. O Marcos Frota, completando 70 anos, e o Guilherme Piva, completando 59. E para finalizar, quem está soprando velhinhas também neste 29 de setembro é a apresentadora de televisão Ellen Ganzaroli, 47 anos. Em Belo, 9h15.
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0: Está na hora de conferir os fatos marcantes de 29 de setembro. Em 1908, faleceu aos 69 anos um dos maiores escritores brasileiros, Machado de Assis. Em 1992, a Câmara aprovou o impeachment do presidente Fernando Collor de Mello. Ele estava envolvido em um esquema de corrupção, tráfico de influência e irregularidades financeiras no governo. Em 2005, o STJ, Superior Tribunal de Justiça, determinou que o apresentador Gugu Liberato e o diretor do Domingo Legal, Roberto Manzoni, pagassem uma indenização ao ator Tiago Lacerda por danos morais. Em 30 de abril de 2000, o programa realizou o leilão de uma cueca de Lacerda, usada durante a encenação do espetáculo A Paixão de Cristo em João Pessoa, na Paraíba. E o Tiago Lacerda declarou depois que a peça de roupa era falsa e que não havia sido consultado sobre a comercialização. Em 2006, no dia 29 de setembro, o avião Boeing 737-800 da empresa Gol, que ia de Manaus para Brasília, desapareceu dos radares. Dois dias depois, a FAB, Força Aérea Brasileira, anunciou que todas as 155 pessoas que estavam na aeronave morreram. O avião caiu em um trecho fechado da floresta amazônica após colidir com um jato executivo Legacy, que conseguiu pousar sem problemas. Em 2012, morreu a apresentadora de TV Hebe Camargo. Ela tinha 83 anos de idade. Em 2013, mais de 42 pessoas foram mortas por membros do Boko Haram na Faculdade de Agricultura da Nigéria. Em 2013, morreu o ator Cláudio Cavalcante. E em 2018, morreu a cantora Ângela Maria, considerada dona de uma das melhores vozes da MPB e eleita Rainha do Rádio em 1954.

0: Ângela Maria Babalu. Ângela Maria nos deixou exatamente no dia 29 de setembro de 2018. Bom, em 2024, no dia 29 de setembro, o furacão Helene deixou mais de 200 mortos na área do Mar do Caribe e é o mais forte registrado na região do Big Bend, na Flórida, Estados Unidos. E para finalizar, no ano passado, exatamente no dia 29 de setembro, Hamas e Israel iniciaram cessar fogo e libertaram reféns e prisioneiros como parte do plano de paz para Gaza. Agora 9h23, confirmando 9h23.
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0: Para Zé Luzia de Iberité, o tema é a palavra dia. Vamos ouvir Geraldo Azevedo e depois Guilherme Arantes.

0: Dose dupla, trazendo como tema a palavra dia. Zé Luzia de Ibirité pediu Um Dia, Um Adeus, com Guilherme Arantes, e Dia Branco, com Geraldo Azevedo. 9:30.
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2: Na Cristiano Machado, trânsito complicado agora para quem sai do bairro e segue rumo ao centro, lentidão desde o bairro da Graça e que chega até a altura do complexo da Lagoinha, por lá excesso de veículos também. Uma ocorrência na passagem pelo bairro da Graça. A dica para o motorista que quer ganhar tempo nesta manhã é desviar. Para isso, vale acessar a Avenida Silviano Brandão, na sequência seguir por vias internas do bairro Floresta até a chegada ao centro da capital. 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Eliseu Júnior para a Rádio Inconfidência.
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3: Muito provavelmente você já ouviu falar sobre o El Niño, não é mesmo? Mas você sabe exatamente como esse fenômeno interfere no nosso clima? O El Niño é um fenômeno climático natural que acontece no Oceano Pacífico. Em determinadas épocas, as águas dessa região ficam mais quentes do que o normal e os ventos enfraquecem. Isso aquece a temperatura do planeta e altera a formação de chuvas em várias partes do mundo. No Brasil, os efeitos dessas mudanças variam de uma região para outra. Já o aquecimento global é uma mudança de longo prazo provocada pela ação humana. O grande problema é que hoje estamos vivendo os dois fenômenos ao mesmo tempo. Até novembro, a previsão é que as temperaturas fiquem acima da média em quase todo o país. Já no centro e no sudeste, incluindo Minas Gerais e Espírito Santo, a probabilidade é de chuvas abaixo do normal. Para a Rádio Inconfidência, repórter Daniela Nunes.
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0: Bom dia, 9:34. Pergunta de hoje para você que não é em boa companhia. O tema é literatura. São livros escritos por Machado de Assis, exceto A. Dom Casmurro, B. Esaú e Jacó, C. O Cortiço ou letra D. Memórias Póstumas de Brás Cubas. Você pode participar também pelo nosso telefone fixo, que é 31-3254-3441.
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0: O musical Hairspray, em busca da fama, mistura comédia, dança e crítica social em uma história vibrante, ambientada na cidade de Baltimore, nos anos 1960. A trama acompanha Tracy, uma adolescente apaixonada por dança que sonha em participar de um famoso programa de televisão local. Ao conquistar seu espaço no palco, ela passa a defender a inclusão racial e a diversidade em meio às transformações culturais da época. O elenco reúne nomes como Nick Blonsky, John Travolta, que interpreta a mãe da protagonista. Isso mesmo, John Travolta interpreta uma mulher nesse filme. E além dessas duas estrelas, teve também Michelle Pfeiffer, Christopher Walken, Queen Latifah e Zac Efron. A trilha sonora é um dos grandes destaques do filme, trazendo canções animadas inspiradas no rock e no pop dos anos 60, com músicas como Good Morning Baltimore, Welcome to the 60s e You Can't Stop the Beat, que nós vamos ouvir agora, interpretada pelo elenco do longa-metragem.

0: You Can't Stop the Beat, com o elenco do filme Hairspray, Em Busca da Fama, filme de 2007, destaque aqui no Trilhas Inesquecíveis do Em Boa Companhia 9:41.
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0: Mixadas, hoje você ouve as músicas There's a Kind of Hush, com Herman Hermits, e Só Eu e Você, com Fevers.

0: Meio a meio pra você numa boa companhia. There's a kind of ash com Herman Hermits. E só eu e você com Fevers, aliás, 9h44.
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7: 9h46, em boa companhia, traz as primeiras participações desta terça-feira aqui pelo 31 982 76 2663.
8: Emerson Rodrigues, bom dia. Que nós tenhamos uma terça-feira muito abençoada por Deus, cheia de saúde, alegria e muita animação. Aqui, hoje é aniversário da minha irmã Cláudia e eu fico muito feliz por isso, né? Que é a única irmã que eu tenho e eu amo imensamente ela. E que Deus possa, né, fazer com que ela continue sendo essa mulher maravilhosa que ela sempre foi. Um abraço para todos os ouvintes, para você e muito obrigada aí por todo o bem que você nos faz.
7: Essa foi a Elizabeth do Novo Riacho, em Contagem, parabenizando a irmã Cláudia Chiari, que mora no Luxemburgo e está fazendo aniversário hoje. Parabéns, viu, Cláudia? Muita saúde, muita paz, muita felicidade para você. E a Elizabeth também mandou aqui a resposta da pergunta de hoje. É, Elizabeth, você acertou, viu? Muito obrigado pela participação também na enquete. 31 982 76 2663 é o WhatsApp da Inconfidência. Quem também acertou? Cássia, do bairro Santa Cruz, em Contagem. Muito obrigado. Maurício de Corinto mandou a mensagem aqui mais cedo, 8h32, e elogiando a programação da Inconfidência no flashback. Valeu. Um abraço para você, viu, Maurício de Corinto, tá desde cedo ligado na Inconfidência. Quem mais tá por aqui, ó, nesta manhã de terça-feira? Terça-feira quente, hein? Deixa eu até conferir aqui de novo a temperatura. Temperatura em Belo Horizonte, deixa eu conferir aqui no meu celular. Enquanto isso, eu vou trazer mais uma participação. 31 982 76 2663.
9: Bom dia, Emerson. Aqui é o Brasil Sorocaba. Eu quero ouvir hoje Manias de Você, com Milton Nascimento. Eu ofereço para minha esposa, para a Alessandra, o Antônio Marcos, o senhor Antônio de Ayaca, e para todos os ouvintes. Esperando ser atendido, só posso dizer para você muito obrigado e tenha uma boa semana.
7: Muito obrigado, uma boa semana para o senhor também, Brasil de Sorocaba, São Paulo. 28 graus é a temperatura agora em Belo. E o Paulo, diretamente de São José da Lapa, aqui na região metropolitana de BH, está dizendo: bom dia, Emerson, equipe de produção, queridos ouvintes. No quadro Teletema, a novela A Gata Comeu. É a sugestão dele aqui para o Teletema, novela de 1985. E a resposta da enquete está correta, viu, Paulo, de São José da Lapa? Muito obrigado. Faltando 10 para as 10 em Belo.
4: versão brasileira.
7: Em Boa Companhia, traduz a música Even the Nights Are Better com Air Supply.

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0: 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Air Supply. Tradução de hoje no versão brasileira, aqui do Em Boa Companhia. Agora são 9 horas mais 54 minutos em Belo. Voltando ao WhatsApp, 31 98276-2663. Bom dia, Emerson. Estou ligado em Boa Companhia. Resposta é... Hoje não está correta não, viu, Pedro? Pedro Lopes de Ribeirão das Neves. Hoje não está correta. Em Boa Companhia, está perguntando nesta terça-feira. São livros escritos por Machado de Assis, exceto A. Dom Casmurro, B. Esaú e Jacó, C. O Cortiço ou letra D. Memórias Póstumas de Brás Cubas. Bom, mais participações aqui, ô Pedro. De toda forma, obrigado aí pelo seu recado, por você estar em boa companhia, valeu demais. Odílio está em Vitória da Conquista, na Bahia, mandando um abraço para o Emerson, para o Pedro, desejando a todo mundo uma ótima terça-feira. Obrigado. Igualmente, viu, Odílio?
1: Bom dia, Emerson. Bom dia, garoto. Estou ligando aqui desde o flashback. No Gigante do Ar. Quero ouvir a música com Reginaldo Rossi. Teu Andar, Teu Olhar.
2: Pedro e Emerson, Renata, só tô ligando para dizer que, só dar a resposta aí, o Cortiço é Luiz Azevedo, que é o autor. Então é esse aí. Falou? Antônio de Caratinga, não bota no ar.
0: Pois é, rapaz, acabei colocando aqui e no final do programa a gente vai saber se você acertou ou errou. Obrigado, viu, gente? Muitas participações, muitos recados. 31 98276-2663.
3: Bom dia, amigo Emerson. Bom dia, família em confidência. Bom dia a todo mundo. Que Deus, Nossa Senhora, nos guarde, né, mais esse dia. E vamos pedir que Deus tome conta de todas as nossas famílias. E que Deus ajude vocês e eu também.

0: Deus guarde todo mundo. Calor. Ih, tem que beber água, cara. Não, tem que beber água, senão volta quebrando. Né? Mas diz as más línguas que vai melhorar a partir de quarta-feira, né? Então vamos ver. Deus abençoe vocês, todo mundo aí.
1: Clóvis de Santa Luzia, muito obrigado. Paulo Nonato de Açailândia, Maranhão, muito obrigado. Antônio de Caratinga, muito obrigado. E agora são 9h57.
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3: Bom dia. Na manhã desta terça-feira, o Brasil venceu a Austrália por 4-2 em Brisbane. No segundo amistoso entre as seleções nesta data FIFA, a seleção começou melhor e abriu o placar com o Wanderson, mas viu os donos da casa reagirem ainda no primeiro tempo, com gols de Sirkat e Metcalf. Rafinha, de pênalti, deixou tudo igual antes de ir para o intervalo. Na segunda etapa, após um início equilibrado, a seleção cresceu e retomou a vantagem em contra-ataque rápido com o gol de Bruno Guimarães. Vini Júnior, também em cobrança de pênalti, marcou o quarto e ampliou a vantagem brasileira. Vale lembrar que a seleção volta a campo no próximo sábado, dia 3 de outubro, para enfrentar a Índia às 11 horas da manhã, pelo horário de Brasília, no Salt Lake Stadium, em Calcutá, em um novo amistoso. Reportagem Rodrigo Arruda.
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1: Bom dia, 10 horas em Belo Horizonte, temperatura em elevação, agora 28 graus.
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0: Hoje no Cantinho do Rei, você ouviu De Tanto Amor, Despedida e Como é Grande o Meu Amor por Você. Quem fez a programação foi o Paulo, de São José da Lapa, 10 e 11.
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8: 10 e 14. Em boa companhia, traz mais participações pelo WhatsApp 31 982 76 2663.
9: Emerson, ouvinte Cipidro, bom dia para vocês. Tô deixando por escrito aqui a resposta da pergunta de hoje. Vocês falaram sobre a Ângela Maria, eu gosto muito da história dela, me chama muita atenção, e especialmente os casamentos. Ela casou muitas vezes e foi muito frustrada no amor. Em 1979, ela conheceu um jovem que se chamava Daniel, ele tinha 18 anos apenas, e ela já tinha mais de 50, então a diferença de idade aí realmente é muito grande. Mas eu acredito que existe amor, sim, sem interesse financeiro. As revistas de fofoca na época saiu falando que ele estava interessado no dinheiro dela. Só para você ter uma ideia, foi a pessoa com quem ela ficou mais tempo casada até morrer. Quando é consensual, gente, são adultos, cada um faz o que quiser. Eu acho que o importante é se amar. Entende? Esse negócio de certo e de errado, eu, para falar a verdade para você, eu não sei o que é certo e o que é errado. Eu só sei que cada um faz o que acha que é interessante para ele, desde que sejam adultos. Gostei também aí do Air Supply na versão brasileira, estava muito bonito. E parabéns vocês pelo programa.
8: Obrigado, valeu, José Carlos de Painhas. Osmar do Morro das Pedras está com a gente aqui também. É, pedindo, não vale a pena ouvir de novo, Caso Sério, com Rita Lee e com Lulu Santos. No meio a meio também, fazendo pedido aqui de Backstreet Boys, Zezé de Camargo e Luciano. Tá tudo anotado aqui, viu, Osmar? Tudo de bom para você. Nilson, do 1º de maio. Emerson, ontem estava ouvindo aqui a narração, olha, gostei muito, viu? Pequeno filho do Oswaldo Reis, parabéns à Rádio Inconfidência, bela narração. É o Nilson, do 1º de maio, elogiando o Guilherme Reis, que aqui faz parte da equipe de esportes, é narrador. Ontem transmitiu o jogo do América. E o Guilherme Reis é filho do Oswaldo Reis, né? Hoje está na Itatiaia, mas também já foi da Inconfidência. Então tá feito o registro aí, viu, Nilson? Um grande abraço para você, tudo de bom. E agora, 10 e 16.
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8: Destaque para Gilberto Gil. Quem pediu foi Jaider, de Maracás, Bahia.
11: Esta música é dedicada ao físico nuclear Mário Schemberg.

0: Gilberto Gil, destaque no quadro Um Nome em Dois Tempos. A raça humana e oração pela libertação da África do Sul. Músicas pedidas pelo Jaider Saraiva. O Jaider é nosso ouvinte da Bahia.
1: Gratidão, Emerson Rodrigues, por tocar as músicas que eu pedi, meu irmão. Valeu. Tô em sintonia.
0: Ele mora em Maracás, na Bahia. Grande abraço, viu, Jaider? Tudo de bom pra você. Eustáquio, de Itabirito, Minas Gerais, acertou a resposta da pergunta de hoje. Quem mais tá por aqui, ó? 31982762663. Tem um ouvinte que fez comentários aqui acerca das músicas do Roberto Carlos. É o Elias, né? Elias Batista. Fez comentários acerca do repertório do Roberto Carlos, que tocou hoje, né? Ele tá dizendo, nosso amigo aí está sofrendo mesmo. Crê em Deus Pai. Tá certo. Ô Elias, nem sempre, né? Eu tenho essa coisa comigo, né? Nem sempre. Vamos ver. Obrigado pela participação. Depois você, Elias, fala, por gentileza, onde você está ouvindo a Inconfidência? Qual bairro, qual cidade da região metropolitana, enfim. Fique à vontade também. Obrigado pela participação. Obrigado por estar em boa companhia. Agora são 10 horas mais 25 minutos em Belo Horizonte. Para você que ainda não participou da enquete e ainda quer respondê-la, pergunta: são livros escritos por Machado de Assis, exceto A. Dom Casmurro, B. Esaú e Jacó, C. O Cortiço ou letra D. Memórias Póstumas de Brás Cubas. Fique à vontade. O WhatsApp tem confidência 31 982762663.
2: Bom dia, querido Emerson. Um dia de sol, de saúde, de amor, de paz, de sabedoria. Para você com toda a família, Pedro Henrique com toda a família, todos os queridos ouvintes e família, e essa equipe ao seu lado aí diariamente. Jesus abençoando a cada um de vocês sempre. Beijos para todos. Fiquem com Deus.
0: Amém. Muito obrigado, Célia do Serrano. E a Olga, nossa ouvinte de Pedras, Sete Lagoas, mandou aqui a resposta correta da pergunta de hoje. Valeu, Olga. 10h26.
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4: O anel rodoviário, o motorista que segue rumo ao Rio de Janeiro, enfrenta fila e pisa no freio desde o Engenho Nogueira. Lentidão chegando até a altura da Praça São Vicente, por lá, excesso de veículos. A dica, inclusive, é desviar por vias internas do bairro Engenho Nogueira até a chegada à Avenida Tancredo Neves, você que quer ganhar tempo. Quem segue no caminho oposto, rumo à Vitória, trânsito lento também na passagem pela Praça São Vicente, motorista vai enfrentando fila desde o João Pinheiro. A dica para quem segue rumo à Vitória é acessar via marginal, onde for possível. 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Eliseu Júnior, para a Rádio Inconfidência.
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0: 10h28.
15: Conceição, eu me lembro muito bem.

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2: Hoje, para Sônia de Betim, vamos falar sobre Diana. Ela nasceu no Rio de Janeiro no dia 2 de junho de 1948. Começou a carreira durante a fase final da Jovem Guarda em 1969. Gravou 4 compactos simples até 1972, quando obteve seu primeiro grande sucesso comercial, com o lançamento do compacto de Ainda Queima a Esperança, que figurou em 7º lugar entre as 50 mais daquele ano. A partir dali, foi emplacando mais sucessos, entre os quais Uma Vez Mais, Fatalidade, Um Mundo Só Pra Nós, Estou Completamente Apaixonada, Hoje Sonhei Com Você e Por Que Brigamos, esse último maior sucesso da carreira da Diana. Ela ganhou de seu público e da mídia apelidos de A Voz que Emociona e A Cantora Apaixonada do Brasil, devido ao conteúdo apaixonado e melancólico de suas canções. Depois de grande popularidade vivenciada na década de 1970, a carreira musical da Diana entrou em declínio posteriormente, mas ainda assim ela seguiu na ativa, fazendo shows pelo interior do Brasil. Diana morreu no dia 21 de agosto de 2024, aos 76 anos de idade.

0: Diana, estrela de hoje aqui do Ídolos de Sempre, atendendo a Sônia de Betim. É, Diana. Agora 10 horas mais 34 minutos em Belo Horizonte. Vamos em frente com o Em Boa Companhia nesta terça-feira. A música que nós ouvimos com a Diana foi A Música da Minha Vida. Confirmando 10h34. E agora, de volta ao WhatsApp, para registrar a participação do geral, aliás, do Gerson, de Barão de Cocais. Bom dia, Emerson e todos os ouvintes do Gigante do Ar. Estou aqui fazendo os deveres de casa e curtindo a Inconfidência. A resposta é... Tá certa a resposta, viu, Gerson, de Barão de Cocais. Obrigado.
1: Bom dia, Emerson Rodrigues, Antônio Marcos Nova Lima. Bom dia para o Pedro Henrique na produção do programa. Trana Mesa de Áudio, Renata Toledo na assistência do estúdio, Marcelene Pequi, Cela Rocha, Aranda Barroca, Nive Ribeiro na Nova Safra Yasmin, Itamar na Bahia, Devani na Bahia, Teres Barreto, Maurício de Corinto, Dona Antônio Melo, Luciano Seus Cossinhos em Itabira, Juliano Barreto, Convença em Contagem, sua mãe, Dona Maite Fátima, seu pai, seu Mário Penedo, Zé Carlos de País, Railanda Turma do Barreiro, Nelson Raposo, Barreiro de Sorocaba, Geraldo Lázaro Mário Campos, as meninas limpas e boas da roça da equipe. Eu sou de Confidência em todo o Brasil e tá quente pra cachorro, né, Emerson? Hashtag Inconfidência, AM880, tamo juntos.
0: Tá quente pra Dedéu mesmo, Antônio Marcos de Nova Lima, 10h35, vale a pena ouvir de novo para Teco, do bairro São Salvador, a música Bridge Over Troubled Water. Primeiro com Simon & Garfunkel e depois com BJ Thomas.

0: No Vale a Pena Ouvir de Novo, nós atendemos hoje o Teco, do bairro São Salvador, com a música Bridge Over Troubled Water, com Simon & Garfunkel e B.J. Thomas, 10h45.
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4: São livros escritos por Machado de Assis, exceto A. Dom Casmurro, B. Esaú e Jacó, C. O Cortiço ou letra D. Memórias Póstumas de Brás Cubas. Atenção para a resposta! O Cortiço é um romance do escritor brasileiro Aloísio Azevedo, publicado em 1890, considerado a principal obra do naturalismo no Brasil. Então a resposta certa, letra C, O Cortiço. Em Boa Companhia teve produção de Pedro Henrique Vieira, trabalhos técnicos de Tânia Alves, assistente de estúdio Renata Toledo. Eu sou Emerson Rodrigues, obrigado. Fique à vontade para seguir ouvindo a Rádio Inconfidência de Belo Horizonte, agora 10h49.
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5: Olá! Minas Gerais está entre os estados brasileiros com o maior número de denúncias de propaganda eleitoral irregular neste ano, de acordo com o balanço divulgado pelo Tribunal Superior Eleitoral. São 4.635 registros. Minas só fica atrás de São Paulo e Bahia. As denúncias foram recebidas por meio do aplicativo Pardal. Segundo o TSE, o principal tipo de ocorrência está relacionado a propagandas irregulares ou fora dos padrões em vias públicas. Em seguida, vêm as propagandas irregulares em propriedade particular, como pintura de muros e publicidade em bens públicos. Até agora, a Justiça Eleitoral transformou 27% das denúncias recebidas em processos. Onda de calor faz reservatórios de água registrarem queda de nível na Grande BH. Os detalhes com o repórter Leandro Siqueira.
6: As altas temperaturas em Belo Horizonte e região metropolitana desde o último fim de semana resultaram em um aumento do consumo de água. Consequentemente, houve queda no nível dos reservatórios que abastecem a Grande BH, os sistemas Paraopeba, Rio Manso, Serra Azul e Várzea das Flores. Conforme o portal da Copasa, desde o sábado, o nível dos reservatórios registrou queda, 0,3% no sistema Paraopeba, 0,4% no Serra Azul, 0,6% no Várzea das Flores e 0,2% no Rio Manso. Numericamente, pode parecer pouco, mas essas reduções em apenas 3 dias indicam uma disparada incomum no consumo de água. Apesar disso, a Copasa informou que o nível dos reservatórios está dentro da média para esta época do ano. Ainda conforme a empresa, quando ocorre uma alta no consumo de forma simultânea em toda a região, nos horários de maior calor, os reservatórios perdem volume rapidamente e não conseguem ser reabastecidos em tempo hábil, no período noturno. Isso acarreta em intermitência e até falta d'água nos bairros e regiões mais altas e distantes dos reservatórios. O que ocorreu na segunda-feira nos bairros Darcy Ribeiro, Icaivera e Santa Filomena, em Contagem. O abastecimento só foi regularizado nesses locais ao longo da noite. Em

0: fechar a torneira ao escovar os dentes, ensaboar as mãos e lavar a louça. Regar plantas e jardins no início da manhã ou no fim da tarde, evitando a evaporação rápida da água nos horários de sol forte. Em caso de vazamentos na rua, a Copasa deve ser comunicada o mais rápido possível pelo Disque 115. Reportagem Leandro Siqueira.
1: Mercado financeiro. A Bolsa de Valores brasileira B3 iniciou os negócios do dia em queda de 0,45% no Ibovespa, aos 182.162 pontos. No câmbio, o dólar comercial abriu em queda de 0,43%, cotado a R$ 5,20. O euro é negociado em torno de R$ 5,94. Novos dados do mercado de trabalho brasileiro estão no radar dos investidores nesta terça-feira. De acordo com o IBGE, a taxa de desemprego ficou em 5,3% no trimestre de junho a agosto, queda de 0,3 ponto percentual em relação aos três meses anteriores. Repórter em Confidência, redação Renato Silveira, apresentação Tarcísio Lopes.
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3: Destaque agora para você, ouvinte, em Confidência, de reta do Califórnia, no acesso ao anel rodoviário. O trânsito é lento neste momento devido ao excesso de veículos. Lentidão também no anel rodoviário. Você que quer ganhar tempo e está na BR-040 saindo de Neves, a dica é na altura do trevo da Ceasa desviar, acessando a Avenida Helena de Vasconcelos Costa, via expressa, até a chegada ao anel rodoviário. No caminho contrário, quem deixa BH e segue rumo a Neves, aí sim BR-040 tem caminho livre. 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Eliseu Júnior para a Rádio Inconfidência.
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8: Bom dia. O América caiu ontem para a Série C. Não tô doido. Aí aqueles mais atentos e corretamente vão alertar. Não, ainda não caiu matematicamente, de fato. A derrota para o Juventude ontem foi mais um passo rumo à terceira divisão nacional. Mas agora já não basta mais, aspas, né? Só vencer as partidas que lhe restam. Agora 8. Os 24 pontos que ele eventualmente conquistaria se vencesse as 8 partidas que lhe restam, somados aos 17 que tem hoje, aí é uma questão matemática. O número de corte teria que ser inferior ao dos anos anteriores. A probabilidade é 0,00000, enfim, não sou matemático, nunca foi meu forte. Mas, e já pensando em 2003, é impossível não voltar no tempo, e não precisa voltar há muito atrás. Se a gente voltar há 4 anos... o América, naquele ano, fechou o ano com um recorde de faturamento. Foram mais de 53 milhões de reais recebidos apenas em premiações ao longo de 2022. Foi o time que em 2020,

22 estava disputando o brasileiro da Série A. Antes, em 2020, tinha disputado a Copa do Brasil e sido eliminado pelo Palmeiras na semifinal. E durante a jornada eliminou Corinthians, Internacional, dentre outros. Em 2021, conquistou a vaga na Libertadores, né? Foi a melhor campanha dele na era de pontos corridos. Terminou o brasileiro na oitava colocação geral. Repito, garantiu vaga pela primeira vez na história na Libertadores. No ano seguinte, em 2022, quando estreia na Libertadores, foi eliminado, tudo bem, mas faturou mais de 10 milhões. Faturou uma quantia significativa, como eu disse, mais de 53 milhões. Terminou o ano de 2022 conseguindo vaga para a Sul-Americana do ano seguinte, quando então aí é rebaixado na Série B. Então, se pegarmos de 2022, ou se quiser atrasar um pouquinho, em 6 anos o América foi da classificação para a Série A, depois semifinalista da Copa do Brasil, oitavo colocado na Série A, para a terceira divisão nacional. E nesse ínterim foi 2 vezes vice-campeão mineiro. Algo muito grave, algo muito sério aconteceu nesse período. E não nos esqueçamos que agora, com a queda para a Série C, né, para ser consolidada matematicamente daqui a 1 ou 2 rodadas, o América sofreu um transfer ban recentemente. Se tudo isso que aconteceu em meia década, vamos arredondar, não servir de exemplo para já em 2027 as coisas retomarem um outro rumo, olha, sem ser fatalista, pessimista ou qualquer outroísta, o América caminha para a insolvência. Triste. Muito, muito triste. Até amanhã. Amplexus!

0: Ondas do Gigante do Ar. Eu sou Pedro Rocha, para quem não me conhece, para quem me conhece também. Hoje ao meu lado, José Augusto Toscano, Rodrigo Arruda. Vamos comentar a seleção brasileira, viu, Toscano? Brasil ganhou. Hoje eu já gostei mais do jogo. E aí nós vamos dissertar um pouco sobre essa partida, se foi boa, se não foi boa, se foi a altura da seleção brasileira ou não. Enfim, você já sabe. E conosco, que o primeiro já está no ar. E se tem primeiras, evidentemente, tem a sua participação, 319-8299-2204. Para quem acha que eu falo rápido demais, eu falo mesmo, 319-8299-2204. Tá aqui o tempo inteiro para quem tá na TV, para quem tá no rádio, a gente vai repetir aí de maneira recorrente para que você possa participar, para que você possa ser parte integrante do nosso programa. Eu não vou falar da bancada, Toscano, porque a bancada, daqui a pouco, oi, bancada, igual você gosta de fazer. Muito bom dia, mestre.
1: Bom dia, Pedro. Bom dia, ouvinte e telespectador. Bom dia, Rodrigo.
0: Bom dia, José. É, Rodrigão. Tudo bom com vocês?
1: Tudo em paz.
0: Graças a Deus, isso é o mais importante. Vamos começar a 11-1. Só antes, falando de mensagens que já chegaram, né? Até para começar a esquentar o programa.
1: Então, vamos lá, ó. O nosso querido Ronaldo Popular Capa. Bom dia a todos. O América já pode pegar a mala e preparar para jogar a terceira divisão. Seleção brasileira é uma bagunça. Opinião do nosso Capa do bairro Salgado Filho.
0: Tá certo. Nós vamos falar do América também. Vamos até falar sobre o fim das bets hoje, que foi um assunto na sexta-feira, mas a gente ainda não teve tempo de discutir um pouco mais aqui. Mas primeiro, sem perder tempo, então, diga.
1: Então, peraí, que cuidado que o nosso querido Osmar do Nova Granada já mandou a real.
0: Pode falar.
1: Bom dia. É sério que vocês vão falar dessa seleção brasileira ridícula? Otávio sempre catando borboleta. Vou desligar o rádio. Tolerância zero aqui.
0: Osmar.
1: Grande abraço, Amar. É rapidinho,
0: Osmar. É rapidinho.
1: Só abaixa, então.
0: Só abaixa, mas fica aí com a gente na frequência, porque vamos começar ouvindo, já do jeito que ele gosta, então, ouvindo o Carlo Ancelotti, né?
1: Sim, lógico.
0: É, Carlo Ancelotti.
1: É notícia.
0: Aqui. É notícia. Carlo Ancelotti no Primeiras Esportivas.
2: No, ha sido un buon gioco, tivemos difficoltà, però también mostramos buona qualità del gioco, i giovani buscano buona opportunità per mostrare le qualità, la verità è che tivemos difficoltà nel gioco, empezamos bene, e poi baixamos un poco il ritmo del gioco, ma nella seconda parte acho che l'equipo reaccionò bene, teve un fantastico gol, o terzo, con fantastica combinazione. 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Non so, io acho che non è il momento per dire qual è il sistema migliore, perché io acho che abbiamo in generale una qualità di giocatori dove possiamo seguire lavorando. O sistema do primeiro jogo e também esse sistema. A verdade é que agora, neste momento, não temos muita produção de jovem meio-campista. Por isso, Breno, Gabriel, que jogou hoje, vamos a mirar a eles, a ver se outros jovens podem mostrar sua qualidade no meio-campo. Però a linha é muito clara. Vamos a seguir as duas linhas, o sistema com os quatro na frente e o sistema com os três meio-campistas.
0: Tá aí, estamos de volta, ouvimos o Carlo Ancelotti. A gente vai ver antes, até de fazer algumas perguntas, a discussão, os gols dessa partida, 4-2 para o Brasil. Primeiro gol do Wanderson, aliás, bela jogada coletiva do Brasil. Gostei da participação do Gabriel Bontempo, até conversava com o nosso Rodrigo Arruda, belo chute do Wanderson. Aí o gol da discórdia, o gol do Sircati, o Otávio, para mim, não saiu bem, mas tem crédito. Depois esse gol do Metcalf, que não teve jeito, uma pancada ali realmente. O gol do Rafinha de pênalti, depois o Brasil chegou ao 3-2 justamente com o Bruno Guimarães, que fez uma boa partida, tá? E de pênalti o Vinícius Júnior fazendo 4-2. Rodrigo Arruda, você que comentava sobre isso comigo antes, nós vamos chegar no assunto Otávio também, viu, gente? 11-4. Vinícius Júnior, pra você, rendeu bem ou não nessa partida? Porque teve gente falando, olha, ele fez o gol, a jogada do gol foi uma jogadaça, a jogada do pênalti que ele sofreu. Foi uma bela jogada, a jogada também do gol do Bruno Guimarães, que ele participa. O primeiro tempo dele, pra mim, não foi bom.
3: O primeiro tempo foi completamente diferente do segundo, né? E muito do segundo tempo, o Vinícius também deve a entrada do Endrick, porque o Endrick mudou a partida após entrar contra, ali no lugar do Rafinha, né? Porque o Rafinha...
0: Tá, e até a escalação pro nosso pode seguir.
3: Porque o Rafinha, ele sentiu, né?
0: Desconforto na coxa.
3: Um desconforto direito. Na coxa, e o Endrick teve que entrar no lugar dele. O Rafinha, que tava bem no jogo, ele que vem fazendo uma boa temporada como falso 9. Eu nem gosto de falar esse falso 9 mais, porque ele já é uma realidade como 9 do Barcelona, né?
0: Então, acredito... Ele já é um 9 de verdade.
3: Já é um 9 de verdade. Eu gosto muito do Rafinha, mas o Endrick entrou também e deu outra dinâmica ao jogo. Mas, respondendo a sua pergunta sobre o Vinícius Júnior, o primeiro tempo dele não foi bom, o segundo tempo já foi melhor, ele conseguiu aproveitar mais as oportunidades lá pro lado esquerdo, junto com o Endrick, e ele tinha que bater a cobrança do pênalti mesmo, porque foi ele que sofreu, ele tá precisando dessa confiança. Ele até falou na zona mista depois do jogo que o Bruno Guimarães, que é o batedor oficial depois do Rafinha, mas que o Vinícius, que ele entendeu que o Vinícius tava precisando dessa confiança e deixou ele bater o pênalti. E o Vinícius realmente tá precisando dessa confiança na seleção brasileira e também no Real Madrid, que ele não vem de uma boa temporada no Real Madrid. Para mim, nessa partida de hoje, eu não tinha escalado o Vinícius Júnior como titular. Realmente eu tinha testado outro jogador nessa posição, ou até mesmo o Rafinha jogando aberto, e o Endrick já entrando de 9 titular, ou até mesmo o Pedro podendo ter mais oportunidade. Eu não colocaria ele como titular. Quando o jogo foi em intervalo, eu assegurei essa afirmação, né, essa ideia dele não ter entrado como titular, porque não fez um bom primeiro tempo, e no jogo passado também não praticou um bom futebol, e eu teria entrado com o Endrick ou o Pedro como titular e colocado o Rafinha naquela posição, mas aí no segundo tempo ele calou minha boca e fez um bom segundo tempo.
0: Falta pra gente aqui 11-7, Toscano. Antes de perguntar a sua opinião sobre um assunto bem importante, mais mensagens no 319-8299-2204.
1: O nosso amigo Diego Madeira, de Campo Belo, tá mandando um abraço pra gente e pergunta por que não tem mais jogadas ensaiadas como antigamente. Aí tem um argumento, porque é praticamente um junta, fazer um bate-bola e depois já vão jogar, né?
0: Pouco
3: não,
0: tempo
3: não
0: de preparação.
3: Não tem tempo de ensaiar. Eu acho que até se tivesse também, não ia ter essas jogadas.
0: A não ser que você tenha uma seleção que joga muito tempo junta.
1: Ou então, quando você contratava, quando você buscava jogadores,
0: do mesmo
1: você contratava uns
0: Barcelona,
1: dois ou três do mesmo
0: foi base
1: clube.
0: Da seleção espanhola. A escaloneta aqui. Tem gente que não gosta que compara com a Argentina, mas de fato, tem até um banco me ligando no meio do programa, gente. Não atendo essas ligações aí, viu, gente? Mas sobre essa
3: só
0: situação,
3: Pedro Rocha mesmo.
0: Sobre essa
3: como.
0: Situação de jogadores, de jogada ensaiada, tem que ser, gente, um time base.

0: com certeza.
1: Se jogar bem, aí empolga o torcedor. É, óbvio. Isso é igual para clube. É
0: igual para clube. Né? Agora, a gente, Toscano, sexta-feira falou do nosso estimado Hugo Souza, que não teve uma boa partida, e hoje o Otávio já também parte da imprensa falando, ah, porque o primeiro gol, não sei o quê, como saiu, não saiu. Teve uma saída de bola com o pé também, que teve muita gente criticando o Otávio. Mas eu acho que dentro do possível, é aquela coisa, é o primeiro jogo do Otávio, ele vai merecer mais chance. O que ele joga no Cruzeiro, também no primeiro momento, se a gente for voltar lá no jogo do Cruzeiro contra o Pouso Alegre, que foi a estreia do Otávio como titular, teve gente criticando, e aí o Otávio hoje está na seleção. Então, gente, até o próprio Carlo Ancelotti falou que vai colocar o Morisco, o Pedro Morisco. Na minha cabeça já fazia sentido, são três jogos, ele levou três goleiros diferentes, mas ele disse que ele mostra tranquilidade e segurança. Ele, no caso, o Otávio, era uma oportunidade para ele. E aí, você acha que é um problema essa atuação do Otávio? Não é? Você acha que faz parte? É período de teste? Vai passar por isso mesmo?
1: Eu acho que a única coisa que vale em amistosos dessa natureza é se você testa os jogadores. E é evidentemente que você não vai definir se o jogador A, B ou C está apto a continuar sendo convocado por um jogo.
0: Uhum.
1: Apenas uma observação.
2: É, na teoria não era para ser assim, né?
1: Ah, mas tem que ser, ué.
2: Tem muita prática que
1: é dessa maneira. Até porque você tá numa data FIFA que não vale nada.
2: Não,
1: só
2: nada.
1: Vale para atrapalhar os campeonatos.
0: Exato.
1: Então você só vai ter uma competição oficial em 2028. Então, por mim, Rafinha, Vini Júnior, esses caras que já jogaram, não tinha nem que estar lá. É teste. Porque a gente sabe. Até porque nós estamos falando do Otávio, que tem quantos anos? 49?
0: É
1: um garoto, né? É um garoto que está sob uma pressão já muito grande de ter assumido a titularidade de um clube numa pressão danada, que é um clube do porte do Cruzeiro. Falhou na saída do gol? Falhou. Que, aliás, é um item a ser corrigido dele.
0: Sim.
1: No dia a dia. Absolutamente normal. Absolutamente normal. E como também o correto é o Morisco jogar contra a Índia. É isso. O Hugo fez um jogo, agora o Otávio, e o próximo, o Morisco. É para isso que serve essas coisas. Fora isso, é só para ganhar dinheiro, e muito.
0: Eu ainda vou além de você, Toscano, 11-11. Para mim, contra Singapura e Japão, tem que testar mais gente ainda.
1: Claro.
0: Mais gente que, por exemplo, tem um goleiro, se eu não me engano, que joga no Stuttgart brasileiro, joga no time alemão, Eintracht. Tem uma coisa assim, não lembro o nome do menino, se você de casa lembrar, me manda. Ele tem que ser testado nessa data FIFA. Ele joga numa liga europeia, de primeiro patamar, e é titular no time europeu.
1: Então,
0: façam um teste com ele também.
1: Então vamos fazer um teste também com o Everson.
0: Com o Everson.
1: Que joga numa liga forte e vem demonstrando qualidade já há muito tempo. Ah, mas o Everson não precisa ser testado.
0: Precisa.
1: Não, ele precisa, é preciso dar a ele uma chance na seleção brasileira. A mídia lá do Balneário, né, aqui da região sudeste, sem ser o Espírito Santo e sem ser São Paulo, pronto, identifiquei.
0: São Paulo não é um balneário, né?
1: Mas é não a capital, mas tem
0: verdade,
1: litoral, né?
0: Tem litoral.
1: Então, tirando aquela outrora capital do país...
0: Uhum, melhor.
1: A mídia de lá está impressionada com o Fábio. Descobriu o Fábio agora. O Fábio começou no futebol tem poucos meses. Então dá uma chance ao Fábio também, já que é para justificar. Então, assim, eu só faço essa observação, ô Pedro, porque... Legal, um garoto que joga no Stuttgart, bom, vamos testar, vamos.
0: É no Frankfurt.
1: Ou no Frankfurt?
0: É.
1: Vamos testar, vamos. Bacana. Mas tem muito cara bom aqui. Um dos grandes problemas da seleção brasileira, e eu me incluo nisso, o desinteresse pela seleção brasileira, foi a partir do momento em que a base da seleção brasileira não jogava, ou já não joga mais, em território nacional.
0: Eu só citei o Cauã Santos, que até o João Pedro Martins reforçou comigo aqui, do Eintracht Frankfurt, porque o Everson, não sei se ele vai estar disponível na próxima data FIFA por causa da lesão dele.
2: Ah, não, lá eu já acredito que esteja, viu, Pedro?
0: Você acha que ele já volta?
2: Pelo que vem apresentando.
0: Tá, então aí tem que levar o Everson e esse menino. Esse menino tem que ser testado também.
2: Claro.
0: E o Everson? O Everson não é teste. O Everson, uma situação que muita gente fala, o Otávio teve essa questão da saída, o Hugo Souza teve a questão dos gols sofridos, a bola que ele não pulou. O Hugo Souza também é um jogador relativamente jovem. O Morisco, talvez, se sofreu um gol contra a Índia também, vai ter gente falando, o Morisco tomou gol por causa disso.
1: Índia, né?
0: Ele tomou gol da Índia por causa disso. Tá, gente, mas são pessoas jovens. Eu aqui, no alto dos meus 37 anos, eu erro aqui todo dia, a gente erra. Então, gente, todo mundo erra na vida, todo mundo tem algum atributo que não é o melhor atributo. Então, gente, ou que tem um atributo que é passível de ainda aperfeiçoamento.

0: Não, gente, a gente, até na vida a gente tem que ser menos também, pegar mais leve, com até conosco
1: e
0: mesmo,
1: se
0: né?
1: Amistoso em data FIFA que não vale nada, vai definir a sequência de um jogador
0: na seleção.
1: Na seleção, é. Então, jogadores podem começar a criar aí também uma autocrítica, não querem não.
0: É. 11-14, Rodrigo Arruda. Sobre o time titular, até vimos na tela. Uhum. Aí eu queria citar alguns nomes também, fora Otávio, claro. Fora Vinícius Júnior. Mauro Júnior, você gostou ou não gostou?
2: Jogador ok, atuação ok pro amistoso de hoje. Gostei muito da assim, não Jair comprometeu, Cunha. Né? Não comprometeu. Jair Cunha fez uma baita partida. Eu gostei muito da partida do Jair Cunha. Ele jogou melhor até mesmo do que o Gabriel Magalhães. Gostei mesmo da partida do Jair Cunha. Gostei também do Wanderson. No primeiro jogo eu já teria entrado com o Wanderson no lugar do Mateuzinho, mas hoje era de se imaginar que o Wanderson iria entrar mesmo no lugar do Mateuzinho. Não gostei da partida do Rayan. O Rayan hoje deixou um pouco a desejar, assim como o Danilo também deixou, viu, Pedro? O Bom Tempo,
0: é isso,
2: boa estreia,
0: falar.
2: Deu a assistência do primeiro gol pro Wanderson e, particularmente, eu gosto mais dessa formação de 4-3-3 que funcionou melhor do que o 4-4-2 do primeiro amistoso, e isso potencializou o garoto do Santos um Bom Tempo.
0: Eu vou falar isso, Toscano, eu já falei isso com o Rodrigo, vou falar isso com você também. Para mim, num time como o Santos, que revela muitos jogadores, que esses meninos têm oportunidade, eu vejo questão de 3 anos pro Bom Tempo ser titular absoluto na seleção brasileira, porque é um baita jogador. O Gabriel Bom Tempo, para mim, é um jogador acima da média do futebol brasileiro, já no estágio que ele tá, a forma como ele lê o jogo, como ele joga. Eu falei na sexta-feira justamente das características. Ah, porque não revela um camisa 5, é um problema. Você vê, não tem o primeiro volante para jogar, e os gols e o aperreio, como dizem nossos amigos do Nordeste, que o Brasil passa defensivamente, é por causa disso. Não tem esse camisa 5. Mas o nosso estimado Gabriel Bom Tempo, eu acho que tem tudo para ser um grande jogador do futebol brasileiro.
1: Para isso servem esses amistosos. E eu acho que, no caso do Santos, né, como você bem lembrou, ainda tem essa cultura institucional, sim, do Santos Futebol Clube, uhum, de dar chance, né, de promover. E aí, pegando também esse exemplo, um que vai ser merecedor, eu acredito que vai chegar o momento dele, é o Zé Lucas.
0: O Zé Lucas.
1: É esse camisa 5.
2: Eu tava comentando
1: assim,
2: com o Pedro.
1: As coisas...
0: É o
1: as
0: Vitão no Atlético,
1: é pra isso.
0: Zagueiro.
1: É pra isso. Agora, você vai levar a Rafinha? Cara, não tem nada contra o Rafinha. Mas isso é amistoso. Ah, vai disputar a Copa América. Aí você precisa de uns 3 ou 4 mais experientes e tal. Beleza. Mas hoje, Rafinha, Vini Júnior...
0: Bruno Guimarães.
1: Gente, isso é só para confirmar aquilo. É porque, certamente, lógico, a CBF nunca vai admitir isso, é que quem está pagando, Austrália, Índia, Indonésia, Japão, é porque esses caras são ídolos lá. Então tem que levar, gente. Vamos falar rasgado. Não é... A intenção primordial pode até ser revelar, testar jogadores. Mas a gente vai ver contra a Índia. Provavelmente todo esse ataque de Rafinha, de Rayan, de Vini Júnior.
0: Rafinha não deve jogar por causa da questão do desconforto. Talvez.
1: Vamos aguardar, né? Por quê? Porque na Índia, os campeonatos europeus, ingleses principalmente, até por conta da colonização, espanhol, francês, as coisas, tem uma audiência gigantesca. Então, os caras que vão lá querem ver esses caras jogando.
2: Com certeza.
0: Então... Só pensar que até mesmo quando a Argentina ganhou a Copa, o Messi e o Dibu Martins foram lá em Bangladesh. Ele foi tratado quase como se fosse um presidente de país.
2: Então,
0: né?
2: Assim, eu discordo do Pedro só na afirmação acima da média. Eu realmente, eu não acho ele acima da... É um bom jogador, é inegável que é um bom jogador, mas acima da média, para mim, é uma afirmação muito forte.
0: Ah, mas é o estilo de jogo. Talvez, mas aí é gosto, né?
2: É que hoje ele não jogou na posição dele
0: também. Ele não jogou na posição dele.
2: Ele é o camisa 8,
0: Ele é mais um camisa 8. 11-18, Toscano, vamos ler mais mensagem. Nossa audiência tá bacana hoje.
1: Bom demais. Darcy de Pedro Leopoldo, bom dia. Escutei o jogo do América ontem. Não sabia que o Piquitito tinha um bom narrador, o filho dele. Nosso Guilherme Reis, exatamente. É o filho de peixe, peixinho é, né?
0: Com certeza.
1: É o nosso Piquitito Júnior. Você imagina.
2: Piquitito.
1: E ele tá dizendo, Inconfidência é ótima. E, Toscano, você você foi muito feliz ao comentar o América. Parabéns. É o Darcy de Pedro Leopoldo.
0: Nós vamos voltar falando do América, viu?
1: Bom dia, amigos. Vocês lembram que um dia o senhor Carlos Alberto Parreira disse que o gol é apenas um detalhe? Hoje sei o que acontece com a seleção. Não são os jogadores, não é a comissão técnica e nem os dirigentes da CBF. É um pequeno detalhe. A bola. Opinião do Flavilense. Márcio Torresmo de Arcos. Bom dia. Não fala de seleção e América, terceira divisão, eu espero. Nem o Givanildo salvaria o América. Um abraço aí pro nosso Márcio.
0: Tá crítica, viu? Se tocar o telefone verde do Givanildo, também não salva, não. Salva, não.
1: Que tem uma parcela, uma responsabilidade muito nessa
0: grande.
1: Queda.
0: Tem.
1: Muito grande. Né?
0: Tem.
1: Mais uma?
0: Mais uma.
1: Bom dia, amigos do Primeiras Esportivas. Retornando para minha querida Diamantina, após uma temporada de 15 dias em João Pessoa, lá nas Paraíbas. Eita maravilha! Tentei acompanhá-los de lá, mas os horários não coincidiram, infelizmente. 11 horas da manhã em João Pessoa. Você não tá nem lembrando que tem rádio, televisão.
0: Não de nada, gente.
1: Sobre a seleção, sem comentários. Quanto ao Mequinha, é o retrato mais fiel da decadência do futebol em tempos de Betis. Tem muito caroço embaixo desse angu. Um forte abraço a todos. O Márcio Giovanni, nosso ouvinte lá de Diamantina.
0: Ô Márcio, um abraço pra você e você continue participando. 39-8299-2204. A gente vai pro intervalo daqui a pouco. O assunto é o América, hein? Vamos falar da derrota do América pro Juventude. Eu vi um pedaço do jogo e fiquei um pouco assustado. Enfim, a gente vai no pé e volta no outro.
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0: De volta com Primeiras, 11h23, 39-8299-2204. A gente está esperando sua mensagem. Antes de falar do América, tem tempo para mais mensagens,
1: então,
0: Toscano.
1: Vamos lá, Pedrão. Bom dia, meus amigos. E Otávio e Gabriel Defim seriam os meus goleiros para a seleção. Bem lembrança do Gabriel. Tem futuro esse garoto.
0: Tem mesmo.
1: Tem que reformular a CBF do zero para que nós tenhamos uma seleção de verdade. E outra, pega essas seleções fracas, não é melhor pegar essas seleções fracas, não é melhor jogar contra Atlético, Cruzeiro, Flamengo, Palmeiras e estes outros times? Não seria melhor do que pegar essas seleções fracas? Aí eu já não sei, eu acho que não dá certo não, e criaria um... Acho que criaria mais um problema.
0: Nossa, se o time chega e quer jogar... Ah, a data FIFA, o fulano de tal parou, mas eu vou ter que jogar contra a seleção que vai ter de chororô.
1: Eu acho que o teste é importante. E acho que a Austrália foi um bom teste.
0: A Austrália não é ruim, não, gente.
1: É uma boa. Agora,
0: a Índia,
1: o que é preciso...
0: Mim,
1: a Índia, a gente sabe que é negócio. O que precisa é isso. é você ter uma sequência e testar gente nova, né, gente?
0: O Rodrigo tá doido pra ver o Brasil-Índia, que eu sei.
2: Não.
0: Ele tá se coçando.
2: No ele sábado, comigo, 11 da manhã, na sábado, hora do almoço.
0: Da manhã, depois
2: não
0: do almoço,
2: vou estragar meu
0: ver.
2: Almoço, não, de forma alguma.
0: Vai ver.
2: Não vou estragar.
0: Esse
2: não.
0: É o trabalho. É.
2: Sábado depois, eu tô de fogo.
1: Depois só eu que levo a fama.
2: É. Não vou estragar meu almoço de forma alguma. Lá em Morto Ferro, não vou.
1: Olha aqui, o José de Santa Luzia. Otávio é um goleiro novo e de muita sorte. Se fosse mais bola nele, com certeza seria gol. KKK. Tá feito aqui o registro do José de Santa Luzia.
0: Perfeito, então vamos falar do América, porque o América foi derrotado pelo Juventude, 1-0, daqui a pouco nós vamos ver as imagens, mas antes nós vamos ouvir o Douglas Leite, que está de técnico interino no América, até a definição das eleições no clube também, para essa situação de tentar salvar o Coelho. Ele falou coisas muito importantes e impactantes, melhor dizendo, depois da derrota de ontem por 1-0 para o Juventude. Pode ser que o América seja rebaixado daqui a duas rodadas. Vamos ouvir então o Douglas Leite aqui no Primeiras.
12: É até vergonhoso. Sinceramente, eu acho que ninguém aqui no clube tem cara para falar alguma coisa. E a questão da motivação, ela... É duro a gente falar isso, mas é uma coisa que é obrigação da gente chegar todo dia lá, trabalhar, fazer o nosso melhor. É a nossa obrigação. Todos dentro de um processo, dentro de um clube, têm suas obrigações. A nossa é entregar o nosso melhor a cada dia, tentar fazer com que esse tanto de derrota cesse. E de algum jeito nós vamos trabalhar, vamos continuar. Amanhã estamos no CT, buscando soluções, buscando alternativas para que a gente vença o jogo, né? Então, parece que a gente, às vezes, está entrando num conformismo e isso machuca demais, cara. Machuca demais. A gente não pode achar, pô, daqui vem um adversário e fala, pô, o time de vocês é isso, não é possível que tá na situação, jogar de igual para igual não adianta nada. Enfim, trabalhar.
0: Tá aí, bem forte o que ele falou, né, Toscano?
1: É, você vê na própria expressão dele, um misto de desânimo, de revolta, de incredulidade, porque a gente vem falando isso aqui. O América, em muitos jogos na Série B, jogou, como ele disse, de igual para igual contra o adversário. E na maioria das vezes, ou pelo menos em muitas das vezes, tropeçou nos próprios erros, né? E é claro que quando ele cita da forma como ele citou, ele está fazendo uma referência, mesmo que indiretamente, à situação do América. Uhum. Gente, são 3 meses de salário atrasado. Coloque-se no lugar de qualquer pessoa que trabalha, fica 3 meses sem receber. Antes de criticar, antes de falar que o jogador ganha muito ou que ganha pouco, coloque-se no lugar. Você aí no seu emprego, com o seu bom ou mau salário, não importa. Fique 3 meses sem receber. Fique 3 meses sem receber.
2: Forte, sincero e necessário as falas deles, né? Dele. Ele que, mesmo sendo interino, teve peito para chegar e falar essas palavras que ele disse. Então, eu acredito que infelizmente o América vai cair daqui 2 rodadas. Não vejo ele conseguindo uma vitória para cima do Atlético Goianiense. Vejo ele sendo derrotado pelo Fortaleza lá no Independência. Enfim, vai ser rebaixado, na minha visão, diante da sua torcida. A torcida vai protestar. Enfim, muitos desses torcedores vão no jogo contra o Fortaleza para poder protestar contra a equipe que está caindo para a Série C. Então, acredito que vai ser um problema esse rebaixamento dentro de sua casa, mas é o que está se encaminhando aí o América. Se o América não arrumar logo alguém que compre a SAF dele, vai ser difícil ele voltar da Série C para a Série B. Então acredito que realmente a salvação do América hoje é a venda da SAF o mais urgente aí possível.
0: Vamos ver as imagens do jogo. Um abraço, Marcelão do Ermelinda. Não é esse banco não, viu, Marcelão? Isso daí eu não tô correndo dessa turma, Toscano também. Tá todo mundo correndo dessa galera, né, Toscano? Galera, nós estamos passando longe dessa galera.
1: Eu corto ligação de operadora de celular, mais dizer desse.
0: Isso daí, ó, tô longe desses caras. Zarpei. Solta aí pra gente, então, aí as imagens do jogo, que foi realmente um jogo que o Juventude pressionou. O Juventude que tá na vice-liderança agora. Tá brigando pelo acesso direto. pela bola apresentada, para mim, é um dos favoritos essa vaga direta. Para mim, essa vaga vai ficar entre o Fortaleza, o Juventude e o Vila Nova, essas duas vagas diretas. Talvez ali, se o Criciúma conseguir reagir, mas teve um momento de oscilação na saída do Eduardo Batista. Muitos times batem ali, e aí o time ganha um jogo, depois tropeça. Eu estava vendo o jogo do Operário contra o Ceará no fim de semana, por exemplo, e aí a gente vê que muitos times que estão brigando lá em cima tropeçam na hora e não conseguem muitas vezes se afirmar nessa luta pelo acesso, daí eles vão para os playoffs. Mas realmente o Juventude para mim é melhor, e nós vamos ver agora, o gol do Marcos Paulo aí, puxou, bateu sem muita chance para o Gustavo, que entrou no lugar do Bruno Brígido. Assustador um pouco o que aconteceu com o Bruno Brígido, né?
1: É, depois, feio, né, durante o jogo ele voltou para o banco já recuperado, mas dentro daquele protocolo de quando é concussão, então ele ficou no banco depois. Agora, um América que não pode ser acusado de não estar tentando. Não. E aqui, gente, putz, a cabeça, o emocional desses jogadores do América está em frangalhos, velho. Está em frangalhos.
2: E caso o Botafogo de Ribeirão Preto vença
0: a Ponte Preta
2: hoje, que é a lanterna, no jogo é 7:30 lá em Ribeirão Preto, o de 24 pontos possíveis do América aí no restante da temporada vai ficar, né? A 17 pontos de diferença do Botafogo, que é o primeiro time fora da zona de rebaixamento, e só pode conquistar 24 aí no restante da temporada. Perdão, vai ficar 20 pontos, porque ele tá com 17 hoje, vai ficar 20 pontos de distância aí, podendo conquistar somente mais 24 pontos. Então é uma situação muito difícil do América.
0: É muito difícil mesmo. Vamos ver como vai ser também o planejamento do América para 2027, porque até não
1: já
0: é bom
1: tá
0: falar
1: sendo
0: isso.
1: Feito,
0: exatamente.
1: Né?
0: Não é bom falar isso, mas, gente, não vou enganar telespectador, não vou ficar aqui dourando pílula. Pra mim, o América já caiu, não tem como. Por mais que, vai que emenda uma sequência. Meu problema, tem confronto direto também. Infelizmente, chegou nessa situação. Dito isso, diretoria do América, o planejamento precisa já estar sendo feito. Como é que vai vir? De onde vai vir o dinheiro? De onde vai vir a montagem do elenco? Vai focar mais na base? Vai priorizar a base? Vou parar de contratar jogador que vai inchar a folha salarial só por inchar? Tem que pensar, vou montar um time só com talentos da base? O Uberlândia está querendo manter dois jogadores do América lá. Tem que pensar nessas vendas também, justamente para capitalizar o clube. E mais importante de tudo, vai ser SAF, não vai ser SAF? Como é que vai ser organizado isso? Volta para cá, cenas dos próximos capítulos. 11-31-39-11... me embolei todo aqui. 31-982-99-2204, 11-32, daqui a pouco nós vamos falar do Atlético.
1: O ouvinte / telespectador João, né, tá dizendo aqui, bom mesmo, só jogadores do Galo na seleção? Ô João, se você ouviu isso aqui, não foi aqui que você ouviu, não.
0: Não ouviu, não.
1: Bom dia, galera, eu concordo com vocês, tem que levar o Everson pra seleção, ele realmente não tem que provar mais nada. Um abraço, é o Luciano do bairro Santa Maria, em Contagem.
0: E pra mim tem que testar o Matheus Pereira também. Não tá tão bem, mas precisa de um jogador com a característica, é aquilo que eu falei, característica. Precisa disso.
1: Tem que testar.
2: Eu já cansei de falar isso.
1: Bom dia, galera. Toscano, Pedro, o Fred, o Rodrigo. É o Antônio Marcos de Nova Lima. Seleção brasileira, eu nem perco mais tempo. E o América tem que parar de contratar medalhões.
0: Concordo.
1: Bom dia, amigos. Alguma possibilidade de novas contratações e dispensas no Cruzeiro para este ano? E também, tem algum jogador da base com chances no elenco profissional para a próxima temporada? É a pergunta do Clécio Leite.
0: Ô Clécio, sobre contratação, janela está fechada, a não ser que viesse um jogador justamente de graça, jogador que está inativo, que está sem vínculo com ninguém. Mas, sobre jogadores da base, a gente sempre fala fala tanto do Pape, do Juan Gabriel, de outros jogadores. Acho que a base do Cruzeiro tem uma geração boa. Acho que a base poderia receber oportunidades no Cruzeiro, mas agora, com o Cruzeiro disputando apenas o brasileiro, eu acho que vai ser difícil, até porque a gente vai fazer uma comparação com o calendário nos próximos dias. Só para já começar o assunto Atlético.
1: Então pode falar Atlético... mais alto, porque o nosso Osmar disse que já aumentou o
0: som. Já aumentou o som, maravilha. Osmar. Não, mas eu posso falar mais baixo, né? Porque
1: aliás, é, pode falar mais baixo.
0: É, o Atlético vai jogar esse mês, olha para você ver, 8 partidas. Bragantino sábado, que é o jogo atrasado. Atlético Paranaense quinta-feira, Santos, City Torque. Esses dois em Belo Horizonte, aliás, vai fazer também o Curitiba seguido aqui, City Torque lá, o Flamengo, o Cruzeiro, depois jogo contra o Grêmio, tem um jogo no meio do caminho do brasileiro ainda e depois a volta. 11 jogos seguidos o Atlético. O Atlético vai ter que fazer um planejamento de calendário, o Barba vai ter aí que modular um pouco a equipe, vai ter que fazer um revezamento, porque vai ser puxado. E tem jogo decisivo e tem o psicológico também, não é só... Vai ter que fazer aquele revezamento, não tem jeito.
1: É. Aí é plenamente compreensível.
0: Plenamente compreensível. No Cruzeiro, Clécio, só para finalizar a sua pergunta, o Cruzeiro vai jogar 5 partidas. É. 6 somada do Bahia, que vai ser nesse meio tempo. Então, realmente, por mais que a gente fale tanto e advogue tanto de base... Para colocar o Cruzeiro no objetivo dele, vai ter que ser quem aí é protagonista mesmo, para colocar esse objetivo de Libertadores.
2: É por isso que eu tô falando que no jogo, no clássico entre Cruzeiro e Atlético, Atlético e Cruzeiro na Arena MRV, eu acredito que o Barba poderia poupar sim alguns de seus jogadores para essa partida, porque eu acredito que os dois principais objetivos do Atlético estão aí na Copa Sul-Americana e também na Copa do Brasil. Eu acredito que dava para ele poupar, sim.
0: Coloca a câmera do primo aqui no Rodrigo, gente, pra... Antes só coloca aqui em mim, que eu vou dizer uma coisa e depois vocês colocam no Rodrigo. Você, telespectador, ouvinte, que está nos acompanhando, se for só ouvinte, você não vai ver o Rodrigo nem vai me ver nesse momento, mas 319-8299-2204, se você, torcedor atleticano, concorda com o Rodrigo Arruda, que o Atlético tem que poupar no clássico, passa pro Rodrigo, passa a câmera pro Rodrigo aí, por favor. Se você acha que tem que... Você manda, eu concordo com o Rodrigo. Se você acha, não, clássico tem que jogar com força máxima e eu não admito perder clássico, você também participa. Participa nos dois cenários que a gente quer saber a opinião. O Atlético agora, então, trazendo um noticiário que tem duas novidades. O Reinier e o Borbas. Para mim, fundamentais, porque vai ter desfalques por causa da data FIFA.
1: É, e o Reinier hoje é peça fundamental no esquema do Barba, né? E o Borbas, vamos ver, depois fez o gol que classificou, né? O gol de pênalti que levou o Atlético à semifinal da Sul-Americana, não fazia gol há 100 e tantos dias, né?
2: Ah, era um bocado.
0: Desde quando estava no Bragantino, mesmo... né? Não fez gol lá no...
1: Então isso dá um... Cento, fez o gol mais importante, que é o que deu a classificação. Então tomara que ele também venha com outro espírito renovado e possa contribuir. O Atlético vem para esse retorno, né? Já para sábado, né? Porque depois joga na quinta-feira, numa condição emocional bem positiva. É administrar isso.
0: Pois é, eu acho que realmente vai ser um jogo interessante contra o Bragantino, 6:30, Rodrigo, véspera da eleição, inclusive. Para você, esse primeiro jogo, tá certo que tem os jogadores que estão nas seleções. Força máxima, não tem conversa.
2: Ah, não,
0: né?
2: Força máxima é um jogo aí adiado muito.
0: Força máxima com o que dá, né?
2: É, não, óbvio, com o que tem ali em sua disposição o Eduardo Domingues. Eu acredito que mesmo com os desfalques que foram para suas respectivas seleções, ele pode montar agora um time melhor, um time titular melhor do que antes, por exemplo, antes da janela de transferências no meio do ano. Mas eu acredito que o Atlético vá sim conseguir vencer o Bragantino aqui em Belo Horizonte, na Arena MRV. É um jogo muito importante. São 3 pontos importantíssimos, até para dar uma aliviada ainda mais na classificação, na sua classificação do Campeonato Brasileiro, para chegar contra o Cruzeiro e poder poupar. É lógico, eu vou rodear e chegar nesse poupar aí do Atlético Cruzeiro.
0: A última vez que eu vi alguém poupar em clássico, Cruzeiro poupar muito, foi o Cruzeiro na boca de uma final de Libertadores. Tomou de 3-0 do Atlético
1: e perdeu
0: a final. Então, eu também tenho o lado supersticioso. Não sei se o torcedor que está nos assistindo vai ter também.
1: Ah, eu acredito, né? Meramente empírico e por experiência. A maioria... Eu vou até além. Eu conheço torcedor que prefere ser eliminado de uma das Copas do que perder o Clássico.
2: Não, gente, há males que vêm para bens. Perder um Clássico e você conseguir chegar numa final e eventualmente ser campeão da Sul-Americana ou da Copa do Brasil, eu acredito que ser campeão da Sul-Americana ou da Copa do Brasil seja melhor.
1: Faça a pergunta inversa.
0: É.
1: Você acha que o Cruzeiro deveria poupar se estivesse na mesma situação do
2: Atlético? Com certeza. Na posição atual que os dois estão na tabela.
0: Mas é que o João Pedro Martins falou que São Paulo poupou num clássico, depois perdeu pro Boca, foi eliminado pelo Boca e o torcedor ficou na bronca do mesmo jeito.
2: Irmão, São Paulo tá outra questão completamente diferente do Atlético.
0: Eu sei,
2: o Atlético tá muito melhor. Eu acho que não dá pra fazer,
0: Mas enfim, vamos ver, vamos aguardar.
1: Deixa eu mandar, o Geraldo tá mandando a mensagem de áudio, não dá pra gente ler aqui?
0: Mas pode ler mais.
1: Manda por texto, por favor, Geraldão.
0: Pode ler mais mensagem.
1: Maria Aparecida, lá em São José dos Campos. Olá, Toscana e a todos do Primeiras Esportivas, um bom dia. É inacreditável ver o América hoje, como o Galo sofria quando jogava com ele. E ver o América nessa situação é muito triste.
0: É triste mesmo.
1: Com certeza. Vamos lá, mais aqui?
0: Mais, pode ficar 11h39, pode ler. Mais três mensagens.
1: Então vamos lá. Bom dia a todos do Primeiras Esportivas. Estou muito triste em relação à América. Já vi o América na terceira divisão, mas nesse nível está assustador. O que fizeram com esse time amado por atleticanos e cruzeirenses é lamentável. É o Weber de Betim, do bairro Marimbá.
0: Eu preciso falar sobre isso que o Weber falou.
1: Aqui, ó, ele fala aqui negócio. Recebendo, tem pessoa que não vai 3 meses aí é pra morrer.
0: Né? Ô Weber, só que tem um detalhe. Eu acho que, infelizmente, tivemos discursos no América também que causaram ranço de alguns cruzeirenses e atleticanos que poderiam abraçar o time nessa situação como antigamente rolava. Então tem que ter uma meia-culpa de alguns lá no América falando, olha gente, nós erramos na forma como lidamos com Cruzeiro e Atlético no tempo. Nós precisamos pedir desculpas e, principalmente, se tivessem dinheiro, chegar o Cruzeiro, o Atlético, eu preciso de jogador, eu preciso de uma ajuda, eu preciso, talvez, que você jogue no Independência determinadas partidas para me ajudar com conta, às vezes, num jogo no Campeonato Mineiro, bater na porta do Cruzeiro que não tem um estádio próprio, propriamente dito, Cruzeiro tem o Mineirão como sua casa, mas o América bater lá na porta do Cruzeiro e falar, joga parte do Mineiro para ajudar a pagar minhas contas, eu sei que lá no Mineirão talvez você não vai pôr 50 mil todo jogo, mas joga no Mineirão, no Independência, algumas partidas do Mineiro para me ajudar. Eu acho que se o América fosse por esse caminho, conhecendo o Pedro Lourenço, o Pedrinho ajudaria em relação ao Cruzeiro. Conhecendo a direção do Atlético, o Atlético ajudaria com jogadores que às vezes estouraram a idade, que precisam também de uma rodagem no América. O Atlético também tem uma diretoria que ajudaria. Então, o América precisava assim, fazer esse meia-culpa e principalmente fazer uma campanha para os torcedores dos outros clubes, falando, gente, vamos abraçar, é importante que o América não vá para uma situação pior na qual se encontra, do que é que se encontra, para justamente o América sair dessa situação.
1: Primeiramente, parabéns pelo programa. Fiquei bobo de ver Roger Flores falar que Otávio foi à baixa na seleção e eles comentarem que os outros novatos aos poucos vão melhorando. Gostaria de pedir para vocês, basta esse Rio São Paulo. Estou desgostando de assistir futebol com esse eixo narrando e comentando. Vocês não são menores que eles, nos ajudem. Só vocês mesmos, tá difícil. Desabafo aqui do Sidão, do Alípio de Melo, sempre acompanhando todos nós. Ô, Sidão, você citou um cara aqui, quem que é ele? Já te respondi?
2: Acho que não faz um...
1: Não tem. Sabe o que acontece? Isso é histórico, tá? Eu acho ótimo quando acontece isso, e aqui, por favor, me entendam. Porque isso é histórico, tá? E tem muita gente... Eu vou falar para você o exemplo que eu dei agora há pouco, no primeiro bloco. Eles descobriram o Fábio agora, gente.
0: Sim.
1: Entendeu? A gente não tem alternativa, porque a transmissão pela televisão é deles.
0: Sim.
1: Então, põe no mute.
0: Põe no mute.
1: Ou vai buscar na internet, que tem muitas alternativas. Agora, o que esse cara falou e o... É a mesma coisa.
0: E outra coisa, ele também, se eu não me engano, ele teve, e aí a nossa audiência pode me ajudar, ele teve uma participação também que não foi das melhores na seleção num dado momento, em Olimpíada. A audiência pode me ajudar a lembrar disso, mas enfim.
2: E a declaração que o Ancelotti deu na sua entrevista coletiva foi muito boa para... contrariar um pouco desses comentaristas, né? Falando que é normal um goleiro de 20 anos cometer erros, cometer equívocos, e que ele estava hoje muito tranquilo, e ele é um jogador muito tranquilo, sabe o que faz. Então, acho que as palavras do Ancelotti, até para contrariar um pouco desses comentaristas, foi boa.
0: Ele tomou uma cabeçada, essa pessoa tomou uma cabeçada do Lúcio.
1: Do Lúcio, é.
0: Eu lembrava disso, nas Olimpíadas.
1: Como
0: de
1: vocês
0: 2000.
1: Dizem. Vocês jovens, sabe? Dessa dessa. Isso é um caça o quê?
0: Caça-clique.
1: Caça-clique.
0: Caça-clique. Ou melhor, isso, clickbait.
1: É.
0: Enfim.
1: Vai, ó.
0: 11h43.
1: É um Zé Ruela.
0: 11h43.
1: Antes aí, o João Batista de Gramado falou: eu prefiro assistir meu Cruzeiro. Eu já faço isso há anos.
0: 11h43, vamos pro intervalo. Daqui a pouco nós vamos falar do Cruzeiro. Vamos falar também do fim das bets. Vamos debater um pouquinho aqui. 11h43, a gente vai num pé e volta no outro.
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0: 11h46, sem perder tempo, nós vamos, antes de ler sua participação, exibir uma matéria dos nossos companheiros e amigos da TV Brasil, justamente sobre o fim das bets. Para quem estava fora do planeta Terra, não viu os últimos acontecimentos, brincadeira à parte, viu, gente? As bets foram proibidas no Brasil por meio de medida provisória, que significa que o Congresso tem 120 dias para votar. E os nossos companheiros da TV Brasil ouviram, então, dois especialistas no assunto. O Eric Betting, também o Moisés Assayag. O Eric Betting, que é CEO da Máquina do Esporte. E o Moisés Assayag, que é especialista em finanças do futebol. A reportagem é do Juliano Justo, lá de São Paulo. Vamos conferir.
1: Boa parte dos principais clubes brasileiros tem cerca de um século ou mais de fundação. Histórias de paixão e conquistas nunca faltarão aos torcedores, que viram nos últimos 8 anos as empresas de apostas se tornarem as maiores patrocinadoras dos clubes brasileiros. Atualmente, 14 dos 20 clubes da Série A têm uma casa de apostas como patrocinadora. Acordos que preveem um aporte de mais de 1 bilhão nesta temporada.
2: Mas este cenário mudou com a medida provisória do governo federal que proibiu as bets no país. E os clubes precisarão se readequar a este novo cenário e escrever mais páginas nesta centenária história da paixão nacional, o futebol.
3: Mesmo hoje, as receitas dos clubes atreladas a esse mercado de apostas não chegava a 15%, 20% dos clubes maiores ali que a gente está falando, né? Então, não é uma receita tão significativa assim dentro do bolo. E o grande ponto que o próprio mercado de apostas mostra é que se você trabalhar diretamente ao consumidor, se você trabalhar o torcedor, se você buscar alternativas, você consegue trazer mais dinheiro.
4: O problema original é o problema de gestão, a relativamente baixa profissionalização dos clubes, o que faz com que você tenha um problema já, independentemente dessa questão da proibição das bets. Só que o problema será ampliado.
1: As plataformas têm até dia 6 para retirar os anúncios. Dirigentes de diversos clubes divulgaram um manifesto alertando sobre os perigos da proibição e se colocando à disposição para debater o tema.
3: Existem modelos e existem alternativas que vieram de mercados de fora de abrir a linha de crédito, sim, porém exigir em troca melhora de governança, porque não vai adiantar nada a gente dar o dinheiro e os clubes não melhorarem a forma como eles são administrados.
4: Se for apenas entregar dinheiro e os clubes continuarem usando da forma que usam normalmente, não se garante a solução do problema. Só vai adiar o problema e será mais uma medida que vai postergar o problema, jogar para frente.
1: Nas redes sociais já teve até notícia falsa. O BNDES precisou publicar uma nota desmentindo o boato de que criaria uma linha de crédito para os clubes. Já a Associação das Bets reagiu e pediu no Supremo a suspensão da MP.
3: O futebol brasileiro não vai acabar, gente. O futebol existe independentemente de quem esteja financiando ele do ponto de vista dos patrocínios, da mídia, do próprio governo. O futebol é sustentado pelo tamanho de indústria que ele representa. Né? E isso é uma coisa que precisa ficar muito clara. Quem realmente sustenta a indústria esportiva, não só do futebol, mas a indústria como um todo, é o fã, é o torcedor, é quem acompanha, quem consome o evento esportivo.
0: E só para trazer uma notícia do nosso estado, o governo de Minas anunciou hoje um auxílio de 32 milhões para o Atlético, Cruzeiro para o América, 15 para o Cruzeiro, 15 para o Atlético e 2 milhões para o América, justamente por causa dessa publicação da MP. É um assunto muito difícil, a gente sabe tanto de pessoas que se viciaram, que tiveram problemas com as bets. Isso é uma medida provisória, reforçando, está aí na tela. A questão maior é a seguinte, Toscano, passa justamente pela votação que precisa ter da medida provisória. É um assunto que ainda vai ter dado pano para manga, não tem jeito. Claro. Como você avalia?
5: Não, tem que ser cumprido todo o rito, isso aí é natural. A política, a democracia é isso, você tem que cumprir. Tem a medida provisória, tem que ser votada. Mas eu vou responder chamando aqui para quem ainda não assistiu, tem uma série que já foi amplamente divulgada aqui no Jornal Minas, produzida pela nossa Andresa Brito, falando dos riscos, dos problemas, do quão sério é essa questão do vício em bets. Vale a pena demais, tá? Já é um caso de saúde. E foi implementado e tudo mais. Esse discurso, e usando um termo aqui mais forte, pouco confiável, de que o futebol vai acabar, isso é mentira. Isso é mentira. Como também é mentira falar que as SAFs são a solução do futebol. Como foi mentira lá atrás, quando chegou aquele tanto de investidor estrangeiro no início dos anos 2000.
0: Na época da Rix Mills.
5: Isso, quebraram e deixaram as dívidas aí com os clubes. Cuidado, pessoal. O que mais tem é mentira. O que mais tem é mentira. Isso aqui ajudou muito a vida no dia a dia, mas também criou problemas seríssimos.
0: Eu só queria fazer um outro comentário, porque é importante também a gente separar que as apostas esportivas trouxeram consigo aquela situação do jogo do Tigrinho, de outras modalidades, vamos dizer assim.

0: naquele ritmo de apostas e achava, opa, eu vou ter a vida da celebridade, do influenciador X que está viajando no jatinho, que está indo fazer isso, se eu entrar no jogo do Tigrinho, se eu fizer minha conta para isso. Então, gente, é isso que a gente precisa também tratar como um problema de saúde pública. Agora, quanto à questão do futebol, realmente, futebol sempre existiu com isso e sem isso. O que precisa é, de fato, discutir. Tem time que colocou todos os ovos do cesto somente nisso, somente nesse cesto.
1: É aí que eu queria chegar.
0: Aí que a gente tem que ver caso a caso. Tem time que realmente, vou citar um exemplo, times do interior. Alguns são patrocinados por Betis, não são patrocinados por um supermercado, por uma empresa de automóveis, não é SAF. Então, é caso a caso, né, Rodrigão?
1: É, o BAP, o presidente do Flamengo, ele até trouxe uma discussão e ele, numa entrevista, ele disse que o Flamengo, o ano que vem, no começo do ano, não vai ter dinheiro para pagar o Paquetá. Isso é uma coisa muito forte o que ele disse, porque, igual o Pedro falou, colocou todos os ovos dentro desse cesto e é muito perigoso essa colocada aí, porque eu acredito que não pode colocar todas as suas despesas pensando no dinheiro aí, não somente no dinheiro do patrocínio das bets. Igual o Toscano, igual o Pedro disse, e volto a repetir, o futebol sempre existiu sem o dinheiro das bets e vai continuar existindo sim sem o dinheiro das bets, mas vai ter uma decaída aí no cenário brasileiro, porque os investimentos eles vão ser menores. Então eu acredito que vai continuar o futebol, sim, igual sempre existiu, mas para mim é o jogo, ou você apostar aí um resultado de um jogo de futebol, de um jogo de basquete, de um jogo de vôlei, algum esporte, ainda há um certo sentido. Agora, proibir mesmo, tinha que proibir, é Tigrinho, é aquele aviãozinho que decola, você não sabe a hora que vai parar, na hora que a máquina quiser para e ela pega o seu dinheiro, enfim, esse tem que ser proibido mesmo. Mas as apostas em jogos ainda tem um... ainda continua existindo um certo sentido.
0: E tem um problema também, que era a forma como era publicizado, porque era uma publicidade que tinha o tempo inteiro em todos os lugares. Enfim, vamos aguardar para ver aí quais serão os próximos passos, reforçando também essa iniciativa aí de socorro aos clubes. Teria uma reunião do governo federal por meio do BNDES, por meio do Ministério do Esporte e também de outros ministérios hoje com os clubes, mas essa reunião foi adiada. 11h56 para a gente entrar na reta final do programa, só uma notícia do Cruzeiro: Kenji e Romero voltam a treinar, mas o Vijalba de fora. Toscana aí, preocupa sem o Vijalba? Porque hoje, o Vijalba foi importantíssimo contra o Vitória, né?
2: Hoje é o... até que o Vinha comece a jogar e o Rojas pegue ritmo, é o lateral esquerdo do Cruzeiro.
0: E para você, Rodrigão?
1: Eu ainda continuo insistindo no Rojas. Acho que o fim de ciclo do Vidalba no Cruzeiro, ele chegou, como também chegou do William e outros jogadores. Acredito que o Rojas aí consegue jogar como lateral, até porque é a posição dele, mas eu acredito que não preocupa pro retorno do campeonato, não. Agora, o Romero é uma boa volta aí pro Cruzeiro, uma boa notícia pro Arthur Jorge, e o Kaique Quente também é uma opção pro banco de reserva.
0: 11h56, só pro Toscano ler mais mensagem, tem menos de um minuto, ele vai ler uma, que o Paulinho ainda tem uma reunião lá no Mirassol para definir a situação, quem sabe aí pode chegar em breve ao Cruzeiro. Toscano, uma mensagem pra gente encerrar.
2: Então, vamos com a do Geraldo Rezende, do bairro João Pinheiro. Toscano e amigos da bancada, nossa imprensa do eixo já está queimando o goleiro Otávio. Tudo bem que a bola era defensável, mas não vejo como falha. Um abraço a todos. Geraldo Rezende, do bairro João Pinheiro. Tem muita mensagem
0: amanhã
2: aqui.
0: Amanhã nós vamos registrar.
2: Amanhã a gente
0: todos.
2: Registra
0: vamos
2: todas
0: começar falando
2: aqui.
0: Do Cruzeiro, programa, para ter aquele telespectador.
1: Galo, né?
0: E treino aberto no Galo amanhã, ou seja, amanhã tem assunto e você fique conosco. A primeira amanhã também vai ser muito bacana, sempre com a sua participação. Valeu demais,
2: um
0: mestre.
2: Abraço.
0: Valeu demais, Rodrigão. Valeu demais a você de casa por mais um dia conosco. Lembrando que na sequência, se você está na TV, você fica com a nossa amiga Lorena Mendonça no Jornal Minas, primeira edição, que inclusive vai trazer mais informações sobre esse suporte aí de 32 milhões a Cruzeiro, Atlético e América por causa da MP do fim das bets. E para você que está na Rádio Inconfidência, você fica com a propaganda eleitoral gratuita. Um abraço, fiquem com Deus, tchau.
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0: boa tarde para você, ouvinte em Confidência. O destaque é a rodovia Fernão Dias, no caminho para o sul de Minas e São Paulo. Trânsito intenso desde o trevo com a BR-262 até a chegada à ponte sobre o rio para Opeba. Além de manutenção, tem ocorrência ainda sem detalhes, deixando o trânsito complicado. A opção de desvio para o motorista passando pela BR-262 não compensa, pois por lá também tem manutenção, gerando lentidão desde o Aroeiras até o bairro Ilhéus. Neste contexto, o ideal para o motorista é reprogramar a sua hora de saída, ou então muita paciência, atenção e cautela. 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Iago Proença, para a Rádio Inconfidência.
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30: Meio-dia e 25 minutos.
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1: Boa tarde, ouvinte em Confidência, alerta agora para engavetamento complicando o trânsito no sentido BH da Avenida Cardeal Eugênio Pacelli, no Cidade Industrial, um pouco antes do anel rodoviário. Carreta e dois carros, bloqueio parcial da pista, já há reflexos desde a rodovia Fernão Dias ali próximo à trincheira. Você vindo para a capital pode pegar a Via Expressa como rota alternativa. No sentido São Paulo da Fernão, também há ocorrência causando retenção ali no bairro Jardim Teresópolis, quase chegando ao PTB. Via Expressa também é opção motorista para desviar deste ponto. 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Diego Costa para a Rádio Inconfidência.

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1: Olá, uma ótima tarde, está no ar, pela rede Inconfidência de Rádio, Revista da Tarde, seu programa de variedades. Bem-vindo você que nos ouve pela AM880, Gigante do Ar, pela FM 100,9, a Brasileiríssima, e pelas ondas curtas de 6.010 e 15.190 kHz. Hoje é terça-feira, 29 de setembro de 2026, e eu, Débora Rajão, agradeço muito a sua audiência. Vamos juntinhos até as 2 da tarde, com muita música e informação também para você. Tudo isso e muito mais agora no Revista da Tarde. Está só começando, fique ligado. Nos trabalhos técnicos, o Zé Lu, assistência de estúdios Renata Toledo, programação musical Wilson de Lucas, a produção executiva de Vladimir Penido e Maria Eduarda. E a gente começa o programa de hoje com o encontro de Ed Mota e Conexão Japeri.

0: Você acabou de ouvir Kid Abelha, Dizer Não é Dizer Sim, de Jorge Israel e Paula Toller. Djavan fez de autoria dele, Eu Te Devoro. Antes, Léo Jaime, Preciso Dizer Que Te Amo, de Cazuza, André Cunha e Isabel Oliveira. E abrindo Revista da Tarde de hoje, o encontro de Ed Mota e Conexão Japeri, Vamos Dançar. Essa música é do Ed Mota e do Rafael Cardoso. Agora é 12h47 e vamos para o breve intervalo. Voltamos já já. 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
0: Estamos de volta. Eu sou Débora Rajan e agradeço você ligadinho comigo aqui na sua Revista da Tarde. Tudo de bom para você. Muito obrigada pela sua companhia. E agora a gente vai tocar Skank.

0: Você ouviu Lobão, Decadência Avec Elegância. Composição é dele, a cor de sons, Zanzibar, de Fausto Nilo e Armandinho. Antes, Gilson, As Várias Queixas, de Afro Joe, Germano Meneghel e Narcisinho. A primeira, Skank, Algo Parecido, de Samuel Rosa. Agora 1:03, vamos para o intervalo. Voltamos já já. 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
2: Boa tarde. Nesta terça-feira teremos o encerramento da 30ª rodada do Brasileirão Série B. Às 19h30, em Ribeirão Preto, no estádio Santa Cruz, o Botafogo anfitriona a Ponte Preta. Nesta segunda-feira, o América enfrentou o Juventude aqui em Belo Horizonte e foi derrotado por 1 a 0. Aos 16 minutos da etapa final, Marcos Paulo marcou o único gol do jogo para a equipe jaconeira. O Coelho ainda amarga a 19ª colocação com somente 17 pontos somados e pode ser matematicamente rebaixado daqui 2 rodadas. Reportagem Rodrigo Arruda.
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3: Para você, ouvinte em Confidência, deixando agora o Vetor Norte, o mesmo aeroporto internacional em Confins, atenção para lentidão na passagem pela MG10, ali próximo ao bairro Caieiras, em Vespasiano. Há obras por lá, pista parcialmente fechada. Você tem como opção desviando na saída ali do aeroporto, pegando a MG424. Você que sai de Lagoa Santa também tem que ter atenção a este ponto. No sentido oposto, trânsito bom na MG10. 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Diego Costa, para a Rádio Inconfidência.
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2: De volta, eu, Débora Rajão, agradeço você que está ligadinho aqui na sua Revista da Tarde. Vamos juntinhos até as duas. Temos agora aqui uma informação cultural para você. Olha só, até 12 de outubro, CCBB BH aqui de BH, o Centro Cultural Banco do Brasil Belo Horizonte, vai receber o Joaquim Torres Garcia 150 anos, que é a maior exposição já realizada no Brasil sobre o artista uruguaio. São mais de 400 obras, entre pinturas, desenhos, objetos, manuscritos e documentos históricos, além de trabalhos de mais de 100 artistas brasileiros e estrangeiros. Um dos destaques é América Invertida, obra que se tornou símbolo da afirmação cultural da América Latina. A exposição ocupa as galerias do terceiro andar e o pátio do CCBB, na Praça da Liberdade, 450 nos funcionários. A visitação é de quarta a segunda, das 10 da manhã até as 10 da noite. A entrada é gratuita, com retirada de ingresso pelo site do CCBB ou na bilheteria. E agora 1:08 PM e vamos com mais música. Agora você vai conferir Jorge Vercillo.

0: Jorge, Burguesinha, desde Gabriel Moura, Pretinho da Serrinha. Antes você ouviu Jorge Vercillo, que fez de autoria dele, Que Nem Maré. Agora 1h15.
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0: Chegou a hora de sabermos os principais destaques dessa hora do almoço. Aqui comigo, Lorena Mendonça, apresentadora do Jornal Minas, que acabou agora há pouco na Rede Minas. Boa tarde, Lorena. Tudo bem?
2: Ei, Débora. Boa tarde para você. Boa tarde para os nossos ouvintes. Tudo bem? Vamos aos nossos destaques. O governo de Minas Gerais anunciou hoje um pacote de patrocínio para os times mineiros de futebol. A CEMIG e a Companhia de Desenvolvimento de Minas Gerais, a Codenge, eles vão investir 32 milhões de reais para Atlético, América e Cruzeiro. Essa medida ocorre após a proibição de contratos de patrocínio com empresas de apostas esportivas, as bets. Do total, Cruzeiro, Atlético vão receber 15 milhões cada um, Débora. Já o América vai ter direito a 2 milhões. O anúncio foi feito agora há pouco, com a presença aí do alto escalão dos clubes. Em retorno, os clubes se comprometeram a investir no futebol feminino e a oferecer ingressos gratuitos para estudantes de baixa renda. Na saúde, a Prefeitura de Belo Horizonte começou a aplicar hoje a vacina Pneumovinte para idosos a partir de 85 anos. A dose protege contra infecções bacterianas graves, como pneumonia, meningite e sepse. A vacina previne principalmente sintomas mais graves e que podem levar, inclusive, à morte. Idosos institucionalizados ou acamados com 60 anos ou mais também podem se vacinar. Para isso, é só ir ao posto de saúde mais próximo com o cartão de vacina e também a identidade. E vamos falar de cultura, Débora, porque hoje tem lançamento da temporada 2027 da Orquestra Filarmônica de Minas Gerais. Aqui nossa vizinha, né, Débora, aqui do lado.
0: Sim, sim.
2: Um dos homenageados aí dessa temporada vai ser Beethoven. O lançamento é hoje, às 20h30. Pode ser acompanhado pelo canal do YouTube da orquestra. Esse evento é aberto ao público. Quem estiver presente pode garantir um caderno da temporada 2027 gratuitamente. Também vai poder acompanhar o concerto de músicas de câmara, com um repertório especialmente selecionado. Esses são alguns dos nossos destaques. Hoje, às 18h30, outras notícias em nossa segunda edição, Jornal Minas, segunda edição, que tem transmissão ao vivo aqui também, pela Rádio Confidência.
0: Bacana, Lorena.
2: Amanhã eu volto, Débora.
0: Tá, ok, até amanhã, obrigada, viu?
2: Obrigada a você, um abraço.
0: Outra, agora 1h18, vamos para o intervalo, voltamos já já. Rede Inconfidência.
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1: Minuto El Niño.
4: Nos últimos meses, enfrentamos vários dias de temperaturas muito altas. Mas você sabia que o calor intenso não é sentido da mesma forma por todo mundo? Enquanto algumas pessoas sentem apenas um desconforto, outras podem ter problemas sérios de saúde. Crianças e idosos estão entre os grupos que precisam de mais atenção. Eles podem ter mais dificuldades para perceber a sede e para regular a temperatura do corpo. Gestantes também precisam de cuidados redobrados, assim como pessoas com doenças crônicas, principalmente aquelas que afetam o coração, os pulmões ou os rins. Nesses períodos, a hidratação é fundamental. Beber água ao longo do dia, evitar exposição direta ao sol nos horários mais quentes e dar preferência para ambientes frescos são as coisas que podem ajudar o organismo a lidar melhor com as altas temperaturas. Vale sempre lembrar que tontura, fraqueza, dor de cabeça, náusea, confusão ou desmaio são sinais que não devem ser ignorados. Estamos vivendo em um período de mudanças climáticas intensas. Então, toda atenção à saúde é necessária. Para a Rádio Inconfidência, repórter Daniela Nunes.
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1: 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Estamos de volta e agora a gente toca para você Paulinho Mosca.

0: Você ouviu no Feita em Minas, Tia Anastácia, Conto de Fraldas, de Tom Zé. Antes, Lulu Santos fez de autoria dele Aviso aos Navegantes. A primeira, Paulinho Mosca, Pensando em Você, composição do Mosca. 1h34, vamos agora para o intervalo, voltamos já já.
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8: A companhia Entre Nós, de São Paulo, estreia em BH o espetáculo Nós ou Ninguém Podia Ouvir os Olhos Dela. Inspirado em casos reais, a peça aborda a violência contra a mulher, mesclando a dança-teatro com a música tocada ao vivo.
9: Olá, ouvintes! Aqui é Daniela Rosa, bailarina e criadora, juntamente com Rafael Buglé, da Cia Entre Nós, de Franca, São Paulo. O nosso espetáculo é baseado em histórias reais de mulheres assassinadas ou que sofreram abusos e agressões de todos os tipos. E fala sobre como muitas vezes, no dia a dia, não sabemos reconhecer os limites e violências no contexto das relações amorosas. Em cena, utilizamos a dança-teatro para mostrar os limites da relação entre um casal, que dança ao som de jazz. No palco, estamos eu, Daniela Rosa e Rafael Buglé, sob direção de Fernando Gimenez. A trilha sonora é executada ao vivo pelos músicos Renata Prado e Wendel Dima. Nos vemos no teatro. Até lá. Abraço.
8: Obrigado, Daniela. Nós ou Ninguém Podia Ouvir os Olhos Dela fica em cartaz de 2 a 26 de outubro no CCBB BH, de sexta a segunda, às 7 da noite. Os ingressos são gratuitos e podem ser retirados na bilheteria e pelo site ccbb.com.br/bh. As sessões contam com interpretação em libras e audiodescrição e tem classificação indicativa de 16 anos. Eu sou Pedro Henrique Vieira e essa foi mais uma edição do Plug. Nos trabalhos técnicos, Washington Bittencourt.
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0: acabou de ouvir Titãs, Provas de Amor, de Paulo Miklos, Antes Nenhum de Nós, Amanhã ou Depois, de Teddy Correia, e Ney Mato Grosso abriu o bloco com Doce Vampiro, de Rita Lee. Agora 1h49, vamos para um breve intervalo, voltando já já para fechar o programa.
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0: Estamos de volta e agora 1h52 e a gente ouve Adriana Calcanhoto.

agora 1h55 e termina aqui o Revista da Tarde de hoje. Eu, Débora Rajão, agradeço você que ficou ligado comigo. Agradeço ainda o operador de áudio responsável pelos trabalhos técnicos, o Zé Lu, o programador musical Wilson De Lucas, a assistente de estúdios Renata Toledo, os produtores Vladimir Penida e Maria Eduarda. Você fica agora com o Repórter em Confidência. Depois tem o Bazar Maravilha na comunicação do Twitch Maravilha. E eu volto com você amanhã a partir das 11 com o melhor do MPB e meio-dia e 30 com o Revista da Tarde. Para fechar o programa de hoje, eu ofereço para você que ficou ligadinho Melim, Amores e Flores, composição do grupo. Beijo grande, tudo de bom e até mais. Tchau!

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2: Olá, boa tarde. A Defensoria Pública de Minas Gerais promove amanhã, dia 30 de setembro, a segunda edição do Mutirão da Inclusão. A ação integra a programação do Setembro Verde, campanha dedicada à conscientização e à promoção dos direitos das pessoas com deficiência. O mutirão será realizado entre as 9 da manhã e as 4 da tarde na Unidade 1 da Defensoria, localizada na Rua dos Guajajaras, 1707, segundo andar, no Barro Preto, região Centro-Sul de BH. O atendimento será aberto ao público sem necessidade de inscrição prévia. Justiça nega propriedade de imóvel a homem que matou a ex-mulher no centro-oeste de Minas. A repórter Sandra Pedrosa tem os detalhes do caso.
3: Um homem condenado pelo homicídio da ex-esposa não terá direito de usufruto total de um imóvel em Piuí, no centro-oeste do estado. A decisão é da 21ª Câmara Civil do Tribunal de Justiça de Minas Gerais, que confirmou que o réu tem direito a apenas a fração inicial de 50%. O caso envolve um imóvel doado ao filho com usufruto vitalício em favor dos dois genitores. A escritura estabelecia uma cláusula de direito de acrescer, pela qual, com a morte do pai ou da mãe, o viúvo ou a viúva passaria a exercer a integralidade do usufruto. Segundo o processo, o réu assassinou a ex-esposa em 2018, quando já estavam separados com o intuito de obter

0: A integralidade do usufruto do imóvel. A condenação criminal transitou em julgado. Assim, o filho ajuizou a ação para impedir que o pai se beneficiasse da cláusula de usufruto. A sentença de primeira instância acolheu o pedido e declarou extinto o usufruto vitalício do réu. O pai recorreu da decisão, alegando que o usufruto era um direito real autônomo, constituído por contrato. O TJMG deu parcial provimento ao recurso. A justiça entendeu que o apelante poderia conservar apenas o usufruto que já possuía originalmente, mas não poderia obter a parcela que pertencia à ex-mulher. O acórdão tramita em segredo de justiça. Do Tribunal de Justiça de Minas Gerais, Sandra Pedrosa.
1: O Tribunal Superior do Trabalho julga nesta tarde o dissídio coletivo da greve dos empregados da Caixa Econômica Federal. A paralisação, iniciada no dia 10 de setembro, ocorre após o término do acordo coletivo, com impasse centrado nas mudanças do Plano Saúde Caixa. O banco acionou a justiça alegando impacto no pagamento de benefícios sociais. Por decisão liminar, a categoria deve manter pelo menos 60% do pessoal em atividade por agência, presencial ou remotamente, sob pena de multa diária aos sindicatos. Os representantes dos trabalhadores contestam o pedido da Caixa para declarar a greve abusiva. Eles defendem a legitimidade do movimento e afirmam que as regras do plano de saúde não podem ser alteradas unilateralmente. Repórter em Confidência, redação Renato Silveira, apresentação Simone Pio.
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1: Eba, eba, eba, 39 anos. No ano que vem a gente completa 40 aninhos que eu criei e apresento esse programa de rádio Bazar Maravilha. Muito obrigado você pela audiência. Hoje, 29 de setembro de 2026, terça-feira, um calor aqui em BH. Vou te contar daqui a pouco. Estamos no signo de Libra, galera aí de Vênus. Você sabe que Vênus é a deusa romana do amor. Amor e da beleza. Olha que lindo, olha que fofo. E na Roma antiga, Vênus era a deusa do desejo e da fertilidade. E Vênus é a única que rege dois signos na astrologia. Ela rege o signo de Libra e o signo de Touro. São signos regidos por Vênus, que é essa maravilhosa. A Vênus, na verdade, vou falar para Flávia Henrique agora, é uma deusa que equivale, tá certo? Que pode ser comparada à deusa Afrodite na mitologia grega. Sabia? Verdade, tá? Procure ler um pouco sobre essa Vênus, que você vai gostar. É a deusa romana do amor e da beleza. E na Roma antiga era a deusa do desejo e da fertilidade. Tudo eles colocavam a culpa nela, na Vênus, tá me entendendo? Lua cheia, estamos vivendo lua cheia, estamos falando de Belo Horizonte, Minas Gerais, Brasil, América do Sul. E a temperatura agora, aonde estamos, tá fresquinho agora, um tempo bem no sol, é muito mais, claro, mas na sombra. A temperatura agora é de céu limpo, 33 graus. Você fica 5 minutinhos no sol, 33 vira 38. De tão quente que está. Está parecendo verãozão aqui no sudeste brasileiro. Está começando a hora do recreio, com calor ou sem calor. Por isso a gente dá boa tarde para todo mundo e para o mundo todo. E hoje teremos recados. É ou não é? Boa tarde, nosso produtor Flávio Henrique Silveira.
2: Boa tarde, Vossa Excelência. Boa tarde, Zé Lu e equipe. Boa tarde aos nossos ouvintes. Teremos um recado do pessoal do espetáculo Nós, ou Ninguém Podia Ouvir os Olhos Dela, um espetáculo paulista que está chegando para cumprir temporada aqui no Centro Cultural Banco do Brasil, na Praça da Liberdade. E também teremos recado do Tata Simpa, do cantor e instrumentista, diretor musical aqui de Belo Horizonte. Ele está com um projeto em apresentação única, vai fazer homenagem ao André Bocelli, ao grande cantor lírico, juntamente com o Nestor Guri. É a apresentação única, tá? Amanhã ele vai dar mais detalhes pra gente daqui a pouquinho, lá no Grande Teatro Cine Brasil, tá bom?
1: André Bocelli, eu passei na porta da casa dele, mas aí falei que não vai dar pra pagar, estava com pressa, entendeu? A casa linda, ele mora ali, ele tem uma casa em La Spezia, na Ligúria, na Itália, uma casa belíssima. Em frente a Ilha Marcello, quem conhece a Itália, é ali que ele mora.
2: Então, estou confundindo, achei que era aqui no Jardim Guanabara, aqui na região norte, é outra pessoa, não estou visualizando.
1: É longe.
2: O nome com a pessoa, entendeu?
1: É longe, você pega um ônibus, vai para Itabuna, Itabuna você pega carona para Porto Seguro, é longe.
2: Que delícia pegar um ônibus para Itabuna nesse calor. Ai, que delícia nesse calor.
1: Por isso que eu paguei todos os meus pecados. Eu sou uma pessoa sem pecado.
2: Sem pecado e sem juízo.
1: Sem juízo também.
2: Você e baby.
1: E não lembra nada.
2: Você também. Baby e Pepeu.
1: Baby e Pepeu, exatamente. É. Meus amigos. Ô Flávio Henrique, hoje no programa, além dos recados que você disse, hoje vai ter rio na viola, vai ter rio dentro do mar, vai ter um lamento e até luar do sertão. Acredita? Verdade.
2: Se você diz, eu acredito.
1: Tudo isso até as 16h. Meu nome é Tuti Maravilha, mas você pode me chamar hoje, até a meia-noite, de Zé do Queijo. Você vai entender por quê daqui a pouco. E Flávio Henrique, nosso produtor, é ele que sabe que existem frases ótimas que aparecem do nada. Não sabe?
2: Mas se o senhor está dizendo, também não vou duvidar, não.
1: com esse calor, hein? Duvidar, dá mais calor.
2: Dá preguiça,
1: dá mais calor, calor aumenta. É bom não duvidar. Por exemplo, Flávio Henrique, olha uma frase que me veio pelo vento. Eu adorei. A frase diz o seguinte, abre aspas. Você pode ser evangélico, católico, budista, espírita, só não seja chato.
2: Gostei dessa frase. Uma boa dica, né? Uma boa dica.
1: Gostei, um amigo meu me falou. Falou, ele tá certo.
2: É verdade.
1: Você pode ser o que você quiser, entendeu? Mas não seja chato.
2: Somos famosos mala, né?
1: Não seja, por favor, né? Sem chatice, please. Olha que ótima essa também. Acho, abre aspas, acho que há uma elegância sem igual em quem tem. Em quem tem noção, bom senso e sabe se colocar no seu devido lugar. Fecha aspas. Isso é o máximo da elegância.
2: Sim, verdade.
1: É o máximo. É o que está faltando hoje, né? Na galera aí. Agora, na Bahia, isso tudo é traduzido por se aveste.
2: Se aveste.
1: Se aveste. Que aí você fica elegante, entendeu? Se aveste. E agora, para fechar, mais uma frase que veio pelo vento, abre aspas. Às vezes, a vontade de sumir não é desaparecer. É só de ficar algumas horas sem ninguém perguntando nada. Tá entendendo?
2: Na sua, né?
1: É. Perfeita também essa frase. Gostei. E Flávio Henrique, hoje você vai à noite pegar a estrada e vai pro aniversário da cidade de Rio Piracicaba.
2: Rio Piracicaba.
1: Fica onde?
2: Rio Piracicaba.
1: Rio Piracicaba.
2: Fica aqui em São Paulo.
1: São Paulo! Exatamente errado!
2: Fica aqui em Minas Gerais.
1: Em Minas?
2: É, confundi.
1: Você sabe que eu sempre achei que era São Paulo?
2: Porque tem Piracicaba. Cidade, né?
1: Exatamente.
2: Mas é isso mesmo.
1: Mas em Minas é Rio Piracicaba, e o Rio, inclusive, corta a cidade. Fica aqui em Minas e está comemorando 312 anos de fundação e 116 de emancipação. Fica a 114 quilômetros de BH, pertinho, 15 mil habitantes. Teve início durante o ciclo do ouro e a cidade é cortada pelo Rio de Piracicaba. E Piracicaba significa o que, Flávio Henrique, em tupi-guarani?
2: Piracicaba?
1: Piracicaba. É. Pi, você sabe.
2: Pi?
1: Pira.
2: Pi. Não, pi é 3,14, né?
1: É. Pi é o quê?
2: 3,14, né? 3,14
1: é... Não, mas não é pi. É pi. Pira.
2: Pira.
1: Pira significa pi. O quê?
2: Enlouquece.
1: Não.
2: Se joga.
1: Não.
2: Fica maluco.
1: Não.
2: Fica doidão.
1: Não.
2: Pira.
1: Em tupi-guarani. Pira.
2: Em tupi-guarani, né?
1: Te ajudando, tá?
2: Pira. É pira e...
1: Piracicaba, pira,
2: si e o caba.
1: E o caba.
2: Nossa, são três significados. Aí você me quebrou, né? E é tupi-guarani?
1: Tupi-guarani.
2: Tupi-guarani.
1: Tupi-guarani.
2: Cicaba.
1: Pira. Pira é peixe. Já falei isso várias vezes.
2: Você já falou
1: caiu
2: várias
1: na
2: vezes?
1: Prova. Pira é peixe. Peixe. Em tupi-guarani.
2: Peixe.
1: É peixe. E si.
2: Peixe
1: que nada. Escreve com Y.
2: Peixe que nada na fonte, serena
1: não,
2: do mundo.
1: Nada disso. Você não vai adivinhar, não. É ato de parar. Si, ato de parar. Engraçado isso, né? Com Y. Com Y. E terminando a palavra, aba. Significa o quê?
2: Na aba do meu chapéu, você não pode ficar. Meu chapéu tem aba curta.
1: Nada disso.
2: Você vai cair e vai se machucar.
1: Não. Aba, vou te ensinar, tá? Aba é lugar.
2: Lugar.
1: Lugar. Então, traduzindo, Piracicaba quer dizer lugar onde o peixe para. Olha só.
2: É mesmo?
1: Acho que o peixe vinha nadando lá, conversando com o amiguinho dele.
2: Para peixe,
1: fazendo
2: peixe caminhada. Para. Né?
1: Para peixe, peixe para.
2: Para
1: aí
2: peixe,
1: naquela
2: peixe,
1: região para. Ali de Piracicaba, de Rio Piracicaba, o peixe parava. Entendeu? Então a tradução é essa, lugar onde o peixe para. E a cidade é bacana, eu vi fotos, tem casarões antigos, igrejas tradicionais, como a Igreja Matriz, que é a paróquia de São Miguel, que é enorme, e tem o Monte da Imaculada. O Monte da Imaculada tem uma vista panorâmica maravilhosa. E os turistas que vão para essa região, eles valorizam também, olha o que acontece lá, eles fazem rotas de visitas a queijarias locais.
2: Ah, porque você é o Zé do
1: queijo.
2: Queijo.
1: Eu amo queijo, cara. E já fui em várias queijarias no Cerro, mas essa região também, de Rio Piracicaba, também tem várias. Aí eles fazem um roteiro para o turista ficar conhecendo não só queijarias, mas também cachaçarias.
2: Cachaça,
1: entendeu? E tem também um roteiro nas montanhas. A cidade, agora vem o lance legal, mas legal com força, tá? A cidade de Piracicaba, aqui em Minas Gerais, ela é cortada pela estrada de ferro Vitória-Minas. E tem uma estação ferroviária na cidade. O trem Vitória-Minas, que sai daqui e vai para Vitória toda manhã e volta de Vitória para BH, para em Rio Piracicaba. A viagem é de 2 horas e meia. A estação, o trem sai daqui de Belo Horizonte às 7 horas da manhã e chega em Rio Piracicaba por volta de 9h40, 9h50. E no sentido inverso, retorno para BH, o trem sai lá de Vitória e passa por Piracicaba por volta das 5 da tarde. E aí você chega aqui às 7h30, 7h50. Olha que prazer, cara. Quem nunca andou de trem, por sinal, a minha pergunta vai ser essa hoje, você pode pegar o trem aqui de manhã, 7 horas da manhã, desce em Rio Piracicaba, passa o dia lá visitando queijarias, cachaçarias e volta no final da tarde.
2: Cachaçarias.
1: Não é uma boa?
2: É boa.
1: Leva as crianças para passear de trem. Vamos agora para um pequeno tempo, para não vou dar
3: agora. 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
1: Você está ligado no Bazar Maravilha, o programa de rádio que eu apresento de segunda a sexta, de 2 às 4, ao vivo, há 39 anos. Muito obrigado você pela audiência. E para você que não sabe qual é o esquema do programa, a nossa missão é divulgar a cultura brasileira. Cinema, música, literatura, teatro e tudo mais. Está entendendo? Está entendendo? E eu estou contando aqui para a galera que a cidade de Rio Piracicaba, que aqui é em Minas, pertinho aqui de BH, tem o trem Vitória-Minas que passa por ela e você pode fazer essa viagem tranquilamente neste trem. E o preço da passagem, o valor da passagem é, para chegar até Rio Piracicaba, é de R$ 28,00 para a classe econômica e R$ 42,00 para a classe executiva. Com um detalhe, os trens passaram por uma reforma, estão belíssimos. E que pena, né, Flávio Henrique, que o Brasil apoiou, deu privilégios, podemos dizer assim, para o automóvel, fazendo as estradas asfaltadas por todo o país, ao invés de investir na estrada de ferro, de trem.
2: Isso é um dos malefícios dos muitos da influência norte-americana aqui no século passado, né?
1: Porque os carros, né? Porque não fabricava carro no Brasil.
2: Se tivéssemos sido colonizados por outros povos, não quer dizer que a gente estava melhor, não, mas seria diferente, né? Então, do carro, talvez a gente não tivesse tanta... O carro é um semideus no Brasil, né? A pessoa sem carro, carro não é nada, né?
1: Não, ah, você não tem casa carro? Com carro. Eu vi uma propaganda outro dia, até engraçado. O cara vai no cartório, quer casar com o carro.
2: É, mesmo. Não, o carro
1: a que... paixão. É que, e o tipo,
2: as pessoas gostam mais do, de carro do que das pessoas.
1: É. Na garagem, lavando o carro. É, não, não,
2: Deus me livre.
1: É demais, né? Paixão. O carro é um a ser estudado. É uma coisa a ser estudada. E no Brasil, infelizmente, os governos não investiram em estradas de ferro, porque seria maravilhoso. Você fala, vou para Salvador de trem. É. Tinha o Veracruz, que era uma delícia. A gente ia, minha tia morava no Rio, a gente ia e voltava. Eu fiz até lua de mel, não conta para ninguém, não. Não tem ninguém ouvindo, não, né? Mas eu fiz lua de mel no Veracruz. Os artistas, alguns vinham de Veracruz, preferiam na época. Gil foi um deles. Quando eu conheci Gil descendo do Veracruz, que eu fui buscá-lo na estação. Bom, mas não adianta chorar o leite derramado, mas é muito triste quando a gente pensa que poderia ter um investimento, né? E o Brasil merecia ter mais estradas de ferro, de trem, para que a gente circulasse.
2: E só para confundir a gente, né? A cidade de Piracicaba, em São Paulo, lá também tem o Rio Piracicaba, que dá nome à cidade de São Paulo. Só que o de lá, o Rio Piracicaba é afluente do Rio Tietê.
1: Que é o famoso.
2: Isso. E o daqui nosso, ele é afluente do Rio Doce, né? Então nós temos dois rios Piracicaba na região sudeste.
1: Ele cai no Rio Doce depois, ele não é afluente, ele cai o daqui.
2: Aqui tá falando que ele é fluente do Rio Doce.
1: Tá errado. Agora, Flávio Henrique, voltando aqui à passagem do trem, 28, classe econômica, R$42, classe executiva. Os bilhetes podem ser adquiridos online. Só é você entrar aí no site Trem de Passageiros da Vale. E aí você consegue comprar pro dia que você quiser. O trem é diário indo. Eu já fui, inclusive, é o dia inteiro daqui para Vitória. Mas é um prazer. Você almoça lá no restaurante do trem, tem cabines maravilhosas, poltronas, e foi reformado, tá? Pronto, falei. E quem nasce em Rio Piracicaba, em Minas Gerais, é o quê?
2: É... Piracicabense.
1: Isso.
2: Não tem nada de Rio, não. Só Piracicabense,
1: só,
2: né?
1: Só. Isso. Piracicabense. Parabéns para a cidade Rio Piracicaba, aqui em Minas Gerais. E Flávio Henrique, seguinte, a perguntinha de hoje é, você já andou de trem?
2: André, nesse trem, né? Do BH Vitória, né?
1: Ah, você fez já?
2: É muitos anos. Deve ter uns 20 anos, mais ou menos, já. E aí o aquele do trecho pequenininho entre Tiradentes e São João do Rei também, que muita gente já fez, né?
1: É aquele ali que é uma delícia também, né?
2: Isso.
1: Então a pergunta é essa, gente. Nós que somos mineiros, somos famosos com a história do trem. Eu quero saber se você já andou de trem. Conte pra gente aí no nosso zap 982-99-1282. Repetindo, 982-99-1282. E concorre ao quê hoje?
2: Hoje o ouvinte vai concorrer a ingressos para o espetáculo Dona Doida, que é inspirado em textos da Adélia Prado, com a atriz Lívia Gaudêncio, né, fazendo esse monólogo, montagem, novamente com a direção do Pedro Paulo Cava, é nessa sexta-feira. 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Nós temos um par de ingressos, tá bom?
1: Beleza, para concorrer, mande o nome completo para o zap, tá? E responda a perguntinha se você já andou de trem ou não. Repetindo, o nosso zap é 982-99-1282. Se estiver fora de BH, coloque 31 na frente. Flávio Henrique, área cultural, 14h22.
2: E amanhã, na quarta-feira, dia 30 de setembro, a partir das 7 da noite, você vai poder comprar ingressos para o show da Marina Lima no segundo lote, tá? Os ingressos, primeiro lote na semana passada, foram esgotados, e agora o segundo lote vai abrir amanhã às 7 da noite, esgota rapidamente, que o valor é popular, R$30 no segundo lote, e o valor arrecadado, o dinheiro arrecadado com esse show é destinado ao programa Sesc Mesa Brasil, que é um programa do Sesc que tenta distribuir, né, mantimentos e alimentos não perecíveis para as populações necessitadas, tá? O show da Marina Lima é só no dia 6 de outubro, uma terça-feira, lá no Grande Teatro Sesc Paládio, mas a chance de você ir é amanhã, tá? Entra aí no site do simpla.com.br a partir das 7 da noite para você adquirir seus ingressos e assistir Marina Lima aqui em Belo Horizonte, tá bom? E amanhã a produtora Espinha Audiovisual vai lançar um documentário que registra vozes e personagens que ajudam a construir a identidade de Belo Horizonte. É um média-metragem com 30 minutos de duração, reunindo histórias de pessoas que têm na voz seu principal instrumento de trabalho, das pessoas de Belo Horizonte, vários vendedores, alguns locutores, como a Poliana Andrade, que é a locutora oficial do Mineirão, nossa colega Tessa Gonçalves aqui da Rádio Inconfidência, entre outros.
1: Que tá, faz
2: A Hora do Fazendeiro. Então é o documentário que vai ser lançado amanhã. Deixa eu pegar aqui o restante da ficha aqui.
1: Pururu, pururu. Bom, bacana
2: isso. É porque esse negócio de imprimir frente e verso aqui na hora confunde.
1: Ah, valeu, já falei.
2: O documentário chama Vozes da Cidade, vai ser lançado amanhã, então às 7 da noite lá no Cine Santa Teresa, em Belo Horizonte. A entrada é franca, tá? É só você chegar pra você assistir.
1: Tá, paga bom? Nada,
2: paga galera. Nada, 0800, tá bom?
1: Beleza, mais algum
2: mais toque? Mais um toque? Então mais um toque de cinema, que estreia também, na quinta-feira, dia 30, não, amanhã também, dia 30 de setembro, e segue até dia 9 de outubro, a mostra de cinema, a Cinemateca Brasileira, 2 pontos, da comédia ao drama. Essa mostra vai acontecer no Cine Humberto Mauro, lá no Palácio das Artes, reunindo 21 filmes de diferentes gêneros, entre comédia, terror, suspense, realismo fantástico, drama e animação. São filmes produzidos aí no Brasil ao longo de 7 décadas. Então, nós temos filmes mais recentes aí, como o Que Horas Ela Volta, com Regina Casé, de 2015. Eba. Tem também o Saneamento Básico, o filme de 2007, que é engraçadíssimo, com grande elenco, Fernanda Torres, Wagner Moura, Lázaro Ramos, entre outros, direção do Jorge Furtado. Tem também O Estranho Mundo do Zé do Caixão, um clássico mais antigo, de 68. Enfim, lembrando que a Cinemateca Brasileira reúne os principais acervos de preservação audiovisual da América do Sul. Ela tem uma coleção de filmes, são cerca de 200 mil rolos de filmes e centenas de materiais em vídeo, analógico e digital, somando mais de 60 mil filmes, tá? É uma memória viva aí do nosso cinema. Parabéns à Cinemateca. E ela tem esse projeto de circular alguns filmes que estão em cartaz por algumas cidades do Brasil, e fica aqui em Belo Horizonte, então, nesse período, tá? A partir de amanhã, essa mostra até o dia 9 de outubro, lá no Cine Humberto Mauro, vários horários. Entra aí no site do Palácio das Artes para você conferir a programação e assistir de graça na telona, tá bom?
1: Tá bom, beleza, Flávio Henrique, valeu, tá?
2: Valeu.
1: Valeu. E olha, já tá aparecendo gente aqui, inclusive mandando fotos no trem, que já viajaram de trem, e já apareceu gente também dizendo, nunca andei de trem. Bom, as mais interessantes, respostas mais interessantes, eu vou lendo aqui durante o programa. E como falamos hoje do Rio de Piracicaba, tem uma música lindíssima, por sinal, foi gravada por um monte de gente, chamada O Rio de Piracicaba, que é do Tião Carreiro e do Lorival dos Santos e Piraci. E eu descobri uma gravação do Almir Sater, com a sua viola maravilhosa, e ele, somente com a viola dele e o violão do Carlão de Souza, violão de 12 cordas. A gravação é linda, é um instrumental com essa música, O Rio de Piracicaba. Ele gravou em 1985. E é de uma beleza, cara. Eu adoro o som da viola. Acho que Flávio também, né, Flávio?
2: Todos nós, né?
1: Viola, cara, bate lá dentro, né? Bate lá dentro. Olha a camisa dele hoje, ele estrada.
2: Cada dia
1: ele tá agora, ele tá desfilando.
2: Ele virou fashionista.
1: Ele tá desfilando.
2: Ele é fashionista.
1: Pelas passarelas da rádio.
2: Não.
1: Nós estamos falando de José Augusto Toscano.
2: É. No, quem
1: falando baixo pra ele não saber que nós estamos falando dele.
2: Quem vai deixar a Gisele Bündchen sem emprego não é, inteligência artificial, não. É José Augusto Toscano, entendeu?
1: Ele desfila cada hora com uma camisa estampada, listradinha, com florzinha, coraçãozinho, anjinho subindo pra cima.
2: E faz outras baixo. Coisas também que a gente não pode falar agora.
1: Fazendo strip agora, olha lá, a barriguinha dele, tanquinho a barriguinha dele. Tanquinho não.
2: Tanquinho não, máquina de lavar, 16 quilos.
1: Máquina de lavar,
2: quilos,
1: 12 quilos. Zé Lu, pode ser ou tá difícil? Bora lá. Então tá, vamos ouvir essa gravação do Almir Sater, que eu comentei, ele com a sua viola maravilhosa, fazendo o Rio de Piracicaba. Solta aí, Zé, por favor.

0: Que maravilha, que maravilha. Só cordas. É a viola do Almir Sater com o violão de 12 cordas do Carlão de Souza. E eles fizeram aí do Tião Carreiro, do Lorival dos Santos e do Piraci, o Rio de Piracicaba, abrindo musicalmente o Bazar Maravilha dessa terça-feira. Vamos agora para um pequeno intervalo e eu volto já já.
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0: 14 horas e 31 minutinhos.
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0: Bazar Maravilha, até às 16h, aqui na Rede Inconfidência de Rádio. Muito obrigado você pela audiência. E agora tem recadinho. E o recadinho vem da dançarina Daniela Rosa, que é de uma companhia de São Paulo, a Companhia Entre Nós. E está apresentando, a partir de sexta-feira agora, eles se apresentam aqui em BH, no CCBB, com o espetáculo Nós ou Ninguém Podia Ouvir os Olhos Dela. E é um tema que aborda a violência contra a mulher. Vamos ouvir o recadinho da Daniela Rosa.
14: Olá, Tuti, ouvintes do Bazar Maravilha. Aqui é Daniela Rosa, bailarina e criadora, juntamente com Rafael Buglé, da Si Entre Nós, de Franca, São Paulo. E eu quero convidar vocês para assistirem ao nosso espetáculo Nós ou Ninguém Podia Ouvir os Olhos Dela, que vai estar em cartaz no CCBB BH agora, em outubro. Nosso espetáculo é baseado em histórias reais de mulheres assassinadas ou que sofreram abusos e agressões de todos os tipos e fala sobre como muitas vezes no dia a dia nós não sabemos reconhecer os limites e violências no contexto das relações amorosas. Hoje, no Brasil, os números continuam alarmantes. A cada 24 horas, 4 mulheres são vítimas de feminicídio no país. Então, esse espetáculo se faz muito necessário, como uma forma de resistir a essa realidade e incentivar a denúncia. Em cena, utilizamos a dança-teatro para mostrar os limites da relação entre um casal que dança ao som de jazz. No palco, estamos eu, Daniela Rosa e Rafael Buglé, sob direção de Fernando Gimenez. A trilha sonora é executada ao vivo pelos músicos Renata Prado e Wendel Dima. De 2 a 26 de outubro, no CCBB BH. E é de graça. Nos vemos no teatro. Até lá. Abraço.
0: Abraço, Daniela Rosa. Ela é bailarina e é da companhia Entre Nós, de São Paulo. Está estreando sexta-feira agora, dia 2 de outubro, no CCBB, com o espetáculo Nós, ou Ninguém Podia Ouvir os Olhos Dela. E os ingressos são gratuitos. Você pode retirar antecipadamente pelo site ccbb.com.br/BH ou na bilheteria do CCBB a partir do dia 23, um novo lote de ingressos será liberado exclusivamente na bilheteria 1. Na bilheteria do CCBB, uma hora antes das apresentações, ok? Valeu, Daniela Rosa, seja bem-vinda, Companhia de São Paulo, chegando a BH, seja bem-vinda. Bazar Maravilha até às 16h, e agora vamos ouvir uma faixa. Eu tô apaixonado, confesso, já falei com todo mundo, não escondo, eu estou completamente apaixonado pelo novo disco, pelas novas gravações de João Bosco, nosso querido João Bosco, de Ponte Nova. Ele acabou de comemorar 80 anos e gravou um disco com o título Amigos Velhos e Antigos. É para ouvir de joelho. Já toquei ele aqui, uma faixa desse disco, semana passada, e agora vamos ouvir outra faixa. E cada faixa ele convidou uma pessoa bacana do meio musical, amigos dele, para participar. E o título é ótimo, né? Amigos Velhos e Antigos. E vamos ouvir a faixa com participação no acordeon do Mestrinho. A música é linda, a gravação ficou maravilhosa. Ouça de joelho, Tirando o Selo.
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0: Uau! Gente, o disco, se você tiver um tempo, ou deixa para o fim de semana, porque você tem que deitar, sentar num sofá bem confortável para ouvir o disco inteiro. O disco são 18 faixas, e João Bosco está cantando mais do que nunca, tocando o violão dele mais do que nunca, e convidou para participar desse álbum, comemorando os seus 80 anos. Olha quem participa do álbum: Chico Buarque, Caetano Veloso, para começar, tá? Martinho da Vila, Ivete Sangalo, Zeca Pagodinho, Hamilton de Holanda, Thiago York, Silva, Martinália, JP, acha que acabou? Acabou não. Mestrinho, que ouvimos agora, né? Com seu acordeão maravilhoso. Mestrinho, Vanessa Moreno, Bruna Black, Pedro Mariano, Pedrão, e Rafa Mariano, filhota dele, César Camargo Mariano, meu compadre, Jackson Morellenbauer, e o Gonzalo Rubalcaba, o pianista cubano, também participa do disco. Cara, eu tô apaixonado com ele. Nós vamos ouvir daqui a pouco outra faixa, tá? Desse álbum que o João Bosco acabou de lançar. Lançou agora, no início do mês, o álbum Amigos Velhos e Antigos. É para ouvir de joelhos. E os arranjos e a produção foi do Rafael Rocha, que é trombonista e participa também tocando. O disco é genial. João tá cantando tudo. E as músicas são lindas, né? Acabamos de ouvir aí Quando o Amor Acontece, que é do João Bosco e do Abel Silva. Daqui a pouco ouvimos mais uma faixa. Vamos agora para um pequeno intervalo e eu volto já já.
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1: Te vejo no bazar. Cadê Renegado? Cadê Renegado? Hein, Renegado? Outro dia eu perguntei por você. Cadê Flávio Renegado? Agora, quem chegou, aqui, tá visitando nós aqui, gente, eu esquecendo, não, Luiz Otávio, que foi nosso colega de rádio, está aqui desfilando pelas passarelas da Rádio Confidência. Seja bem-vindo e gravando a memória da rádio, que a Belize Maciel está produzindo aí história bacana com a memória da rádio, né? Comemorou 90 anos agora, nossa Inconfidência. E ele é um daqueles que ajudou a fazer a nossa rádio Inconfidência. Seja bem-vindo, Luiz Otávio, seja bem-vindo. E agora no Bazar, Rio Dentro do Mar. Quem é? Quem é? Adivinha. Solta aí, Zé Lu, por favor.

Você para um lado, eu para o outro, e segue o baile, e segue o jogo. É o título da canção do Samuel Rosa, Segue o Jogo. E antes ele fez Rio Dentro do Mar. Essas duas faixas que ouvimos fazem parte do álbum que ele acabou de lançar, primeiro álbum solo dele, o disco Rosa. Salve, salve, Samuca! Beijo para você! E a perguntinha de hoje, você já andou de trem? Chegando aqui o Lucas Bento, dizendo, nunca andei. Chegando mais um aqui, o Luiz Otávio, dizendo, oi Tuti, alguns anos atrás fiz a viagem de Belo Horizonte a Governador Valadares. Agora quero fazer a viagem com meus 5 filhos, kkkkk, 5 filhos que ele tem. É, vai viajar de trem, porque fazer filho você está sabendo, né? Valeu, Luiz Otávio. Obrigado aí pela audiência e participação. Chegando o Sandro Márcio. Oi, Tuti. Boa tarde. E esse calor tá quente. Aqui tá quente. Aqui tá quente. E ele dizendo, Tuti, aqui é o Sandro Márcio da Silva. Já andei de trem. Adoro. Quando... dá, e se o corretor mudou tudo aqui, tá? Quando dá, vou para o Espírito Santo. Quando dá, eu vou para o Espírito Santo. Ah, então ele usa o trem aí, que é o único, né, que temos atualmente, Belo Horizonte, Vitória, Espírito Santo. Falou, Sandro, obrigado aí pela participação. Chegando mais um aqui, boa tarde, Tuti, todos da rádio, ouvintes de ouvido de fino trato. Meu nome é Leandro Rezende Rocha. Eu já andei em Tiradentes, São Lourenço e para o Espírito Santo, mas infelizmente estava muito cansado e dormi até Governador Valadares, perdendo o visual que dizem bem bacana. Vou ter que ir de novo, kkk, abraço a todos. Claro, a viagem de trem, o que fascina é isso também, né? A paisagem que você vai vendo, né? É maravilhosa. Chegando mais um aqui, pulou, pulou, quem será? Pulou, volta, volta, vem viver outra vez. Voltou. Tereza Eleutério, boa tarde a todos que fazem nossa tarde de super bom gosto. E já andei demais de trem. Uma vez até o Gabriel Guedes estava tocando nos vagões e eu participei da entrevista dele. É a Tereza Eleutério. E deve ter sido qual, você não falou qual o trem que você andou, Tereza? Foi o de São João del Rei, a Tiradentes, deve ter sido, né? Que o Gabriel Chachel fazendo uma matéria, deve ser. Conte aí pra gente, Tereza. Chegando a Ana Cláudia, dizendo, meu nome é Ana Cláudia Santos, de Sarzedo, parará, parará, pulou, antigamente, chegou, voltou. Ontem, esqueci de falar, eu não entendi não, Ana, mas ela continua. Já fui de trem para Pedro Nolasco, no Espírito Santo, no ano de 2018. E andei de trem de Marília para Bauru, em São Paulo, quando era pequena. Antigamente tinha um trem de Betim para BH, era apelidado.

0: gosto de subúrbio. Andei muito de subúrbio, pois morava em Betim. Meu saudoso pai era ferroviário. Aliás, foi ele que me apresentou em confidência o bazar. O José Manuel Santos era o nome dele. Mando um abraço para o meu esposo, Alan, que está ligadinho no bazar. Alan, um abraço aí para você. Obrigado aí pela audiência. Obrigado aí pela participação, Ana Cláudia Santos. Vamos agora para um pequeno intervalo, 15 horas no prego, e eu volto já, já.
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2: Olá, boa tarde. Hoje, 29 de setembro, é o Dia Mundial do Coração. A data chama atenção para a prevenção das doenças cardiovasculares, que seguem entre as principais causas de morte no mundo. Os especialistas lembram que a saúde do coração depende de cuidados diários, praticar atividade física, manter uma alimentação equilibrada, dormir bem, controlar o estresse e não fumar. Também é importante fazer consultas de rotina e acompanhar fatores de risco, como pressão alta, diabetes, colesterol elevado e excesso de peso. Os avanços nos tratamentos ampliaram as possibilidades de proteção, mas o acompanhamento médico continua fundamental. Neste ano, a campanha da Federação Mundial do Coração tem como mensagem "Não perca uma batida", um convite para prestar atenção aos sinais do corpo e cuidar da saúde cardiovascular. A Anvisa, Agência Nacional de Vigilância Sanitária, investiga 13 casos de suspeita de perda de visão associadas ao uso de canetas emagrecedoras. Acompanhe na reportagem de Sara Quinis.
3: A Anvisa, Agência Nacional de Vigilância Sanitária, investiga 13 casos de suspeita de perda de visão associados ao uso de canetas emagrecedoras. Os registros se referem a suspeitas de eventos adversos e não a casos confirmados. No total, foram 12 notificações ligadas ao princípio ativo semaglutida, presente em remédios como Ozempic e Wegovy, e uma notificação com a tirzepatida do Monjaro. Segundo a agência, a notificação não significa que o medicamento seja o causador da perda de visão. A confirmação depende de análise das informações clínicas de cada caso, com confirmação do diagnóstico, além do uso de outros medicamentos e de outras possíveis causas. A noiana, neuropatia ótica isquêmica anterior não arterítica, é uma condição que pode ser irreversível. Pacientes com sintomas como perda repentina de visão, visão turva ou piora rápida da visão durante o uso de semaglutida devem procurar atendimento médico imediatamente. O oftalmologista e presidente da Sociedade Brasileira de Oftalmologia, Emílio Suzuki, explica que a doença afeta o nervo óptico, que leva a imagem do olho para o cérebro, e que o tipo de neuropatia que costuma ser associada às canetas emagrecedoras tem relação com o fluxo sanguíneo baixo.
4: Processos de emagrecimento rápido às vezes podem causar hipotensão, isso leva a uma baixa de fluxo sanguíneo. A própria diabetes, que essas canetas, elas são prescritas, e o diabético já tem também um problema circulatório nas extremidades, e a mesma coisa acontece no olho. E a própria obesidade, a obesidade em si já leva também uma baixa de perfusão sanguínea, principalmente nas extremidades.
3: Em junho do ano passado, a Anvisa já tinha publicado um alerta sobre a perda de visão repentina como evento adverso muito raro associado à semaglutida e determinou a inclusão do risco nas bulas de medicamentos com esse princípio ativo. Em nota, a Novo Nordisk, fabricante das canetas que contém semaglutida, informou que não houve aumento na incidência desse tipo de neuropatia nos ensaios clínicos realizados. A Eli Lilly, que produz o Monjaro, afirmou que monitora informações de segurança dos seus medicamentos, inclusive sobre questões oftalmológicas. As canetas emagrecedoras são indicadas para o tratamento de obesidade e diabetes tipo 2. O uso deve ser feito com prescrição médica, retenção de receita e acompanhamento médico rigoroso. Com produção de Helder Castro, da Rádio Nacional em São Paulo, Sara Quinis.
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0: 15 horas e 5 minutos.
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4: E agora, a hora sagrada do Bazar Maravilha, a hora da baixinha. Eu sempre ofereço para aniversariantes, e hoje é aniversário do Lui Coimbra, músico maravilhoso, violoncelista, violonista, cantor, compositor. Nós vamos ouvi-lo daqui a pouco, tá? E ele arrasando daqui a pouco. E também hoje é aniversário do João Santos. O João Santos é dramaturgo, diretor e pesquisador mineiro. Ele é doutorando e mestre em artes e graduado em comunicação social pela UFMG, fundador do Teatro da Fumaça, e já trabalhou com muitos artistas bacanérrimos, entre eles um artista que ele se tornou amigo irmão. Sabe aquele amigo irmão? Ele, final da vida dela, ele ficou ao lado dela. Estou falando de Teuda Bara. O João Santos se tornou um grande amigo, inclusive começou a trabalhar com Teuda, escreveu um livro, né, contando a biografia de Teuda Bara, chamado Comunista, Teuda Bara, Comunista Demais para Ser Chacrete. É um livro maravilhoso, eu estou lá, né, num capítulo do livro, e o livro está na terceira edição, e foi escrito por ele, pelo João Santos, que está aniversariando hoje. João Santos, parabéns para você. E também hoje é aniversário. Olha, eu adoro os librianos, tá? Vou confessar, adoro. E tem uma libriana que eu gosto muito, muito, muito. E essa danada dessa libriana, ela nos ouve, ela gosta de ouvir o Bazar Maravilha, ela nos ouve no fundo da casa dela, numa cachoeira, ou no rio que passa nos fundos da casa dela. Olha que chique. Tô falando de Zarinha, Zara Simões, que é do Cerro para o Mundo, e ela vive no Cerro e também na Serra do Itambé, onde ela tem uma casa deliciosa, com uma vista maravilhosa, e nos fundos da casa dela tem uma cachoeira e um rio. Só isso, tá? Só isso. Com esse calor que a gente está aqui hoje, Zarinha, eu quero ir para a cachoeira agora! Agora! Manda o seu helicóptero para me pegar! E aniversário dela, Zara Simões, parabéns para você! Então eu vou oferecer para Zarinha, para o João Santos e para o Lui Coimbra, duas gravações com ela.
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0: Qualquer hora, ela fez aí Nada Será Como Antes, música de Milton Nascimento e Ronaldo Bastos, e antes ela fez Fascinação, do Ferro com Marquete, numa versão do Armando Lousada. E ofereço hoje para os aniversariantes Zarinha, Zara Simões, lá do Cerro, para o João Santos, querido João, parabéns, para o Luiz Coimbra, aniversariante também, músico, violonista, violoncelista, cantor, compositor. Inclusive, vamos ouvi-lo. Vamos para o intervalo e depois, né? Vamos, pequeno intervalo.
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0: Querido músico Luiz Coimbra, aniversariando hoje. Parabéns, Luiz. O nome do Luiz é Luiz Cláudio, nome de príncipe, Luiz Cláudio Lima Coimbra Tavares. Carioca, violoncelista, toca um cello maravilhoso, é violonista também, cantor, compositor e gravou um disco lindo. Ele tem discos de carreira e gravou um disco lindo com a nossa cantora mineira Selmar e com Paulo Freire, filhote, violeiro, filhote do Roberto Freire. E o disco é lindo, uma homenagem a Inezita Barroso. E aí eu programei uma faixa que ele canta nesse disco, o aniversariante do dia, Luiz Coimbra.

Parabéns, Luiz Coimbra. Ele cantando aí ao lado de Selmar, fizeram aí Luar do Sertão. E ao lado também da viola, né, do Paulo Freire. Luar do Sertão é do Catulo da Paixão Cearense e do João Pernambuco. E esse disco é lindo, tá? Eu recomendo, é uma homenagem a Nezita Barroso, que eles gravaram somente músicas que Nezita gravou na carreira dela. E é lindo esse álbum, lindo. Beijo, Selmar, beijo, Paulo Freire, beijão para o aniversariante Lui Coimbra. E você está ligado no Bazar Maravilha. A pergunta de hoje é: você já andou de trem? Chegando aqui o Luiz Otávio, dizendo, lembrando que mineiro sempre anda de trem, carro é trem, ônibus é trem, bicicleta é trem. É verdade, Luiz Otávio, obrigado aí pela participação, tá? Chegando aqui mais um. Oi, Tuti. É, sim, já andei de trem. Quando eu morava em Sertãozinho, São Paulo, saí da cidade Barrinha, São Paulo, até a Estação da Luz, em São Paulo. Foi uma diversão. Faz um bom tempo. KKK, ele riu. Ele ou ela? Ele. É, a próxima vez, vou levar o meu palhaço Orelha. Ah, é o palhaço Orelha. De trem, uai. Para Vitória tirar uma bela foto e alegrando a turma do trem. Boa ideia, boa ideia. É, obrigado, tu, por me ter recebido aí no teu estúdio, e o pessoal bacana da Rádio Inconfidência. Abraço para o Flávio Henrique e todos. É o Vanderlei Miranda, que é o palhaço Orelha. Ele esteve aqui outro dia nos visitando e, para me matar de desejo, ele mandou uma foto agora do pé de jabuticaba na casa dele, tá? Todo cheio de jabuticabas, que delícia, cara! Ai, olha que bela foto! Deu água na boca, viu? O Vanderlei Miranda, palhaço Orelha, obrigado aí pela participação. Zé Lu, simbora para MPB4? Pode ser? Pode ser ou tá difícil? Então vamos ouvir agora MPB4 cantando Vinícius de Moraes em parceria com Pixinguinha.

0: 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Você ouviu aí Moraes Moreira, fez do Tom e do Vinícius Só Danço Samba. E antes MPB4 fizeram aí Lamento, que é do Pixinguinha e Vinícius de Moraes. Vamos para o intervalo e eu volto já já.
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0: E agora, recadinho. E recadinho vem do Tata Simpa, que está com uma apresentação maravilhosa, gratuita, amanhã, no Cine Teatro Brasil. Ele vai contar tudo pra gente. Fala, Tata!
8: Olá, ouvintes de Fino Trato, olá, Tuti Maravilha, meu querido, aqui é o Tata Simpa. Eu já tive aí na rádio um monte de vezes, eu já gravei o programa Nosso Chão, Nosso Som, já gravei o programa Feito em Casa algumas vezes, já tive aí no seu programa, Tuti, com Babaia, Celinha Braga, Regina Souza, Patrícia Amaral, Alda Rezende, Chico Lobo, um monte de amigos queridos em que eu fui parte da banda, que eu fui parceiro nos projetos. Então, Tuti, eu tô aqui para divulgar um projeto que eu tô fazendo junto com o tenor Néstor Gurri, que é o projeto do Serenata Canta Andrea Bocelli. A gente vai estar cantando junto com uma orquestra um repertório maravilhoso desse grande tenor italiano Andrea Bocelli. É no dia 30, às 20h30, no Teatro Cine Brasil Valorec, ali na Praça 7. Os ingressos são gratuitos, é só entrar no site do Eventim. Beijo, Tuti, beijo todos os ouvintes. Até lá.
0: Beijo e parabéns, Tata Simpa. Que projeto bacana do Serenata e cantando Andrea Bocelli, o italiano maravilhoso. E o espetáculo é gratuito, gente. Amanhã, é quarta-feira, dia 30, amanhã às 20h30, no Grande Teatro do Cine Teatro Brasil. Entrada gratuita ali na Praça 7. Você pode garantir antes o ingresso pelo link site do Cine Teatro Brasil. Você pode garantir ou na bilheteria do teatro. E o espetáculo tem os tenores Néstor Gurri e Tata Simpa, orquestra com 12 músicos sob a regência do maestro Everson Salazar e participação especial da soprano Valquíria Gomes. Tudo isso de graça, 0800, amanhã, 20h30, no Grande Teatro do Cine Teatro Brasil, na Praça 7. Falou, Tata Simpa, beijo aí pra você, parabéns pra esse projeto bacana. E agora vamos ouvir outra faixa do álbum maravilhoso que eu estou perdidamente apaixonado, que é o novo novo disco do João Bosco, Amigos Novos e Antigos, é o título. São 18 faixas. Você começa ouvindo a primeira, você não para de ouvir mais. E João tá cantando muito, muito. Tocando aquele violão, Zé Lu até fala aqui quando eu programo João Bosco, Zé Lu fala, esse violão desse João Bosco é único, só ele toca desse jeito e tá cantando muito, muito, muito. O disco é lindo. Vamos ouvir mais uma faixa desse disco e ele convidou um monte de gente para participar. Entre eles, convidou o Hamilton de Holanda, no bandolim. E vamos ouvir essa faixa agora. João Bosco e Hamilton de Holanda.
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0: Rapaz! Que take é esse?
1: Que é
0: take
1: isso?
0: Take único, hein?
1: Take boa, único. Hein, eles gravaram de uma vez.
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1: E aí tem esse papo aí deles no finalzinho. Esse disco tá lindo. Eu recomendo, ouça. Tô apaixonado com esse disco novo do João Bosco. E são músicas dele, parceria com seus parceiros maravilhosos, Aldir e outros. E com participações de Chico, Caetano, Martim da Vila, Zeca Pagodinho, Hamilton de Holanda, Silva, Martinália e outros. E agora ouvimos com participação do Hamilton de Holanda no bandolim. Fizeram aí do João Bosco, Aldir Blanc e Paulo Emílio, Nação. E olha, é aniversário hoje da nossa ouvinte Maria Lúcia Carvalho. Sabia, Zé Lu? É aniversário dela. Tá mandando parabéns pra você, Maria Lúcia Carvalho. Parabéns nessa data, querida. Ela acabou de mandar aqui um zap dizendo: manda parabéns pra mim, meu aniversário hoje. Parabéns para Maria Lúcia Carvalho, nessa data querida. Valeu, Maria Lúcia. Obrigado aí pela audiência. Já que Dorival Caymmi falou para Oxum, vamos continuar ouvindo música de Dorival Caymmi? Então vamos ouvir agora no Passo de Caymmi com Casuarina.

0: Você acabou de ouvir o Casuarina. Esse disco do Casuarina são somente músicas do Caymmi e o título é No Passo de Caymmi. E me marcou esse disco porque eu me lembro que eles chegaram aqui no programa e iam lançar o disco em Belo Horizonte, mas eles ainda não tinham recebido o disco, o físico, disco pronto, impresso. E aí o produtor deles, lembra, Zé Lu? Zé Lu lembra. Entrou no estúdio com uma caixa de discos. E aí nós abrimos a caixa junto. E aí aquela capa linda, eu lembro, João Cavalcante falou, olha, ficou linda mesmo a capa. Foi a primeira vez que eles viram o disco, esse disco, a capa do disco, prontinho, foi aqui no Bazar. Esse disco é lindo, é somente músicas do Caymmi. E eles fizeram aí A Vizinha do Lado e Requebre Que Eu Dou um Doce, canções de Dorival Caymmi. Vamos para um pequeno intervalo, voltamos já já.
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0: Perguntinha de hoje, você já andou de trem? Você que é mineiro aí. E tô vendo aqui que vários ouvintes dizendo, não, nunca viajei, mas pretendo. Infelizmente, o Brasil tem poucas linhas, né, para você usar, mas a maioria, essas poucas, há vários ouvintes aqui dizendo que já fizeram a viagem de trem. Agora, tinha que ter para todos os estados do Brasil, né? Seria um prazer viajar de trem por esse país chamado Brasil. A primeira vez que eu fui à Europa, eu rodei não sei quantos países só de trem, para baixo e para cima. Tem um caso também nessa viagem, que um dia eu vou contar com calma, na Gare du Nord, em Paris. Paris, para você ter uma ideia, tem seis linhas de trem que ligam, que fazem conexão Paris com os outros países e também com a própria o estado ali, Paris, a França inteira, tem estações de trem. São seis grandes linhas de trem e gares enormes, estações enormes. E funciona tudo, cara. Inclusive, teve ouvinte aqui escrevendo, meu sonho é andar de trem pela Europa. É maravilhoso. E agora, para ajudar a fechar as portas do bazar, vamos ouvir Renato Teixeira, dividindo o microfone com Sérgio Reis.

0: Renato Teixeira e Sérgio Reis fizeram aí do Olegário Mariano, do Jober de Carvalho, de papo pro ar. Eu adoro quando fala, lá tem siripatola. Sabe o que é siripatola? É aquele crustáceo, o siri azul, que a gente conhece mais, né? É aquele caranguejo que dá em mangue, é aquele que chama siripatola. É porque o patola, o siripatola, ele tem as pinças dele, são maiores, entendeu? Por isso que chama siripatola, que eu gosto da música quando fala lá tem siripatola. E antes eles fizeram a Canção da América do Milton e do Fernando Brant, fechando as portas do bazar. Mas eu mando parabéns agora para nossa ouvinte Flávia Cristina, do bairro Camargos, e para o seu maridão Fernando Sérgio. Ela falou, mandou o zap aqui dizendo: Tuti, manda parabéns para nós, estamos completando 20 anos de casados. Flávia Cristina e Fernando Sérgio, bairro Camargos. Parabéns para vocês aí. Um beijão aí para vocês. Está na hora de ir embora. Quem ganhou ingresso para o espetáculo Dona Doida foi o Vinícius Fernandes Cardoso. Flávio Henrique vai entrar em contato com você, Vinícius, pelo seu zap daqui um minutinho. Os ingressos são para sexta-feira, 8 da noite, no Teatro da Cidade, Rua da Bahia, 1341. Muito obrigado hoje, recadinhos do Tata Simpa, da Daniela Rosa. Obrigado você que ficou nos ouvindo e obrigado a todos que tornam possível o nosso trabalho. Fica agora na M880, aqui do meu ladinho, com o programa Delírio e Companhia, com Everton Montijo, que já está lá com os convidados e tudo. Está aqui um minutinho. E Eliezer, que está aí? Não ouvi. Ah, é, tem Juliana Moura hoje nos botãozinhos lá. Botãozinho é bom, hein, Ju? Beijo aí, Ju, beijo. Everton. E na FM 100,9 Brasileiríssima, você fica com o programa Almanac com Cristiano Batista. Viva a Rádio Confidência. Até amanhã às 2 da tarde. Boa lua cheia. Aú! 4 horas do prego. Fui!
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0: Boa tarde, estamos chegando. Hoje é terça-feira, está começando o Delírio e Companhia no seu rádio. Vamos até os 5 minutos para 5. Hoje o Titi está aqui, ainda um pouco detonado, mas já está aqui do meu lado e daqui a pouco nós vamos conversar. Juliana Moura na mesa de áudio e programação musical, produção Vladimir Penido e Maria Eduarda Leles. Eu sou Everton Gontijo e hoje nós não vamos tocar a parada de sucessos de todos os tempos, porque temos convidados e temos breaks comerciais a cada 15 minutos, então não vai nem dar tempo da gente falar se formos tocar a parada de sucesso. Tô aqui com o Bruno e o Enzo, eles vão participar de um festival de música. Deixa eu ver se o meu celular me ajuda aqui, né, nessas horas. É o Soul Circus Park, que acontece neste 3 de outubro, a partir das 14h, no Parque Municipal de Belo Horizonte. Não é isso, meninos? Boa tarde pra vocês.
1: Boa tarde, tudo bom?
0: Tudo beleza?
1: Joia.
0: Vocês tocam desde que idade?
1: Pois bem, eu, Enzo, toco desde os 9 anos, mas eu comecei como guitarrista mesmo em 2023, quando eu ganhei minha primeira guitarra no Natal.
0: Caramba, ganhou a guitarra com quantos anos? 10?
1: Foi 3 anos atrás, então 11 mais ou menos.
0: Com 11 anos?
1: É, exato.
0: Caramba, e você, Bruno?
2: Eu toco violão desde que eu tenho 10 anos, na Casa de Música de Ouro Branco, e desde o ano passado eu já toco guitarra. Mas comecei a fazer aula com o nosso professor, o Alder Júnior, desde o início do ano.
0: Grande Alder. Eu, quando eu tinha idade de vocês, não sabia nem falar direito. Os caras já estão tocando, bicho, com 10 anos de idade. É muito, muito precoce, né? Quer dizer, para a minha geração, que a gente não tinha aparelho de celular, não tinha notebook nem nada, né? Quando vocês vão fazer uma pesquisa para a escola, como é que vocês fazem? Google.
1: É, exato.
0: Pois é, sabe o que a gente tinha que fazer? Ir à biblioteca, bicho, e levar uma folha de papel ao maço, que é uma folha dupla assim de papel, pedir a mulher para procurar um livro pra gente fazer a pesquisa. Era difícil pra caramba. Vocês, o negócio já tá mole, né? Graças a Deus, né? Muito bem. Então vocês vão se apresentar a que horas lá?
1: Pois bem, nós vamos nos apresentar no projeto New Generation Blues Project a partir das 16h30, junto do nosso querido amigo André.
0: No sábado.
1: Exato, no sábado.
0: Mas é essa mesma parada que eu tô aqui, com esse aqui, deixa eu ver se é isso mesmo. Olha aí.
1: Sim, sim.
0: Ah, tá.
1: Se você olhar ali no horário de 16h30, tá escrito.
0: Então, aqui ó, então vamos começar. A programação vai ser o seguinte: às 14h, abre com o DJ Montana, né?
1: Exato.
0: 14h30 tem Alexandre da Mata e Black Dogs. É isso? Vocês são New Generation, não é isso?
1: Isso aí.
0: Ah, então vocês. Ah, tá 16h30, hein?
1: Uhum.
0: Aqui, ó. Blues Project. É, depois tem 17h30, Lu Matos, Alder Gang, às 19h. E às 21h, It's Only Rolling Stones. E depois volta o DJ Montana pra fechar. Às 22h. É grátis, né?
1: Exato.
0: O acesso é gratuito. Quando
1: sim,
0: fala,
1: sim.
0: É lugar aberto, né? Vai ser no parque.
1: Sim.
0: Geralmente as pessoas falam assim, como é que eles falam? Agora me esqueci aqui. Não, o que eles falam que a entrada é franga. Não é entrada, mas...
1: Sim, entrada é gratuita.
0: Entrada é quando você está num lugar fechado, né? O parque é aberto, então é acesso, né?
1: Exato.
0: Então, gente... E vamos fazer uma logo, depois vocês me explicam, mas já vamos botar uma música na roda, porque senão não, o tempo nosso não dá, então já vou começar pedindo música pra vocês, tá? O que vai ser aí?
1: Vamos começar com Sweet Home Chicago. Obra do queridíssimo Robert Johnson. Vamos lá. 1, 2, 3, 4.

0: Muito bem. Vocês falaram o nome de mais uma outra pessoa que tá com vocês. Qual é o nome dele?
1: André.
0: E é a banda, né? Vocês três, é isso?
1: Uhum.
0: New Generation.
1: Junto com alguns músicos profissionais de apoio.
0: Ah, ainda tem isso também, né?
1: Sim.
0: André de quê? Qual é o sobrenome dele?
1: Ele...
0: Agora eu te apertei?
1: Tem um nome um pouco difícil. Eu acho que era André Melo.
0: Sim. Beleza, então. É só pra eu botar aqui, porque... Não acabo esquecendo aqui. Como é que a música chegou pra vocês? Quem é que ensinou? Ou foi interesse de vocês? Vocês foram atrás? Como é que foi isso? Pra você, primeiro, Bruno.
2: Questão da música?
0: É, como é que você se interessou por música? Quando é que você lembra, assim, que foram as primeiras coisas que você fez na música?
2: Bom, desde pequeno, lá em casa, a gente sempre escutou música. Sempre. E desde, acho que dos 4, 5 anos, eu comecei a fazer aula de bateria.
0: Caramba, com 5 anos de idade.
2: É, 5. E fui até os 10 anos, mais ou menos. E a partir daí eu comecei a fazer o violão clássico. E aí depois, ano passado, eu comecei a tocar guitarra.
0: Então você é veterano já, né? Os dois, né? Começaram. E você, Enzo, como é que foi?
1: Pois bem, assim como o Bruno, desde sempre a gente escuta bastante música lá em casa. Só que eu tenho uma história muito afetiva com isso, que eu considero que eu comecei a ter esse interesse mesmo junto com meu avô. Porque acontece que por volta da época que eu peguei violão pela primeira vez, minha querida prima Bianca morava lá no Rio de Janeiro. Aí, às vezes, meu avô, pra ajudar minha tia e meu tio a cuidar dos dois, viajava pra lá. E eu costumava ir junto dele.
0: Ah, meu pai. Ele ia lá pra ajudar e ainda levava você.
1: É, pois
0: aí,
1: é.
0: Ajudar,
1: é porque
0: né,
1: meus
0: então.
1: Tios trabalhavam muito na época, né?
0: Mas ajudar te levava a fazer bagunça com os
1: não,
0: outros.
1: Não, pra gente
0: né?
1: divertir. Eu era mais de boa, né? Minhas primas que eram
0: tá
1: a coisa
0: certo.
1: Mesmo. Aí acontece que nessas viagens, o meu avô e eu, a gente escutava muito Creedence. Já ouviu falar de Creedence?
0: Claro, sim.
1: Pois é. Aí eu desenvolvi um afeto muito grande pela banda, tanto pela questão da memória afetiva, né, cara? Porque eu adorava viagem. Uma das coisas que eu mais adoro na minha vida é a estrada, saca?
0: Que bacana.
1: Então isso despertou o interesse em mim de pegar o violão e tocar a música do Creedence.
0: E isso sacou? Foi com que idade?
1: Em torno dos 9, 10 anos, sabe? Bem novinho, assim.
0: É muito difícil. Eu aqui com 64 e nunca fiz nada disso, né? Era muito difícil a falta de acesso que a gente tem. E quais são as referências de vocês? Primeiro, pode você, Bruno.
2: Bom, uma das minhas
0: quem
2: referências...
0: Quem que você ouvia e tudo?
2: Ó, uma das minhas referências na música é meu pai, com certeza. Que desde pequeno a gente escuta música lá em casa. O meu vizinho...
0: De vez em quando eles dão uma olhada pro pai pra dar uma conferida, né? Uma confirmada, né, gente?
2: É, meu vizinho lá de Ouro Branco. É, tio Denis.
0: Você mora lá em Ouro Branco?
2: Moro lá em Ouro Branco. E aí de umas bandas eu gosto bastante do Jimi Hendrix, gosto dos Beatles, Raul Seixas, Pink Floyd.
0: Eita, muito bom, viu? Altas referências. E você, Enzo?
1: Pois bem, as minhas referências musicais são mais focadas no âmbito internacional, saca? E acaba que nessa época atualmente que eu tô... Como guitarrista, me interessei muito por bandas britânicas, que incluem o Led Zeppelin, o Deep Purple, e principalmente o The Who, que tá sendo uma coisa central na minha vida hoje em dia.
0: Eu tava lendo aqui sobre o Pete Townshend, né?
1: Uhum.
0: The Who.
1: Pois
0: muito
1: é.
0: Muito bom, hein?
1: Obrigado.
0: Se vocês tivessem nascido na minha época, vocês podiam... Esses caras iam estar aí vivos. Se bem que o Townshend tá aí vivo e tudo, né?
1: Graças a Deus.
0: É, mas a maioria desses caras estariam por aí, bicho, fazendo esses... Se bem que a gente não tinha muito acesso, né? Aos trabalhos deles. Porque a coisa... Seus pais podem falar. A música saía lá fora, durava... Demorava, às vezes, 2 anos, né, gente? Pra chegar até aqui. Era meio complicado. Ó, nós vamos pro intervalo comercial. Daqui a pouquinho a gente volta. Beleza?
1: Beleza.

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0: De volta pela Rádio Inconfidência, com o nosso Delírio e Companhia. E hoje recebendo aqui os meninos Bruno e Enzo, da banda New Generation. E ainda tem o André, né? O André já trabalha? Como é que é o negócio?
1: Pô, o André, ele é um pouco mais velho que nós. Eu não sei se ele já trabalha, sabe? Mas eu acho que ele já tem...
0: Uns compromissos, né?
1: Acho que também envolvendo guitarra, sabe?
0: Tá certo. Muito bem. O que foi, seu Honor?
2: Você não deixou falar ainda, né?
0: Não, não vai dar pro senhor falar, porque eu tô conversando aqui com os meninos, né?
2: Eu também gosto de menino.
0: Tá bom, então.
2: Os meninos, Deus abençoe vocês, viu?
0: Muito bem. Tá vendo? Não quiser nem falar, nem deram ideia.

0: Muito bem. Gente, como é que vai ser o negócio lá sábado?
1: Pois bem, sábado agora, 3 de outubro, nós, do pessoal do New Generation Blues Project, vamos tocar no Parque Municipal a partir das 4 horas da tarde. Mas o festival, que é o Soul Circus Park, vai começar a partir das 2.
0: Opa!
1: A entrada é gratuita, mas você deve garantir os seus ingressos no Simpla. Aproveita e já vai lá no meu Instagram, @EnzoNunesOficial, e já garante o seu ingresso. Pois bem, a nossa programação conta com diversos artistas, incluindo com uma participação muito importante do It's Olin Rolling Stones, que deu o nome de Circus para esse projeto nosso, que mistura...
0: Ah, tá.
1: Pois é.
0: Parece que é o nome de um disco dos Stones,
1: sim,
0: né?
1: Sim, em referente a uma apresentação que os Stones fizeram
0: foi um show.
1: Exato, foi um show. Vai contar com bastante entretenimento para suas crianças, inclusive.
0: Ah, pode levar criança?
1: Pode levar criança, leva seus pindunguinhos e tudo, cara.
0: Seus o quê?
1: Pindunguinho.
0: Pindunguinho.
1: Nunca ouviu essa, não? Pois é,
0: aliás,
1: vai ter bastante
0: criança. Vocês são crianças, né? Vocês estão com o quê hoje? 15? Qual a idade? 15, né? 14 eu ainda puxava carrinho, amarrava carrinho. Sério? Um carrinho de plástico e puxava brincando. Você vê como é que a gente era.
1: Pois é,
0: era,
1: cara.
0: Retardado, não. É atrasado.
1: É isso, cara.
0: Então tá bom, né? Aí mandou tudo aí já?
1: Uhum. Aproveita e segue o Bruno lá no seu Instagram. Qual que é o seu Instagram?
2: É, meu Instagram é o @bruno.slobato. E o seu?
1: Falei, @EnzoNunesOficial, porque eu ouvi dizer que tem um falsificado por aí.
0: É, eu tive que mudar o meu nome, não sou nenhuma celebridade, mas você tem que se precaver, não sabe quem. Meu nome é Everton Gontijo. Aí achei uma opção de cara lá com o nome, né, igual ao meu, aí botei o meu apelido, que é Nem, apelido de criança ali no meio, ficou Everton Nem Gontijo. Tem que separar, porque senão depois um outro cara aí se passa por você, né? Fala o seu de novo, que o Enzo já falou dele duas vezes.
2: É Bruno.slobato.
0: Beleza. E o nosso amigo André vai estar no dia lá, né?
1: Vai estar no dia.
0: Hoje
1: ele
0: não veio, mas vai estar no show, né?
1: Então, galera da audição, cola lá com a gente. Vai ser uma coisa, tipo assim, sensacional. E tem de tudo pra todo mundo. Tem pra criança, tem pra adulto, tem até pra gente velha que
3: até
1: curte um rock and roll diferente.
3: Não,
1: isso, até você.
3: Um negócio de rock and roll eu não entendo, não.
1: Ah, que isso, mas é bom demais, isso eu te garanto.
3: Então vamos ouvir, né? Vocês vão cantar o que agora?
1: Agora a gente quer cantar uma música do Jimi Hendrix,
3: Hey Joe. Esse é um doidão, né?
1: Doidão.
3: Tinha um cabelão.
1: Sim, sim. Uma vez ele botou fogo na guitarra dele,
3: você
1: sabia?
3: Você tá doido.
1: Pois é.
3: Eu não entendia nada que ele cantava, que era uma barulhada da
1: merda,
3: né?
1: É.
3: Então vamos lá.
1: Vamos lá. 1, 2, 3, 4. Vai.

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0: Lá vocês vão trocar os violões pelas guitarras, é isso?
1: Exato.
0: Aí o som é mais estridente,
1: é,
0: né?
1: Mas daí vai ser uma parada, tipo, como é que fala? Uma vibe mais...
0: Um punch, né? Quem vai tocar na bateria? Tem uma banda de apoio que você falou?
1: Sim, tem uma banda de apoio. O baterista...
0: Não, mas não tem problema. Vão ter lá.
1: Ele chama
0: baixo bateria.
1: Ele participa da roda de blues junto do Alder.
0: Sim, grande Alder. Um abraço pra ele. Isso aí. Beleza. Gente, então o tempo é rápido, mas deu pra mostrar, né? Um pouco do que vocês vão fazer. Quantas músicas vocês vão tocar lá?
1: Pois bem, o nosso projeto no total vai tocar 6 músicas, sendo que vai ser 2 isso. músicas pra cada um. A ordem vai ser o Bruno, o André e eu.
0: Beleza. Sim. O André vai fazer sozinho também?
1: Sim. A gente...
0: Cada um vai fazer duas.
1: Cada um vai fazer sozinho e no final...
0: E depois tocam uma em todo mundo junto, né? Tá bom.
1: E no final a gente vai fazer um especial de Sweet Home Chicago, que é uma das músicas que a gente trouxe aqui hoje.
0: Então é blues, rock, uma opção de coisa, né?
1: Isso aí.
0: Gente, prazer. Eu quero que vocês, daqui uns 5 anos, quando vocês já estiverem famosos, com grana, vocês voltem aqui, viu?
1: Tá bom.
0: Com prazer. Tchau, Bruno. Prazerão. E os papais estão ali. O pai do Bruno é o Rafael, né? Que gostava, dizer que eu ouvia, era Rádio Gerais. E o pai do Enzo é o Herbert, que tá ali. É, um abraço pra vocês. Tomem conta desses meninos aí, viu? Não precisa nem de botar freio neles, não, né? Abraço, gente. Sucesso pra vocês,
1: muito
0: viu?
1: Obrigado, cara.
0: Tudo de bom. Prazerão.
2: Vai com Deus, os meninos. Deus abençoa.
0: Muito bem, temos... Já tá na hora aí do começo? Já não, ainda temos um pouquinho. Ah, e foi importante o negócio que você falou aí, que a entrada é gratuita, mas é bom, tem que ir lá no Simpla, né?
1: Isso, exato, pra você garantir o seu ingresso.
0: Certo. Simpla.com.br, né?
1: Isso aí, tá lá no Instagram.
0: É New Generation Blues Project, não é isso?
1: Isso aí, na hora.
0: Falou, campeão. Um abraço pra vocês, meninos, pros pais também, viu? Um abraço, depois voltem com mais tempo pra gente fazer um programa inteiro. Tá bom? Valeu, nós vamos continuar. Que coisa mais linda, o Titi chegou, Juliana. Chegou.
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2: Vai, cachorro.
5: Eu não tô ouvindo aqui, tá? Já tá chorro não, tá? Já começou mal, né, Tatai?
2: Cachorro, você fica um tampão sem vir no programa e já chega aborrecido, né?
5: Não, que eu tava dodói, né?
2: É, o que você tinha?
5: É, gritado.
2: Tava gritado?
5: É, gritado,
2: quem gritou,
5: né?
2: Com você?
5: Ah, Titi!

0: seja bem-vindo.
1: Ah, obrigado, né? Tá com saudade, sabe?
0: Do eu também tava com saudade de você.
1: Ô, Du! Quem? A Duriana.
0: Ah, pensei que era Du, você tá falando Du.
1: É Du, Duriana.
0: Juliana.
1: É Duriana.
0: Mas, ó, pelo menos...

0: Eu vi, né, no torredo.
1: Tá aí fora.
0: Tá aí fora.
1: Eu vou conversar com ele depois.
0: Ah, beleza.
1: O microfone aqui tá baixíssimo. A gente já vai pro intervalo comercial e voltamos, viu, Titi?
0: Ah, obrigado, então eu vou acabar agora.
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3: Boa tarde. Alerta para interdição parcial do trânsito na Avenida Cristiano Machado, sentido Venda Nova, na região do bairro São Paulo. Detalhes até o momento não foram divulgados, mas há um trecho de lentidão começando na altura do shopping. E mais à frente, por causa da obra perto da estação Vilarinho, há também lentidão na Avenida Cristiano Machado, pouco antes do acesso à MG10. Motorista, no trajeto do centro de BH para Venda Nova e para MG10, você ganha tempo pelas avenidas Antônio Carlos e Pedro I. Guincho 24 horas, chaveiro, troca de pneus. 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Emerson Rodrigues para a Rádio Inconfidência.
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10: Tempo seco e temperaturas altas. Essa combinação acende um alerta para o risco de incêndios florestais e o El Niño pode deixar esse cenário ainda mais favorável ao fogo. É que esse fenômeno muda o comportamento das chuvas, deixando algumas regiões expostas à estiagem por mais tempo. Com pouca água no solo e na vegetação, o fogo encontra um ambiente muito mais fácil para se espalhar. Mas o clima não coloca fogo na mata sozinho. Especialistas apontam que cerca de 95% dos incêndios em vegetação foram ocasionadas por ação humana, como queimada, fogo para limpar terrenos ou até uma simples bituca de cigarro descartada de forma inadequada. Em terrenos e paisagens vulneráveis, isso vira a receita perfeita para o início de uma tragédia ambiental. E neste período, todo cuidado é pouco, pois o El Niño deve se estender até o início de 2027. Para a Rádio Inconfidência, repórter Daniela Nunes.
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0: Muito bem, estamos de volta com Delírio e Companhia. Tivemos aqui os meninos do New Generation. Vão se apresentar no sábado, lá no Parque Municipal, a partir das 4 horas da tarde. Como eles falaram, você pode levar a criança, pode ir você levar aquela matula, né? Sabe o que é matula, Titi?
1: Natura.
0: Matula.
1: Natura.
0: Matula é uma sacolinha com coisas de comer que o povo da roça levava. A matula, você pode encher ali com sanduíches, né? Um suco, um negócio. Vai ser no parque, né? Então é isso, e outras grandes atrações. Os meninos tiveram aqui, o Enzo e o Bruno, bacana demais. Agora é nós, né, Mochivo? É.
2: Lembrou muito, sabe?
1: O
2: desculpa, o Tatá, desculpa entrar na sua frente, mas me lembrou muito minha época de criança, né? Quando eu comecei também, né? Que eu sou um artista, né?
1: Ah, é, uma beleza de artista, né?
2: É, pergunta pra mim, né, também.
1: Você como já cantava quando você era pequeno?
2: Eu nasci cantando, né? Acho que minha mãe, quando eu acabei de chegar, assim, sair dela, né?
1: Nossa ideia, que gracinha que era, hein, Juliana?
2: Eu já começava a cantar Nildas, que é beautiful, né?
1: Não, já achei. Ih, olha lá o canarinho, gente, tá aí. Oh, meu pai do céu.
3: É, tô chegando.
1: É, Juliano não achou.
3: Tá me olhando por quê?
1: Não precisa de vinheta então mais.
3: Não, não quero tamanho vinheta daquela não.
1: Você já ficou aí um tempão sem vir, cachorrão, não avisou, já chega gritando.
3: Não, mas eu sou assim comigo, é no pau ali, ó.
0: Meu amigo Canarinho, quanto tempo não o vejo, onde estavas?
3: Fala, amigo Ed, eu estava por aí vendendo meu produto, né? Que tá cada dia mais aumentando, né?
1: É mesmo?
3: É, cada dia mais, quanto mais o tempo passa,
0: mais tem,
3: eu
0: né?
3: vendo, mais tem, né?
1: Mais cor, né?
3: É, inclusive, eu trouxe um pra você de presente.
1: Não, mas eu não tenho mulher.
3: Quê?
1: Bem, eita.
3: Não tem.
1: Você disse que a sua mulher viajou para o estrangeiro e você foi junto?
3: Não, não. Minha esposa favorita, Lava de Mel, nesse exato momento, ela tá na África.
1: Por quê?
3: É, tá na África.
1: Fazendo o quê?
3: Fazendo o quê? O que você vai fazer na África?
1: Mas não sei, né?
3: Né? Ela gosta muito de elefante, gosta muito de girafa, gosta muito de animal, hipopótamo.
1: É um zoológico ali, ó, na Pampulha.
3: Não, não, ela foi lá, né? Foi lá, conheci.
0: Com quem?
3: Pô, com quem? Eu não tenho condições, né? Vou até te contar o caso, o que aconteceu. Tava a gente numa reunião lá em casa, batendo um papo, comendo uma coisinha aqui, um tiragosto ali.
1: É.
3: E o favorita começou a falar em sonho, né? Ela disse que o maior sonho dela é dar um passeio na África, né?
1: Aposto que foi o Joaquim que levou.
3: Ah, você sabe de tudo, né? Aí eu falei, favorito, se eu tivesse condições, eu bancaria pra você, né, esse tour, né? Aí, rapaz, como você tem amiga, é bom demais, né?
1: É, Joaquim.
3: Joaquim, deixa eu falar, senhor. Joaquim levantou a mão e falou assim... Meu amigo Canarinho, eu como gosto demais da sua pessoa, você mora no meu coração, eu vou bancar a viagem de favorita. E pra você ficar sossegado, eu vou juntinho com ela.
1: Ah, pra ficar sossegado.
3: É, pra mim ficar, né?
1: Ter
3: tranquilidade.
1: Ele gosta demais de você, tá?
3: Mas
1: da sua mulher, ele gosta mais.
3: Ô, tira isso nesse mão aí, ô Ju. Mas você vê, né, como é que o amigo é importante na vida de um homem.
0: É demais, né? E a confiança no amigo também é demais.
3: Ah, lógico, é uma pessoa maravilhosa, uma pessoa que só tem olhos bons.
0: É mesmo.
3: Gente do bem.
0: Deixa eu chegar aqui nas mensagens do WhatsApp, porque a gente ficou um tempão aqui e agora que eu tô abrindo. Boa tarde, Everton. Alô, Canarinho, meu sócio. Estou vendendo o ar-condicionado. Se a favorita quiser, eu faço o teste na hora. Aqui é o Osmar do Morro das Pedras.
3: É, Osmar, como é que as coisas aparecem? Não sei certinho, né? Ontem mesmo eu tava pensando em colocar um ar-condicionado no quarto de favorita.
1: É.
3: Tá fechado, fechado.
1: Fechado o que tinha comprado?
3: Fechado, ele lá em casa colocar lá, ué.
1: Ele quem?
3: Quem você acabou de falar aí, hein?
1: É, da do Osmar.
3: Osmar, ué.
0: Boa tarde, Everton, turma delirante. Deixa eu ver o que é isso aqui. Tem um chuchu aqui. Não sei o que significa isso. Tem uma foto de um chuchu. E também não sei quem mandou. Ah, não, o Silva do bairro Goiânia. Que é isso, Silva? Esse chuchu aqui. Depois você me conta. É, vamos aqui para as mensagens do Highlander. Locutor oficial.
1: Opa, opa.
0: Vem trabalhar.
1: Atenção, boa tarde a todos. Boa tarde, Brasil. Boa tarde, Juliana Moura. Meu querido amiguinho Titi e também Cadarinho.
3: Um abraço.
1: Atenção.
3: Um abraço pra você.
1: Bom dia, Buxibinho. O senhor pode me dizer quantas horinhas, que horas acaba o programa? O lobisomem. Vai tomar banho, vai tomar banho. Oi, papai, boa tarde. Viu nossa seleção hoje? Eu vi uma beleza. Jogou bem, o senhor não acha? Lembrou o nosso galão, seu filhão João da Solda. Foi uma beleza de jogo, né? Boa tarde, Onofre. Não vi todo o jogo, mas o pouco que vi ainda acho que Vinícius, Rafinha, Martinelli e outros da última Copa não devem estar na... não deveria estar na panelinha. E o senhor? Placar mentiroso, é ali da bateria. É verdade, jogou ruim demais. Eles fazem uma força pra falar bem da seleção, né? Até aquele menino goleiro do Cruzeiro que eu esperava, jogou mal também, coitado. Passou, juntou a bola pro jogador do time deles, né? Bom dia, vovó Nova, sua bênção, desejo o senhor toda felicidade e muito mais. É o Jossano JJ do Pindorama. Ô, Jossano, Deus abençoa. Desejo o dobro pra você, viu? Everton, boa tarde. Ensolarada e ardente a todos vocês. Vó Nofre, Titi, Conan o Bárbaro, eu vi aqui no quintal agora uma cascavel engolindo uma perereca. O que que eu faço com as duas? É o Ronaldo de João Molevade.
3: O quê?
1: É, uma
3: cascavel.
1: Deita o porrete nas duas.
3: Ah, não, não, mata. Não, tá aí. Mata a cascavel e solta a perereca, né, tadinha, né?
1: Vai ver que já comeu. Já tá lá pro estamo da cobra.
3: Ah, não.
1: Boa tarde, meus amigos. Estou ouvindo seu programa. É o Odílio Reis. Um abraço, Odílio. E tudo de bom pra você. Muito obrigado. Vitória da Conquista na Bahia.
0: Beleza, faltam agora 20 minutos para as 5 horas. O Eduardo lá de Goiânia, uma boa tarde, Everton, e todos aí do Delírio e Companhia, com as bênçãos de Deus para todos. É o Eduardo de Goiânia.
1: Um abraço, Eduardo de Goiânia.
0: Deixa eu ver quem tá por aqui. Boa tarde, turma, Delírio e Companhia, as bênçãos, seu Onofre, para você, Everton, um abraço, locutor oficial, seu Zé Aparecido. É, quem mandou? Não tem o nome de... Bom, não está aqui, né? Deixa eu ver. Boa tarde. É, dona Delvaí. Deixa eu ver se isso aqui é pra nós. É pra nós. Boa tarde. E tem um outro negócio escrito que eu não entendi. Dona Delvaí, em Conselheiro Mairinque, no Paraná. Um abraço.
1: O Titi tá pondo os bofes pra fora ali. Tá tossindo, bô. Põe sentido aí pra vocês verem.
0: É, o Silva do Barco Goiânia falou assim, chuchu, que é um chuchu. Não, eu vi que é um chuchu, mas o que é isso aqui, Silva? Ele escreveu chuchu e cria, eu não sei o que é, não consigo entender, não. Vamos adiante, então. Boa tarde a todos, vocês sumiram, hein? Tô sempre ligado, abraço, Onofrinha, o Zé Coelho.
1: Ô Zé Coelho, um abraço pra você, viu?
0: Antônio Marques de Nova Lima. Boa tarde, Everton. É o Antônio Marques de Nova Lima. Abraço para Juju na mesa de áudio. O grupo Os Ouvintes do Pascoal, Poeta e Adolfo em Nova Lima. É, Nilce Leme e seu marido Sidney em Itabira. E um abraço para o Titi. Tá mandando aqui o Antônio Marques de Nova Lima.
3: Obrigado.
0: Deixa eu ver aqui. Newton Reis de Ponte Nova. Apagou a mensagem. Então vamos para outra aqui. Quem mandou essa? Boa tarde, turma do Delírio. Estamos ligados em Ibirité. O Henrique Queixada e a Dida. Um abraço para vocês, Henrique e Dida. Quem mais? Olga Lina, que é lá de Pedras, Sete Lagoas. Mandou aqui uma opção de coisas, beijinhos e tudo mais. E deixa eu ver quem mais aqui. Boa tarde, turma do Delírio, estamos ligados. Nossa, aqui eu já falei que é o Henrique e a Dida, né? O Amate tá ouvindo a gente. Amigos do Delírio, Amate de Campinas. Um abraço, Amate. Venilton, nosso amigo Bambu lá em Betim. Boa tarde, Everton e companhia do Delírio. Tudo de bom pra vocês. Quem mais? Boa tarde, turma do Delírio. A bênção, seu Onofre. Locutor oficial, seu Zé Aparecido. Juliana Moura, abraços. É o Pedro Lopes de Ribeirão das Neves. Abraço, Pedro. Obrigado pela audiência. Vamos ver as horas. Falta um minuto para os comerciais, né, Ju? Deixa eu dar mais uma passadinha aqui. O Luizinho do Floramar. Deixa eu ver. O Luizinho estava sumido, tinha um tempão. Muito boa tarde, Everton, do Delírio. Turma, esse programa é bom demais. Não dá para não ouvir. É bom demais, ouço o programa todos os dias. Sua benção, seu Onofre, como tatu com farinha é bom, viu?
1: Oh, Deus abençoe.
0: Locutor oficial, só uma gelada para esfriar a garganta nesse calorão. Sou Zé, beleza? Pura, sem mistura? O Sou Zé não chegou ainda. Locutor, com essa sua voz maravilhosa, pede para minha filha, a Maria Clara, para molhar as plantinhas hoje lá na floricultura. O calor tá muito tarde. Aliás, o calor tá muito. Tadinhas.
1: Maria Clara, por favor, bole as plantinhas, viu?
0: Seu Onofre, hoje é o aniversário da Maria Clara. Ela está completando 20 anos.
1: Olha, Deus abençoe, ilumine e proteja sempre, viu, minha filha? Parabéns, 20 aninhos. Deus abençoa.
0: Seu Onofre, se lembra quando o senhor tinha 20 anos?
1: Não lembro, não, bobo. Ficou pra trás, viu, Luizinho? Um abraço pra você e pra Maria Clara. Que Deus abençoe e proteja sempre.
0: Muito bem. Eu acho que podemos ir pro intervalo, né, Juliana Moura? 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

0: Rádio em Confidência, Belo Horizonte, para o Brasil e o mundo, em ondas médias curtas, pelos aplicativos de rádio, pelo aplicativo oficial da Rádio em Confidência. Aliás, eu recomendo a você que ouve a rádio pelo telefone, pelo celular, procurar o aplicativo oficial da Rádio Confidência, porque às vezes você pode procurar num aplicativo de rádio qualquer e a rádio não está funcionando nele, mas ela estará funcionando no aplicativo oficial. Procure aí o aplicativo oficial da Rádio Confidência. Beleza? Um abraço e vamos aqui para mais uma mensagem. Boa tarde a todos. Zé Maria e Graça, bem-vindo de volta, Titi. Cuide-se.
1: Obrigado.
0: É, Zé Maria, aquela informação que você me deu, eu já sabia, viu? Não é verdade. E pô, o Canarinho, eles vão ficar bravos com você. Eu contei pra ele aquele negócio que você me falou, viu, Zé Maria? Você fica escutando os outros e dando ideia pros outros, viu?
1: Não, o Titi tá vivo, sabe? Cheio de alegria.
0: Muito bem. Tem uma mensagem aqui que estava querendo passear com a perereca. Deixa eu ver quem que é. Luciano de Raposos. Estou querendo levar a perereca para passear, Titi.
1: Oh, pode dar, tá precisando sair mesmo, né? Porque eu tô andando dodói. Eu não tô saindo muito com a perereca,
2: não,
1: né?
2: Não passou pra ela, não.
1: Não, ela ficou um pouquinho gritada, mas melhorou rapidinho. Então, se você quiser passear com a perereca, pode passear, tá? Mas tem que ter cuidado, tá? Que ela é minha rainha, né?
0: Meu amigo Arlindo Quixutasso, não estou achando aqui a mensagem que você mandou, mas hoje é aniversário do Edgar, nosso querido amigo Edgar. Ele já participou do programa várias vezes, já tem alguns anos, né? E hoje é o aniversário dele. E meu amigo Arlindo, que é o pai do Edgar, já falou comigo. Eu já tinha até mandado uma mensagem para ele hoje mais cedo. Então, Edgar, um grande abraço para você, meu amigo. Que Deus te abençoe, te ilumine sempre. E aquele golo, né? É, o que chutasse já me falou, qualquer dia nós estamos aí. Mas Deus te abençoe, te proteja, saúde e felicidade. Arlindo, um grande abraço para você também. É, boa tarde, Zé Maria e Graça. Ah, ele tá falando depois. Eu sabia que não procedia, viu? Eu vou te contar aqui, viu, Canarim, depois.
1: É, tô aguardando, tô curioso já, ué.
0: O Canarim daqui, viu, seu Canarim daí?
2: É. Deixa eu falar com você o que aconteceu. Eu vou ficar. Ô, Dona Juliana, levanta aí a música, um cadiquinho.

0: É dessa forma é que mesmo, as coisas funcionam, viu?
1: Credo.
0: É. Então, favorita foi viajar pra onde que foi?
2: Ela tá nesse exato momento na África.
0: Sou de Deus.
2: É safari, né? Ela tá no safari.
0: É safada mesmo.
2: Ela não é safada, não. Safari. Safari.
3: Ah, é muito difícil. Deixa eu ver aqui, ó. Acho que no mês que vem vai dar para levar o grapete aí, se tiver na padaria ainda. Você sabe que eu descobri outro refrigerante? É o Zé Coelho que mandou. É, se não, será um prazer fazer uma visita. Será um prazer para nós recebê-lo, viu, Zé Coelho? É, eu descobri que o refrigerante mineirinho que eu tomava quando eu era criança, e ainda existe. Outro dia eu vi um site do Mineirinho.
4: O Mineirinho?
3: É,
4: só lá na minha cidade, ali em Taraíba, vende, ué.
3: Ainda vende atualmente?
4: Vende o Mineirinho, ué.
3: Olha.
4: Nota, toda então vez que eu vou lá,
3: Grapete e Mineirinho, agora então estão de volta.
4: O Mineirinho
3: ou não,
4: é
3: nunca saíram, né, talvez. Bom, gente, já tá na hora da gente fechar o botequim. Titi e Canarinho, nós conversamos mais no programa de domingo, viu?
4: Ah, domingo eu tô de volta.
3: Mas,
4: se Deus,
3: ó, Deus abençoe, muito prazer, feliz em recebê-los aqui de volta.
4: Obrigado. É, eu também agradeço em nome de favorita Lab de Mel.
0: Não, essa mulher sua não tem nada a
4: ver. Não toco falando com a sua pessoa, me respeita.
0: Machu.
4: Cachorro é velha.
3: Deixa eu ver o que é isso aqui. Pablo de Ouro Branco, ele falou aqui. Turma delirante, Canarinho, tu não aprendeu depois da Copa que deve cuidar da esposa pro Joaquim não cuidar? É, fiquem todos com Deus, principalmente vovô Nofre, é o Pablo de Ouro Branco. Bom, então, infelizmente chegou o fim aqui o programa. Obrigado, Juliana Moura. Até amanhã, você tá? Amanhã estamos de volta. Obrigado, Titi, Canarinho.
4: Até nós.
3: Um abraço. Daqui a pouco tem a Técia Gonçalves com a Hora do Fazendeiro. Obrigado ao Vladimir Penido e Maria Eduarda Leves na produção. Obrigado, Brasil.

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2: Olá. Se você está sentindo muito calor hoje, se prepare, porque amanhã, quarta-feira, a temperatura máxima pode chegar a 38 graus, segundo o Instituto Nacional de Meteorologia. Para hoje, a previsão é de máxima de 35 graus na capital. A umidade relativa do ar pode cair para cerca de 15% agora à tarde. Ontem, os termômetros marcaram 33,9 graus em Venda Nova e a umidade chegou a 28%. A previsão é de que as temperaturas devem permanecer acima da média nos próximos dias. O alívio é esperado para o início de outubro, com a passagem de uma frente fria e a chegada de uma massa de ar frio à região. Enquanto isso, é importante beber água com frequência e evitar esforço físico ao ar livre nas horas mais quentes do dia. Minas Gerais conquistou 3 das 8 medalhas de pódio do Brasil na World Skills 2026, competição mundial de educação profissional realizada em Xangai, na China. A delegação do Senai Minas ganhou 1 prata em integração de sistemas robóticos e 2 bronzes em robótica móvel autônoma e indústria 4.0. Os mineiros também receberam 4 medalhas de excelência. A dupla de robótica móvel autônoma obteve ainda o Best of Nation, reconhecimento dado à maior pontuação entre os representantes de cada país. Esta foi a maior participação de Minas na história da competição, com 21 jovens em 15 ocupações profissionais. No total, o Brasil conquistou 2 pratas, 6 bronzes e

0: Jorge, em Betim. Mais cedo, a concessionária divulgou uma carreta com problemas mecânicos nesse trecho e a lentidão passa de 6 quilômetros, começando no trevo com a BR-262. Motorista, muita calma, atenção redobrada ou, se possível, reprograme o horário da sua viagem, aguardando a liberação. No caminho para Belo Horizonte, trânsito sem problemas agora para quem passa pela rodovia Fernão Dias. 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Emerson Rodrigues para a Rádio Inconfidência.
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8: Cinco horas, um minuto, aliás, 5:03, Hora do Fazendeiro está começando, com muita música, notícia e prestação de serviço. Ótima tarde para você que nos acompanha pela Inconfidência AM880, o gigante do ar. Boa tarde, boa tarde. Eu sou a Tessia Gonçalves e te faço companhia até às 6:30 desta terça-feira, 29 de setembro de 2026. Junto com a gente, Juliana Moura nos trabalhos técnicos e Gabriel Basílio na assistência do estúdio e na produção. Seja bem-vinda, bem-vindo. 5:03, confira os nossos destaques.
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8: Azeite produzido no sul de Minas conquista prêmio internacional. E cenoura fica mais barata em São Gotardo. Estas e outras notícias e muito mais aqui no nosso Hora do Fazendeiro, o mais antigo do Brasil e um dos mais antigos do mundo, que você confere também pelas ondas curtas, 19,49 metros, site inconfidencia.com.br ou aplicativo Rádio Inconfidência Oficial. Bora participar do programa. O nosso WhatsApp é o 319-8276-2663. 319-8276-2663. Telefone fixo? Tem também, anote aí. 31-3254-3441. 31-3254-3441. Que alegria! Vamos juntos nesta tarde de terça-feira. É, e a gente começa com música boa, mas parabenizando antes os aniversariantes de hoje. Saúde, felicidades, Deus, prosperidade, tudo de maravilhoso, tudo de bom aí. Que Deus abençoe, ilumine, proteja sempre. Parabéns também para quem? Ah, para as cidades de Jequitinhonha e Rio Piracicaba. Jequitinhonha celebra hoje 215 anos de história. O povoado surgiu em 1811, por

ordem da coroa portuguesa para proteger o rio Jequitinhonha, que era considerado uma possível região rica em diamantes. O nome da cidade tem origem indígena e significa rio largo, cheio de peixes. E Rio Piracicaba também comemora 313 anos. A cidade surgiu em 1713, quando o sertanista João dos Reis Cabral chegou à região em busca de ouro e encontrou pepitas às margens de um ribeirão. Hoje o município mantém uma das poucas estações ferroviárias ativas com trem de passageiros no Brasil. Parabéns então a todos de Jequitinhonha, Rio Piracicaba. E hoje também é dia, sabe do quê? Mundial do Petróleo, Dia Mundial do Coração, Dia Internacional de Conscientização sobre Perda e Desperdício de Alimentos. Muito interessante, hein? É, vamos nos conscientizar. Pode desperdiçar nada, não. São 5h06. Música para alegrar a nossa tarde. E a gente começa com ele, Pena Branca, cantando Filho do Sertão.

0: Tá aí pra você, torrinha e canhotinho, lavadeiras de boca e torrinha. Alvarenga e Ranchinho, também por aqui com a Deus Palhoça, de Alvarenga e Ranchinho. Paulo Borges compôs Cabecinha no Ombro, e você ouviu com Du Guarujá. E a primeira foi Pena Branca cantando Filho do Sertão. 5:17.
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5: 5:19.
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5: Azeite produzido no sul de Minas é premiado em competição internacional na Argentina. Gustavo Abreu traz mais informações.
6: Quem passa pelas montanhas do sul de Minas talvez não imagine que entre as plantações da região, um produto relativamente novo na agricultura mineira vem conquistando espaço no mercado internacional. Estamos falando do azeite de oliva. O exemplo está na fazenda Cruzileia, entre Cruzília e Airooca, na Serra da Mantiqueira. A propriedade fica a cerca de 1.200 metros de altitude e cultiva oliveiras para a produção do azeite Carcará. Neste mês, a marca foi eleita a melhor do Brasil no concurso internacional Olivinos, realizado em Mendoza, na Argentina. O azeite recebeu 98 pontos, ganhou a medalha Gran Prestígio Ouro e ficou entre os 20 melhores da competição, que reuniu 525 rótulos de 21 países. O resultado chama a atenção também de quem pensa em produzir. O cultivo de oliveira depende de condições específicas de clima, altitude e solo, além de manejo e cuidados na colheita. Na fazenda Cruzileia, as azeitonas são levadas para extração no mesmo dia da colheita para preservar as características do produto. E para quem está do outro lado, na cozinha, a expansão da produção nacional significa mais opções de azeites brasileiros de qualidade e com origem conhecida. O Carcará já havia conquistado outras premiações internacionais, como a medalha de ouro na Turquia e o título de melhor azeite da América do Sul em uma competição na Itália. Reportagem Gustavo Abreu.
5: Obrigada, Gustavo Abreu, ele que é o nosso produtor e editor aqui do Hora do Fazendeiro. Um abraço, Gustavo. 5:21, vamos que vamos. Mais música chegando por aqui, agora com Campos Salles e Pedro Ornelas.

0: Lourenço e Lourival no Hora do Fazendeiro cantando O Diploma e o Chapéu de Tião do Carro e Caetano Erba. Teve também Cativante e Continente, Saudades do Passado de Ribas e Continente. E quem abriu o bloco foram eles, Campos Salles e Pedro Ornelas, Casinha de Varanda de Campos, 5:30.
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2: Na região do bairro Dom Cabral, caminhão com defeito interdita parcialmente o trânsito no anel rodoviário sentido Vitória, pouco antes da Praça São Vicente. O reboque está no local, mas há reflexos de lentidão desde o Betânia, são cerca de 6 quilômetros. Motorista, você que passa pela região do Betânia, ganha tempo saindo pela Avenida Tereza Cristina. Já no sentido Rio de Janeiro, lentidão por excesso de veículos entre o Engenho Nogueira e a Praça São Vicente e a Marginal ajuda a ganhar tempo, viu, motorista? 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Emerson Rodrigues para a Rádio Inconfidência.
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1: Minuto El Niño.
6: Nos últimos meses, enfrentamos vários dias de temperaturas muito altas. Mas você sabia que o calor intenso não é sentido da mesma forma por todo mundo? Enquanto algumas pessoas sentem apenas um desconforto, outras podem ter problemas sérios de saúde. Crianças e idosos estão entre os grupos que precisam de mais atenção. Eles podem ter mais dificuldades para perceber a sede e para regular a temperatura do corpo. Gestantes também precisam de cuidados redobrados, assim como pessoas com doenças crônicas, principalmente aquelas que afetam o coração, os pulmões ou os rins. Nesses períodos, a hidratação é fundamental. Beber água ao longo do dia, evitar exposição direta ao sol nos horários mais quentes e dar preferência para ambientes frescos são as coisas que podem ajudar o organismo a lidar melhor com as altas temperaturas. Vale sempre lembrar que tontura, fraqueza, dor de cabeça, náusea, confusão ou desmaio são sinais que não devem ser ignorados. Estamos vivendo em um período de mudanças climáticas intensas, então toda atenção à saúde é necessária. Para a Rádio Inconfidência, repórter Daniela Nunes.
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0: Estamos de volta, 5 horas 34 minutos, uma excelente tarde de terça-feira para você. Muito obrigada pela sintonia, um abraço para quem está participando e para quem veio aqui hoje. Tive a honra de reencontrar ele, o grande comunicador que fez história não só na Rádio Inconfidência, como na Hora do Fazendeiro, muito querido por todos nós, icônico Geraldo Eustáquio. Alô, Geraldo Geraldo Eustáquio, foi um prazer conversar com você. Eu entrevistei e tá muito legal o nosso bate-papo que vai ao ar amanhã. Você vai conferir o Geraldo Eustáquio, que apresentou não só o Hora do Fazendeiro, como vários programas aqui na Rádio Inconfidência. Acho que foram 24 anos de Rádio Inconfidência, muito querido, e foi muito legal, viu, Geraldo? Seja sempre muito, muito bem-vindo. E são 5h35, os abraços também vão não só para o Geraldo Eustáquio, para toda a família dele, também para o Vanderlei Gonzaga e a Dalva no Recanto das Araras, lá em Pará de Minas, e para todos de Pará de Minas, para as netinhas deles, para a família Gonzaga, para aquela turma maravilhosa do Barreiro. Ele falou que ontem o Highlander, né, que é o líder, ontem não tinha muita gente não, mas hoje quase tá todo mundo lá de volta, e ele falou que a turma tá meio devagar, quase parando, reclamando do calor. Para quem tá aqui em Belo Horizonte, não sei se em toda Minas Gerais, eu creio que sim, o tempo muito seco e muito calor, gente, daqueles assim de ter um sol para cada pessoa. E aí, deixa eu ver o que mais hoje, o que que tem lá? Ah, bolinho de feijão, gostoso, hein, Ju? Bolinho de feijão e suco de laranja. Combina bem, hein? Um abraço pra vocês. João da Solda, Marlon da Moto, Fábio Pedreiro, Vander da Padaria, que não fabrica pão, Erli da Bateria, Valdeci Rinhonho e Leno, que não canta com a Lília. Romário de Betim, Tintim, também tá por aqui. Deus continue abençoando você, toda a sua família. Sargento Pedro, do Novo Progresso, Deus abençoe também o senhor. E ele manda um abraço pra minha mamãe, que Deus a abençoe sempre. Tamo aí, vamos juntos. A Mate de Campinas também por aqui, ele mandando aquele abraço pro povo do trecho. O Miltinho de Santa Luzia, lá do Alto Bela Vista, tá sempre por aqui também, falou que ouvia quando criança minha mãe e o Delmário. E aí ele manda um abraço para todos os ouvintes, inclusive especialmente pra comadre dele, a Eide, que tá lá no bairro Pinhões, que voltou a ouvir a Inconfidência, a Hora do Fazendeiro, agora que o Miltinho falou com ela que ainda existia o programa. Muito obrigada, viu, Miltinho, Eide, todos de Santa Luzia, o Jossano do Pindorama, ele que é o JJ, mandando aquele abraço para a mãe dele, a Dona Maria, e os irmãos Hernani, Alessandro e Nelma, lá no bairro JK. Que turma boa, hein? Abraço aí para todo mundo. Pedro Lopes, de Ribeirão das Neves, também tá por aqui. Abraços à rainha do rádio, Tina Gonçalves. Muito obrigada, Pedro, pelo carinho. Um grande abraço para você também. Maria de Fátima e Juliana, do bairro Inconfidentes, desejando uma semana abençoada a todos da equipe Inconfidência. Um abraço para mim, para nossa Tina Gonçalves, amiga dela Cici, e falou que tá sempre acompanhando a Hora do Fazendeiro, que a programação tá excelente. Obrigada, Maria de Fátima, Juju, Mário Penedo, Cássia do Santa Cruz em Contagem, também por aqui, batendo ponto, né, Cássia? Graças a Deus, é isso aí, muito obrigada. Venilton Bambu de Betim também por aqui, Raimundo de Mucambo, seu Raimundo, falou que o programa alegre o rádio, que alegra o rádio demais. Ele tá mandando um abraço pra gente, tá escutando música que ele não lembrava desde os 13 anos dele. Que legal, seu Raimundo, tocaram umas antigas aqui, hein? Torrinho, Canhotinho, Alvarengue, Ranchinho, é o nosso Hora do Fazendeiro, é cada vez melhor graças a vocês. Então um abraço, seu Raimundo, pro Venilton e pro Aloysio Brandão de Irecê, na Bahia. Ah, tá ouvindo a Hora do Fazendeiro, né? Alô, baianos, aquele abraço. São 5 horas 38 minutos, hora de ouvir mais música. Vem chegando Geraldo Viola e Pantanal, Pai João.

0: A gente tocou para você Vida de Caboclo, de Eli Silva, Ciborgue, Duran, com Eli Silva e Zé Goiano. Teve também Geraldo Viola e Pantanal, Pai João, de Zé Carreiro, 5h44.
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0: Estamos de volta, 5h46.
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0: E Reduto, na região das Matas de Minas, sedia de quinta-feira, 1º de outubro, até sábado, dia 3, a primeira edição do Arábica Coffee Festival. O encontro tem entrada gratuita, com inscrição prévia. A programação reúne palestras, cursos e workshops. Uma das disputas é o campeonato Torrefação do Ano, e o vencedor garante vaga na final nacional em novembro do durante a Semana Internacional do Café, em Belo Horizonte. O festival também terá o Shark Coffee, espaço para apresentar novos produtos e tecnologias do setor. Então, bora todo mundo lá para a cidade de Reduto, na região das Matas de Minas, de quinta, 1º de outubro, até sábado, dia 3. 5h47, deixa eu ver se chegou mais gente por aqui no nosso Hora do Fazendeiro. Alô, Algalina de Pedras, em Sete Lagoas, um abraço, muito obrigada pela participação e também para o Ronaldo de Vespasiano. 5h48, hora de ouvir João Mulato e Douradinho. Adeus, meu bem, adeus.

O voo da Andorinha, de Goiano e Donizete Santos, com Goiano e Paranaense. Você ouviu também João Mulato e Douradinho. Adeus, meu bem, adeus, de Tião Carreiro e Lourival Santos. 5h54, vamos para aquele intervalo um pouquinho mais demorado, mas a gente volta, hein, com mais Hora do Fazendeiro para você, depois das 18h. Fique ainda com Adriano e Anderson, Onde Tem Som de Viola. Até já!

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1: No caminho de Contagem para Belo Horizonte, excesso de veículos deixa o trânsito lento. Na Avenida Cardeal Eugênio Pacelli, as filas começam antes da trincheira da Praça da CEMIG e se estendem até o anel rodoviário. Via Expressa é a melhor opção, motorista. Agora, na saída para Betim, trânsito carregado na Avenida Cardeal Eugênio Pacelli, entre o anel rodoviário e o elevado sobre a Praça Papa João 23, depois o fluxo melhora. 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Emerson Rodrigues, para a Rádio Inconfidência.
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2: Seis horas, seis minutos, 6:06 em Confidência. Boa noite para você, é noite já. Um abraço para quem tá aí do outro lado, ouvindo, ligadinho aqui no nosso Hora do Fazendeiro. Que prazer estar com você mais uma vez. Vamos juntos, hein? Até às 6:25 com mais música boa, notícias e mandando aqueles abraços para quem tá participando. Quem chegou por aqui, depois, deixa eu ver se chegou mais alguém. Ah, o Manuel Neto, do Floresta. Alô, Manuel Neto. Ah, gente, e o programa do próximo domingo de eleições não será de 7 às 9, somente de 7 às 8 da manhã, porque depois teremos cobertura das eleições no AM e FM. Vai ser a Rede Inconfidência nas eleições 2026. Então, nosso Hora do Fazendeiro com pedidos musicais será de 7 às 8 da manhã. Então, acho que não vai dar para atender, talvez, todos os pedidos, mas a gente vai combinar o seguinte: quando tiverem dois artistas, duas duplas, né, trios, etc., pedidos, a gente vai atender o primeiro que pediu, porque às vezes a gente toca Tunico e Tinoco três vezes, três músicas diferentes. Então, o primeiro que pedir Tunico e Tinoco, e se pedir alguém pedir também Tunico e Tinoco, eu vou tocar a primeira para as três pessoas, combinado? Que aí assim a gente consegue favorecer todo mundo, atender todo mundo. Combinado? Então, domingo, Hora do Fazendeiro especial, de 7 às 8 da manhã. São 6 horas 8 minutos. Vamos que vamos ouvir mais música. Ai, quem tá chegando é ela, nossa maravilhosa eterna Inesita Barroso, cantando junto com Roberto Correia. Vamos ouvir.

0: No Hora do Fazendeiro, Inesita Barroso e Roberto Correa, A Viola e o Violeiro, de Lourival dos Santos e Tião Carreiro, 6:11.
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0: Uma auditoria das autoridades sanitárias da União Europeia concluiu que o sistema de controle oficial do Brasil oferece as garantias exigidas pela legislação do bloco para as cadeias de aves e de mel. O relatório é da Direção-Geral de Saúde e Segurança dos Alimentos da Comissão Europeia e o Ministério da Agricultura divulgou o resultado na noite dessa segunda-feira. Os auditores também consideraram satisfatórios a legislação, os procedimentos e a capacitação dos fiscais brasileiros. O Brasil saiu da lista de fornecedores de produtos de origem animal para o bloco em maio, por falta de garantias de que não usa antimicrobianos para acelerar o crescimento dos animais. A missão europeia visitou produtores e órgãos oficiais entre 24 de agosto e 4 de setembro. O Ministério da Agricultura pediu que o relatório entre na pauta da reunião do Comitê Técnico da Comissão Europeia nos dias 20 e 21 de outubro, quando será decidido se o país volta à lista. Agora são 6:12, 6:12. Ótima terça-feira para você. Um grande abraço para você que tá aí ligadinho com a gente. É o Caipira, Nonô Advogado e Pindaíba em Cancelinha. Aquele abraço da família em confidência. 6:12, vamos ouvir Rei do Vale e Tocantins.

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7: 6:18.
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7: As cotações da cenoura suja seguem em queda em São Gotardo, no centro-oeste de Minas. Segundo o CPEA, o movimento ocorre desde a última semana de agosto e está relacionado ao aumento da oferta com o avanço da colheita de inverno. As chuvas mais espaçadas também reduziram problemas fitossanitários, como pinta e mela, e diminuíram os descartes. Além disso, produtores anteciparam a colheita de algumas áreas, com receio de novas chuvas, o que aumentou ainda mais a disponibilidade da hortaliça no mercado mineiro. Vamos agora às mais cotações atualizadas para uma seleção de produtos agropecuários em Minas Gerais. A saca de 50 quilos do açúcar cristal está cotada a R$ 120,62 na região de São Paulo, com alta em relação ao dia anterior. A arroba do algodão em pluma registra R$ 138,26 na mesma região, com queda. Já a saca de 60 quilos do café arábica é negociada R$ 1.538,29 em São Paulo, também com alta na comparação diária. Em relação aos grãos, a saca de 50 quilos do arroz em casca está cotada a R$ 82,48 no Rio Grande do Sul, com alta. O milho é negociado a R$ 69,65 a saca de 60 quilos na região de Campinas, em São Paulo, e a soja registra R$ 161,00 a saca de 60 quilos em Paranaguá, no Paraná. Os dois produtos tiveram queda em relação ao dia anterior. Fechando, o feijão carioca tipo bolsinha tem preço médio de R$ 312,50 a saca de 60 quilos em Minas Gerais, com alta, hein? São 6:20, 6:20, vem chegando por aqui Cavalo Enxuto com Romano e Rosseri.

0: Tocamos para você Romano e Rosseri, Cavalo Enxuto, de Lourival e Moacir dos Santos, 6h23.
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0: Sol e calor predominam em Minas Gerais nesta quarta-feira, mas há possibilidade de pancadas de chuva em várias regiões do estado, segundo o Instituto Nacional de Meteorologia. Pode chover no Triângulo Oeste, Sul, Zona da Mata, Metropolitana e Central Mineira. No Norte e Noroeste, a névoa seca. A temperatura fica estável, podendo variar entre 12 e 40 graus. Cê tá doido? É muito calor, não é mesmo? São 6 horas 24 minutos. Vamos ficando por aqui com o nosso Hora do Fazendeiro. Um abraço para o Joaquim de Santana do Paraupeba, em Belo Vale. Alô, Joaquim, grande abraço para você. Também para Eva de Belo Horizonte, Zalico, Zalinho e Zé Benedito de Angra dos Reis. Então, encerramos nosso Hora do Fazendeiro, que é produzido pelo jornalismo da Rádio Inconfidência. Apresentação e programação musical, Tessia Gonçalves, a edição e do Gustavo Abreu. Trabalhos técnicos da Juliana Moura. Nosso muito obrigada. E também obrigada assistência de estúdio e produção Gabriel Basílio. Nossa diretoria, diretora de conteúdo e programação Flávia Ivo. Diretoria geral Luciano Correia e presidência Ike Aslovic. Você ouve a Hora do Fazendeiro aqui na Inconfidência, de segunda a sexta, a partir das 5 da tarde e aos domingos, de 7 às 9 da manhã, com seleção musical dos ouvintes. Excepcionalmente esse domingo de eleições, de 7 às 8. Te espero amanhã. Um grande abraço, muito obrigada. Fique com Deus e também com um pouquinho de Badia Medeiros, um solo de viola, Arrastapé na Barraca. Até amanhã. Música.

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2: Alerta para trânsito travado nos dois sentidos da Avenida Nossa Senhora do Carmo em frente ao Morro do Papagaio. Inclusive, mais cedo teve incêndio no Morro do Papagaio, próximo à Nossa Senhora do Carmo. Na subida para o Belvedere, a lentidão começa após a saída da Avenida do Contorno e há reflexos também na Rua Rio Grande do Norte. Na descida para o centro, trânsito carregado nas curvas do Paredão. Bom, a Avenida Raja Gabalha também com trânsito carregado no sentido centro, na região do bairro Santa Lúcia e mais à frente, entre o conjunto Santa Maria até o acesso às Avenidas do Contorno e Álvares Cabral. Na subida para o Belvedere, trânsito lento na passagem pelo Estoril, mas o fluxo melhora depois da Barão Motorista. 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Emerson Rodrigues, para a Rádio Inconfidência.
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boa noite. Cemig e Condeje vão patrocinar times mineiros após proibição das bets. Aplicativo Pardal recebe mais de 35 mil denúncias de propaganda eleitoral irregular. No Dia Mundial do Coração, o alerta é para a incidência de 20 milhões de mortes por ano. Escritores mineiros estão na semifinal do Prêmio Jabuti. E a Filarmônica de Minas Gerais lança hoje a temporada de concertos de 2027. O Jornal Minas está no ar.

0: Times de futebol mineiros vão ganhar auxílio financeiro após a proibição da atuação das bets. A medida, anunciada pelo governo de Minas por meio da CEMIG e da CODEMIG, vai destinar mais de 30 milhões de reais aos clubes que vão perder patrocínio das casas de apostas. A repórter Nayara Gonçalves traz mais detalhes.
1: O governador de Minas anunciou nesta terça-feira um compromisso de apoio a 5 clubes do estado diante das mudanças no mercado das apostas esportivas. São 3 clubes da capital e 2 do interior. Antes da coletiva de imprensa, o governador Matheus Simões se reuniu com representantes dos principais clubes de Minas.
2: O apoio será feito por meio da CODEMIG e da CEMIG. Atlético e Cruzeiro vão receber 15 milhões de reais. Cada. Para o América serão 2 milhões. Os valores serão repassados imediatamente, segundo o governador. Os 2 clubes do interior também fazem parte do compromisso. Um da cidade de São João del Rei e o outro da cidade de Uberlândia.
3: O nosso grande objetivo é não permitir que falte fluxo financeiro para os clubes, então a gente vai adequar aquilo que era o fluxo que já estava comprometido com as bets. O valor foi fixado com base em 2 critérios, que eu tinha até citado rapidamente antes de pegar o microfone. Primeiro critério é o parâmetro Banrisul. O Banrisul já tem isso lá no Rio Grande do Sul com Inter e Grêmio. Então a gente usou um critério para a gente ter um parâmetro, para não falar, mas está fazendo fora. Não, estamos fazendo dentro do parâmetro que já é praticado no Brasil. Também pegamos o que era gasto historicamente por CEMIG com apoio aos clubes. A CEMIG foi patrocinadora dos clubes até o ano 2015.
1: Os representantes dos clubes agradeceram o apoio do estado e destacaram a importância do compromisso neste momento de mudança no mercado.
4: É a coisa certa na hora certa. Porque tem coisas que podem ser muito certas, mas não são na hora certa. Os clubes precisam agora. E vocês fizeram na hora que nós estamos precisando.
5: Todos nós sabemos a importância que é o futebol para os mineiros. E o governador, né, como é de praxe, agiu de forma objetiva e rápida para ajudar nesse momento que estamos passando na ausência do patrocínio das bets.
6: Isso é muito importante, que as nossas empresas aí, que tem grandes empresas mineiras aí, que elas renascem, né, e ajudam os clubes, que será muito importante.
1: A mudança acontece após a medida provisória do governo federal, que proibiu a exploração e a publicidade das bets e determinou o encerramento das plataformas já autorizadas. Agora, os clubes precisam se adaptar às novas regras e definir como ficam os contratos e patrocínios que já estavam em vigor.
3: Nós estamos discutindo, como são duas empresas, há algumas possibilidades. Mangas para uma empresa em cada manga, ou a possibilidade de ir para as costas, e também a possibilidade de, enquanto não vem um outro master, a gente pode provisoriamente ocupar a posição do master. Mas nós vamos negociar isso time a time, para a gente também não agredir nenhum dos contratos existentes de patrocínio nas camisas hoje, né? Porque a gente também não quer agredir os outros patrocinadores que já estão presentes.
0: Em nota, o governo de Minas afirma que o recurso virá de parte das verbas que a CEMIG e a CODENG destinam para patrocínios. O governo diz que o esporte faz parte da vida de Minas. Ele reúne pessoas, cria oportunidades para crianças e jovens, movimenta a economia e fortalece comunidades. A nota é finalizada dizendo que, ao apoiar os clubes neste momento, Minas valoriza também o que o esporte representa para seus torcedores, seus profissionais e para as próximas gerações. Um incêndio atingiu a fiação elétrica de postes no bairro Carmo, na região centro-sul de Belo Horizonte, na tarde desta terça-feira. As chamas deixaram 87 imóveis sem energia elétrica. Equipes foram acionadas para controlar o incêndio e restabelecer a energia. As causas da ocorrência ainda serão apuradas. Veja outros destaques no Giro de Notícias.
7: Policiais federais cumprem 2 mandados de busca e apreensão em ação contra suspeitos de usar contas bancárias para receber dinheiro de transações fraudulentas contra clientes da Caixa Econômica Federal em Uberaba, no Triângulo Mineiro. Segundo a PF, os golpes lesaram várias vítimas e causaram prejuízo de mais de R$28 mil. Os policiais apreenderam celulares, computadores, documentos, dinheiro e outros materiais que possam ajudar nas investigações e na identificação de possíveis envolvidos. A Polícia Rodoviária Federal recupera um carro furtado e prende um homem por receptação em Juiz de Fora, na Zona da Mata. O veículo foi encontrado na BR-267 com sinais de adulteração. O motorista disse que comprou o carro por meio da troca de outro automóvel em mais R$8 mil. As vítimas do acidente com um ônibus de turismo na BR-262, no Espírito Santo, começaram a ser veladas e sepultadas nesta terça-feira em Belo Horizonte. Três pessoas morreram no acidente. Outras 44 ficaram feridas e foram socorridas para hospitais da região. O ônibus voltava do litoral do Espírito Santo para Contagem quando tombou na chamada Curva da Ferradura. Segundo a Agência Nacional de Transportes Terrestres, o ônibus não tinha autorização para fazer a rota. As causas do acidente ainda são investigadas.
0: Vamos mudar de assunto, porque hoje é o Dia Mundial do Coração. A data criada pela Organização Mundial da Saúde no ano 2000 serve para reforçar a urgência da prevenção das doenças cardiovasculares e a adoção de hábitos saudáveis ao longo da vida. Isso porque as doenças cardiovasculares costumam matar cerca de 20 milhões de pessoas a cada ano.
8: Um dos órgãos mais importantes do corpo humano. O coração é responsável por bombear o sangue de forma contínua para garantir que o oxigênio e os nutrientes cheguem a todas as células. Ele atua em conjunto com outros órgãos vitais. No Brasil, cerca de 14 milhões de pessoas convivem com algum tipo de doença cardíaca. Gente como a dona Cacilda, uma salgadeira hoje aposentada de 62 anos, que há pouco mais de 10 dias sofreu um infarto.
9: Eu estava assim, lavando uma moto. Aí na hora que eu levantei, eu senti aquele mal-estar. Aí eu peguei, deixa eu ver o que é, né? Aí eu fui para dentro do meu quarto e sentei, aí eu comecei a vomitar.
10: Passou mal?
9: Passei mal. Caramba.
8: Teve que mudar hábitos alimentares e fazer um pouco menos de esforço nas tarefas domésticas, sem abrir mão das caminhadas, que fazem bem ao sistema cardiovascular.
10: Quando voltar para casa, vai mudar na rotina da senhora, para não ter mais isso, essas crises.
9: Parar de subir morro. Porque lá é muito morro.
11: O Ministério da Saúde aponta que 30% dos óbitos no Brasil são ocasionados pelas doenças do coração. São pelo menos 300 mil mortes no ano. E essas estatísticas tendem a aumentar ainda mais, em virtude do aumento no número de pacientes com fatores de risco e à medida que a população envelhece.
8: As doenças do coração também atingem as crianças, ao contrário do que muita gente pensa. As cardiopatias congênitas são defeitos na formação ou função do coração que surgem ainda na fase intrauterina. No Brasil, estima-se que pelo menos 30 mil crianças nasçam com o problema. 6% delas morrem antes de completar um ano de vida. Steph é mãe da pequena Liz, de apenas 1 ano e 2 meses. Ela nasceu com a cardiopatia congênita, com dificuldades de respirar. Diagnóstico que desde cedo fez com que a mãe adotasse cuidados especiais com a filha.
12: Então hoje a Liz, ela faz o acompanhamento anualmente, faz o ecocardiograma para poder ver como que está, né, a situação, porque não tem medicamento que possa corrigir, a única correção é através da cirurgia. Então nós temos que ficar sempre alertas com os sinais, com os sintomas, para que se o coração dela chegar a sobrecarregar, a gente precisa ir com ela para o hospital para que ela realize a cirurgia.
8: O ecocardiograma fetal é um dos mais importantes exames na fase da gravidez, mas por enquanto ele não é obrigatório pelo SUS. Se fosse, de acordo com o cardiologista Haldner Borges, iria ajudar a diminuir o índice de mortalidade nas crianças que apresentam a cardiopatia infantil.
13: O SUS vai implantar a meia fetal, é questão de tempo. Ele compete com o morfológico? Lógico não, que é um exame que vem com
14: complementar o exame morfológico, ou seja, aquilo que às vezes passa batido no exame morfológico, o eco fetal está lá para ajudar até pela experiência moral que o ecocardiografista fetal tem com as cardiopatias complexas e não complexas.

0: É, as eleições estão chegando. Mais de 100 milhões de brasileiros vão às urnas neste domingo. Mas você sabe dizer para quem o voto é obrigatório e para quem ele é facultativo?
1: Neste ano, mais de 158 milhões de eleitores estão aptos a votar nas eleições. O voto é obrigatório para pessoas a partir dos 18 anos e facultativo para jovens de 16 e 17 anos, maiores de 70 anos e analfabetos. Pessoas indígenas e quilombolas também podem votar e não será exigida fluência em português. As pessoas com deficiência ou mobilidade reduzida têm direito de ser auxiliadas por alguém de sua escolha na hora de votar. As urnas também contam com recursos em áudio, fones descartáveis, teclado em braille, intérprete de libras e é permitido o acesso com cão-guia. Pessoas transgênero têm o direito de ter sua identidade de gênero e nome social respeitados no cadastro eleitoral.
0: E durante o período eleitoral, as propagandas de candidatos estão por toda parte. E, infelizmente, nem todas cumprem as regras estabelecidas pela legislação. Candidatos a deputado estadual e federal são os campeões de denúncias de propaganda irregular nessas eleições. Somados, os dois cargos já receberam mais de 35 mil reclamações até o momento. Os dados são da ferramenta Pardal, mantida pela Justiça Eleitoral para receber denúncias. Confira na reportagem da nossa parceira, a TV Brasil.
2: A propaganda eleitoral nas ruas segue permitida até 3 de outubro. Os candidatos apostam nas mais diversas formas para conquistar o eleitor. Mas toda essa divulgação também tem reclamações.
3: Incomoda muito, né? Não precisava isso tudo, né? Eu acho que a coisa pode ser bem mais organizada.
4: Poluição visual, né? Também. É, pessoal joga lixo na rua, pega o papel e joga na rua.
5: Eu acho que é necessário para divulgar o trabalho dos que estão se elegendo, mas algumas coisas são muito ultrapassadas e perde o conforto de nós como cidadãos. Carreatas é o que mais atrapalha no trânsito para aqueles que estão indo para o trabalho, para aqueles que estão indo para uma faculdade.
2: E não são poucos os registros. Até hoje, quase 51 mil possíveis irregularidades na propaganda eleitoral foram comunicadas pelo aplicativo Pardal da Justiça Eleitoral. Quase 70% desses registros envolvem candidatos a deputado estadual e federal, cargos que juntos têm quase 20 mil concorrentes em todo o país.
6: Nem toda denúncia que chega através do Pardal vira um processo judicial de representação por propaganda irregular, né? Esse número muito grande, né? Muito provavelmente, ele se dá em razão da grande quantidade de candidaturas que nós temos para os cargos proporcionais e, consequentemente, um número muito elevado de propaganda que acontece na rua.
7: E é justamente nas vias públicas que está a maior parte dos registros. Quem sai de casa encontra pelo caminho placas, bandeiras, santinhos e outros materiais. Mas nem tudo isso pode ser caracterizado como propaganda irregular.
2: O material de campanha pode ser colocado nas ruas, mas não pode atrapalhar a passagem do pedestre ou a circulação de veículos. E deve ficar longe de escolas, hospitais, prédios públicos e outros bens de uso comum. Bandeiras, mesas e outras estruturas móveis devem ser colocadas e retiradas entre 6 da manhã e 10 da noite. Já caminhadas, passeatas e carreatas são permitidas até as 10 da noite. Inclusive na véspera da eleição.
6: Os candidatos precisam entender que o eleitor que fica incomodado com a sua propaganda certamente não terá o seu voto. Isso é um alerta para as campanhas, porque se o eleitor está indo comunicar que acha que é alguma coisa irregular, porque incomoda, né? Sem dúvida, os candidatos precisam ligar o alerta, porque certamente não terão o voto desses eleitores.
0: E a seguir, escritores mineiros estão na semifinal do Prêmio Jabuti. E a Filarmônica de Minas Gerais lança hoje a temporada de concertos de 2027. Nós já voltamos.
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0: Um incêndio atinge vegetação próxima à subestação da CEMIG, no anel rodoviário, na entrada para o bairro Buritis. Motoristas que passarem pela região precisam ter cuidado, porque há muita fumaça na pista e baixa visibilidade na região, principalmente na descida para o bairro Betânia. O Corpo de Bombeiros já foi acionado para o combate ao fogo. A suspeita é que o incêndio tenha sido causado por ação criminosa. A Prefeitura de Belo Horizonte começa a aplicar nesta terça-feira a vacina Pneumovinte para idosos a partir de 85 anos. A dose protege contra infecções bacterianas graves, como pneumonia, meningite e sepse. A Carolina Lamounier tem as informações.
16: E olha, boa notícia, já está disponível nos postos de saúde de Belo Horizonte a vacina Pneumovinte para idosos com mais de 85 anos. Quem vai dar mais detalhes para a gente é a diretora de promoção à saúde e vigilância epidemiológica da Secretaria Municipal de Belo Horizonte, Tatiane Fereghetti. Seja bem-vinda ao Jornal Minas, Tatiane. Conta para a gente um pouquinho, vamos explicar ao telespectador primeiro o que é a Pneumovinte.
17: A Pneumovinte é uma vacina que contempla 20 cepas diferentes da bactéria pneumococo. Essa é uma bactéria que pode causar doenças graves e também doenças leves, como, por exemplo, pneumonia, otite, sinusite e meningite. Podendo ser também, né, causa de internação e motivo de óbito.
16: Além dos idosos com mais de 85 anos, para quem também está disponível a vacina?
17: A vacina já estava disponível com uma incorporação recente ao Programa Nacional de Imunizações para as crianças, aquelas que estão nascidas agora e que vão começar o esquema vacinal já com a Pneumovinte, e aquelas que já estavam com o esquema vacinal em andamento com as outras apresentações das vacinas antipneumocócicas. Para além disso, essa nova ampliação contempla também os idosos com 60 anos e mais que estão institucionalizados e acamados. Recomendamos que, ao se apresentar ao centro de saúde, estejam portando documentos de identificação e também o cartão de vacinas.
16: Para a gente finalizar, vamos reforçar a importância da vacinação, Tatiane?
17: A vacina é a melhor forma de prevenção de formas graves dessas doenças transmissíveis, que já tem vacinas disponíveis, e a gente deve aproveitar, inclusive, essa oportunidade para colocar o cartão de vacinas em dia, atualizando as outras vacinas também, né? Como da influenza, da Covid e outras tantas que estão disponíveis no nosso SUS BH.
16: Vá ao posto de saúde, você que tem mais de 85 anos, vá com um familiar, ou você familiar que tem algum parente que tenha mais de 85 anos, leve ele até o posto de saúde para se vacinar, porque a partir de hoje a Pneumovinte já está disponível em todos os centros de saúde aqui de Belo Horizonte. Mais informações no site da Prefeitura, prefeitura.pbh.gov.br.
0: E a literatura mineira está em peso na disputa pelo Prêmio Jabuti 2026. A organização divulgou hoje os semifinalistas da edição deste ano, com 10 nomes em cada uma das 23 categorias. E Minas tem 8 representantes na lista: Adélia Prado, Edmilson de Almeida Pereira, Carlos Herculano Lopes, Humberto Werneck, Léo Cunha, Júlio Emílio Brás, Nelson Cruz e Marcelo Leles. Agora, a lista será reduzida a 5 finalistas por categoria no dia 14 de outubro. E os vencedores serão conhecidos no dia 27 de outubro, durante a cerimônia na Sala São Paulo. A Filarmônica de Minas Gerais lança hoje a temporada de concertos de 2027. O anúncio oficial será feito daqui a pouco, aqui na Sala Minas Gerais, em Belo Horizonte. E quem for lá conferir de perto e vai contar para nós as novidades que o público pode esperar da nova temporada é o repórter Guilherme Reis, chegando aqui ao vivo com a gente. Boa noite, Guilherme. Quais são as novidades, então, para essa temporada de 2027?
18: As novidades mesmo serão compartilhadas conosco daqui a pouquinho, às 8h30 da noite, e você também do outro lado da tela pode acompanhar por meio do YouTube da Filarmônica de Minas Gerais. E o Paulo, uma boa noite para você e para todo mundo que acompanha o Jornal Minas Segunda Edição. Falamos ao vivo aqui do foyer da Sala Minas Gerais, onde se encontra a Orquestra Filarmônica de Minas Gerais, e ao meu lado está o regente associado da Filarmônica, José Soares, para falar conosco a respeito das novidades. Ele disse anteriormente em conversa aqui conosco que não vai poder falar tudo, porque as novidades serão divulgadas daqui a pouco, mas dá para adiantar alguma coisa. O que pode se esperar da temporada 2027? José, obrigado por falar conosco aqui da Rede Minas.
19: Boa noite, é sempre um prazer falar com vocês. Boa noite a todos os espectadores. Bom, como eu disse antes, tem que segurar um pouquinho a ansiedade, porque às 8h30 a gente vai mostrar o que está por vir. É importante dizer também que em 2026 continua com muita música. A gente tem um monte de concerto até o final do ano. Hoje o evento é sobre o ano de 2027, o que vem por aí. E eu posso garantir para vocês que vem muita música maravilhosa, compartilhada, de celebrações de grandes compositores. Um deles, aquele inconfundível Beethoven. A gente vai ter um foco especial, aquele compositor do papapá, né, que todo mundo conhece, e um pouquinho mais desse universo maravilhoso da música de Beethoven. Então, essa é uma das celebrações da temporada que eu posso falar para vocês, mas às 8h30 a gente vai mostrar o que nos aguarda e com uma identidade visual nova da Filarmônica de Minas Gerais que vocês vão conferir.
18: Outro ponto importante para a Filarmônica de Minas Gerais se trata das assinaturas para 2027, que também terão seu lançamento neste evento daqui a pouquinho, às 8h30. Para quem está do outro lado da tela, para que servem as assinaturas? Porque é importante também fazer a sua assinatura para a temporada de 2027 da Filarmônica de Minas Gerais, José.
19: Bom, primeiramente, o que é uma assinatura? Da maneira mais simples aqui para todo mundo. Assinatura é quando a gente compra uma cadeira da sala para assistir a um número de concertos. Esses concertos, eles podem ocorrer quinta e sexta à noite ou no sábado, né? O início, comecinho da noite, que é a nossa série fora de série. A gente tem 5 séries de assinatura com um repertório diversificado e nós vamos mostrar essas séries de assinatura de 2027. Então, nós vamos ter um período para aqueles que já são assinantes, que contam a história da nossa orquestra, porque ser um assinante não é só assistir o concerto, é fazer parte dessa história. A gente tem assinante para o pessoal que está acompanhando, que está desde o início da orquestra, conta muito, assim como os músicos estão aqui toda semana, os assinantes também fazem a história. Então tem o período para esses assinantes renovarem, para quem quer mudar de lugar e também justamente para quem não é e quer se tornar assinante.
18: Pois bem, se você quer se tornar assinante ou quer ter um gostinho do que pode ser a temporada de 2027, eu faço o convite também, né, José? A partir das 8h30 da noite, portanto, entrada franca com limite de lotação, você pode vir aqui e conhecer o melhor da música erudita de Minas Gerais, que sempre faz com que se aproxime a música clássica do povo mineiro. Fica o convite, é aqui na Sala Minas Gerais, na Tenente Brito de Melo. Volto com você, Paulo.
0: Tá certo, Guilherme, muito obrigado, viu? E não deixe de enviar pra gente a sua sugestão pelo WhatsApp, que é o 319-8272-6976. O Jornal Minas, segunda edição, termina aqui. Boa noite e até amanhã.
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21: No complexo da Lagoinha, há bloqueio parcial do trânsito no viaduto oeste sentido túnel e reflexos de lentidão na região do Barro Preto para quem passa pela Avenida do Contorno e também pela Rua Araguari. Motorista, se você quiser desviar, pode acessar a Avenida Amazonas em direção ao complexo da Lagoinha, passando pela região central de BH. 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Emerson Rodrigues para a Rádio Inconfidência.
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1: Está no ar a Voz do Brasil. As notícias do governo federal que movimentaram o país no dia de hoje.
2: Olá, boa noite.
0: Boa noite para você que nos acompanha em todo o país.
2: Terça-feira, 29 de setembro de 2026.
0: Vamos aos destaques do dia.
2: Trabalho e emprego.
0: População ocupada ultrapassa os 103 milhões de pessoas de junho a agosto.
2: Um índice de 58%, segundo dados do IBGE.
0: E de acordo com o CAGED, foram criados em 2026 mais de 1 milhão e 1.000 postos de trabalho. Graziela Mendonça.
3: Segundo dados do novo CAGED, o Cadastro Geral de Empregados e Desempregados, foram 166 mil novas vagas de trabalho de carteira assinada criadas em agosto deste ano.
2: O governo pede retirada do ar de mais de 5 mil sites de apostas ilegais.
0: E a ação contra bets irregulares remove 390 páginas e perfis das redes sociais. Luana Karen.
4: Ainda como parte das medidas de combate às bets, as lojas de aplicativos foram notificadas para a retirada de 186 apps até o dia 6 de outubro.
2: E vamos falar hoje sobre a prova de vida do INSS.
0: Atualmente é feita de forma automática com cruzamento de dados oficiais.
2: E uma outra oportunidade para a comprovação é comparecer às urnas durante as eleições.
0: Quem vai dar os detalhes é a presidente do INSS, Ana Cristina Silveira.
5: O TSE, que tem uma base que é consolidada, consegue fazer após a votação, enviar esses dados para o INSS e com isso a gente consegue fazer a comprovação da vida e continuar com esse benefício ativo.
2: Hoje na apresentação da Voz do Brasil, eu, Mariana Jundmann e Luciano Seixas.
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2: Desde a publicação da medida provisória que proíbe apostas online no Brasil, na última sexta-feira, foram intensificadas as ações de combate à prática.
0: Bloqueio de sites, remoção de sites e perfis, retirada do ar de aplicativos e conteúdos de publicidade.
2: Os detalhes foram apresentados em uma coletiva de imprensa hoje em Brasília.
4: Em três dias, entre 27 e 29 de setembro, após a edição da medida provisória que proíbe as bets no Brasil, o Ministério da Justiça e Segurança Pública encaminhou à Anatel o pedido de bloqueio de mais de 5.200 sites ilegais de apostas. Quase 400 páginas e perfis em redes sociais tiveram remoção solicitada.

0: De acordo com o secretário nacional de Segurança Pública, Chico Lucas, a medida permitiu aos órgãos competentes seguir o rastro do dinheiro movimentado pelas casas de apostas.
1: Nós não tínhamos instrumentos legais para ir atrás do dinheiro. A MP trouxe obrigações às instituições financeiras, o Banco Central já regulamentou duas resoluções e essas resoluções permitem que nós possamos ir atrás de para onde vai o dinheiro. Isso representou, nos três primeiros dias, uma queda do número de PIX, na ordem de 10% dos PIX realizados no Brasil, que muito provavelmente eram PIX que iam para instituições de jogos.
0: Ainda como parte das medidas de combate às bets, as lojas de aplicativos foram notificadas para a retirada de 186 apps até o dia 6 de outubro. Plataformas de redes sociais também foram notificadas para retirar qualquer conteúdo de publicidade relacionado a apostas de cotas fixas e bets, segundo o secretário nacional de Direitos Digitais, Vitor Fernandes.
2: Em até 10 dias, que foi o prazo dado pela medida provisória, oficiou 8 grandes plataformas de redes sociais para que sejam retirados todo e qualquer conteúdo de publicidade relacionadas às apostas de cota fixa, às bets. Porque aqui é a porta de entrada para que os apostadores consigam acessar esses serviços.
0: Para reforçar a fiscalização contra os sites de apostas, foi regulamentado o Comitê Interinstitucional de Fiscalização da Exploração e da Publicidade Ilegal de Apostas de Cota Fixa. O colegiado será composto por 15 representantes de órgãos federais e vai articular as ações das autoridades competentes para a prevenção, a fiscalização e a repressão a essa prática. Reportagem Luana Karen.
3: O Ministério do Trabalho e Emprego divulgou hoje os dados do novo CAGED.
4: O levantamento do mês de agosto mostra a criação de quase 166 mil postos formais de trabalho no mês.
5: Foram 166 mil novas vagas de trabalho de carteira assinada criadas em agosto deste ano, segundo dados do novo CAGED, o Cadastro Geral de Empregados e Desempregados. Os números mostram ainda que nos primeiros 8 meses do ano, o Brasil já alcançou mais de 1 milhão e 134 mil novos postos com carteira assinada, o que representa um crescimento de 2,41% em relação ao mesmo período de 2025. Todos os setores da economia tiveram aumento no emprego formal, como detalha o ministro do Trabalho e Emprego em Exercício, Francisco Macena.
6: Em agosto, o maior crescimento do emprego formal ocorreu no setor de serviços, que gerou 110.346 postos de trabalho. A construção apresentou o segundo maior saldo positivo, com a geração de 20.848 postos formais de trabalho. A indústria manteve um crescimento, que já vem mantendo, inclusive, já há alguns meses, que indica, inclusive, um crescimento de emprego mais estruturado.
5: Das 27 unidades federativas, 24 tiveram saldo positivo no emprego formal em agosto. Destaque para São Paulo, que criou mais de 42 mil vagas, seguido por Rio de Janeiro e Pernambuco. Com locução de Graziela Mendonça, reportagem Gabriela Noronha.
3: E o IBGE divulgou hoje os dados de ocupação da Pesquisa Nacional por Amostra de Domicílios.
4: No trimestre encerrado em agosto, os dados mostraram que a população ocupada foi de 103 milhões de pessoas no trimestre de junho, julho e agosto.
7: A taxa de desocupação ficou em 5,3% no trimestre encerrado em agosto, uma queda de 0,3% na comparação com o trimestre encerrado em maio. Os dados são da Pesquisa Nacional por Amostra de Domicílios Contínua, a PNAD Contínua, divulgada pelo IBGE. Hoje, o Brasil tem cerca de 5 milhões e 800 mil pessoas desempregadas, uma redução de 4,6% em relação ao trimestre anterior. Já a população ocupada chegou a 103 milhões e 500 mil trabalhadores, o que representa um nível de 58,9% entre as pessoas em idade de trabalhar. O rendimento médio habitual dos trabalhadores ficou em 3.700 R$ 677,00, de acordo com o analista da PNAD Contínua, William Kratochil. Os setores da indústria e da construção ajudaram a impulsionar os resultados.
8: Essa redução foi motivada pelo aumento da ocupação na indústria. Teve, depois de um longo período de estagnação ou queda, volta a crescer, acompanhado também do setor da construção, que na construção de edificações aumentou bastante o número de contratações.
7: A pesquisa também mostra que o número de trabalhadores do setor privado com carteira assinada, sem contar os empregados domésticos, chegou a 39 milhões e 500 mil pessoas no trimestre. Realizada pelo IBGE, a pesquisa acompanha regularmente o mercado de trabalho e as condições de vida da população no país. Reportagem Luciana Colares de Holanda.
3: A qualidade da carne de aves e o mel produzidos no Brasil foi aprovada pela União Europeia, segundo relatório publicado nesta segunda-feira.
4: De acordo com o parecer, o sistema de produção do país atende a todos os requisitos sanitários.
3: Com a decisão, o Ministério da Agricultura e Pecuária afirmou que não há mais impedimento técnico para que o Brasil volte a exportar carne de aves e mel para o bloco europeu.
4: A decisão é resultado de uma auditoria realizada por autoridades sanitárias que visitaram estabelecimentos brasileiros entre os dias 24 de agosto e 4 de setembro.
3: O governo federal solicitou que o relatório seja incluído na pauta da comissão responsável pela decisão final, agendada para 20 e 21 de outubro, e aguarda as etapas administrativas para a inclusão do país na lista de fornecedores do bloco.
4: E atenção, gestores de microempresas e empresas de pequeno porte.
3: Está valendo o novo prazo para quem quer aderir ao Simples Nacional em 2027.
4: A empresa que optar pelo Simples poderá fazer a solicitação até dia 15 de outubro de 2026.
9: O Comitê Gestor do Simples Nacional ajustou os prazos para as empresas que querem entrar ou retornar ao regime em 2027. A solicitação deve ser feita até 15 de outubro de 2026, com efeitos a partir de 1º de janeiro de 2027. Se houver débitos ou outras pendências que impeçam a opção, a regularização poderá ser feita até 30 de outubro. Já as empresas que permanecerem no Simples Nacional e quiserem recolher o IBS e a CBS pelo regime regular, vão ter outro prazo. A escolha poderá ser feita até 30 de outubro de 2026, também com validade a partir de 1º de janeiro de 2027. Essa alternativa está relacionada à reforma tributária e permite que esses tributos sejam apurados fora do documento de arrecadação do Simples Nacional. Os dois procedimentos podem ser cancelados entre 3 de novembro e 20 de dezembro de 2026. Por isso, é importante não confundir as escolhas. Uma define o enquadramento da empresa no Simples Nacional em 2027, a outra trata especificamente da forma de recolhimento do IBS e da CBS. Claudimário Carvalho, para a Voz do Brasil.
3: No próximo domingo, milhões de brasileiros vão às urnas escolher seus candidatos.
4: Nesse exercício de cidadania, aposentados, pensionistas e beneficiários do INSS podem aproveitar o momento. Ele vai servir também como prova de vida.
3: A presidente do Instituto, Ana Cristina Silveira, nos concedeu entrevista e explica o porquê a prova de vida é necessária, como ela é feita normalmente e como a troca de informações com a Justiça Eleitoral vai ajudar nessa tarefa. Acompanhe.
10: Presidente, bem-vinda à Voz do Brasil mais uma vez, um prazer ter a senhora conosco. Para a gente falar então de prova de vida do INSS, né? A gente queria então que a senhora começasse explicando por que que a prova de vida é necessária e como que ela é feita atualmente.
11: Olá, Mariana, olá, Luciano, olá, ouvintes da Voz do Brasil. É um prazer estar aqui com vocês para falar de um tema tão importante que é a prova de vida no INSS. A prova de vida, ela é importante, é um procedimento feito anualmente pelo INSS para evitar fraudes, para evitar que o INSS pague benefícios a pessoas que já faleceram. E hoje o INSS faz isso, uma busca dos segurados nas bases de dados governamentais e públicas. Então, não precisa o segurado, via de regra, fazer a prova de vida. Então, o INSS age proativamente buscando esses dados nas nossas bases governamentais. E essa informação ela é muito importante porque anualmente, neste ano, a gente precisa comprovar a vida de 38 milhões de brasileiros, de segurados do INSS. A gente já conseguiu comprovar 25 milhões e a gente ainda falta comprovar 13 milhões de vida desses segurados. E como é que é feito isso? Com um batimento dos dados das bases governamentais públicas em relação aos segurados.
3: Daqui a poucos dias nós teremos aí o primeiro turno das eleições gerais no Brasil, né? E o INSS vai aproveitar a presença do eleitor na urna como prova de vida, né? Como é que funciona essa interação? É o TSE que fornece essa informação para o INSS?
11: Isso mesmo. É mais uma forma de comprovação da vida desse segurado. Então, o TSE, que tem uma base que é consolidada, que é uma base que é importante, eles conseguem fazer, após a votação, enviar esses dados para o INSS e, com isso, a gente consegue fazer a comprovação da vida e continuar com esse benefício ativo.
10: Agora, é importante aqui a gente destacar, né, que o voto é um exercício de cidadania, mas se a pessoa não for votar por algum motivo, inclusive por não ser obrigada, né, no caso das pessoas com mais de 70 anos, existem outras formas de comprovação de vida, né, presidente? Ou seja, se a pessoa perder a oportunidade no voto, ela não vai ter o benefício ou a aposentadoria dela suspensa por isso?
11: Essa pergunta é muito importante. A finalidade dessa conversa aqui não é criar pânico. Então, se os nossos segurados, os beneficiários, não forem votar, temos diversas outras formas de fazer o batimento desses dados. Através, por exemplo, do Cade Único, de um comparecimento a uma perícia médica. Também, se eles não conseguirem fazer essa comprovação nos primeiros 10 meses após a última prova de vida, o INSS ainda notifica esse segurado para que, no prazo de 60 dias, eles possam comparecer a uma agência bancária onde eles recebem seu benefício ou fazer um acesso no meu INSS através da biometria.
3: Só reforçando, presidente, quem votar, então, não precisa fazer prova de vida por um ano.
11: Isso mesmo. A prova de vida no INSS, ela vale por um ano. E durante esse um ano, o INSS vai buscando os dados na base governamental para evitar que o segurado precise fazer algo para comprovar. A gente só vai solicitar essa comprovação se não conseguir encontrar dados nas bases públicas.
10: Agora, o que acontece quando a pessoa não faz a prova de vida? Ou seja, vocês buscam ali alguma movimentação que comprove que ela esteve viva, né, nesse período de um ano, estava viva. E o que acontece quando não é encontrado isso? O benefício dela é suspenso imediatamente? Ela é convocada a comparecer? Como é que funciona?
11: Primeiro, a prova de vida, ela é para benefícios de longa duração. Então, benefício por incapacidade, benefício assistencial, aposentadorias e pensões. Então, se o segurado, durante os 10 meses da última prova de vida, não fizer nenhuma ação, por exemplo, um empréstimo consignado com biometria, ou não fizer um Cade Único, o INSS ainda faz a solicitação. Em 60 dias, ele não comprovando, a gente bloqueia o benefício, suspende temporariamente, mas assim que o segurado faz a prova de vida, esse benefício, ele é reativado automaticamente, sendo pago todos os atrasados. Então, não há perda para o segurado, isso é bom para deixá-los tranquilos.
3: E é sempre bom lembrar dos golpes, né, presidente? Se a pessoa receber algum contato solicitando dados pessoais, identificação facial, biométrica, e achar alguma coisa suspeita, como é que ela pode se informar se se trata mesmo do INSS?
11: A primeira coisa que precisa ser feito é ligar para 135, de segunda a sábado, de 7 às 22 horas, para ter certeza que foi o INSS, ou entrar no aplicativo Meu INSS, onde tem lá um serviço, prova de vida, que ele pode verificar quando foi feita a última prova de vida e se está devendo essa informação. E, nessa pergunta, é importante frisar que o INSS não envia links, que o INSS não pede dados. Então, o segurado que recebeu uma mensagem do WhatsApp, um SMS, um e-mail com links, é bom não clicar e entrar diretamente em contato com o INSS.
10: Sempre é bom a gente reforçar aqui. Central 135, você diz que aí do seu telefone 135, o aplicativo Meu INSS, que também é possível baixar em qualquer plataforma, né, presidente?
11: Isso mesmo, e que tem um serviço específico lá, muito claro, onde o segurado pode ter certeza se a informação do pedido da prova de vida é verdade ou não.
10: Muito bem, nós conversamos com Ana Cristina Silveira, presidente do INSS. Muito obrigada, presidente, pela sua entrevista à Voz do Brasil.
11: Obrigada, e é importante dizer que não criem pânico. Se for possível, votem para fazer sua prova de vida, mas há outros meios também de fazer a comprovação.
4: conta de luz virá sem cobrança extra em outubro.
3: Isso porque a bandeira tarifária será verde no próximo mês.
12: A conta de luz terá bandeira verde em outubro. Com isso, os consumidores não terão cobrança adicional da bandeira tarifária no próximo mês. A mudança da bandeira amarela para a verde foi confirmada pela Agência Nacional de Energia Elétrica, a ANEEL. Segundo a agência, o aumento das chuvas nas regiões sul e sudeste ajudou a estabilizar o nível dos reservatórios das hidrelétricas. Com condições mais favoráveis para a geração de energia, será possível reduzir o uso de fontes mais caras, como as usinas termoelétricas. O sistema de bandeiras tarifárias indica, mês a mês, as condições e os custos da geração de energia no país. Na bandeira verde, não há acréscimo na conta de luz. Entenda como funcionam as bandeiras em gov.br/ANEEL. Thaísa Vitória para a Voz do Brasil.
4: Cerca de 2.500 indígenas Yanomami em Roraima recebem até amanhã médicos especialistas do Ministério da Saúde sem precisarem buscar atendimento nos centros urbanos.
3: A expedição do SUS no Polo Base Surucucu realiza procedimentos entre exames e consultas nas áreas de pediatria, clínica médica e saúde da mulher.
4: Os atendimentos priorizam crianças com desnutrição e problemas respiratórios, além de gestantes, idosos com doenças crônicas e casos graves de malária nas mais de 30 comunidades da região.
3: Os serviços são oferecidos no Centro de Referência em Saúde Indígena Chapori Yanomami e nas áreas de difícil acesso.
4: A secretária de Saúde Indígena do Ministério da Saúde, Lucinha Tremembé, destaca a importância da nova expedição.
13: A ida dos especialistas para dentro do território é de suma importância para que mitigamos e chegamos aí a uma redução considerável de tempo de espera e com isso a redução de óbitos por causas evitáveis.
14: Dicas do Enem.
15: Oi, meu nome é Larissa Ferreira e a minha pergunta é: quantas redações eu devo treinar por mês?
16: Sobre redação, quem vai responder é o professor José Aguilera.
17: Você fazendo uma redação por semana, a cada 15 dias, em que você dialogue com um professor, com uma professora, que você reescreva a partir dos erros, limites, desvios que foram encontrados, está de bom tamanho. Escrever semanalmente é bom. Eu recomendaria, inclusive, para que se você tem aí alguma limitação, um desafio para a escrita, se permita escrever pelo menos diariamente um parágrafo num caderninho seu, como foi o seu dia? Escreva um parágrafo somente dizendo: hoje o meu dia foi assim. Neste dia, observei tais coisas. O meu destaque para esse dia, escreva um parágrafo pelo menos por dia para que você exercite a disciplina do parar, pensar e escrever.
16: É isso aí. Se prepare e acompanhe as nossas dicas toda terça-feira aqui na Voz do Brasil e também na radiogov.ebc.com.br.
3: Instituições interessadas em apresentar projetos pela Lei de Incentivo ao Esporte vão ter até o dia 18 de outubro para apresentarem as propostas.
4: Os detalhes vamos ouvir agora na reportagem de Cleide Lopes.
18: A Lei de Incentivo ao Esporte permite que pessoas físicas e empresas destinem parte do imposto de renda devido para financiar projetos esportivos e paradesportivos. São projetos como o do Instituto Reação, no Rio de Janeiro, fundado há mais de duas décadas pelo judoca e medalhista olímpico Flávio Canto.
19: Resolvi dar aula de judô sem saber ainda do alcance, da força, e fui percebendo rapidamente que era muito poderoso. O Reação hoje está em 10 polos, está em 5 estados, e a nossa missão é gerar impacto real, né? Todo aluno que está lá tem uma estrutura de transformação robusta, dentro e fora do tatame, né? Em sala de aula e no tatame. E a lei de incentivo, quando aparece, muda muito o patamar do que a gente faz.
18: Os projetos atendem crianças, adolescentes e adultos de todo o país. E aqueles voltados à inclusão social recebem um incentivo maior, como explica o diretor de programas de políticas ao esporte do Ministério do Esporte, Frederico Costa da Silva.
20: Nós temos na própria lei uma possibilidade que aumenta a restituição do imposto de renda, que chega a 2% para a pessoa jurídica, pode chegar a 4% se for em área de vulnerabilidade social. Então isso é uma maneira de incentivar, como a própria lei diz, as entidades a aportarem naquilo.
18: No ano passado foram apresentados mais de 5.600 projetos e está aberto até o dia 18 de outubro o prazo para que organizações sem fins lucrativos e pessoas físicas e jurídicas de natureza esportiva escrevam propostas para garantir recursos da Lei de Incentivo ao Esporte em 2027. As entidades proponentes deverão se cadastrar previamente no Sistema de Leis de Incentivo, plataforma digital do Ministério do Esporte. Reportagem Cleide Lopes.
3: No momento da inscrição, é preciso observar os requisitos e as orientações disponíveis no sistema e apresentar corretamente a documentação exigida.
4: Para mais informações, acesse gov.br/esporte e clique na aba Ações e Programas.
3: Quem vai fazer a reaplicação do Exame Nacional para a Certificação de Competências de Jovens e Adultos, o Enseja, de 2026, já pode consultar o local da prova.
4: O Enseja é gratuito e voltado a jovens e adultos que não concluíram o ensino fundamental ou médio na idade adequada.
3: Para quem busca a certificação do ensino fundamental, o exame será no dia 6 de outubro. Já para o ensino médio, a reaplicação acontece no dia 7.
4: Os locais estão disponíveis no cartão de confirmação de inscrição no sistema Enseja.
3: A partir de amanhã, as vigilâncias sanitárias de todo o país vão ter novas funcionalidades no Sistema Nacional de Controle de Receituários.
4: Entre as mudanças está a atribuição de numerações destinadas às notificações de receita eletrônica.
3: Outra novidade será a possibilidade de atribuir no Sistema Nacional de Controle de Receituários numerações destinadas à emissão de notificações de receitas eletrônicas.
4: Mas os usuários devem estar vinculados à instituição no cadastro da Anvisa.
3: Mais informações você encontra em gov.br/anvisa.
4: E essas foram as notícias do governo federal.
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3: Fique agora com as notícias do Poder Judiciário e do Congresso Nacional. Boa noite.
4: Boa noite, até amanhã.

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2: Conselho Nacional de Justiça apresenta medidas para ampliar a segurança e a transparência dos precatórios.
3: Grupo de trabalho sobre modernização do sistema de justiça avança para análise de propostas.
2: Justiça do Trabalho condena a empresa de agrotóxicos por assédio eleitoral.
3: Boa noite, eu sou Marcela Luiz.
2: E eu sou Walter Lima.
3: Ao completar um ano como presidente do Supremo Tribunal Federal e do Conselho Nacional de Justiça nesta terça-feira, o ministro Edson Fachin apresentou diversas providências que têm sido adotadas para a construção da política nacional para o tratamento adequado dos precatórios.
2: As medidas foram apresentadas durante a sessão do CNJ. A Micela Alves.
4: O objetivo de todas as medidas anunciadas é dar mais segurança, transparência e rastreabilidade aos créditos judiciais. Entre os feitos, Fachin destacou o lançamento da calculadora do cidadão de precatórios.
5: E uma calculadora de precatórios, que permitirá a qualquer pessoa conhecer o valor atualizado de seu crédito. Em novembro será a vez do Painel Nacional de Dados, reunindo pela primeira vez informações sobre os precatórios de todo o Brasil.
4: O trabalho inclui diálogo com o Banco Central do Brasil, a Comissão de Valores Mobiliários e a Advocacia Geral da União.
3: O Grupo de Trabalho sobre Modernização do Sistema de Justiça realizou reunião no Supremo Tribunal Federal para consolidação das propostas recebidas.
2: O presidente do Supremo, ministro Edson Fachin, criou a comissão para formular propostas estruturais de curto, médio e longo prazo. Marcelo Della Libera.
6: O processo de participação social recebeu contribuições de 87 instituições, com centenas de propostas, como destaca o presidente do grupo de trabalho, Fernando Facuri Scaffi.
7: São centenas de propostas, porque vários grupos desdobraram aquilo em todos os itens aqui colocados, todos.
6: Entre as propostas apresentadas está o tema da inteligência artificial, como destaca o relator do grupo de trabalho, Neide Barros Belo Filho.
8: A outra gama de propostas foi a que gerou talvez mais discussão da última vez, talvez seja mais novidadeira delas, giram em torno de inteligência artificial e as plataformas eletrônicas também.
6: Os 6 subgrupos terão até 13 de outubro para organizar os trabalhos, discutir e votar as propostas sob sua responsabilidade.
3: Uma empresa de agrotóxicos foi condenada ao pagamento de indenização de R$100 mil por danos morais coletivos.
2: A condenação é referente a práticas configuradas como assédio eleitoral durante as eleições presidenciais de 2022. A decisão é da Justiça do Trabalho em Minas Gerais. Breno Perrucci.
9: De acordo com a ação ajuizada pelo Ministério Público do Trabalho, a empresa coagiu empregados a votarem em um candidato específico, sob ameaça de perda de emprego e com promessas de vantagens, como o 14º salário. Além da indenização, a decisão obriga a empresa a evitar qualquer prática irregular, sob pena de multa.
3: O STJ marcou datas para julgamento em sessões virtuais dos primeiros casos que serão submetidos ao chamado filtro da relevância da questão federal.
2: Os julgamentos deverão ocorrer de 30 de setembro, a partir das 11h30 da manhã, até 7 de outubro. Fátima Uchoa.
10: O ministro Sérgio Cuquina, presidente da Comissão Gestora de Precedentes, Jurisprudência e Ações Coletivas, incluiu as demandas na pauta das 3 sessões especializadas do STJ. As partes e os procuradores poderão acompanhar as votações em tempo real. Em regra, a relevância da questão federal será analisada em sessão virtual e, se ela for reconhecida, os pedidos principais dos casos serão julgados depois em sessão presencial. Vale destacar que, embora todo o processo seja importante e mereça a atenção da Justiça, o papel do STJ é definir entendimentos que ultrapassem os interesses individuais das partes, como prevê o filtro da relevância.
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3: Uma boa noite.
2: E até amanhã.
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12: Eu sou Humberto Pinheiro e estes são os destaques de hoje do Jornal do Senado, que começa agora. Proposta cria o LGBTicídio e prevê pena de até 40 anos de prisão. Acesso de idosos a tecnologias para melhorar saúde mental aguarda votação na CDH. Consultor legislativo analisa causas de abstenção maior na votação para senador. Boa noite. Uma proposta recém-apresentada no Senado tipifica homicídios motivados por discriminação contra pessoas LGBTQIAPN+. O texto torna LGBTicídio crime hediondo e agrava penas para outras formas de violência. Repórter Pedro Pincer.
13: Um novo projeto no Senado cria o crime autônomo de LGBTicídio. A proposta define o delito como homicídio motivado por discriminação relacionada à orientação sexual, à identidade ou expressão de gênero, ou às características sexuais da vítima, reais ou presumidas, e prevê pena de reclusão de 20 a 40 anos. O projeto também propõe incluir o LGBTicídio no rol de crimes hediondos e alterar o Código Penal, a Lei das Contravenções Penais e a Lei Antirracismo. O senador Paulo Paim, do PT do Rio Grande do Sul, destacou os dados da violência contra essa população no Brasil.
14: Essa escalada de violência, agressão, morte, assassinatos, representa uma violação sistemática dos direitos fundamentais. A vida tem que estar sempre em primeiro lugar. A vida, a dignidade, a liberdade, a segurança. Garantir que o Estado deve assegurar a todos. E a evidência é que não estamos diante de ocorrências isoladas.
13: Dados do 20º Anuário Brasileiro de Segurança Pública referentes a 2025 registram 3.481 ocorrências de racismo por homofobia ou transfobia, alta de 35,6% em relação ao ano anterior.
12: A Comissão de Direitos Humanos pode votar projeto que garante o acesso a tecnologias para preservar a saúde mental e intelectual da pessoa idosa. Repórter Patrícia Oliveira.
15: A proposta leva em conta o acelerado envelhecimento da população e o aumento da doença de Alzheimer e de transtornos como a depressão. Além de auxiliar a saúde mental, o projeto também prevê a capacitação no uso dessas tecnologias para a estimulação intelectual por meio de aplicativos e ferramentas digitais que exercitam funções mentais. Com a inclusão digital, os idosos vão poder ainda ampliar o acesso aos serviços de saúde por teleatendimento e monitoramento remoto, além de reduzir o isolamento social, como destacou a senadora doutora Eudócia do PSDB de Alagoas.
16: Ao estimular autonomia, participação social e aprendizado contínuo, elementos essenciais para o envelhecimento ativo e saudável.
15: De acordo com o IBGE, o Brasil tem cerca de 9 milhões e 700 mil pessoas com 70 anos ou mais.
12: A Comissão de Assuntos Econômicos pode votar uma proposta que destina a renda de um concurso de loteria por ano ao Fundo Nacional para Calamidades Públicas. O texto também determina que os recursos reforcem a preparação de estados e municípios para enfrentar desastres naturais e eventos climáticos extremos. Repórter Marcela Cunha.
17: O projeto do senador Fernando Dueire, do PSD de Pernambuco, prevê que a renda líquida de um concurso anual de loterias seja destinada ao Fundo Nacional para Calamidades Públicas, Proteção e Defesa Civil, o FUNCAP. O valor corresponde ao que restar da arrecadação depois do pagamento dos prêmios, do imposto de renda sobre as premiações e dos custos de manutenção da loteria. Dueire afirma que o reforço no fundo pode ajudar estados e municípios a se prepararem para eventos extremos.
18: Os recursos permitirão que estados e municípios se preparem melhor para os desastres naturais, investindo em infraestrutura resiliente e em sistemas de alerta.
17: Na Comissão de Assuntos Econômicos, o relator, senador Hamilton Mourão, do Republicanos do Rio Grande do Sul, recomenda a aprovação do projeto com as mudanças feitas pela Comissão de Infraestrutura, entre elas a que que garante que a nova destinação não reduza os valores dos fundos que já recebem recursos dessas loterias.
12: Está na Comissão de Educação uma proposta que inclui nos projetos pedagógicos das escolas o atendimento adaptado para alunos com deficiência ou com necessidades específicas. De acordo com o texto, as escolas também deverão prever a institucionalização do atendimento educacional especializado, que é o conjunto de estratégias para eliminar barreiras que dificultam a aprendizagem. O objetivo da iniciativa é permitir que o ensino seja adaptado às características e necessidades dos estudantes, favorecendo a participação e o aprendizado em igualdade de condições. A medida já recebeu aval da Comissão de Direitos Humanos, onde teve parecer favorável do senador Flávio Arnes, do PSB do Paraná. Na ocasião, o relatório foi lido pela senadora Damaris Alves, do Republicanos do Distrito Federal. Ela destacou que os projetos pedagógicos das instituições de ensino devem incluir as flexibilizações necessárias, levando em consideração as particularidades dos estudantes.
19: Que o projeto pedagógico da escola deverá contemplar a flexibilização dos currículos, das metodologias, dos recursos educativos e dos processos avaliativos diferenciados.
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12: A taxa de votos brancos, nulos e abstenções nas eleições para o Senado costuma ser significativamente maior do que na disputa pela Câmara dos Deputados. Nas eleições de 2022, por exemplo, a soma de brancos e nulos para o Senado atingiu 18,7%, quase o dobro da registrada para os deputados federais. As informações com o repórter Douglas Castilho.
23: Enquanto a Câmara é eleita pelo sistema proporcional, com muitos candidatos em disputa e números de registro parecidos, o Senado adota o sistema majoritário, com menos candidatos, números muito diferentes e, por isso, uma digitação errada pode levar ao voto nulo mais facilmente. O consultor legislativo do Senado, João Trindade, ainda chamou a atenção para outro ponto: a falta de compreensão sobre a forma específica de renovação do Senado.
24: A gente tem um problema até de educação política mesmo do cidadão. Muita gente nem entende essa alternância de que numa eleição a gente elege um senador, na eleição seguinte elege dois senadores. Tem muita gente que descobre que tem um segundo voto para o Senado lá na hora.
23: A melhor dica é levar a cola com os números dos candidatos anotados e na ordem em que aparecerão na urna: deputado federal, deputado estadual ou distrital, senador 1, senador 2, governador e presidente.
12: Hoje, 29 de setembro, é o Dia Mundial do Coração. A data incentiva a prevenção de doenças cardiovasculares. O Senado tem projetos de lei que tentam reduzir o índice dessas doenças. A reportagem é de Márcio Maturana.
25: Uma em cada três pessoas morre de doença cardíaca. Por isso, 29 de setembro é o Dia Mundial do Coração. O Senado analisa projetos de lei que podem contribuir para diminuir essas estatísticas. Na Comissão de Assuntos Sociais, está em discussão uma proposta que cria a Política Nacional de Prevenção e Controle das Doenças Cardiovasculares, no SUS. O texto é relatado pelo senador Dr. Irã, do PP de Roraima, que defende rapidez na aprovação.
26: É do interesse da sociedade, é do interesse do povo brasileiro, principalmente o povo que utiliza o nosso sistema único de saúde, que é o nosso maior patrimônio em termos de saúde no país e o maior do mundo.
25: A comissão analisa também outro projeto que busca a proteção de grupos vulneráveis, como idosos, e pode reduzir o risco de eventos cardiovasculares agudos associados a infecções.
12: Com trabalhos técnicos de Eliseu Caires, o Jornal do Senado fica por aqui. Acompanhe agora as notícias da Câmara dos Deputados. Boa noite e até amanhã.
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4: Câmara inclui abandono afetivo como regra para definir pensão alimentícia.
5: Frente da Saúde Mental lança guia para a regulamentação do ECA digital.
6: Relatório identifica 500 bilhões de reais em prejuízo anual com a pirataria.
7: Boa noite. Relatório apresentado na Câmara apontou o prejuízo de 500 bilhões de reais por ano com a pirataria. O texto também sugere a criação de uma agência antimáfia, como informa o repórter José Carlos Oliveira.
8: A Comissão Externa sobre Atos de Pirataria e Agenda Brasil Legal aprovou o relatório parcial do deputado Júlio Lopes, do PP do Rio de Janeiro. O texto consolida denúncias apuradas nas audiências públicas e sugere propostas legislativas de combate mais efetivo à pirataria, contrabando, descaminho, sonegação fiscal e contrafação, ou seja, imitação ou cópia não autorizada. Segundo o relator, essas práticas provocam prejuízo anual de cerca de 500 bilhões de reais, considerando as perdas dos setores econômicos e a evasão tributária.
9: O que se consolidou no país nos últimos anos é uma economia subterrânea bilionária, altamente sofisticada, intrinsecamente articulada, com engrenagens do crime organizado transnacional, das facções armadas e das milícias territoriais.
8: O deputado identificou um processo de canibalização do mercado formal no Brasil por meio do controle territorial exercido por criminosos sobre a distribuição compulsória de botijões de gás e de serviços clandestinos de telecomunicações, a adulteração e o furto de combustíveis, o contrabando de cigarros e defensivos agrícolas, o desvio de energia elétrica, a invasão de plataformas de comércio eletrônico por produtos copiados e medicamentos falsificados. Para reverter esse quadro, Júlio Lopes defendeu transformação estrutural na capacidade de fiscalização do Estado, com investimento maciço em inteligência artificial, rastreabilidade de produtos, modernização do marco aduaneiro e urgente responsabilização dos intermediários digitais e marketplaces. O relatório é acompanhado de 3 proposições legislativas da Comissão Externa. Uma delas altera a Constituição para criar a Autoridade Nacional de Enfrentamento às Organizações Criminosas. Lopes a chamou de agência antimáfia.
9: Essa ação da ação antimáfia visa identificar exatamente aqueles que estruturam dentro do setor organizado o fornecimento e a sobrevivência de verdadeiras máfias em setores importantes como o do gás no Brasil.
8: Um projeto de lei cria o SINEOC, Sistema Nacional de Enfrentamento às Organizações Criminosas, com foco na articulação de vários órgãos públicos. O deputado garantiu que o sistema proposto não se choca com os já existentes, como o Sistema Único de Segurança Pública e a Estratégia Nacional de Combate à Corrupção e à Lavagem de Dinheiro.
9: O SINEOC não pretende substituir a mecanismos já consolidados. Seu propósito é diverso. É qualificar a articulação estratégica voltada especificamente à asfixia patrimonial, financeira e logística das organizações criminosas. A investigação de sua infiltração em mercados regulados, a cooperação internacional em casos de projeção transnacional.
8: O terceiro projeto da comissão reforça o combate à pirataria no comércio eletrônico e a pena em caso de violação de direitos de propriedade intelectual.
9: Queremos que haja imediato perdimento das mercadorias a fim de dar celeridade a esse procedimento.
8: Júlio Lopes explicou ter optado pelo relatório parcial porque outras sugestões vão depender da configuração do governo eleito em outubro. Após a aprovação do relatório, foi lançado o movimento Brasil Legal, também com foco no combate à pirataria. A comissão ainda aprovou requerimento para futuro debate sobre os impactos da publicidade de apostas online e de jogos de azar veiculada por plataformas de redes sociais e big techs. Da Rádio Câmara de Brasília, José Carlos Oliveira.
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28: Transportes.
29: Covatti Filho, do PP do Rio Grande do Sul, defende a proposta de emenda à Constituição que limita o valor do IPVA a 1% do preço de mercado do veículo. O texto também muda a base da forma de cálculo do imposto, que passa a considerar o peso de fábrica do automóvel.
7: A PEC, apoiada por Kovat Filho, ainda prevê a possibilidade de os estados concederem descontos no IPVA para veículos menos poluentes. A mudança busca tornar a cobrança mais previsível com base nas características físicas dos automóveis, em vez de considerar apenas o valor de mercado.
29: Projeto de Guilherme Uchoa, do PSD de Pernambuco, exige que veículos oficiais da administração pública passem por regularização antes de serem leiloados. A medida estabelece a checagem obrigatória do Renavam e da base de índice nacional antes da transferência.
7: De acordo com Guilherme Uchoa, os órgãos públicos devem responder por problemas ocultos que impeçam o licenciamento pelo comprador. Para o deputado, a exigência protege o cidadão contra fraudes e impede o leilão de veículos oficiais com irregularidades graves.
20: Agricultura.
29: Luciano Amaral, do PSD de Alagoas, apoia projeto que incentiva a plantação de hortas urbanas e a compra pública de alimentos produzidos perto dos locais de consumo. Relator na Comissão de Agricultura, ele aponta que a produção pode reduzir os custos de abastecimento.
7: Luciano Amaral afirma que a medida também pode ampliar a oferta de alimentos frescos, gerando renda em regiões que ainda dependem do transporte por longas distâncias. O parecer do congressista sugere a retirada do prazo de 180 dias para a regulamentação da futura lei.
29: Ricardo Salles, do Novo de São Paulo, defende projeto que proíbe os conselhos profissionais de cobrarem anuidades de empresas cuja atividade principal não seja privativa de profissão regulamentada. Segundo o deputado, a medida beneficia agroindústrias, produtores rurais e construtoras que contratam técnicos habilitados.
7: A proposta também anula autuações, multas e processos administrativos em andamento que estejam em desacordo com as novas regras. Ricardo Salles argumenta que a cobrança atual gera custos duplicados e indevidos para o setor produtivo.
20: Educação.
29: Emanuel Pinheiro Neto, do PSD de Mato Grosso, apresentou projeto que inclui estudantes com dislexia entre os beneficiários da educação especial. A proposta altera a lei de diretrizes e bases da educação para assegurar o reconhecimento desses alunos em programas de ensino especializado.
7: Emanuel Pinheiro Neto explica que, embora a legislação já preveja acompanhamento, alunos com dislexia ainda não são reconhecidos como público da educação especial. Ele argumenta que a matéria busca corrigir essa diferença para que as escolas recebam recursos específicos.
20: Cultura.
29: Tetinha, do PL do Maranhão, é autora de projeto que reconhece o festejo de São Raimundo Nonato dos Mulundus, em Vargem Grande, como manifestação da cultura nacional. Realizada todos os anos em agosto, a celebração reúne romeiros em missas, novenas e procissões.
7: Tetinha argumenta que a festa preserva tradições transmitidas entre gerações, fortalecendo a identidade cultural do Maranhão. A deputada ressalta que a celebração também movimenta o turismo religioso e o comércio local.
20: Saúde.
29: A Frente Parlamentar para a Promoção da Saúde Mental lançou um guia para a regulamentação do ECA digital. A repórter Silvia Munhato traz mais detalhes sobre a iniciativa.
1: O Instituto de Estudos para Políticas de Saúde, o IEPS, o Juntô, Iniciativa Brasileira de Saúde Mental de Crianças e Adolescentes, e a Frente Parlamentar Mista para a Promoção da Saúde Mental lançaram o guia A Gente Usa, A Gente Decide. O guia pretende apoiar a implementação do ECA digital a partir da experiência do usuário jovem. Foram ouvidos jovens de várias regiões do país que construíram 14 recomendações para a regulamentação da lei, como explicou o presidente da Frente Parlamentar, deputado Pedro Campos, do PSB de Pernambuco.
2: Por isso, o guia A Gente Usa, A Gente Decide é fundamental para que nós possamos falar com os tomadores de decisão, com aqueles que estão escrevendo os decretos, implementando a legislação na prática e colocar a perspectiva das juventudes nesse processo. E que a gente possa sempre garantir que o espaço digital seja um espaço de garantia de saúde mental, de promoção da saúde mental dos jovens e não um espaço de adoecimento dessas populações.
1: Entre as recomendações do guia estão a segurança por idade e supervisão parental, o controle efetivo de tempo de uso, o uso de algoritmos orientados ao bem-estar e a proteção contra padrões irreais de aparência. O guia A Gente Usa, A Gente Decide pode ser encontrado na página ieps.org.br. Da Rádio Câmara de Brasília, Silvia Minhato.
7: Carlos Sampaio, do PSD de São Paulo, quer instituir o marco legal da reprodução humana assistida. O projeto regulamenta procedimentos como a fertilização in vitro e a cessão temporária do útero, fixando a idade limite de 50 anos para gestantes e proibindo a comercialização de embriões.
29: Carlos Sampaio acredita que a falta de uma legislação específica sobre a medicina reprodutiva gera insegurança jurídica e sobrecarrega os tribunais. Ele acrescenta ainda que o texto autoriza a reprodução pós-morte mediante autorização expressa do falecido.
7: Alice Portugal, do PCdoB da Bahia, é autora de projeto que criminaliza a divulgação de notícias falsas sobre vacinas. Segundo a deputada, a medida busca combater a desinformação e proteger a população de doenças preveníveis por imunização.
3: Com tanta fake news sobre vacina, era necessário fazer um alerta à sociedade brasileira que não vacinar pode trazer de volta males que haviam sido exterminados do Brasil. Agora, por exemplo, estamos tendo vários casos de sarampo em São Paulo. E o sarampo havia sumido do nosso mapa de infecções, das chamadas doenças tropicais. Também poliomielite. Então não é possível você achar que vai ter novamente uma geração de pessoas sequeladas com deficiência por conta de um vírus terrível que pode matar e que com uma simples gota sublingual você consegue impedir que o ser humano desenvolva deficiências físicas.
29: O texto de Alice Portugal prevê detenção de 1 mês a 1 ano e multa para quem divulgar notícias falsas sobre vacinas previstas nos programas públicos de imunização. A proposta está em análise na Comissão de Constituição e Justiça da Câmara.
20: Segurança Pública.
7: Célio Studart, do PSD do Ceará, apresentou o projeto que proíbe a publicidade e a promoção de plataformas de conteúdo sexual e de acompanhantes em locais públicos. A restrição abrange vias públicas, transporte coletivo, praças, parques e eventos culturais e esportivos.
29: A proposta também proíbe que clubes, ligas e entidades esportivas tenham contratos de patrocínio com esse tipo de site. Na avaliação do deputado, a medida protege crianças e adolescentes da exposição precoce a conteúdos adultos em ambiente público.
7: Simone Marqueto, do PP de São Paulo, apresentou o projeto que obriga emissoras de televisão a divulgar gratuitamente informações sobre pessoas desaparecidas. Pela proposta, familiares ou representantes legais poderão solicitar a veiculação, que deverá começar em até 48 horas após a entrega do boletim de ocorrência.
29: Simone Marqueto considera que a televisão pode ampliar o alcance das buscas. O projeto também prevê a divulgação da foto do local do desaparecimento e de canais oficiais para contato em horários de ampla audiência.
7: Projeto de Antônia Lúcia, do MDB do Acre, autoriza o uso de mecanismos de choque elétrico não letal em tornozeleiras eletrônicas usadas por agressores enquadrados na Lei Maria da Penha. A deputada explica que o dispositivo seria acionado caso o agressor descumprisse a medida protetiva.
29: Pela proposta, o choque seria aplicado de forma gradual, podendo chegar à incapacitação física temporária em caso de insistência. Para Antônia Lúcia, a medida reduz a vulnerabilidade da vítima e pode evitar feminicídios.
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20: Justiça.
7: A Câmara aprovou uma proposta que coloca o abandono afetivo como regra para definir pensão alimentícia. A repórter Kate Nayane tem os detalhes.
11: A Câmara dos Deputados aprovou o projeto de lei que estabelece o abandono afetivo entre os critérios para definir o valor da pensão alimentícia de filhos com até 18 anos. A proposta altera o Código Civil para definir que o valor da pensão deve considerar a sobrecarga física e mental de quem tem a guarda da criança ou adolescente, caso seja comprovado o abandono afetivo por parte do pai ou da mãe. A relatora do projeto, deputada Laura Carneiro, do PSD do Rio de Janeiro, explica os diversos danos causados pelo abandono. No adulto responsável pela guarda do menor, pode gerar sobrecarga física e mental, capaz de afetar, inclusive, a capacidade de prover as necessidades da criança ou do adolescente. Já nos filhos, o abandono afetivo pode causar problemas de autoestima, ansiedade, depressão e dificuldades para estabelecer relacionamentos saudáveis. O texto aprovado mantém os critérios já existentes entre a necessidade de quem recebe e a possibilidade de quem paga. Ou seja, tanto as necessidades do filho quanto as possibilidades financeiras do genitor que paga a pensão devem ser consideradas. A proposta que estabelece o abandono afetivo entre os critérios para definir o valor da pensão alimentícia segue para análise no Senado. Da Rádio Câmara de Brasília, Kate Nayane.
29: Lúcio Moschini, do PL de Rondônia, propõe a reunião obrigatória de processos que discutam uso ou capião, posse ou propriedade referentes a um mesmo imóvel. A proposta determina que esses feitos sejam julgados conjuntamente, exceto para ações que já tenham sentença.
7: Lúcio Moschini frisa que a medida evita decisões judiciais conflitantes e garante segurança jurídica em disputas imobiliárias. Nos casos em que a junção não for possível por questões de competência, o texto estabelece que as ações correlatas fiquem suspensas até o julgamento da questão principal.
29: Luciano Amaral, do PSD de Alagoas, pede esclarecimentos ao Ministério da Justiça sobre interlocuções entre a Empresa de Investimento Esportivo SME e membros do Conselho Administrativo de Defesa Econômica. Ele quer investigar se houve tentativa de reverter uma punição antitruste.
7: Luciano Amaral afirma que o presidente da empresa enviou e-mails a clubes de futebol sugerindo proximidade com o CAD. O parlamentar ressalta que a apuração é indispensável para preservar a transparência e resguardar a imagem de imparcialidade do órgão regulador.
29: Daniel Agrobon, do PSD de Goiás, é autor de projeto que permite aos cidadãos bloquear preventivamente seu CPF contra a contratação de empréstimos ou abertura de contas. A proposta garante ao consumidor o direito de ativar e desativar o bloqueio, seja por modalidade, limite de valor ou período determinado.
7: Daniel Agrobon argumenta que a medida dá mais autonomia ao cidadão

0: nós conseguimos garantir, nos termos da lei, ampliar esta segurança para que a liberdade religiosa não fosse confrontada por alguma decisão judicial. Nós conseguimos evoluir nas questões orçamentárias do governo, que vinham com recursos, por exemplo, para uma criança mudar de sexo aos 8 anos de idade, e garantido isso pelo recurso do SUS.
1: Eli Borges cita ainda a ampliação da imunidade tributária para igrejas e a atuação da frente contra propostas relacionadas ao aborto e a mudanças nas regras sobre a autoridade dos pais na educação dos filhos. Ele acredita que essas ações fortaleceram os valores defendidos pela bancada evangélica.
2: Termina agora o jornal Câmara dos Deputados, produzido pela Rádio Câmara, com trabalhos técnicos de Wellington Teles e apresentação de Luciana Vieira e Val Monteiro. Boa noite.
1: A Voz do Brasil volta amanhã. Uma boa noite para você.
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0: quarta-feira, dia 29 de setembro de 2026. O Brasil venceu a Austrália 4-2, mas convenceu. Você está convencido de que o Brasil está no caminho certo? Carlo Ancelotti mudou o sistema de jogo e a seleção conseguiu fazer os gols que ficaram faltando na primeira partida contra a Austrália na semana passada. Para você, houve evolução ou não no trabalho de Ancelotti? Quero saber sua opinião. Participe conosco e envie mensagem pelo WhatsApp. O número é o 319-8280-6655. 319-8280-6655. Enquanto você escreve e participa conosco, vamos conhecer a nossa bancada, começando com o Lucas Brandão. Brandão, boa noite, obrigado pela presença. Você viu evolução entre os dois confrontos contra a Austrália?
1: Muito boa noite, André. Boa noite para quem está nos acompanhando de casa. Obrigado pelo convite. Uma honra estar aqui de volta no Esportes pelo Ar. Então, André, tivemos evolução, né? Mas a gente não foi evolução que o torcedor esperava ainda, né? A gente viu um esquema diferente, né? Saindo dos quatro atacantes para os três meio-campistas, que era uma pedida da torcida brasileira, o Gabriel Bontempo entrando. Então, um meio-campo um pouco mais encorpado. E a seleção teve sim uma melhora. Óbvio que não foi o que a gente esperava. A gente esperava um pouquinho mais da seleção brasileira. Porém, eu acho que principalmente no segundo tempo, quando entrou o Andrei para fazer esse homem de contenção, esse primeiro volante, e soltou o Bruno Guimarães junto com o Danilo, eu acho que aí sim a seleção teve uma boa chegada de frente. O Endrick também entrou muito bem, o Vini em certa parte do segundo tempo conseguiu ser o Vini da Copa do Mundo, que foi o melhor jogador do Brasil na Copa, então teve evolução. Não o que a gente esperava. É aquilo, no passinho de formiga. O Brasil vai andando no passinho de formiga, vai tentando ter essa evolução. Não é o que esperava, mas fazer o quê? Tem que ter paciência, né?
0: Essa entrada, essa melhora do Vini no segundo tempo, ela reforça minha teoria de que ele e Rafinha não jogam juntos, tá? Vamos falar mais sobre isso depois. Conosco nessa noite aqui, Stefano Marquezine. Pô, que boa noite, obrigado pela presença. Ô, pô, que o Ancelotti chegou a dizer que a seleção vai evoluir. Apesar das críticas, há muitos motivos para críticas do trabalho dele?
2: Sim, André, boa noite para você, para o Brandão, para todo mundo em casa. Há motivos para críticas e...

0: tem que evoluir mesmo, né? Não tem como piorar, não. Se a gente não... Cara, nós empatamos com a Austrália no primeiro jogo, né? Abaixo disso seria perder e aí seria um vexame histórico. A vitória, ela foi bem construída no placar, mas não convenceu, né? Eu concordo com você que essa é a principal dúvida. A mudança de sistema favorece algo que já vem sendo pedido, como o Brandão falou, não só pela torcida, né? Por todo mundo que já entendeu que esse 4-2-4 com quatro atacantes não funciona. Isso não funciona na seleção brasileira. Funcionou muito nos anos 50, 60, naqueles times maravilhosos, num futebol diferente. Hoje em dia, esses quatro atacantes, que não é uma praxe do Ancelotti, não sei porque que ele está insistindo tanto nisso, mas eu gostei da entrada também do Andrei. O Bom Tempo foi uma boa recordação. Os laterais, né? A gente que vem falando tanto dos laterais, tanto o Wanderson, não só pelo golaço, mas pela atuação, como o Mauro, que a gente desconhecia, joga na Holanda, mas também fez uma boa partida. E o meu pedido e a minha crítica, né, em cima de tudo que o Ancelotti fez no trabalho, vai justamente na ideia de reformulação. Eu acho que ele poderia ter usado mais nessa primeira convocação pós-Copa. A gente sabe que jogadores como o próprio Rafinha, o Vini, o Gabriel Magalhães, enfim, o Bruno Guimarães, são uma estrutura de jogo, é uma estrutura de time que vai se manter e vai para a Copa do Mundo daqui a 4 anos. São jogadores que dificilmente vão sair do seu alvo. Mas para esses jogos, para esse nível de amistoso, pô, podia ter testado mais, botado mais gente desconhecida ou que a gente vê pouco, prospectar mais talento, mais jovens jogadores. Eu acho que faltou um pouquinho mais disso na seleção do Ancelotti.
1: Vamos ver então os gols da vitória do Brasil para a Austrália, para a gente falar mais sobre este jogo. O Brasil saiu na frente logo com 2 minutos, jogada pela direita. O Bom Tempo achou o Wanderson, que fez 1-0 para o Brasil. O Cercatti empatou o jogo, meio sem querer ali, após uma falha do Otávio. O Metcalf acertou um belo chute para fazer 2-1. De pênalti, o Rafinha empatou o jogo. O Bruno Guimarães, jogada pela esquerda, recebeu o passe do Endrick. E o Bruno Guimarães fez o 3-2. E de pênalti, Vinícius Júnior garantiu a vitória do Brasil por 4-2. Vamos falar de Otávio. No primeiro jogo, Hugo Souza foi o escolhido por Ancelotti para ficar no gol. Falhou. O que referendou, deu mais força para o nome de Otávio, que falhou também no primeiro gol, Lucas Brandão.
2: Falhou, né, André? Não tem como fugir muito disso, né? O primeiro gol, ele falhou realmente. Até a gente pode ver que um jogador da Austrália dá uma deslocada nas costas, o Ryan cabeceia, mas, assim, um goleiro de seleção brasileira não pode sair com uma insegurança naquela do gol. Só que as falhas que a gente viu do Otávio são justamente as falhas que a gente comenta que ele vem tendo no Cruzeiro. Que é o quê? A falha com a bola no pé, é a falha no jogo aéreo. Embaixo da trave, a gente sabe que o Otávio é bom. Tanto que no segundo gol, não foi falha. O cara acertou um chutaço. Tem o que fazer. Porém, o Otávio vem tendo essas questões no jogo dele que ele tem que melhorar. É um menino de 20 anos. 20 anos, já está na seleção brasileira. Tem muito o que melhorar. Eu acho que o Ancelotti tem que bancar essa convocação do Otávio nas próximas que ele fizer, porque é um garoto de muito potencial, um garoto que pode ser um futuro goleiro de Copa do Mundo, e não dá pra queimar ele em uma falha só. E nem foi uma falha tão grave assim, se ele tivesse tomado um frango. Aquilo não é um frango, é uma falha que ele saiu no jogo aéreo, que é uma coisa que ele tem que melhorar no jogo dele. Eu tenho certeza que ele sabe disso, eu tenho certeza que o Robertinho, que é o preparador de goleiro do Cruzeiro, sabe disso. Então é dar tempo pro menino e dar oportunidade também. Claro, a gente tem o Alisson, que deve ser o provável titular do ciclo, né? O Ancelotti está testando, tanto que o próximo jogo vai ser o Morisco. Então, é dar tempo pro Otávio. Apesar da falha, é um garoto que tem muito potencial ainda.
1: O Otávio, ele teve a pior nota, né? O pessoal hoje fica seguindo SofaScore, vendo números. Ele teve a pior nota dos jogadores brasileiros, porque ele não fez nenhuma defesa, nenhuma bola foi no gol. As duas que foram entraram.
2: Aí, foi exagero, né, gente?
1: Tanto que tem uma bola que ele dá pro atacante da Austrália, na minha visão, ele queria fazer uma defesa. Ele falou: toma a bola, chuta pra eu defender pra eu melhorar meus números. Aí, o cara isolou a bola.
2: O Júlio César, no 7-1, teve uma nota maior.
0: Maior
2: que ele.
0: Isso não existe, cara.
1: Isso não existe. Agora, pô, se a gente for pensar nessa questão de reformulação de um novo ciclo, o tratamento dado ao Otávio tem que ser diferente do dado ao Hugo Souza?
0: Tem que ser totalmente diferente. E aí, reforçando o que o Brandão disse, o Otávio falhou em algo que ele já é identificado como um problema que ia ser resolvido no Cruzeiro, né? Essa saída de bola aérea já causou alguns problemas pro Cruzeiro. Tem um lance memorável contra o Corinthians, né? De um gol que acontece assim. A própria saída com os pés. Agora, tem pesos diferentes. O Hugo, ele é um goleiro que, ele, além de ser mais experiente, ele já tá 5, 6 anos anos atuando na Série A, em clubes grandes, já foi goleiro de Flamengo, há 2 anos no Corinthians, já bateu na Europa, já voltou. Então, assim, é um goleiro que ele deveria e tem que ser muito mais cobrado, as atuações dele precisam ser muito mais seguras. O Otávio, cara, o Otávio tem, se a gente for parar pra pensar, de verdade, 6 meses de futebol profissional. Não são nem 6 meses atuando no Cruzeiro, não, é de futebol profissional. Saiu da base pra já estar numa seleção brasileira. Eu acho que uma coisa que vai ajudar muito o Otávio, e aí é uma coisa que não tem como apressar, é maturidade. Por exemplo, no lance, que eu concordo, foi uma falha gigantesca, o Otávio não poderia ter saído daquela forma, mas um goleiro experiente, a hora que sente aquele toque ali, aquele deslocamento, ele cai. O Otávio, ele fica em pé, ele quer reclamar, um goleiro experiente cai e fala, não, fui deslocado, é falta, eu não vou aceitar isso como um gol. Então, essa questão de maturidade, algumas coisas, entender, por exemplo, a saída de bola, né? Entender quando você tem que, de fato, obedecer o técnico ali, arrisca. Porque a gente sabe que isso é um pedido muito constante do Ancelotti de construir desde o campo de defesa. Cara, tem hora que não. Tem hora que é o chutão pra frente, a fatiada, e obriga os meio campo a se degladiarem pela bola. Mas é maturidade. Eu acho que é muito essa questão mesmo de idade, e o Otávio tá no caminho certo. Eu acho que ele vai evoluir muito nesse sentido.
1: Eu tô com essa também, viu, Ancelotti? Não esquece do Otávio, não. Mantém ele aí na sua agenda. Vamos ver o que disse o professor após essa vitória contra a Austrália.
3: Os jovens buscaram uma boa oportunidade para mostrar as qualidades. A verdade é que tivemos dificuldade no jogo. Começamos bem, e depois baixamos um pouco o ritmo do jogo, mas na segunda parte acho que a equipe reaccionou bem. Teve um fantástico gol, o terceiro, com fantástica combinação. Estamos contentes. Não é o momento para dizer qual é o sistema melhor, porque eu acho que temos em geral uma qualidade de jogadores onde podemos seguir trabalhando o sistema do primeiro jogo e também esse sistema. A verdade é que agora, neste momento, não temos muita produção de jovem meio campista. Por isso, Breno, Gabriel, que jogou hoje, vamos a mirar a eles, a ver se outros jovens podem mostrar sua qualidade no meio campo. Però a linha é muito clara, vamos a seguir as 2 linhas, o sistema com os 4 na frente e o sistema com os 3 meio-campistas.
1: Tá, e para Ancelotti está cedo para falar de sistema. Na preparação para o segundo jogo contra a Austrália, Brandão, os reservas treinaram num 3-5-2. Você acha que o Ancelotti pode arriscar também mais uma formação,
2: por
1: quem
2: favor.
1: Sabe?
2: Cara, assim, é meio loucura a gente pensar que, como a gente comentava aqui, ó, foi o italiano na nossa vez que ia atacar, né? O esquema de 3 zagueiros, assim, é uma coisa arriscada. Deu certo em 2002. Quem sabe não dá certo agora de novo, mas eu acho meio arriscado, eu acho complicado, até porque o Brasil tem um esquema assim de priorizar muito sempre o meio de campo, sempre foi uma tendência da seleção brasileira, e agora ver essa quebra muito brusca, principalmente o esquema de 4-2-4 para 3-5-2, é muito diferente, até porque o 3-5-2 não tem ponta, né? É ala, então o cara vai ter que bater e voltar. O Wesley, por exemplo, é um cara que faria muito bem essa função, que ele é ala na Roma, que foi convocado, enfim, foi cortado por conta de lesão, né? Mas é uma questão que rompe muito com as ideias do Ancelotti nos clubes dele. Ele nunca jogou assim nos clubes. A gente pega de exemplo o último Real Madrid que ele ganhou a Champions League, que ele jogava praticamente no 4-4-2. Então, que era o Vini e o Rodrigo ali na frente, revezando. Hora ir pra ponta, hora jogar por dentro, que eu acho que é o ideal. O que poderia acontecer, por exemplo, com Rafinha e com Vini. Então é algo muito diferente do Ancelotti. Particularmente não é o que eu esperava pro Ancelotti na seleção brasileira, mas quem sabe não dá certo. Esse momento de amistoso e começo de eliminatória é pra testar. Então, teste.
1: É algo que me incomoda um pouco. É quando ele fala que insiste no 4. No 4-2-4 aí, ou num 4-4-2, segundo ele, né? Mas com 2 jogadores só no meio de campo, por falta de jovens meias no Brasil. Mais cedo o Brandão destacou, né? Que o quanto que o Brasil cresceu na hora que entrou o Andrei e aí liberou o Bruno Guimarães e o Danilo. Aí eu lembro, o Popó, tem só um menino aqui que já, desde que chegou, estão falando, esse menino da seleção. Esse menino vai brilhar. um tal de Zé Lucas. Botar esse menino, soltar o Bruno Guimarães, o Danilo, será que não dá certo?
0: Cara,
1: não?
0: Essa desculpinha do Ancelotti não desce, né? É, não é por falta de material técnico em nenhuma posição. Aliás, ele poderia até fazer uma relativização com laterais, porque de fato, os laterais brasileiros, a gente está tendo... Assim, a nossa régua é alta, né? A gente teve por muitos anos Cafu e Roberto Carlos. Então, depois Marcelo e Dani Alves. A gente tem uma régua alta para lateral. E de fato, a qualidade caiu, mas ainda existem esses jogadores. Agora, no meio campo ele tá de brincadeira. Ele não pode falar isso de jeito nenhum. A gente produz meio campo e ele sabe jogar com meio campistas. Cara, a gente tá falando de um Real Madrid que você lembrou bem, que tinha Casemiro, Kroos e Modric. Ele sabe montar um time com características boas para meio campistas. O Milan dele, a árvore do Milan dele, cara, a árvore de Natal tinha Seedorf, tinha Pirlo. Ele sabe construir esses times. Existem esses jogadores, ele que não quer olhar. E aí ele pode olhar para qualquer lado. Ele pode olhar para o primeiro volante, ele pode usar o Andrei, que está sendo uma grata surpresa, melhorou o jogo quando entrou. Se ele quiser olhar para um menino mais jovem, tem o Zé Lucas, que pode fazer essa camisa 5. Se ele quiser olhar os segundos volantes, cara, tem enormes. E até o meia de criação, ele pode olhar. Por exemplo, um que foi cortado, e aí vem das incoerências do Ancelotti, que não é necessariamente um jogador dessa função, mas pode exercer, é o Paquetá. Já que ele gosta tanto do Paquetá, por que o Paquetá não pode ser o meio armador desse time? Ou um cara que joga à frente, pelo menos, dos dois volantes, né? O terceiro homem de meio campo. Se ele quiser, um camisa 10 clássico, no Brasil hoje a gente tem o Matheus Pereira também. Ele pode testar se ele quiser. Se não, ele pode ir para outra área. Ele pode procurar em outros campeonatos. O ponto é, não é falta de material. Material não é. Ele tem, assim, o futebol brasileiro continua produzindo muito jogador bom, de qualidade, de nível técnico alto, que estão sempre nas principais prateleiras do futebol mundial. Então essa desculpa dele não cola, não.
1: É, o Popó lembrou aí, ó. Paquetá terminou a Copa
0: titular,
1: não foi convocado.
0: Nem convocado.
1: O Rayan terminou a Copa como titular, ficou no banco no primeiro jogo. Isso é incoerência, ô Brandão? Ou são testes que o professor tem feito?
2: Bom, ele mudou muito essa primeira convocação, né? Pode ser teste, pode ser que ele viu ali que não deu certo e cansou. Não sei, a gente não sabe, né? Porém, é meio esquisito realmente essas algumas convocações do Ancelotti, alguns jogadores que ele realmente não coloca, né? Por que não testar, por exemplo, como o Popó citou, o Matheus Pereira? Porque apesar de ele jogar na mesma posição do Paquetá, eu acho que é um jogador completamente diferente do Paquetá. O Paquetá é muito mais de pegar o cara do drible, o cara de pegar uma bola e ir pra dentro. O Matheus Pereira é muito mais um cara cerebral, por exemplo, que pode achar um passe pro Rafinha, que vem jogando um absurdo como centroavante do Barcelona. Então, passando por profundidade, o próprio Vinícius Júnior faz isso muito bem. Tanto que é assim que saiu o lance do pênalti, ele pegou na bola em profundidade. Então, é meio estranho, né? Ele não olhar para esses caras de meio campo, ele não olhar para esses caras de ataque também que ele levou na última Copa. É, o Ancelotti vem mostrando algumas inconsistências, mas eu prefiro levar como teste. Eu prefiro dar mais uma chance pro professor, até porque quando ele foi contratado, todo mundo bateu palma. Ah, é o melhor técnico do mundo, e agora ele virou o maior vilão do mundo. Acho que não é assim também. Óbvio, tem seus erros, tem seus acertos, ele teve um tempo muito curto. Agora ele tem um tempo muito longo. Agora sim a gente vai ver qual que é a responsabilidade total do Ancelotti.
1: E um detalhe, né? É o primeiro trabalho de seleção do Ancelotti como treinador. Ele destacou no mundo como treinador de clubes. Ele até foi assistente da seleção italiana, mas como comandante da seleção, de uma seleção, é a primeira vez dele. Ó, gente, guardando as devidas proporções, pelo amor de Deus, eu não vou comparar tecnicamente, tá? Até porque o Neymar não se compara. Mas o Popó, hoje, digamos que a seleção do Ancelotti está pronta. Ah, estamos prontos para a próxima Copa, Copa de 2030. O Matheus Pereira ir para uma seleção hoje seria na mesma função de um Neymar? Não que vai ser titular todo jogo, ele não vai decidir, mas em um jogo apertado, quando eu preciso mudar alguma coisa, ele seria o cara para entrar?
0: Eu colocaria ele nessa situação. Eu só acho que o Ancelotti não faria isso. O Ancelotti já deu sinais que ele não gosta desse meia que está o tempo todo quebrando para o meio mesmo, puxando o jogo para dentro. É, eu acho que ele tentaria, e aí eu acho que inclusive seria um belo tiro na água do Ancelotti, porque eu acho que se ele escala, se ele vem a convocar, escalar o Matheus Pereira, que estava na pré-lista, né, bom lembrar, ele ia colocar o Pereira como meia-direita, aberto. Eu acho que ele ia se complicar de novo, porque ele ia de novo usar um jogador que dentro daquela característica não rende. E aí vai muito da sua birra de não aguentar Rafinha e Vini Júnior, porque o Ancelotti faz com que eles não atuem nas melhores funções dele. Quando tanto que hoje, pra mim, foi um bom jogo do Rafinha, né, apesar de eu ter algumas críticas à postura. Tecnicamente foi um bom jogo do Rafinha, o Vini no segundo tempo melhora, mas eu acho que dá para fazer melhor com o material humano que ele tem. Ele insistiu, por exemplo, muito tempo nesse 4-2-4. Ele vai insistir ainda, tá, gente? Só pra deixar claro. Ele deixou bem claro, né, Brandão? Ele
2: muito
0: vai,
2: claro.
0: Ele vai, o 4-2-4 vai voltar pra atazanar a gente.
1: E vai pegar a Índia, vai. Faz 5-0 na Índia, vamos achar que deu certo o sistema.
0: Exatamente. É. Vai acontecer, exatamente. Você já profetizou o que vai acontecer. Mas esse 4-2-4 vai voltar e ele vai insistir com o Rafinha muito aberto, com o Vini muito aberto, com jogadores que às vezes precisam de conversa por dentro do campo, com meias pra poder achar espaço, pra achar profundidade, e não vai ter. Por quê? Porque apesar da qualidade que os volantes têm, cara, se o Bruno larga o meio-campo e vai lá pra frente, você vai deixar um sistema exposto, o defensivo totalmente exposto. E aí a gente começa a cobrar de zagueiro. Pô, como é que é esse zagueiro? Gabriel Magalhães, melhor do mundo, não rende. Então, assim, ele mesmo complica o jogo dele. Eu acho que o Ancelotti precisa dar uma maneirada nisso aí.
1: É, professor. Vamos prestar atenção no futebol brasileiro, viu, professor? Vamos pro intervalo. Na volta, a gente fala do América. Ô, oh, América perdeu mais um em casa. Será que dá pra salvar ainda? A gente volta já.
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0: 8h21, estamos de volta com Esportes pelo Ar e eu espero sua participação pelo WhatsApp 319-8280-6655. O Jorge Miranda de Contagem. Acho que o Ancelotti só veio ganhar dinheiro, viu? O Brasil foi pentacampeão com técnicos brasileiros na época em que empresários não escalavam jogadores. Tem aqui também a participação do André Almeida. Vocês acham que quando o Cássio estiver pronto para jogar, ele vai colocar o Otávio no banco?
1: Já tá pronto.
2: É, o Cássio já tá pronto pra jogar. O Otávio tá aí.
1: Alguns jogos, inclusive, viu, gente?
0: Então tá aí. Não vai tirar o Otávio, não. Viu? Só o Otávio não cometer mais falhas constantemente, né? Igual ele fez com a seleção, que o Cássio vai ser só um tutor para ele no Cruzeiro. Quem tá precisando de tutor é o América, tá? Alguém para adotar e salvar o América. O América recebeu o Juventude ontem pela Série B do Campeonato Brasileiro e perdeu. Vamos ver o gol da partida. O gol do Juventude foi marcado pelo MP. E aí, com este resultado, segundo o Departamento de Matemática da UFMG, o América tem 99,995% de chance de ser rebaixado para a Série C do Campeonato Brasileiro. A gente trouxe aqui os números das piores campanhas da história da Série B. O América não tem a pior, tá? O América tem a segunda pior campanha até aqui. A pior campanha do Duque de Caxias em 2011 fez os mesmos 17 pontos do América, só que ele só venceu dois jogos. O América tem 17 pontos com 4 vitórias, 5 empates, 21 derrotas, mas tem o pior ataque, o América. Fez só 21 gols. E tem pior ataque, por exemplo, do que o Brasil de Pelotas, que em 2021 fez 23 pontos, e também que o Mogi Mirim, que em 2015 fez 23 pontos, mas fez 23 gols. O América ainda tem 8 jogos a serem disputados, mas hoje tem o pior ataque entre as 4 piores campanhas, e assim, não vai ser o pior, o número de vitórias fica à frente do Duque de Caxias, mas eu duvido que ele vai passar o Brasil de Pelotas. Eu acho que ele não vai conseguir, em 8 jogos, vencer 2. Acho muito, muito complicada essa situação do Coelhão.
1: Bom, acabou de estabelecer, então, um objetivo para o América. Sair dessa lista de piores campanhas.
0: É, passar o Duque de Caxias, fazer mais de 23 pontos.
1: Tá bom.
0: Mas acho que não faz, não, porque a próxima rodada pega o Atlético Goianiense fora. O América hoje pode chegar a 41 pontos, tá? O time que salvou com menos foi a Chapecoense em 2023, que fez 40. Então o América pega o Atlético Goianiense. Se perder, aí só chega a 38. Aí já seria histórico. E aí na 32ª rodada pega o Fortaleza em casa e aí deve cair diante de sua torcida.
2: Ou seja, acabou, né?
0: Para a Série C do Campeonato Brasileiro. Bom, vamos falar do Cruzeiro, porque nós estamos falando aí de fim do caminho do América. Tem jogadores que estão chegando, quem sabe, ao fim deles na história do Cruzeiro. O Cruzeiro tem 4 atletas que ficarão sem contrato no fim do ano. Vidalba, Fagner, William e Bruno Rodrigues. Vale a pena renovar com algum deles aí, ô Popó?
1: Não, nenhum. Eu acho que se quiser, se deve existir um debate, é sobre o Vidalba, né? O Vidalba, porque ele pode cumprir mais de uma função. Então é um jogador bom para compor elenco. Você ganha ali um quarto zagueiro, você ganha um terceiro lateral. Eu acho que nesse há debate. Os outros, eu acho que realmente o elenco precisa de uma rejuvenescida, né? Principalmente nesse momento em que o Cruzeiro acabou fracassando nas Copas e a temporada ela deixa um sabor amargo pro torcedor. Eu acho que quanto mais renovação existir, mais uma rejuvenescida no espírito da torcida vai acontecer. O Fagner é um cara muito importante, mas até por uma questão de idade também, ele não tende a aguentar uma sequência muito grande de jogos, né? Já vem acontecendo isso essa temporada em que ele está revezando, o William acabou voltando ganhando espaço. O próprio William é um jogador que ele oscila muito, né? Ele oscilou muito ao longo desses últimos 2 anos e a torcida já não tem mais aquela mesma paciência, não consegue aceitar os erros dele como aceita de outros jogadores. Então eu acho que Fagner e William realmente são um lado do campo que precisa de uma renovação completa. O Bruno Rodrigues, cara, não devia nem ter vindo, a gente sabe, vê nas condições em que ele liga pro Pedro Lourenço, pede uma ajuda, né? Porque não estava sendo aproveitado no Palmeiras, mas não, realmente não tem espaço para ele. Um elenco que planeja disputar títulos e quer brigar na parte de cima da tabela, ele realmente não tem espaço.
0: E curiosamente, os números do Bruno Rodrigues, em 28 jogos na temporada, 1 gol e 2 assistências. E os defensores têm números melhores que ele. O William, 26 jogos, 3 assistências. O Fagner, 32 jogos, 1 gol e 6 assistências. E o Vidalba, 26 jogos, 1 gol e 3 assistências. Os zagueiros têm número de atacante ou o atacante que tem número de zagueiros, ô Brandão?
2: Ah, o atacante que tem número de zagueiro, né? Um cara que, como você falou, é um atacante, é um ponta, também jogou muito de 9, jogou até de camisa 10 esse ano, que eu não entendi muito bem essa do Arthur Jorge, mas não tem como ter esses números, né? O Bruno Rodrigues, que foi o melhor jogador do Cruzeiro, talvez em 22, em 23, foi importantíssimo naquela campanha contra o rebaixamento em 23, que manteve o Cruzeiro na Série A do Campeonato Brasileiro, aí foi pro Palmeiras, né? Aí conviveu com muitas lesões, perdeu o ritmo de jogo, perdeu explosão, perdeu corrida, velocidade, e aí pediu pra voltar pro Cruzeiro, como o Estevão falou, e realmente não deu certo, né? Não é o mesmo Bruno que a gente viu em 23, não é o mesmo Bruno que a gente viu em 22, e é realmente assim, é um cara pra ir embora, assim, porque não contribui, não contribui mesmo. Até o Neyser, que a torcida tem uma birra enorme, que realmente perde muitos gols, faz muito mais gol e contribui muito mais que ele, porque apesar da finalização dele ter que ser muito melhorada, ele ainda cria muito espaço, cria muita oportunidade. Então o Bruno é um cara assim, o Arthur Jorge tentou utilizar ele de todas as maneiras, no ataque, na ponta, até de 10 na do Matheus Pereira. Ele foi mal em todas, então não tem como continuar pra ele com o ano que vem, não, André.
0: E tem mais um cara aqui que fica sem contrato no fim do ano, que é o Vinha. Ainda não teve oportunidades. Voltando a bola agora depois da data FIFA, o Popó, deve ser titular?
1: Eu espero que sim. Bom, a gente não tem acesso aos treinos, né? Mas a gente sabe que a lateral esquerda do Cruzeiro tem sido o ponto fraco do time desde a saída do Kaique. O Rojas não se adaptou, cara, ou ainda não mostrou.
2: Vitória foi um negócio constrangedor.
1: Desde que estreou, eu acho que tá. A melhor partida dele, coitado, foi contra o Santos, né? Aquela partida que o time inteiro foi horrível. Ele foi um dos poucos que fez algo. Nem vou falar que foi bem, só fez algo. E aí tá tendo que improvisar o Vidalba, né? Que, cara, há muitos anos não jogava de zagueiro, de lateral. A gente tá falando de um cara que começou na lateral, mas muito cedo virou zagueiro e chegou até a seleção de base da Argentina já como zagueiro. Então, o Vinha vem pra resolver um problema. Se ele, nesse período de data FIFA, de treino, de entender o que tava acontecendo, não conseguiu ficar em forma, ou pelo menos não conseguiu nos treinos colocar uma dúvida na cabeça do Arthur Jorge, aí ferrou mesmo. Aí o lateral esquerdo ferrou.
0: Sacanagem. Acho que foi o Cauã Moraes sumir, né? Que ele também tava fazendo a esquerda ali, tava vindo até bem, até.
2: Verdade.
0: Ô, professor, quem sabe você não resgata ele nessa parada aí. Foki, muito obrigado por estar conosco nessa noite. Agradeço, valeu demais, amigo. Brandão. Muito obrigado a você que nos ajudou a fazer o Esporte pelo Ar. Mais Esporte você confere amanhã, 11 da manhã, no Primeiras Esportivas. Eu te espero às 8 da noite. Até lá.

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3: Olá, boa noite para você acompanhando a Inconfidência M, o gigante do ar. Terça-feira, 29 de setembro, está começando o Flashback no ar, trazendo sucessos internacionais. Eu sou Márcio Roney. Os trabalhos técnicos são delas, as intrépidas e impossíveis Juliana Moura e Ronilda Mendes, e a programação musical é do Cristiano Batista. Muito bom ter você por aqui, valeu demais pela sintonia desde já. Bom, e a noite está começando com Brian McKnight, Back at One.

0: encontro de Patrick Swayze com Wynn Fraser, She's Like the Wind. Também Mike and the Mechanics, Over My Shoulder, The Beatles, Love Me Do. E abrindo o programa, Brian McKnight com Back at One.
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0: Sucessos internacionais é o que você ouve aqui na Inconfidência M até às 10 da noite. Phil Collins e Marilyn.

0: Esse foi Michael Sullivan com My Life, Bill Medley e Tower Distance, também Aretha Franklin com Respect e Phil Collins e Marilyn Martin, Separate Lives. Tem intervalo, mas tem mais música daqui a pouquinho.
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